0: comportamento. Ela só parou de jogar no início deste ano.
1: Quando eu perdi um dinheiro no qual que eu precisava muito dele, a conta estava toda zerada, eu tinha perdido tudo e eu falei assim, eu não posso ficar assim.
0: O quadro de saúde enfrentado pela Zélia tem nome, ludopatia, distúrbio psiquiátrico de quem tem compulsão por jogos de azar. Uma pesquisa da Universidade Federal de São Paulo aponta que quase 1,5 milhão de brasileiros acima de 14 anos apresenta algum sinal deste transtorno. Com a expectativa de atender até 600 pessoas por mês, o aplicativo Meu SUS Digital começou a oferecer teleatendimento gratuito para quem enfrenta esta enfermidade, como explica Marcelo Quimatti, diretor do Departamento de Saúde Mental, Álcool e Outras Drogas do Ministério da Saúde.
2: E a pessoa ela vai saber se ela tem problemas ou não com jogos e apostas. Ela vai primeiro ser acolhida, vai fazer uma marcação de atendimento, vai passar por um acolhimento e depois vai entrar num programa de cuidado.
0: Para utilizar o serviço, é preciso acessar o aplicativo e realizar um autoteste, com perguntas que ajudam a identificar sinais de risco. Nos casos mais graves, o ciclo de cuidados inclui até 13 consultas por vídeo, com duração média de 45 minutos. O atendimento é gratuito e confidencial e realizado por psicólogos ou terapeutas ocupacionais com o apoio de médico psiquiatra quando necessário. Marcelo Quimatti aponta sinais de quando procurar ajuda.
2: Ela deixa de ter algumas outras atividades, ela começa a comprometer a renda pessoal ou familiar ao longo de um mês. Quando ela começa a perder e ela continua jogando para recuperar o que ela perdeu. Quando uma pessoa ela começa a fazer isso, ela já está com um problema bem instalado.
0: O Meu SUS Digital pode ser baixado gratuitamente nas lojas Android ou iOS ou acessado na versão web em meususdigital.saude.gov.br. Reportagem Graziele Bezerra.
3: E a Polícia Federal realiza operação para investigar operações ilegais em empresas de aposta online, as chamadas bets.
4: A Operação Véu de Maia investiga um suposto esquema de lavagem de dinheiro e evasão de divisas envolvendo 87 empresas.
3: Foram cumpridos 9 mandados de busca em municípios de Goiás, São Paulo e Rio Grande do Sul.
4: Os investigados podem responder por crimes como lavagem de dinheiro, evasão de divisas e organização criminosa.
3: A Receita Federal abriu consulta à restituição automática do imposto de renda.
4: A partir de amanhã, os contribuintes podem checar se têm direito ao lote especial de restituição automática.
3: Ele é destinado a contribuintes que não apresentaram declaração e possuem um cronograma próprio.
5: O lote automático beneficia contribuintes que não eram obrigados a declarar o imposto de renda em 2025, não entregaram a declaração, tiveram o imposto retido na fonte em 2024 e têm até R$ 1.000 a receber. Para receber, é necessário que o CPF esteja regular e vinculado a uma chave Pix. Para saber se tem direito, a consulta poderá ser feita pelo site ou pelo aplicativo da Receita Federal a partir desta quarta-feira. Também será possível conferir a declaração simplificada feita pela Receita e incluir informações, se necessário, além de fazer ajustes antes da conclusão do processamento. O órgão orienta que a consulta seja realizada apenas pelos canais oficiais para garantir a segurança das informações. O pagamento vai ser feito no dia 15 de julho, diretamente na conta vinculada à chave Pix do tipo CPF. Graziela Mendonça para a Voz do Brasil.
4: A Receita Federal ressalta que este lote especial de restituição automática não faz parte do calendário regular de restituições.
3: Os lotes regulares continuam sendo pagos normalmente aos contribuintes que entregaram a declaração dentro do prazo legal. O próximo lote regular está previsto para o dia 31 de julho.
4: Começaram hoje os pagamentos do seguro defeso referentes a períodos de proibição da pesca anteriores a 2026.
3: No valor de um salário mínimo por mês, o seguro é destinado a quem precisa interromper a atividade durante o defeso para proteger a reprodução dos peixes.
6: Márcio Luiz Nascimento é pescador em Santa Catarina e ele conta como se prepara para o período de defeso em que a pesca fica proibida.
7: A gente que é pescador, a gente sempre pensa no inverno, né? Que é para nós esse período agora. Então a gente tem que se programar, guardar uma moedinha trocada, né? Para se manter sustentável, que a família.
6: Nos períodos de defesa, ou seja, a pausa devido à reprodução das espécies, os pescadores artesanais têm direito ao seguro defeso, no valor de um salário mínimo mensal. Nesta terça-feira, começaram os pagamentos referentes aos períodos de defesa anteriores a 2026. Os valores estão sendo depositados em parcela única para pescadores artesanais que tiveram o direito ao benefício reconhecido e aguardavam a emissão do pagamento. Tem direito os trabalhadores que já solicitaram auxílio dentro do prazo, cumpriram todos os requisitos e tiveram o pedido aprovado pelo Instituto Nacional do Seguro Social, INSS. Os pescadores artesanais podem consultar a situação do pagamento pelo aplicativo Carteira de Trabalho Digital ou pelo portal Emprega Brasil no endereço empregamaisbrasil.trabalho.gov.br/trabalhador. Quem ainda possui pedidos em análise pode acompanhar o andamento do processo pelos canais oficiais Meu INSS, site e aplicativo e Central 135. Reportagem Gabriela Noronha.
4: E também sobre o assunto, eu e Mariana Jungmann conversamos mais cedo com a presidente do INSS, Ana Cristina Silveira. Vamos ouvir.
8: Presidente Ana Cristina Silveira, um prazer ter a senhora com a gente aqui na Voz do Brasil mais uma vez. Vamos falar então de seguro defeso? Ele começou a ser pago aí para os pescadores. E aí a minha primeira pergunta é, ele vai ser pago agora para pescadores de todo o país ou isso varia de acordo com cada região, com cada tipo de pesca, por exemplo, se de rio ou de mar?
9: O seguro defeso pescador artesanal, ele vai ser pago para todo o país, para quem fez o requerimento até outubro de 2025, junto ao INSS. Já foi feita a análise e a gente está pagando entre 7 e 11 de julho de 2026 a 121 mil pessoas, no valor de R$721 milhões.
4: E quem está apto a receber?
9: Todos que fizeram a solicitação dentro do prazo até outubro de 2025, que levaram as documentações necessárias, porque a partir de novembro de 2025 a competência passou a ser do Ministério do Trabalho e Emprego. Então, a partir daí será pago pelo Ministério do Trabalho.
8: Agora, presidente, se o pescador tiver um emprego com carteira assinada, por exemplo, ele pode receber o seguro mesmo assim?
9: Não. O seguro defeso pescador artesanal, ele é direcionado a profissionais, a pescadores profissionais que exercem a pesca como única fonte de renda. Ele não pode receber nem benefício assistencial, nem outro benefício previdenciário, exceto o auxílio acidente e pensão por morte de um salário mínimo.
8: Eu faço essa pergunta porque a gente lembra que alguns pescadores, às vezes, também trabalham em outras atividades rurais. Mas, então, nesse caso, seguro defeso só para quem tem a pesca como atividade exclusiva.
9: Isso, quem exerce a pesca de forma profissional, sozinho ou com sua família em regime de economia familiar.
4: Presidente, quais são os documentos que o pescador deve apresentar ao INSS para solicitar o seguro e por onde ele começa a fazer esse pedido?
9: Então, a partir de novembro de 2025, ele vai fazer esse requerimento no portal Emprega Brasil ou na Carteira de Trabalho Digital, uma vez que a gestão do seguro defeso pescador artesanal passou a ser do Ministério do Trabalho e Emprego. A documentação permanece a mesma. São os documentos pessoais, o registro geral de pesca a partir de um ano e também o comprovante de contribuição referente a o produto que ele comercializa.
8: E, aliás, aqui é muito importante a gente lembrar que os pescadores precisam manter os seus registros atualizados. Isso é feito com o Ministério do Trabalho, não é feito com a Previdência Social, mas é sempre bom a gente reiterar aqui a importância de que eles tenham o registro regularizado para que eles possam ter direito ao seguro defeso, né, presidente?
9: Isso, ele faz a partir de um aplicativo do Ministério da Pesca e Agricultura e ele tem que ter esse registro há mais de um ano para poder ter direito ao seguro defeso pescador artesanal.
8: Perfeito.
4: E os pescadores que já fizeram pedido e não receberem, podem recorrer? Como é que procede nesse caso?
9: Então, essa pergunta ela é muito importante, porque nesse período de 7 a 11 de julho de 2026 serão pagos os pedidos já analisados, mas ainda não analisamos todos. Nós vamos analisar o restante nos próximos 60 dias. Então, só cabe recurso quando o requerimento for negado. Então, enquanto tiver em análise, não cabe recurso.
8: Muito bem, nós conversamos com Ana Cristina Silveira, presidente do INSS. Presidente, muito obrigada pela sua entrevista aqui à Voz do Brasil.
9: Eu agradeço, é um prazer estar aqui com vocês na EBC e na Voz do Brasil.
3: O câncer de mama é a principal causa de morte por câncer entre mulheres no Brasil e no mundo.
4: E para tratar os casos mais agressivos da doença, foi aprovado esta semana um novo tratamento que consiste na aplicação, na ampliação do uso de um medicamento já disponível no país.
10: Pacientes com câncer de mama poderão usar uma nova medicação para o tratamento da doença. A Agência Nacional de Vigilância Sanitária aprovou uma nova indicação terapêutica para o medicamento Enhertu, Trastuzumab Deruxtecana, que já é registrado no Brasil para câncer de mama. A indicação é para o tratamento auxiliar de pacientes adultos com câncer de mama HER2 positivo, que apresentam doença invasiva residual mesmo após quimioterapia e cirurgia. O câncer de mama é o tipo de câncer mais diagnosticado no mundo e a principal causa de morte por câncer entre mulheres. Aqui no Brasil, entre 10% a 19% dos casos, há a presença do HER2, o subtipo associado à maior agressividade e pior prognóstico. A nova indicação da Anvisa se baseou em estudo que demonstrou melhora clinicamente relevante na sobrevida livre de progressão. Os resultados mostraram redução de 53% no risco de recorrência invasiva ou morte com o uso do Enhertu. Daniele Popov para a Voz do Brasil.
3: E a Anvisa alerta que as canetas emagrecedoras de tisepatida, contrabandeadas do Paraguai e comercializadas ilegalmente no Brasil, não têm a mesma eficácia e segurança dos medicamentos registrados no país.
4: Segundo a agência, não há evidências de que esses produtos sejam equivalentes aos aprovados para uso no Brasil.
11: A Agência Nacional de Vigilância Sanitária informou que não há comprovação de que as canetas de tisepatida contrabandeadas sejam equivalentes aos medicamentos registrados no Brasil. Uma análise realizada pelo Centro de Informação e Assistência Toxicológica da Unicamp testou marcas vendidas ilegalmente em redes sociais no país. Segundo a Anvisa, os testes realizados identificaram apenas a presença do princípio ativo, além da concentração e da estrutura molecular da substância. A agência explica que para comprovar que dois medicamentos são equivalentes, é preciso fazer estudos específicos em centros credenciados. Esses testes avaliam, por exemplo, como o medicamento é absorvido pelo organismo, quanto da substância chega à corrente sanguínea e quanto tempo ela leva para ser eliminada. A agência também informou que as análises feitas pela Unicamp não verificaram aspectos como a absorção do medicamento, a presença de impurezas ou contaminantes, a esterilidade do produto e o cumprimento das boas práticas de fabricação. Por isso, segundo a Anvisa, não é possível concluir que as canetas tenham a mesma eficácia, segurança e qualidade dos medicamentos aprovados para uso no Brasil. Thaís de Araújo, para a Voz do Brasil.
3: O Ministério da Saúde e o IBGE realizam a terceira edição da Pesquisa Nacional de Saúde.
4: A coleta de dados vai até 30 de novembro.
3: A pesquisa reúne informações sobre as condições de saúde da população, fatores de risco, acesso aos serviços de saúde e determinantes sociais.
4: Nesta edição, aproximadamente 140 mil domicílios serão visitados. O questionário individual será aplicado a um morador com 15 anos ou mais.
3: Desta vez, a Pesquisa Nacional de Saúde vai contar com coleta de sangue e urina em uma amostra da população de 15 mil a 20 mil participantes com 35 anos ou mais.
4: Entre os exames previstos estão hemograma, hemoglobina glicada, creatinina, ácido úrico, sódio e potássio, além de sorologia para chikungunya e dosagem de chumbo e mercúrio.
3: Proprietários de imóveis rurais podem acessar por meio do aplicativo Meu Imóvel Rural documentos e informações sobre seus imóveis em um único ambiente digital.
4: A plataforma permite também o compartilhamento de dados com bancos e cooperativas, além de informar sobre condições climáticas.
12: Proprietários de imóveis rurais podem reunir em um único aplicativo documentos e informações que antes precisavam ser consultados em diferentes sistemas públicos. Disponível gratuitamente para celulares Android e iPhone, o acesso é feito com a conta GovBR. O coordenador-geral da Secretaria de Transformação do Estado do Ministério da Gestão e Inovação em Serviços Públicos, Carlos Guedes de Guedes, destaca as vantagens do serviço.
13: O agricultor agricultor hoje tem na palma da mão os seus documentos, os documentos da propriedade.
12: Além de consultar dados do Cadastro Ambiental Rural, do Sistema Nacional de Cadastro Rural, do Sistema de Gestão Fundiária e do Cadastro Nacional da Agricultura Familiar, o aplicativo permite emitir o certificado de cadastro de imóvel rural e compartilhar informações com cooperativas, instituições financeiras e assistência técnica, sem informar a senha da conta GovBR. Duas novas funcionalidades ampliam os serviços oferecidos pelo aplicativo. O Tô em Dia verifica possíveis pendências que podem dificultar o acesso ao crédito rural e orienta como regularizar a situação. Já o Produção Certa reúne informações que ajudam o produtor no planejamento da produção, como detalha o coordenador Carlos Guedes de Guedes.
13: Se ele planta milho, o zoneamento climático vai dizer para o agricultor qual é a melhor época de plantar milho e que ali ele vai poder pegar o crédito rural oficial, ali ele vai poder pegar o seguro rural, porque ele está plantando na hora certa. Da mesma maneira, se ele planta, né, milho, ele quer saber o custo de produção do milho, ele vai ter a informação a partir dessa parceria com a Conab, aonde está o custo de produção e o preço do milho nos principais centros produtores e consumidores do país. E se ele quiser saber a previsão do tempo, ele consegue também ver essa informação a partir do Zoom no município da localização da propriedade.
12: O aplicativo Meu Imóvel Rural atende tanto os agricultores familiares quanto médios e grandes produtores rurais. Reportagem Caroline Blaut.
3: 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Filmes e festivais de cinema nacionais podem se inscrever para receber apoio do Banco Nacional de Desenvolvimento Econômico e Social, o BNDES.
4: Serão destinados recursos a 5 filmes de longas metragens e a 3 festivais de cinema nacionais.
3: Saiba como participar na reportagem de André de Barros Lima.
14: O banco vai patrocinar 15 filmes de longas metragens divididos em 5 categorias. Ficção grande público, ficção destaque de crítica, documentário, animação e selecionado em festival internacional. O edital também vai apoiar 3 festivais de cinema nacionais e vai contar com reserva de vagas pelo critério de indução regional para participantes da cadeia produtiva do audiovisual das regiões Norte, Nordeste e Centro-Oeste. As inscrições para o edital de cinema do BNDES estão abertas até o dia 13 de agosto. Você pode obter mais informações sobre o edital no site bnds.gov.br. Reportagem André de Barros Lima.
4: Audiovisual nacional na palma da mão.
3: A plataforma Tela Brasil, que reúne filmes, documentários e animações brasileiras, agora está disponível na loja de aplicativos do sistema Android.
4: O catálogo reúne 555 obras, incluindo longas, curtas e produções premiadas internacionalmente.
15: Já está disponível para Android e iOS o aplicativo do Tela Brasil. Agora é possível assistir a produções nacionais de filmes na palma da mão. O Tela Brasil é a primeira plataforma pública de streaming do audiovisual nacional. No aplicativo estão reunidas de forma gratuita mais de 500 obras brasileiras entre 1910 e 2025. O acesso é feito apenas com login na plataforma gov.br. O aplicativo oferece praticamente os mesmos recursos da versão para navegador, como busca por títulos, navegação por categorias, criação de listas, histórico de exibição e reprodução automática. A plataforma também possui recursos de acessibilidade na maior parte do catálogo dos filmes, como legendas descritivas, audiodescrição e tradução em libras. O acervo reúne obras audiovisuais brasileiras, abrangendo diferentes gêneros, como ficção, documentário, animação e experimental. São produções em longa, média e curta metragem. Há ainda uma seleção especial com produções e coproduções brasileiras que marcaram presença no Oscar desde 1960. Para assistir, basta acessar o site telabrasil.cultura.gov.br ou buscar o Tela Brasil na loja de aplicativos do seu celular. Reportagem Edinaldo Júnior.
3: O Ministério da Cultura, em parceria com o CNPq e o Ministério do Trabalho e Emprego, lançou uma chamada pública para implantação de incubadoras da economia criativa.
4: A medida atende a quem trabalha com expressões artísticas e entidades culturais.
3: Pesquisadores e instituições de todo o país já podem enviar projetos científicos e tecnológicos que ofereçam suporte técnico e de formação a trabalhadores, coletivos e empreendimentos culturais.
4: As propostas devem ser enviadas até o dia 10 de agosto. O resultado será divulgado no dia 30 de
3: outubro. E empreendimentos culturais.
4: As propostas devem ser enviadas até o dia 10 de agosto. O resultado

0: Você vai ouvir agora notícias do Poder Judiciário.
1: STF valida lei da Bahia contra desinformação sobre epidemias e pandemias.
2: Justiça Eleitoral inicia convocação de mesários nesta terça-feira.
1: STJ afasta possibilidade de reconhecimento de papiloscopistas da Polícia Federal como peritos oficiais.
2: Boa noite, eu sou Marcela Luiza.
1: Eu sou Walter Lima.
2: O Supremo Tribunal Federal decidiu que é constitucional a lei da Bahia que estabelece multa para a divulgação de informações falsas sobre epidemias e pandemias.
1: A decisão foi tomada por maioria de votos em sessão do plenário virtual. Judite Aragão.
3: A lei baiana prevê multa de 5 mil a 20 mil reais para quem divulgar informações falsas por meios impressos, televisão, rádio ou plataformas eletrônicas, sem citar a fonte primária. A norma também alcança quem produz ou dissemina esse conteúdo de forma dolosa e quem utiliza mecanismos automáticos para ampliar a circulação das informações falsas. A ação foi proposta pelo Partido Liberal, que alegava invasão da competência da União para legislar sobre telecomunicações e radiodifusão, além de violação à liberdade de manifestação do pensamento e à liberdade de imprensa. Mas prevaleceu o voto do ministro Alexandre de Moraes. Para a maioria, a lei trata principalmente da proteção da saúde pública. Temem que estados também podem legislar. Segundo o ministro, a referência aos meios de comunicação é apenas acessória e não transforma a norma em legislação sobre telecomunicações.
2: Justiça Eleitoral inicia convocação de mesários.
1: Eles vão atuar nas eleições deste ano. Fábio Ruas.
4: As juízas e os juízes eleitorais têm até 28 de agosto para publicar edital com a nomeação das mesárias e mesários que vão atuar no primeiro e em um eventual segundo turno das eleições 2026. A carta de convocação vai informar a função a ser desempenhada, além de data e local da eleição e do treinamento. Em caso de impedimento legal, a pessoa tem até 5 dias para recusar. As mesárias e mesários têm direito a 2 dias de folga para cada dia trabalhado. Auxílio alimentação de R$ 65,00 por turno. Tem preferência em caso de empate em concursos públicos que tem essa previsão no edital e pode contar como atividade extracurricular em universidades conveniadas.
2: STJ afasta possibilidade de reconhecimento dos papiloscopistas da Polícia Federal como peritos oficiais.
1: Esse reconhecimento poderia levar a um movimento de equiparação salarial. Fátima Uchoa.
5: O papiloscopista tem a função de identificar pessoas, por exemplo, por meio das impressões digitais. A decisão da segunda turma do STJ reformou o acórdão do TRF1 que havia mantido a sentença favorável à ação civil pública do Ministério Público Federal para invalidar atos administrativos da Corregedoria Geral da Polícia Federal que proibiam o reconhecimento dos papiloscopistas como peritos. Para o ministro relator Teodoro Silva Santos, os papiloscopistas policiais federais não estão incluídos no rol de peritos oficiais de natureza criminal previsto em lei, que menciona apenas peritos criminais, médicos legistas e odontolegistas.
2: Brasil bate recorde histórico na contratação de jovens aprendizes, segundo o Ministério do Trabalho e Emprego.
1: E o Judiciário Trabalhista contribui com essa conquista, fortalecendo o acesso ao mercado de trabalho. Rossini Gomes.
6: O Brasil registrou 726 mil jovens aprendizes contratados entre janeiro e abril deste ano. Para a Justiça, esse balanço é reflexo das iniciativas de combate ao trabalho infantil. Por isso, atualmente, mais de 10 tribunais regionais do trabalho desenvolvem ações para incluir quem tem entre 14 e 24 anos no mercado formal, por meio do programa Jovem Aprendiz. Dentre os direitos trabalhistas e previdenciários estão carteira de trabalho assinada, 13º salário, vale transporte e férias no mesmo período da escola ou da faculdade. A Justiça do Trabalho quer garantir acesso seguro ao emprego com formação educacional.
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2: Uma boa

0: noite.
1: E até amanhã.
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3: Está no ar o Jornal do Senado.
4: Eu sou Paula Groba.
5: E eu sou Humberto Pinheiro.
4: E estes são os destaques de hoje do Jornal do Senado, que começa agora.
5: Senado aprova e segue para sanção aumento de penas para crimes sexuais contra crianças em ambiente virtual.
4: Partidos podem ser incluídos em fiscalização contra lavagem de dinheiro.
5: Avança no Senado criação do Programa Nacional Metano Zero.
4: Boa noite.
5: Boa noite.
4: O avanço da inteligência artificial trouxe novas possibilidades, mas também abriu espaço para crimes cada vez mais sofisticados.
5: Para enfrentar essa realidade e reforçar a proteção de crianças e adolescentes, o Senado aprovou um projeto que aumenta as penas para diversos crimes sexuais, inclusive quando a tecnologia é usada para produzir ou manipular imagens e outros conteúdos de exploração sexual infantil. O texto segue agora para sanção presidencial. Repórter Pedro Pincer.
6: Nos casos de produção, reprodução, direção, fotografia, filmagem ou registro de conteúdo de violência sexual contra criança ou adolescente, assim como a sua venda ou exposição, a pena atual é de 4 a 8 anos de reclusão e multa. O projeto eleva essa punição para 4 a 10 anos de reclusão e multa. O texto ainda aumenta a pena em um terço se a venda ou a exposição ocorrer por meio da internet, das redes sociais ou de outras tecnologias da informação e comunicação. O relator, senador Fabiano Contarato, do PT do Espírito Santo, informou que entre janeiro e julho de 2025 foram registradas 49.336 denúncias anônimas de abuso e exploração sexual infantil.
7: Nesse cenário, temos que o incremento de penas, sua inserção no rol de crimes hediondos e a ampliação de condutas delitivas promovidas pelo projeto são medidas adequadas e necessárias.
6: O texto também aumenta a punição para quem oferece, troca, disponibiliza, transmite, distribui, publica ou divulga material de violência sexual contra criança ou adolescente. Hoje, a pena prevista para esses atos é de 3 a 6 anos de reclusão e multa. O texto proposto permite aumentar a pena para 4 a 10 anos de reclusão e multa.
4: O senador Plínio Valério, do PSDB do Amazonas, cobrou a votação que amplia a autonomia do Banco Central e inclui o PIX na Constituição. A proposta foi aprovada pela Comissão de Constituição e Justiça em junho e o senador, que foi relator, lembrou que já expirou o prazo solicitado pelo governo para analisar o texto antes da votação em plenário.
5: Para Plínio Valério, além de fortalecer a autonomia financeira e orçamentária do Banco Central, a PEC garantirá que o PIX permaneça sob responsabilidade exclusiva da instituição, vedando sua terceirização e garantindo a gratuidade para pessoas físicas.
8: Está no nosso relatório. O PIX é do Banco Central. O Banco Central não pode terceirizar e não pode cobrar jamais, taxar jamais pessoas físicas. Garantia maior do que essa não há.
4: E segue para a Câmara dos Deputados um projeto de lei que facilita a importação de bens destinados à pesquisa científica e tecnológica. A proposta busca desburocratizar o processo de importação de insumos por pesquisadores e instituições credenciadas, além de ampliar os mecanismos de isenção tributária.
5: O texto também determina que o CNPq envie periodicamente dados sobre as importações à Receita Federal e à Secretaria de Comércio Exterior para fins de fiscalização e estatística. Além disso, permite que pesquisadores entrem no país com bens científicos como bagagem acompanhada, desde que credenciados. Para o relator, senador Isalci Lucas, do PL do Distrito Federal, o objetivo é dar mais transparência e agilidade ao processo de importação, sem criar exigências desnecessárias ou contrariar outras leis.
4: A Comissão de Segurança Pública aprovou o projeto de lei que inclui os partidos políticos e suas fundações no rol de entidades sujeitas aos mecanismos de controle e fiscalização de lavagem de dinheiro.
5: A proposta quer aumentar a transparência e evitar que recursos de origem criminosa financiem a atividade política no país. Repórter Bruno Lourenço.
9: Os partidos políticos e suas fundações podem passar a ser fiscalizados pelas regras de combate à lavagem de dinheiro. A Comissão de Segurança Pública aprovou a proposta proposta que obriga as legendas registradas no Tribunal Superior Eleitoral a prestar informações sobre movimentações financeiras aos órgãos de controle. A relatora, senadora Ivete da Silveira, do MDB de Santa Catarina, defendeu o endurecimento das regras para garantir a integridade do processo democrático.
0: A experiência recente de investigações de grande repercussão nacional evidenciou que estruturas partidárias podem se tornar canais de circulação e ocultação de valores de origem criminosa, com reflexos diretos sobre a lisura das campanhas e a igualdade de condições entre competidores.
9: O texto dá aos partidos políticos as mesmas obrigações de rastreabilidade financeira já aplicadas a bancos, corretoras e joalherias, entre outras. O projeto baseou-se em propostas da campanha Unidos contra a Corrupção.
4: Muito mais potente que o gás carbônico na retenção de calor na atmosfera, o gás metano é um dos principais responsáveis pelo aquecimento global. Grande parte dessas emissões vem da decomposição de resíduos orgânicos em lixões e aterros, além da agropecuária e de atividades industriais.
5: Para reduzir esse impacto ambiental e transformar parte desses resíduos em energia renovável, a Comissão de Assuntos Econômicos do Senado aprovou a criação do Programa Nacional de Metano Zero. A proposta também incentiva a coleta seletiva e o reaproveitamento de materiais recicláveis e orgânicos. Repórter Márcio Maturana.
1: Para reduzir as emissões de metano, incentivar a coleta seletiva e estimular o reaproveitamento de resíduos recicláveis e orgânicos, a Comissão de Assuntos Econômicos aprovou a criação do Programa Nacional do Metano Zero. O gás é um dos principais responsáveis pelo aquecimento global. A proposta do Metano Zero pretende também estimular tecnologias capazes de transformar resíduos agropecuários, industriais e urbanos em energia renovável. O autor do projeto é o senador Fernando Dueire, do PSD de Pernambuco.
10: Esse projeto, senhor presidente, cria um ambiente de segurança jurídica, de previsibilidade para investimentos. Estimula tecnologias como a biodigestão, a anaeróbica e a recuperação energética de resíduos. Fortalece a participação das cooperativas, mecanismos transparentes de certificação, governança e comercialização de créditos ambientais.
1: O texto segue para a Comissão de Meio Ambiente com emendas do relator, o senador Eduardo Braga, do MDB do Amazonas. Uma delas dá caráter voluntário à certificação de origem metano zero para empreendimentos que comprovarem redução de emissões de gases do efeito estufa.
4: E o Brasil vai ganhar uma Universidade Federal do Esporte. Após a aprovação do Senado, foi sancionada a lei que cria a universidade. A instituição terá sede em Brasília.
5: A universidade vai atuar no ensino, na pesquisa, na extensão e na inovação em ciência do esporte. Repórter Henrique Nascimento.
11: A proposta também prevê a formação de profissionais para áreas como treinamento de atletas, gestão esportiva, políticas públicas, saúde, educação e para desporto. Para o atleta paralímpico Leomon Moreno, a criação da universidade pode abrir novas oportunidades para quem vê no esporte um caminho de formação e transformação social.
12: Eu fico muito feliz de ter saído de Ceilândia aqui em Brasília, ter ganhado a vida através do esporte, que eu e todos os outros atletas teremos a oportunidade de poder nos capacitar, nos graduar e contribuir também para que o nosso país seja o país do esporte. Quando a gente alinha o esporte, a educação, transformando em cultura dentro do país, a gente constrói ótimos cidadãos, olhando principalmente para a pessoa em si e não para um detalhe.
11: A proposta foi aprovada pelo Senado em junho, com voto favorável da senadora Leila Barros, do PDT do Distrito Federal. Ela defendeu a formação esportiva como instrumento de cidadania.
13: O esporte, ele é mais do que formar atletas. Nós temos aqui uma nata de grandes atletas e para-atletas que representam com muito amor a nossa pátria. Mas, para além disso, há a promoção da cidadania. Nós sabemos o que o esporte fez nas nossas vidas, o quanto o esporte é um braço na saúde, na segurança pública, na educação. Um dos maiores legados que eu trago para a política é o seguinte: na política, infelizmente, a gente não ama todos, como na vida a gente não ama todos. Mas eu aprendi no esporte que o meu era coletivo. A gente tem que se respeitar.
11: Segundo o Ministério da Educação, a previsão é que a universidade comece as aulas em 2027.
5: Música. Com edição de Paula Groba e trabalhos técnicos de Eliseu Caires, o Jornal do Senado fica por aqui. Acompanhe agora as notícias da Câmara dos Deputados. Boa noite.
4: Boa noite e até amanhã.
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14: Câmara aprova a criação de Programa Nacional de Combate ao Câncer.
15: Comissão rejeita substituição do dinheiro em espécie por moeda digital.
14: Deputados garantem ressarcimento de violência doméstica pelo agressor.
15: Boa noite. Já está no Senado o projeto aprovado pelas comissões da Câmara que determina o ressarcimento pelo agressor de despesas provocadas por violência doméstica. A repórter Maria Neves tem os detalhes sobre a questão.
16: A Comissão de Constituição e Justiça da Câmara dos Deputados aprovou o projeto que obriga companheiro agressor a ressarcir sozinho os danos causados à mulher vítima de violência doméstica, com a sua parte da divisão dos bens. O objetivo da medida é preservar o patrimônio da mulher. De acordo com o autor da proposta, deputado Jonas Donizete, do PSB de São Paulo, há casos em que agressores condenados pela justiça propõem pagar o ressarcimento dos danos causados à mulher com o patrimônio comum do casal.
17: A aprovação desse projeto é muito importante porque a mulher vítima de violência já é um sofrimento muito grande, sofrimento físico, sofrimento psicológico, e teve uma causa na justiça que a pessoa entrou porque estava tirando o próprio patrimônio dela para fazer aí a reparação da violência. Então esse nosso projeto ele deixa claro que toda reparação que tiver financeira vem do patrimônio do agressor, da pessoa que praticou o ato de agressão, porque é um absurdo a vítima pagar para ela mesma.
16: Atualmente, o Código Civil já determina que nos casamentos com regime de comunhão parcial de bens, as obrigações provenientes de atos ilícitos não podem entrar na reparação. Isso significa que o agressor deve pagar sozinho pelos prejuízos causados. A Lei Maria da Penha também já estabelece que o ressarcimento de mulher vítima de violência não poderá trazer prejuízo ao seu patrimônio ou de seus dependentes. Ainda assim, especialistas afirmam ser necessário deixar mais explícito que a vítima não pode contribuir para reparar os prejuízos causados por parceiros violentos. De acordo com Jonas Donizete, a ideia do projeto foi proposta pelo Centro de Estudos Judiciários do Conselho da Justiça Federal. Da Rádio Câmara de Brasília, Maria Neves.
14: Ayrton Faleiro, do PT do Pará, cobra a aprovação urgente do projeto de lei que combate a misoginia. Ele argumenta que o Congresso precisa se sintonizar com o sentimento das ruas e com as demandas urgentes da sociedade antes do encerramento do semestre legislativo.
15: Para ilustrar a necessidade inadiável da aprovação da lei, Ayrton Faleiro cita o caso de uma mulher estrangulada pelo marido, encontrada morta com um filho de um ano mamando em seu peito. O congressista pede à Câmara que supere visões conservadoras e aprove a lei contra a misoginia.
2: Justiça.
14: Adriana Ventura, do Novo de São Paulo, denuncia a suposta parcialidade de órgãos de controle que estariam paralisando investigações criminais envolvendo familiares de autoridades do Poder Executivo para evitar impactos no processo eleitoral.
15: Segundo Adriana Ventura, existe um aparelhamento generalizado envolvendo a Procuradoria da República e as cúpulas dos três poderes, resultando no arquivamento de denúncias. Ela cobra a instalação de comissões parlamentares para investigar a situação e colocar um fim à impunidade.
14: Márcio Gerri, do PC do B, contesta a contratação de uma operação de crédito de R$1,3 bilhão entre o governo do Maranhão e o Banco do Brasil. Ele aponta que a liberação dos recursos em ano eleitoral exige transparência sobre a finalidade e o impacto da nova dívida.
15: Márcio Gerri cita a decisão judicial que chegou a suspender o empréstimo, depois liberado pelo Tribunal de Justiça do Maranhão, sem análise de mérito da ação. O parlamentar pede que o Banco do Brasil não compactue com a transação, a fim de preservar preservar o equilíbrio do jogo democrático no estado.
14: O Tony de Paula, do PSD, critica a atuação de uma promotora do Ministério Público do Rio de Janeiro durante um evento da Associação dos Conselheiros Tutelares do Estado. Ele acredita que a representante do MP desrespeitou a organização ao contestar uma apresentação musical que fazia referência a Deus.
15: O Tony de Paula argumenta que houve intolerância contra as manifestações religiosas. O parlamentar também presta apoio à direção da entidade organizadora e critica a relação entre o Ministério Público e os conselhos tutelares.
2: Segurança Pública.
14: Coronel Crisóstomo, do PR de Rondônia, comemora a criação de uma comissão especial para analisar a proposta que reduz a maioridade penal para 16 anos em casos de crimes graves e hediondos. Na avaliação do legislador, a proposta atende o anseio de 80% da população brasileira.
15: Coronel Crisóstomo defende a redução da maioridade penal por acreditar que a medida vai interromper o aliciamento de menores por facções criminosas. O deputado lembra que, para infrações mais leves, continua valendo o Estatuto da Criança e do Adolescente.
2: Saúde.
14: Os deputados aprovaram a criação de um programa para combate ao câncer. A repórter Paula Bittar acompanhou a votação.
18: A Comissão de Constituição e Justiça da Câmara aprovou uma proposta que prevê a criação do Programa Nacional de Combate ao Câncer e de Assistência a Portadores. A medida busca ampliar a prevenção, o diagnóstico e o tratamento da doença no país. O programa será executado pelo Ministério da Saúde. Entre as prioridades estão realizar campanhas educativas, fazer exames para detecção precoce da doença e ampliar a oferta de tratamento de alta complexidade em todas as regiões do país, com o objetivo de reduzir as desigualdades no acesso aos serviços de saúde. O texto também prevê apoio do poder público à pesquisa científica e à inovação tecnológica voltadas à prevenção, ao controle e ao tratamento do câncer. O relator do projeto, o deputado Átila Lira, do PP do Piauí, considerou a medida conveniente e oportuna.
19: Recursos nós temos leis orçamentárias pela obrigatoriedade com gasto de saúde, e com um programa como esse, eu não tenho dúvida que nós vamos ter mais recursos tendo destinado para a gente combater o tratamento e também a prevenção e dar mais estrutura aos nossos hospitais e também às nossas pesquisas, para que a gente possa ter mais vacinas, mais drogas e mais estruturas, máquinas e inovações na área do combate ao câncer.
18: A proposta que cria o Programa Nacional de Combate ao Câncer e de Assistência a Portadores já pode seguir direto para o Senado, a menos que haja recurso para votação antes pelo plenário da Câmara. Na Rádio Câmara, de Brasília, Paula Bittar.
2: Comissões.
15: Ismael, do PL de Santa Catarina, pede a criação de uma comissão especial para debater projetos em defesa das comunidades terapêuticas. Ele argumenta que o tema merece mais atenção por envolver entidades que acolhem milhares de jovens em tratamento contra a dependência química.
14: Ismael sustenta que a comissão deve aprimorar a legislação, regulamentar o funcionamento e garantir padrões de qualidade, fiscalização e financiamento das comunidades terapêuticas. Ele também defende a expansão das parcerias com sistemas públicos de saúde e de assistência social.
15: Osmar Terra, do PL do Rio Grande do Sul, condena a autorização de plantio e uso de maconha para fins medicinais no Brasil. Segundo o parlamentar, as autoridades responsáveis pela decisão usurparam a competência do Congresso para legislar em nome do povo sobre o tema.
14: Segundo Osmar Terra, a substância agrava surtos e está associada, em sua avaliação, à maioria das interdições de jovens no país, além de contribuir para o aumento de acidentes fatais no trânsito gaúcho. Ele pede ao Congresso que anule as decisões da Justiça e de órgãos reguladores sobre o tema.
2: Direitos Humanos.
15: Luiz Lima, do Novo, do Rio de Janeiro, alerta para o crescimento de mais de 90% no número de moradores de rua no Brasil desde 2022, segundo dados do Cadastro Único. O deputado responsabiliza o governo federal, afirmando que a situação reflete a queda no poder de compra da população.
14: Luiz Lima questiona as explicações apresentadas pelo Ministério do Desenvolvimento e Assistência Social, Família e Combate à Fome, que aponta o desemprego entre as causas do problema, enquanto o próprio Executivo Federal afirma que a taxa de desocupação caiu.
15: Ranieri Paulino, do Republicanos da Paraíba, pede a sanção do projeto que cria a Semana Nacional da Ética e da Cidadania. Segundo o deputado, que é autor da proposta, proposta, a iniciativa busca estimular a reflexão sobre respeito e tolerância em contraposição aos discursos de ódio.
14: Ranieri Paulino afirma que o projeto aprovado pelo Congresso incentiva o diálogo em escolas, universidades e órgãos públicos na primeira semana de todo o mês de maio. Ele acredita que as pautas humanitárias estão acima das diferenças partidárias e devem unir o país em torno de propostas positivas.
15: Patrus Ananias, do PT de Minas Gerais, anuncia o relançamento da Frente Parlamentar em Defesa da Soberania Nacional, orientada pelo fortalecimento do Estado Democrático, pela participação social e pela implementação de políticas públicas de inclusão.
14: Coordenador do Grupo Parlamentar, Patrus Ananias defende que um país forte precisa de investimentos na educação e no SUS, com tributação justa e resistência a pressões políticas externas. O legislador defende ainda a União Nacional para proteger as riquezas nacionais e a dignidade dos brasileiros.
2: Consumidor.
15: Comissão rejeita a possibilidade de extinção de dinheiro em espécie. A repórter Silvia Munhato explica a questão.
20: A Comissão de Desenvolvimento Econômico da Câmara dos Deputados aprovou o projeto de lei que proíbe a extinção do papel moeda e a substituição dele por moeda digital. Foi rejeitada a proposta que buscava a extinção gradual. A relatora, a deputada Bia Kicis, do PL do Distrito Federal, diz que é importante manter o papel moeda.
21: O papel moeda ainda desempenha função relevante para milhões de brasileiros, especialmente para populações vulneráveis, para cidadãos com limitado acesso a serviços financeiros digitais e para aqueles que habitam em localidades com insuficiente estrutura tecnológica. Ademais, o dinheiro em espécie constitui importante instrumento de liberdade econômica, inclusão financeira e segurança operacional, funcionando como alternativa em situações de falhas tecnológicas, indisponibilidade de sistemas eletrônicos ou interrupções de serviços.
20: A relatora, no entanto, suprimiu o trecho que limitava o acesso do Banco Central aos dados de transações e contas particulares. Outra emenda excluiu a exigência de aprovação do Congresso Nacional, por maioria absoluta, de proposta para extinguir o papel moeda. A proposta que não permite a extinção do dinheiro em espécie ainda será analisada pelas comissões de Finanças e Tributação e de Constituição e Justiça e de Cidadania. Da Rádio Câmara de Brasília, Silvia Munhato.
2: Meio Ambiente.
14: Milton Tato, do PT de São Paulo, coordenador da Frente Ambientalista, critica o esvaziamento do mês do meio ambiente e repudia o retrocesso na pauta ecológica e a aprovação de projetos que enfraquecem a fiscalização, a preservação e o combate ao desmatamento.
15: Milton Tato condena a Câmara por ignorar as 35 propostas de conservação sugeridas pela Frente e pela sociedade civil e por esvaziar o debate sobre o desenvolvimento sustentável, ameaçando a biodiversidade e distanciando o Brasil das metas globais de enfrentamento da crise climática.
2: Relações Exteriores.
14: Tadeu Venere, do PT do Paraná, critica a atuação de parlamentares brasileiros nos Estados Unidos, acusando integrantes da oposição de agir contra os interesses nacionais ao discutir tarifas comerciais. Para o deputado, a postura favorece interesses estrangeiros e prejudica o Brasil.
15: Tadeu Venere acrescenta ainda que integrantes da oposição colocam interesses políticos acima dos interesses nacionais. Na visão do deputado, esse tipo de conduta enfraquece a direita e pode ter consequências políticas e jurídicas.
2: Trabalho.
14: Átila Lins, do PSD do Amazonas, apresentou projeto que cria regras para o auxílio fardamento de policiais militares, bombeiros militares e guardas municipais. O congressista esclarece que a proposta uniformiza e critérios de concessão anual do benefício para evitar disputas judiciais nas corporações.
15: Átila Lins pontua que o texto preserva a autonomia de estados, do Distrito Federal e de municípios na regulamentação das despesas. Ele acrescenta que a proposta prevê pagamento em caso de promoção, quando a mudança de função exige novos padrões, insígnias ou peças do uniforme.
2: Transportes.
14: Pompeu de Matos, do PDT do Rio Grande do Sul, defende dois projetos voltados à proteção dos ciclistas. As propostas, segundo ele, preveem a criação de espaços seguros para bicicletas nas rodovias e o planejamento de vias que garantam mais segurança para quem pedala.
15: Pompeu de Matos também propõe aumentar as penas para motoristas que atropelarem ciclistas após dirigir embriagados, participar de rachas, trafegar em alta velocidade ou fugir sem prestar socorro. Ele explica que as medidas buscam reduzir acidentes e preservar vidas.
14: Merlong Solano, do PT, comemora o início das operações de exportação em grande escala pelo porto de Luiz Correia, no litoral do Piauí. Segundo o deputado, o funcionamento do terminal encerra uma longa espera e amplia a capacidade logística do estado para o escoamento da produção.
15: Merlong Solano acredita que o porto deve reduzir os custos de exportação, além de impulsionar a geração de empregos no Piauí. O parlamentar também destaca a participação do governo estadual e da iniciativa privada na viabilização do empreendimento.
2: Economia.
14: Comissão da Câmara aprova a inclusão da Confederação Nacional do Transporte no Conselho Deliberativo do SEBRAE Nacional. Mais informações com Sofia Peçanha.
3: A Comissão de Indústria, Comércio e Serviços aprovou o projeto que inclui a Confederação Nacional do Transporte no Conselho Deliberativo do SEBRAE Nacional. Atualmente, o Conselho conta com representantes da Confederação Nacional da Agricultura, da Confederação Nacional do Comércio e da Confederação Nacional da Indústria. A medida busca incluir o setor de transportes, que, segundo o deputado Gilmar Tato, do PT de São Paulo, autor do projeto, é um elo vital entre as diversas atividades econômicas, facilitando o escoamento da produção agrícola e industrial, além de viabilizar o comércio e serviços. Apenas em março de 2025, o setor de transporte rodoviário de carga atingiu mais de 20 mil novos CNPJs cadastrados como microempreendedores individuais, sendo o setor com o maior número de pequenos negócios criados, de acordo com o levantamento realizado pelo SEBRAE, como ressalta o deputado Guilherme Uchoa, relator na comissão.
7: Além disso, a expressiva participação das microempresas nesse setor reforça a necessidade de inclusão da sua representação no Conselho.
3: O projeto busca reconhecer a importância estratégica do setor de transportes, ampliar a pluralidade de vozes no colegiado e permitir que as demandas específicas do setor sejam devidamente debatidas no âmbito da entidade. O Serviço Brasileiro de Apoio às Micro e Pequenas Empresas, mais conhecido como SEBRAE, é uma entidade privada que promove a competitividade e o desenvolvimento sustentável dos empreendimentos de micro e pequenas empresas. Agora, o projeto que inclui e a Confederação Nacional do Transporte no Conselho Deliberativo do SEBRAE Nacional será analisado pela Comissão de Constituição e Justiça. Da Rádio Câmara de Brasília, Sofia Peçanha.
2: Desenvolvimento Regional.
15: Juliana Cardoso, do PT de São Paulo, condena a prestação dos serviços da Sabesp e denuncia que moradores enfrentam falta de água, ausência de coleta de esgoto e cobranças indevidas. Segundo ela, há comunidades que recebem tarifas de esgoto, mesmo sem contar com rede de coleta.
14: Juliana Cardoso cobra explicações da Sabesp, a revisão das cobranças e mais fiscalização dos serviços. A deputada também pede a ampliação do acesso ao saneamento básico, afirmando que vai continuar acompanhando a situação no estado de São Paulo.
15: Ao prestar contas de seu mandato, Ricardo Maia, do MDB da Bahia, declara que viabilizou a inauguração de uma unidade de pronto atendimento em Ribeira de Pombal e a entrega de veículos para o município de Tucano.
14: Ricardo Maia também ressalta que participou de obras de pavimentação, reformas de escolas e unidades básicas de saúde nos municípios de Heliópolis e Fátima. Ele afirma que os investimentos vão ampliar a infraestrutura e melhorar o atendimento público na região.
15: Ao fazer um balanço das entregas do governo federal em Salvador, Lídice da Mata, do PSB da Bahia, destaca avanços nas áreas de mobilidade e cultura. Entre as ações, a deputada cita o início da operação assistida do VLT e a reinauguração do Teatro Castro Alves.
14: De acordo com Lídice da Mata, os investimentos em infraestrutura e transporte público contribuem para a revitalização urbana da capital baiana. A parlamentar menciona ainda a implantação de uma pista de skate de padrão internacional no subúrbio ferroviário de Salvador.
2: Agricultura.
15: Daniel Almeida, do PCdoB, registra o primeiro festival gastronômico do Aipim em Entre Rios, na Bahia. Ele acredita que o evento fortalece a agricultura familiar, valoriza as comunidades quilombolas e incentiva a produção derivada da mandioca.
14: Daniel Almeida também celebra a edição de número 73 da Festa dos Vaqueiros do município de Curaçá. Na opinião do deputado, a tradição, além de movimentar a economia local, contribui para preservar a cultura nordestina.
2: Cultura.
15: Daniel Trzeciak, do PSDB, comemora a reabertura, depois de 16 anos de espera, do Teatro 7 de Abril, em Pelotas, no Rio Grande do Sul. O congressista lembra que o espaço, de 192 anos, é o quarto mais antigo do Brasil e foi tombado pelo Instituto do Patrimônio Histórico e Artístico Nacional.
14: Daniel Trzeciak critica a demora na entrega do Teatro 7 de Abril à população, mas afirma que a casa será fundamental para fomentar a cultura local, valorizar o passado e impulsionar novos investimentos em Pelotas, sua terra natal, que completa 214 anos neste 7 de julho e em todo o estado.
15: Termina agora o Jornal Câmara dos Deputados, produzido pela Rádio Câmara, com trabalhos técnicos de Everson Urani e apresentação de José Carlos Andrade e Márcio Aquilissardi. Uma boa noite para você.
14: Ótima noite para você. A Voz do Brasil volta amanhã.
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1: Ouvinte amigo, que Deus, Pai, que Deus Filho, Deus Espírito Santo estejam sempre presentes em sua vida, para que seu coração seja morada de Deus, da Santíssima Trindade. Que Deus o abençoe para que você possa ser bom, digno, justo e correto, para que você possa colaborar sempre mais na construção do reino de Deus, do reino do amor. Que Deus o abençoe e dê forças para superar todas as dificuldades na vivência da fé, forças para vencer todas as tentações. Que Deus o abençoe para que seu coração esteja sempre aberto para o amor que se assemelha ao amor de Deus, e assim poder acolher e amar a todos perdoar, a todos servir, a todos fazer o bem e a ninguém excluir. Ouvinte amigo, vimos então sobre a parábola dos trabalhadores no campo, vimos ontem que os que trabalharam o dia inteiro ficaram reclamando porque ganharam o mesmo salário daqueles que trabalharam apenas uma hora ou três horas. E disse o patrão: por acaso teu olho é mau? Se eu sou bom? Vimos então que quem não é de Deus tem o olho mau, isto é, o coração mau, e procura então criticar quem é de Deus, vive para Deus. Os que trabalharam uma hora só receberam por primeiro o salário. E os que trabalharam o dia inteiro receberam por último, mas o mesmo salário. Então concluiu Jesus: os últimos serão primeiros, os primeiros serão os últimos. Os últimos serão os primeiros serão os últimos. O que significam essas palavras? Diante de Deus, cada um de nós é um mistério que só Ele desvenda. Só Deus nos conhece verdadeiramente por dentro. Quem é melhor, quem é pior. Quem é mais culpado, quem é menos culpado. Só Deus é quem sabe quem merece mais, quem merece menos. Nós nunca podemos nos imaginar melhores do que os outros. Às vezes, achamos que o outro é pior do que nós. E quem sabe, aos olhos de Deus, é melhor do que nós. Achamos muitas vezes que outro é mais pecador do que nós. E quem sabe, aos olhos de Deus, é menos pecador do que nós. Quantas vezes achamos que outro é mais culpado, e quem sabe, aos olhos de Deus, é menos culpado que nós. Quantas vezes achamos que outro é mais injusto do que nós, e quem sabe, aos olhos de Deus, é mais justo do que nós. Quantas vezes imaginamos que o outro tem menos merecimento do que nós, e quem sabe, aos olhos de Deus, tem mais merecimento do que nós. Muitas vezes achamos que nós somos os primeiros e quem sabe podemos ser os últimos. Outras vezes imaginamos que os outros serão e são os últimos e quem sabe são os primeiros. Não comparar-se a ninguém. Não comparar-se a ninguém. Cada um é o que é aos olhos de Deus, e não o que imagina ser, nem o que os outros pensam que nós somos. Cada um é o que é perante Deus e perante sua própria consciência, e não o que os outros pensam ou dizem que somos, e não o que nós imaginamos ser. Uma coisa é aquilo que nós queremos ser, outra coisa é aquilo que somos de verdade. E nem sempre somos aquilo que nós queremos ser. Uma coisa é aquilo que os outros são aos nossos olhos. Outra coisa é o que os outros são aos olhos de Deus. Somente Deus é que desvenda o mistério de cada coração humano. Ninguém é pior nem melhor do que ninguém. Muitas vezes, aquele a quem eu considero pior do que eu, quem sabe aos olhos de Deus é melhor do que eu. Os últimos serão primeiros, os primeiros serão últimos. Quem sabe aquele a quem julgo, acho que não tem nenhum merecimento, quem sabe aos olhos de Deus tem mais merecimento do que eu. Muitas vezes imaginamos que outro tem amor muito menor do que o meu, e quem sabe aos olhos de Deus o amor dele é bem maior do que o nosso. Só Deus é que desvenda os mistérios de cada coração humano. E diante dele, cada um é o que é. Ninguém é melhor nem pior do que ninguém. Não comparar-se a ninguém. O que interessa a cada um de nós é o servir a Deus, o estar disponível para ele, para fazer sempre o que o agrada, fazer tudo o que ele pede, voltar-se inteiramente para Deus, fonte de todo amor, voltar-se inteiramente para ele, para estar sempre a seu serviço e fazer tudo o que ele pede, fazer com amor tudo o que o dever exige, fazer com alegria tudo o que o amor pede. Sim, ouvinte amigo, já repeti várias vezes essa frase nessa semana e vou repeti-la mais uma vez para gravá-la bem no coração. Fazer com amor tudo o que o dever exige e fazer com amor tudo o que amor pede. Fazer com amor tudo o que o dever exige, fazer com alegria tudo o que o amor pede. Ajuda-me, Senhor, a amar como Tu me amas e a compreender como Tu me compreendes. Ensina-me, Senhor, a aceitar os outros como Tu me aceitas, respeitando-os como Tu me respeitas e suportando-os com paciência como Tu me suportas com paciência infinita. Ajuda-me, Senhor, a perdoar como Tu me perdoas e a fazer pelos outros todo o bem que fazes por mim. Ajuda-me, Senhor, a servir-te o tempo todo para que eu me volte inteiramente para Ti, a fim de servir-te e fazer sempre o que Te agrada. Ajuda-me, Senhor, a fazer com amor tudo o que o dever exige de mim e a fazer com muita alegria tudo o que Teu amor me pede. Senhor, Tu que me aceitas como eu sou, ajuda-me a ser o que Tu queres que eu seja, Tua semelhança no amor. Transforma o meu coração para que ele seja bom, justo, manso, paciente, compreensivo, generoso, tolerante, cheio de misericórdia, para que através do meu amor humano semelhante ao Teu, eu possa levar os meus irmãos a alegria, a paz, o consolo, a esperança, o perdão e a salvação do Teu amor divino. Amém.
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1: Hoje, 7 de julho, uma terça-feira, dia que comemoramos Santo Elídio, São Félix de Nantes, São Vilibaldo, São Guilherme, São Diogo de Carvalho. E nós, pela Rádio Catedral 106.7, estamos iniciando a nossa oração da noite. Alguns minutos apenas do nosso dia, e juntos, depois de fazermos um exame de consciência, vermos tudo aquilo que realizamos, os nossos atos, gestos, palavras, se eles são condizentes com a situação que eu tenho de ser batizado e de me ter, assim, tornado filho de Deus. Devemos, cada dia, ter essa preocupação. Eu tenho uma grande preocupação de não decepcionar as pessoas e de ser conhecido pelas coisas que faço, que falo, e ser coerente. Daí, uma grande preocupação de ser conhecido pelo meu nome. Eu sou João Navarro Reberti. E quando estava entrando para o seminário, há 54 anos, mais o tempo que passei, e há uns 60, quase 70 anos, né, de entrada no seminário, no dia 20 de fevereiro de 1961 ou 62, eu me lembro das palavras que meu pai me disse. Ele me chamou e disse: filho, você vai entrar para o seminário, ótimo. Eu só gostaria que você nunca esquecesse de uma coisa. Eu te dei um nome quando você nasceu e eu registrei. Esse nome eu prezo muito, porque é o nome do teu avô. Não gostaria que você fizesse nada de errado e desonrasse esse nome. E aí eu peguei e disse: pode ficar sossegado que eu vou deixar o seu nome sempre muito bem representado, porque eu tenho alegria de tê-lo na minha vida. E nós precisamos, mais do que nunca, ter essa certeza. E o Evangelho de hoje, ele nos ensina isso. Mateus capítulo 9, versículo 32 a 38. Diz o texto: enquanto eles saíam, trouxeram um homem mudo endemoniado. Depois que o demônio foi expulso e o mudo falou, as multidões ficaram admiradas. Jamais se viu coisa semelhante em Israel. Os fariseus, porém, diziam: é pelo chefe dos demônios que ele expulsa os demônios. Jesus percorria todas as cidades e povoados, ensinando nas sinagogas deles, proclamando o evangelho do reino e curando toda a enfermidade e toda a doença. Vendo as multidões, teve compaixão delas, porque estavam desorientadas e indefesas, como ovelhas que não têm pastor. Então disse aos discípulos: a messe é abundante, mas os trabalhadores são poucos. Rogai, portanto, ao Senhor da messe que mande trabalhadores para a sua messe. Temos a terra, temos a nossa cidade, nosso bairro, nosso país, temos uma série de coisas. Estamos vivendo numa época muito conturbada. Ouvimos falar de guerras e tudo isso. Agora, cada um tem que fazer a sua parte. Cada um tem que ter a certeza daquilo que faz e o melhor que faz. O bem que Jesus realiza encanta uns, os pequeninos, e provoca desprezo de outros, dos que se consideram sábios e doutores. Muitas vezes, os recados que nós recebemos, as lições que vamos aprender, quando não aceitamos ou quando contradiz aquilo que fazemos, nós criticamos, somos bastante críticos. É mais fácil negar o bem a uma pessoa cometida por um mal do que reconhecer que a graça de Deus é sempre inédita e renovadora. Por isso, e por inveja, os discípulos procuraram desacreditar Jesus, que, segundo Mateus, não se importou com o que disseram. Mais importante é continuar o caminho e, por onde passar, realizar o bem, quer pelo ensinamento, quer pelas curas das doenças e das enfermidades. Assim também nós. Criticar é muito mais fácil. E, por vezes, criticar sem conhecimento do fato ou das coisas que estão sendo criticadas. Fica evidente, assim, que Jesus nada faz pelo príncipe dos demônios, mas suas palavras e ações manifestam e realizam o reino dos céus, que precisa de discípulos dispostos a aprender com Jesus a arte de pastorear, ou seja, a arte de anunciar o bem. Isso começa na oração confiante a Deus, que é o maior interessado em dizer e proclamar a verdade. Nós precisamos ter sempre essa certeza. Nós precisamos ter sempre essa preocupação. Precisamos ser verdadeiros, ou seja, pensar, falar e agir da mesma maneira. Quem sabe hoje vamos ter essa atitude dentro de nós. Amanhã, dia 8 de julho, uma quarta-feira, dia que vamos comemorar Santo Adriano, São Gregório Grassi, São Raimundo de Tolosa, São Quiliano, São Gregório, São Francisco e Santo Antônio, São Fantosácio, dia do padeiro. E dia também que vamos ter um texto do Evangelho de Lucas, capítulo 10, versículo de 1 a 7. Diz o texto: convocando os seus 12 discípulos, deu-lhes autoridade para expulsarem os espíritos impuros e para curarem toda enfermidade e toda doença. Esses são os nomes dos 12 apóstolos. Primeiro Simão, chamado Pedro, seu irmão André, Tiago, filho de Zebedeu, e seu irmão João, Filipe, Bartolomeu, Tomé e Mateus, o coletor de impostos, Tiago, filho de Alfeu, Tadeu, Simão, o cananeu, e Judas Iscariotes, o mesmo que o entregou. Jesus enviou os 12 com estas instruções: não ireis pelo caminho dos gentios, nem entreis em cidade de samaritanos, ide de preferência as ovelhas desgarradas da casa de Israel. Proclamai: o reino dos céus está próximo. Pai nosso que estais nos céus, santificado seja o vosso nome, venha a nós o vosso reino, seja feita a vossa vontade, assim na terra como no céu. O pão nosso de cada dia nos dai hoje, perdoai as nossas ofensas, assim como nós perdoamos a quem nos tem ofendido, e não nos deixeis cair em tentação, mas livrai-nos do mal. Amém. Ave Maria, cheia de graça, o Senhor é convosco, bendita sois vós entre as mulheres, e bendito o fruto do vosso ventre, Jesus. Santa Maria, Mãe de Deus, rogai por nós, pecadores, agora e na hora de nossa morte. Amém. Senhor, fazei-me maior que as coisas pequenas de cada dia, para que não me torne do tamanho delas. Fazei-me também maior que os grandes sofrimentos de cada dia, para que não me torne do tamanho delas. Fazei-me também maior que os

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1: Bom dia, bom dia, bom dia, meus queridos irmãos, meus queridos ouvintes da Rádio Catedral. Está começando pelas ondas da Rádio Catedral FM 106.7 e pelo Facebook da RCC Arquidiocese do Rio de Janeiro, o programa Madrugada Amiga com a RCC Rio. Hoje é dia 8 de julho de 2026, ano da graça do nosso Senhor Jesus Cristo. Eu sou o Júlio Ribeiro e estou aqui hoje para partilhar com você toda essa graça, todo esse grande momento em que o Senhor, nessa grande madrugada amiga, quer dizer que nós não estamos sozinhos. Quero mandar um grande abraço ao meu grupo de oração, né? Agora com o André, o novo coordenador. André agora é o coordenador. André Sampaio. Vou dar um grande abraço, André, a Diva, pro nosso irmão Marcelo, coordenador vicarial, cheio de coordenador do grupo, gente. Louvado seja Deus. A minha esposa Patrícia, meus irmãos da comunidade, meu pároco Padre Vandes, Padre Jair, tem três padres lá, né? Padre Zé Paulo, então todos aqueles meus irmãos da comunidade também, um grande abraço. Eu louvo e bendigo a Deus por estar aqui hoje, toda a renovação carismática da Arquidiocese do Rio de Janeiro, você, meu irmão, que está aí ligadinho conosco, bendito seja Deus por você participar conosco desse grande grupo de oração nessa madrugada amiga. Deus abençoe. Eu não estou aqui sozinho, tenho muitos irmãos aqui também comigo e vão também se apresentar, vão falar. Eu que sou da paróquia do Sagrado Coração de Jesus, do grupo de oração Sagrada Família, muito longe daqui, do outro lado da rua. Atravessou, está ali toda quarta-feira, às 19h30, grupo de oração Sagrada Família.
2: Boa noite, bom dia, boa manhã. Louvado seja nosso Senhor Jesus Cristo, alegria de Deus estarmos mais uma vez reunidos aqui, madrugada amiga, para proclamarmos a alegria de sermos de Deus, de termos um Deus que nos salva e nos resgata. Sou Daniel Eric, da paróquia Santo Antônio Maria Zacaria, grupo de oração Jesus Divino Mestre. Mandar um beijo pro meu grupo de oração. A gente acabou de ter o nosso encontro nessa noite de terça-feira.
1: Glória.
2: E foi uma graça poder abastecer lá para transbordar aqui.
1: Olha aí, olha
2: essa
1: aí.
2: Graça,
1: olha aí.
2: Né, esse derramado Espírito Santo. E você que vai nos acompanhar nessa madrugada, se prepare para o fogo de Deus que vai incendiar e embrasar o seu coração.
1: Ô, glória!
3: Bom dia, meu irmão, minha irmã, a todos. Louvado seja nosso Senhor Jesus Cristo, para sempre seja louvado. Deus abençoe a sua vida, você que já nos escuta, né, nesse início de madrugada, nessa vigília, a madrugada amiga. Eu me chamo Brenner Nogueira, né, sou da paróquia de Cristo Operário Santo Curé d'Arce, lá em Vila Kennedy, né? A paróquia agraciada por enquanto, né, ter na Arquidiocese mais padres ordenados.
1: Ô, glória!
3: Padres, tem cinco seminaristas também já agora no seminário, né? Louvado seja Deus. Então, um abraço para o Adriano, né? Trabalha vocacional, mas também lá como pároco, na paróquia. E a toda a paróquia, também, sobretudo, meu grupo de oração, Semeadores, né? Daqui a pouco, às 7h30, quarta-feira, né? Lá na paróquia estaremos reunidos para, nesse cenáculo, né? Para aclamar o Espírito Santo. Iniciando aqui, né? Essa madrugada. Também dar um abraço para Yasmin lá de Piabetá, né? Que está nos ouvindo. Também uma antiga irmã da paróquia. A Agnes, minha filhada de Crisma, também está nos ouvindo aí. Então, um abraço para essas irmãs, que Deus abençoe.
1: Louvado seja Deus também, na paróquia São Curadás, né?
3: Padroeiro, né? Tinha que ser, né?
1: Está ali o padroeiro intercedendo. Louvado seja Deus, bendito seja Deus. Acolher os nossos irmãos aqui nessa madrugada amiga. Uma madrugada amiga que não acontece somente com a RCC Rio, né? Também nas quintas-feiras a comunidade Cefas e no sábado a comunidade Shalom. Hoje o nosso tema é Deus é nosso refúgio e fortaleza, que está lá no Salmo 45, de 1 a 8. Deus é o nosso refúgio e nossa fortaleza. Então, você que está procurando aí perdido, caminhos, né, onde se encontrar, não consegue se encontrar, eu quero dizer para você, meu irmão, que Deus é o nosso refúgio. E também você que está se sentindo enfraquecido, eu quero dizer que Deus é a nossa fortaleza. Então, fica ligadinho no programa, curta, compartilhe, comente, como nossos irmãos estão fazendo, a Gedi, né, que está dando aqui o bom dia para gente. Bem-vindo, meus irmãos. Ela falou que eu sou do grupo de oração Nossa Senhora Perpétuo Socorro, no Grajaú, toda quarta-feira, também às 19h30, no prédio anexo. Oi, é isso aí, Gedi. Padre Michel, né? Padre Michel. A Neide também está aqui conosco. Neide Souza, Dona Paz. É isso, meu irmão Yasmin, que colocou aqui, como ele colocou, meu irmão colocou, a Gilmar também. Bom dia, Deus abençoe. A Mary Felisberto também está presente. Agora é importante que você possa curtir e compartilhar essa live, né? Porque aí você aumenta o engajamento, outras pessoas são alcançadas aí com o programa Madrugada Amiga. A intercessão dessa Madrugada Amiga ficou com o Vicariato Tijuca. São os irmãos que estão se colocando na brecha. A coordenadora é a Mary e a equipe é formada por Gedi, que está aqui com a gente no Facebook. A Lígia, a Carmen, a Vilma e a própria Mary estará intercedendo conosco. E se você quiser enviar o seu pedido de oração pela WhatsApp da Rádio Catedral, é 21-3231-3567, 21-3231-3567. Você envia aqui o seu comentário, o seu pedido de oração, que nós estaremos rezando em algum momento aqui no nosso grupo de oração, nesse Madrugada Amiga. Você também pode utilizar a rede social, né, da Facebook, RCC, Arquidiocese do Rio de Janeiro. O nosso irmão Brenner, que falou com vocês agora há pouco, ele que irá partilhar o tema conosco. Ele que atualmente é o coordenador do Ministério Jovem da RCC Rio, né?
2: Homem do Fogo!
1: É responsável aí.
3: Um abraço aí para toda a juventude,
1: né? O Evangelho do Dia será feito pelo padre Jacinto Daniel, da Paróquia Nossa Senhora da Conceição Monteiro, do Vicariato Campo Grande. Teremos o Terço da Misericórdia, o Ofício da Imaculada, o Terço Mariano, muito louvor e muita oração. 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Lembrando também que na última sexta-feira do mês, na comunidade Bom Pastor, na Paróquia Nacional de Copacabana e Lima, temos a vigília, né, da Bom Pastor, né? Vai estar lá, Daniel, esse ano?
2: Com
1: vai
2: certeza.
1: Estar lá esse ano, não, essa vigília?
2: Com certeza.
1: Ela tá sempre por lá. Vou lá pregar e tá lá, cara.
3: Daniel.
1: Vou pregar e tá lá, presente lá, louvado seja.
3: Toda última sexta.
2: Pegando fogo lá.
1: Deus abençoe.
2: A graça de Deus.
1: Um grande abraço pro nosso irmão Nilton. Esses dias eu estive lá com ele, bati um grande papo, conversamos bastante. A Paty também foi comigo. Foi uma benção. O Nilton sempre, quando é um grande papo, chega lá e te bate papo, conversa, ele é uma benção. É isso, meus irmãos. Louvado seja Deus. Essa madrugada amiga em que Deus quer dizer para nós, né? Que Ele é nosso refúgio, é a nossa fortaleza. E é isso, meu irmão. Precisamos estar com o coração abertos, entregues, buscando esse refúgio em Deus, esse refúgio no Senhor sempre. Tem uma canção no grupo de oração que a gente costuma começar os grupos de oração assim, ó. Os que confiam no Senhor são como os montes de Sião, né, irmão? A gente começa o grupo de oração assim, né? Dança, né? Aí a gente vai dançando e vai louvando. E é isso, meu irmão. Esse Madrugada Amiga, que a alegria do Senhor seja a sua força, que o seu coração transborde nesse início. Nós que estamos unidos e reunidos em nome do Pai, do Filho e do Espírito Santo. Amém. Então vamos cantar, louvar e bendizer o nome do Senhor.
2: 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Sem Jesus na nossa vida não é possível, não dá.

0: Sem a tua presença, sem a tua graça, sem a tua misericórdia, eu não sou nada.
1: É isso.
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Não quero, Senhor, e não posso fazer nada sem a Tua presença. Não quero e nem posso, Senhor, fazer nada longe do Teu coração. Sem Ti, nada, meu coração, nada minha mente, nada minha vida é capaz de realizar. Mas na Tua presença, Senhor, eu posso declarar que sou mais que vencedor. Na Tua presença, Senhor, a

diante da presença do Senhor que está aqui conosco nesta madrugada, amigo. E você que reza conosco e abre o teu coração, eu quero dizer que a sua casa agora é uma extensão e se torna também um santuário, se torna um lugar sagrado da presença do Senhor, porque nós nos unimos em oração na presença de Deus. E eu convido a você, no fundo do teu coração, com a sua alma diante de Deus, buscar motivos de louvar e engrandecer a presença do Senhor, reconhecendo a grandeza dele. Senhor, nós te louvamos, te bendizemos, Senhor, exaltamos a tua presença no meio de nós, Senhor, reconhecendo a tua grandeza, a nossa pequenez, Senhor, porque só tu és digno.

Senhor, nós te glorificamos, nós te bendizemos, nós te exaltamos. Meu irmão, você que está em casa por um instante, eu peço a você, meu irmão, minha irmã, que louve a Deus, que busque palavras. E se você não tem forças, do fundo da sua alma, vai tendo um coração rendido e agradecido ao Senhor, reconhecendo o quanto Ele é grande, o quanto Ele nos ama, o quanto é bendito o seu santo nome, o quanto o sacrifício de Deus não foi em vão.

0: foi por mim, foi por nos dar a vida em abundância. Senhor, nós te louvamos, nós te bendizemos, Senhor, por toda a tua entrega no madeiro, Senhor, por toda a tua oferta, Senhor. Nos tornaste livres em ti, Jesus. Por isso eu te louvo, te bendigo, Senhor. Recebe o nosso louvor, recebe a nossa adoração. Senhor, nós reconhecemos que tu és o centro da nossa adoração, que tu és o centro da nossa vida, que tu és o centro da nossa história, meu irmão, minha irmã. Eu não sei o que você tem vivido, o que você tem enfrentado, mas eu quero dizer para você, Jesus precisa ser o centro da sua vida, o centro da nossa adoração. O nosso olhar precisa se voltar ao Senhor sempre, sempre, em cada situação de nossa vida. Meu irmão, em nome de Jesus.
1: Tu és, Senhor, o centro.
0: Eu não sei aonde você tem depositado o seu olhar, mas a palavra que o Senhor traz no meu coração é que o seu olhar está paralisado. E em nome de Jesus, hoje, pela força e pelo poder do Espírito Santo, que o seu olhar se mova para o Senhor, para o trono da graça. É dele, é por ele. Ah, Jesus, a ti toda a honra, toda a glória. Nós depositamos aos teus pés a nossa confiança, reconhecendo que tu és o nosso refúgio, que tu és a minha fortaleza, a fortaleza da minha casa, a fortaleza dessas situações que eu tenho vivido, Senhor. Tu és o centro, tu és a fortaleza, Jesus. Tu és o refúgio, Jesus, no qual nós podemos nos abandonar. Vai louvando ao Senhor, vai glorificando. O Senhor está aqui no meio de nós. Bendito seja Deus, louvado seja Deus.
1: Louvado seja, Senhor. Louvado seja, Senhor, por essa certeza, Senhor Jesus. O Senhor nos garante de ser o nosso refúgio. Tu és o nosso amparo, tu és o nosso Deus,
0: Senhor. Aleluia, Jesus.
1: Tu és o nosso Senhor.
0: Verdade.
1: Nós te louvamos, Senhor Jesus, por este dia, Senhor Jesus, que já vivemos, Senhor, que já experimentamos da tua graça, da tua misericórdia, Jesus. Senhor, para conosco, Senhor Jesus. Já estamos, Senhor Jesus, debaixo, Senhor Jesus, da tua proteção,
0: Amém,
1: Senhor. Podemos, Senhor, experimentar da tua fidelidade,
0: verdade,
1: da tua bondade,
0: Jesus.
1: Senhor.
0: Verdade,
1: porque
0: Jesus.
1: Tu és bom, porque tu és fiel, Senhor.
0: Verdade, Senhor.
1: Porque
0: Jesus.
1: Tu és grande, Senhor.
0: Exaltado
1: Jesus.
0: Seja, Jesus.
1: Seja exaltado, seja bendito,
0: Senhor. Seja bendito,
1: Senhor,
0: no meio de nós.
1: Meu irmão, Jesus. Minha irmã, você aí na sua
0: nós
1: realidade,
0: louvamos,
1: vai louvando ao Senhor,
0: Jesus.
1: Vai bendizendo
0: exaltado,
1: ao Senhor.
0: Jesus.
1: Vai dando a ele este louvor,
0: tu és a vida,
1: este louvor, reconhecendo que ele é
0: verdade,
1: ele
0: Jesus.
1: É o nosso Deus, ele é o nosso Senhor.
0: É verdade, Senhor.
1: Que sem ele nada podemos, sem ele nada somos.
0: Sim, Jesus.
1: Por isso, Senhor Jesus, entregamos a ti a nossa vida, Senhor.
0: Recebe, Jesus.
1: Entregamos o nosso coração, Senhor.
0: Recebe,
1: certos
0: Senhor.
1: De que não damos, Senhor, um passo a mais, Senhor, sem a
0: Amém,
1: tua vontade,
0: Jesus.
1: Sem a tua presença, Senhor.
0: Amém, Jesus.
1: Porque tu és o nosso Deus, porque tu és o centro da nossa vida,
0: é
1: das
0: isso,
1: nossas
0: Deus.
1: Ações, Senhor.
0: É isso, Jesus.
1: Em cada passo, Senhor Jesus, queremos estar contigo, Senhor.
0: Verdade, Senhor.
1: Que tu tome a frente da nossa vida, que tu tome o domínio, Senhor Jesus.
0: Jesus.
1: Queremos te entregar, Senhor.
0: Jesus,
1: o
0: recebe.
1: Governo, o domínio, Senhor
0: recebe,
1: Jesus.
0: Recebe, Jesus.
1: Da nossa casa, da nossa
0: recebe,
1: família,
0: Jesus.
1: Senhor. De cada situação que hoje você esteja passando.
0: Sim, Jesus.
1: Que eu e você estejamos passando, o Senhor é o Senhor de nossas vidas. É o Senhor de nossa situação, dos nossos problemas,
0: verdade,
1: das nossas
0: Deus.
1: Dificuldades.
0: Verdade.
1: Ele
0: Senhor.
1: É o nosso Deus.
0: Sim, Jesus, tu és o nosso Deus.
1: Bendito seja.
0: Bendito seja, Senhor.
1: Louvado seja.
0: Louvado seja, Senhor.
1: Seja tu adorado, Senhor, nesta
0: Bendito
1: noite.
0: Seja,
1: Senhor.
0: Jesus.
1: Nós queremos te adorar, Senhor.
0: Adorado
1: te
0: seja.
1: Te adorar, Senhor, em espírito e em verdade.
0: Adorado
1: Senhor,
0: seja. Jesus. Bendito seja, Jesus.
1: Porque tu és, Senhor, esse Deus, Senhor.
0: Verdade, Jesus.
1: O santo.
0: Verdade.
1: O justo.
0: Senhor. Amém, Senhor.
1: Bendito seja.
0: Bendito
1: Senhor,
0: seja. Adorado seja.
1: Adorado Jesus. Seja, Senhor.
0: Glorificado seja, Jesus.
1: Glorificado, Senhor.
0: Nós queremos dizer, Senhor, que mesmo em meia tempestade, Nossa, Senhor. Senhor, mesmo que se agite o mar,
1: Amém,
0: Senhor, nós verdade, te louvamos Senhor. Em verdade.
1: Nós queremos te adorar.
0: Porque
1: Senhor.
0: Nós queremos reconhecer que somente
1: nós
0: temos a ti, Jesus.
1: Render a ti, Deus.
0: Que tu és a nossa herança, Jesus. Tu és o nosso tudo, Jesus. Ainda que nesse quarto, sozinho, Senhor, ainda, Senhor,
1: Amém,
0: que no
1: Senhor.
0: Meio dessa depressão, no meio dessa tempestade, Senhor. Mesmo que se agite o mar, Senhor,
1: Amém, Senhor.
0: Eu, Aleluia. Júlio, te louvo em verdade.
1: Aleluia.
0: Fala o teu nome, verdade, meu irmão, minha irmã, e vai dizendo, eu te louvo em verdade, Jesus. mesmo na tempestade, mesmo na solidão, Jesus, eu te

0: E a passagem que o Senhor traz ao meu coração é de Marcos, capítulo 4, no qual ele vai dizer aos seus discípulos: passemos para o outro lado. E deixando o povo, levaram consigo a barca, assim como ele estava, outras embarcações o escoltavam. Nisso surgiu uma grande tormenta e lançava as ondas dentro da barca, de modo que ela já se enchia de água. Jesus achava-se na popa, dormindo sobre um travesseiro. Eles acordaram-no e disseram-lhe: Mestre, não te importa que pereçamos? E ele, despertando, repreendeu o vento e disse: Silêncio, cala-te. E cessou o vento e seguiu-se grande bonança.
1: Amém.
0: O Senhor, nessa madrugada, amiga, a imagem que ele me dá é dele se levantando em meio à tempestade, em meio às nossas tempestades, e ordenando: silêncio, cala-te. E naquele mesmo momento o vento cessou. Bendito e louvado seja o nosso Senhor, capaz de acalmar a tempestade. É ele, a palavra dele. Quando o Senhor se levanta, ele é capaz de acalmar a tempestade. Meu irmão e minha irmã, não sei qual é a tempestade, qual o vento tem te levado ao chão, tem te levado ao abatimento, mas nós pertencemos a um Deus capaz de calar toda e qualquer tempestade. E eu convido a você nesta madrugada, meu irmão que está conosco, a apresentar ao Senhor: Senhor, cala essa tempestade. Acalma a minha tempestade, Jesus. Acalma a minha tempestade, Senhor. Eu creio, Senhor, que Tu és o Senhor dos exércitos. Eu sei, Senhor, que Tu se levantando nesta barca, Jesus, essas águas que aparentemente tentam afundar o meu barco, não conseguirão, Senhor, afundar, porque Tu estás no barco, Jesus. Por isso nós te pedimos, Senhor, acalma a minha tempestade nesta madrugada, amiga, Jesus. Que a Tua voz faça se calar o vento, que a Tua voz faça acalmar essa tempestade, Senhor. E que nós possamos repousar na Tua presença. Nós possamos, de fato, Jesus, viver essa grande graça. Ah, Jesus, coloca a Tua mão sobre as nossas vidas. Coloca, Senhor, a Tua mão sobre as nossas casas agora, Jesus.
2: Coloca, Senhor.
0: E acalma a tempestade,
2: acalma,
0: Jesus. Acalma a minha tempestade, Jesus.
2: Acalma, Deus.
0: Acalma, Jesus. Acalma, Jesus.

0: Ah, Jesus, libera essa palavra sobre nós. Jesus, assim como aqueles homens entraram cheios de medos naquele cenáculo, e nós sabemos a grande graça que era o batismo do Espírito Santo, que foi Pentecoste na vida daqueles, a tua palavra vai dizer claramente: não pertence a vós saber, mas descerá do alto o Espírito e vos dará força.
1: Aleluia.
0: E sereis as minhas testemunhas. Ah, Jesus, nós queremos testemunhar, Jesus. Por isso nós te pedimos, Senhor, que esta mão que está sobre nós, que a tua visita nesta madrugada amiga possa nos batizar no Espírito Santo. Vem, Espírito Santo, sobre nós nessa madrugada, amiga. Vem nos encher, Senhor Jesus. Batiza-nos, Senhor. Vem, Espírito Santo de Deus. Nós não queremos nos render ao medo. Nós não queremos nos render a paralisias. Não. Ao medo constante. Não, Jesus. Nós queremos seguir em frente. Nós queremos anunciar com todo destemor, com desassombro,

paz, vai clamando, já está a graça do alto, a graça do avivamento, do batismo no Espírito Santo, que você possa transbordar nesta madrugada, amiga, que você possa ser um homem ou uma mulher cheia do Espírito Santo. O Senhor está diante de nós, nós estamos diante dele, há um encontro maravilhoso nesta madrugada, amiga, e nós precisamos sair diferentes desse encontro. Então batiza no Senhor Jesus. Vem, Espírito Santo de Deus, e enche-nos mais uma vez. Vai clamando, meu irmão, vai clamando, minha irmã, essa graça.

0: Aleluia.
1: O seu nome está gravado nas mãos do Senhor. Você é um eleito, é um filho amado. E sobre ti repousa uma unção. E o Senhor está revogando toda e qualquer sentença sobre a sua vida. Porque você é um filho amado, você pertence a Ele. Você é obra do amor do Pai. Você nasceu no coração do Pai. E o Senhor revoga toda a sentença sobre a tua vida. Todo espírito de abatimento, de covardia, está caindo por terra, porque o Senhor não nos dá um espírito de medo, o Senhor nos dá um espírito de coragem. Então, meu irmão, minha irmã, levanta em nome de Jesus. Levanta e anda. Levanta e anda em nome de Jesus. O Senhor te reveste essa madrugada de autoridade. Autoridade para expulsar os demônios, para pisar sobre a serpente. O Senhor te reveste de autoridade nesta madrugada, através desse batismo, dessa efusão no Espírito Santo, desse derramamento. O Senhor te levanta, o Senhor te coloca de pé. Você não irá naufragar. Aleluia. Senhor bendito, Sim. seja, louvado seja. Amém, Deus, Senhor. Por esse irmão que estava perdido, confuso, Senhor, buscando o caminho sem orientação, Jesus. E nesta madrugada, Senhor, por esse derramamento, por essa unção, por esse batismo, por essa efusão, Senhor, que está sendo liberado. Há um revestimento de autoridade. Você pertence a Deus. Você é um filho e uma filha muito amada do Senhor. Jovem, você que se encontra prostrado, caído, se reerga nesta madrugada, amiga, em nome do Senhor. Você, mãe, que ora, que intercede pelo teu filho, por esse jovem, na autoridade que o Senhor te concedeu como mãe, profetiza bênção sobre a vida dele. Profetiza, minha irmã, profetiza, minha irmã. Não desista, não desista. Ore, interceda, peça essa graça, a graça do batismo no Espírito Santo, para que você possa resistir e testemunhar toda a graça derramada pelo Senhor. Vá orando, meu irmão, vá orando, minha irmã, pedindo essa graça, a graça do batismo do Espírito Santo. Vem, Espírito Santo, concede-nos essa graça, Senhor. Derrama-nos, Senhor, sobre nós, Senhor, a graça, o poder do batismo no Espírito Santo. Coloca a mão sobre o seu coração, meu irmão, minha irmã, você que está em casa, você que pode, vai pedindo, Senhor, sobre mim essa graça. Derrama sobre mim, Senhor, o poderoso batismo no Espírito Santo, Jesus. Xiriri, alabari, alacantar, alabari, alabari, alabari, alabari, alabari, alabari. Vai mergulhando nas profundezas do amor de Deus. Vai mergulhando, peça mais ainda dessa graça. Peça mais ainda, mergulhe ainda mais na graça e no poder do batismo no Espírito, desse mergulhar, desse novo de Deus. Xiririri, alabari, alabari, alabari, alabari, alabari, alabari, alabari, alabari, alabari, alabari. Deixa essas correntes sendo quebradas uma a uma. Ó, Jesus. Assim como Paulo e Silas naquela prisão, Senhor. A alma e o coração deles não foi aprisionado. O corpo sim, mas a fé, o coração expectante, levaram aqueles homens ao louvor. E um grande terremoto aconteceu naquele lugar. Ah, Senhor, nós, ainda que com o corpo desfalecido, Senhor, nós queremos reconhecer a tua grandeza, Senhor. As tuas obras, a tua obra salvífica, o teu amor, tua eleição sobre a nossa vida, a tua unção, Senhor. Isso nós te louvamos, te bendizemos e pedimos essa graça. Vivemos na profundidade do teu amor.

0: continue a operar, a fazer, Senhor, a nossa vida, na nossa história, Senhor, no nosso coração. E você, mulher, que rezava conosco aqui no início, né, a parte do louvor, de quem em meio a tempestades, né, colocou aquela dúvida em seu coração, mas você continuou louvando, porque passando por essa tempestade ao qual o seu marido, né, chegou a conversar com você sobre o divórcio. O Senhor manda dizer para você que Ele está restaurando o seu casamento.
1: Aleluia.
0: Está restaurando através do louvor, o seu louvor. Ele restaura o seu matrimônio. Está cancelado. Está cancelado tudo, qualquer tipo de separação, de divórcio, porque é vontade e desejo de Deus a família de vocês. Bendito sejas, louvado sejas, por operar em nossas vidas, por nos fazer testemunhar, Senhor, das tuas maravilhas.

nós possamos nos entreter na Tua presença, Senhor. Ah, Jesus, muito obrigado, Senhor, por essa força que está sendo derramada, essa força que nos aponta o caminho, a direção. E só há um caminho, Jesus, é uma pessoa, Ele é o caminho. Ele não quis só apontar o caminho, Ele é o caminho e Ele caminha conosco nesse caminho. Ah, Jesus, fortalece os nossos joelhos vacilantes, fortalece a nossa caminhada, Jesus, para que possamos testemunhar Teu amor entre nós, Jesus.

0: Tu és capaz de mudar a nossa história, Jesus. Bendito seja, Senhor.
1: Só tu transforma todas as coisas, Deus.
0: Pelo teu rosto admirável, Senhor. Pela tua bondade, Senhor.
1: Bendito seja.
0: Nós cantamos a tua bondade, Senhor.
1: Amém.
0: Por essa visita, Senhor, nesta madrugada amiga, Jesus.
1: Obrigado, Senhor.
0: Ah, Jesus. Nossos joelhos estão calejados, Senhor. Nossa oração parece que não é ouvida, Jesus. Mas eu quero te louvar e te bendizer, Senhor. Porque tu nos fortalece essa madrugada. Bendito seja, Jesus. Louvado seja. Glorificado seja, Jesus. Nós te louvamos, te bendizemos, Jesus. Nós te exaltamos, Senhor. Oh, bendito seja Deus, Senhor.
1: Bendito seja, Senhor.
0: Adorado seja, Jesus.
1: Seja glorificado, Senhor.
0: Nós te exaltamos, Jesus. Pela tua fortaleza, pela tua bondade, Senhor. Eis que veremos, Senhor, na terra dos viventes, Senhor. A tua graça.
1: Amém.
0: A tua bondade, a tua realeza, a tua fortaleza.
1: Amém, verdade, Senhor.
0: Oh, Jesus. Muito obrigado, Senhor, por essa paz que nos visita nesta madrugada, amigo. Muito obrigado, Senhor, porque tu és o bom pastor. E a nossa vida repousa sobre os seus ombros, Senhor.
1: Aleluia.
0: Bendito seja, Senhor. Por quão grande amor. Por tocar nas nossas feridas. Por cuidar, Jesus.
1: Obrigado, Jesus.
0: Nos fortalecer nesta madrugada, Senhor. Bendito e louvado seja, Senhor, teu santo nome. Adorado seja, Senhor, pela tua bondade, pela tua realeza, pelo teu infinito amor, Jesus. Eu não sei aí na sua casa, mas aqui eu posso experimentar o amor de Deus. Deus está nos preenchendo profundamente. E à medida em que Ele vai nos preenchendo com o seu amor, a sua alegria é sinal, é uma alegria que não passa, é uma alegria que vem de Deus. Ainda que ao olhar ao nosso redor, não vemos motivos para nos alegrar, não temos motivos. Mas o Senhor é a nossa alegria. O Senhor é a minha alegria. Bendito seja, Senhor. Adorado seja, Senhor.
1: Seja, Senhor.
0: Pelo teu grande amor por cada um de nós, Senhor.

0: forma que o Pai tratava os seus. Ah, Senhor, que nós possamos voltar essa madrugada amiga e não sair mais da Tua presença, Senhor. Quantos e quantos corações longe de Ti, Senhor. E o corpo presente, mas o coração distante, Senhor. E nesta madrugada amiga, Senhor, que o Teu amor nos atraia, Senhor. Que eu, Júlio, seja cada dia mais atraído, Senhor, pela Tua presença, pelo Teu rosto, pela Tua bondade, pela Tua misericórdia, pela Tua fidelidade, Senhor. Que o Teu amor nos atraia, que o Teu amor nos alcance nesta madrugada, Senhor. Bendito seja, Senhor. Adorado seja, Senhor, pelo Teu amor, Senhor. Exaltado, bendito seja, glorificado seja, Jesus.
1: Bendito seja,
0: Senhor. Adorado, Senhor, nós Te exaltamos, nós Te bendizemos.
1: Que é o Teu amor, Senhor Jesus. Que é o Teu amor que nos faz, Senhor, permanecer, Senhor, caminhando em Tua presença.
0: Amém, Jesus.
1: É o Teu amor que nos faz estar em movimento.
0: Verdade, Senhor.
1: É o Teu amor, Senhor Jesus, que nos alcançou, Senhor, que nos resgatou, Senhor, de uma vida velha, de uma vida passada, Senhor.
0: Verdade, Jesus.
1: É o Teu amor que nos faz vir ao Teu encontro.
0: Amém,
1: Senhor.
0: Jesus.
1: É o Teu amor que nos faz, Senhor Jesus, Te louvar, Senhor, bendizer, Senhor.
0: Adorado, Jesus. Senhor.
1: Ainda que seja na madrugada, Senhor.
0: Sim, Jesus.
1: Ainda que seja, Senhor, qualquer hora do dia, Senhor. É o Teu amor, Senhor.
0: Amém, Jesus.
1: Que nos atrai a cada dia, Senhor Jesus, para ir à Tua presença, para ir ao Teu encontro, Senhor.
0: Verdade, Jesus.
1: É este amor, Senhor, tão zeloso, verdade, tão cuidadoso, Senhor Jesus, para conosco, Senhor. Bendito sejas, Senhor Jesus, por este grande amor, por este imenso amor, por este amor incomparável, por este amor que vem nos abraçar, não importando a maneira que estejamos, se estamos limpos, se estamos sujos, este amor que não questiona, que não pergunta, mas acolhe, Senhor. É o Teu amor, Senhor. É a Tua bondade. É a Tua misericórdia, Senhor Jesus.

0: adorado seja Jesus. Nós te glorificamos, nós te bendizemos, nós te adoramos, nós te exaltamos, Jesus. A ti toda honra, toda glória, todo louvor, toda adoração ao teu santo nome, Jesus. Por esse programa, pela tua presença no meio de nós, Jesus. Adorado seja Jesus. Exaltado seja o teu santo nome.
1: Seja exaltado.
0: E te louvamos. E diante da tua presença também colocamos cada intenção dos nossos irmãos.
1: Amém.
0: Que foram colocando aqui, Senhor, ao longo do programa. Apresentamos a dona Rosa Maria, que pede oração pela família dela, principalmente pelo sobrinho dela, que luta na dependência química, contra a dependência química. Que o Senhor possa colocar as mãos agora, Senhor, sobre a família da Rosa Maria, Jesus. Queremos também colocar na tua presença, Jesus, a vida da nossa irmã Neide, que pede oração pela família, pelos filhos, pelos netos, pela nora.
1: Recebe, Senhor.
0: Pedindo para que a paz esteja conosco aqui nesse lugar também.
1: Apresentamos.
0: Pedimos por cada coordenador dos grupos de oração, do vicariato especial, do vicariato Tijuca. Pedimos pela vida da dona Joana, pela sua família. Colocamos, Senhor, cada um desses teus filhos na tua presença, Jesus.
1: Recebe, Senhor.
0: Nesta hora, te pedindo essa graça, desse derramamento, que o teu amor alcance, Senhor, cada um deles, nesta madrugada, Senhor Jesus.
1: Entregamos, Senhor. Confiamos em ti, Senhor. Confiamos.
0: Colocamos
1: em teu
0: as intenções também da nossa irmã Juscelia, que pede por todos os sacerdotes do mundo inteiro, pela saúde de Adnedina, Juscelia, Inês, e por todos aqueles que passam por depressão, crise de ansiedade, pelas almas do purgatório. Também te apresentamos a Fátima Rocha, que pede oração pela filha dela, Jéssica. Recebe, Jesus, na tua presença, Senhor. Nosso irmão Anselmo também, que esteve aqui conosco, né? Ele pede oração por toda a RCC da Diocese de Petrópolis, que completa 50 anos este ano, está em jubileu. Louvado, bendito seja. Bendito seja, Senhor. Nós cremos no teu amor, na tua graça. Também, Senhor, te colocamos na tua presença a vida da nossa irmã Kátia, que pede oração pela nora dela, que está grávida, se encontra internada.
1: Recebe, Senhor Jesus.
0: Colocamos cada uma dessas intenções, Senhor, no teu coração.
1: Filha, teus filhos, Senhor.
0: São pedidos de colo, são pedidos de socorro, Senhor. São pedidos sinceros, Senhor. Então abençoa, Senhor, fortalece cada família, cada irmão que está conosco, que ouvirá esse programa mais à frente, Senhor, com a tua mão, com a tua graça, Jesus. Abençoa, Jesus. Vem, Espírito Santo de Deus. Recebe, Jesus.
1: Recebe.
0: Abençoa esses teus filhos e filhas, Jesus.

0: bendito e louvado seja o nome do Senhor Jesus Cristo.
1: Para sempre seja.
0: Adorado seja, glorificado seja. Meu irmão, minha irmã, você que está aí ligadinho conosco na Rádio Catedral FM 106.7 ou pelo Facebook da RCC Arquidiocese do Rio de Janeiro, no programa Madrugada Amiga. Não deixe de compartilhar, de curtir, de comentar, né? São os três C's, né? Curta, compartilhe, comente. Isso você aumenta, é isso, Rô?
2: É.
0: Aí você começa a aumentar o engajamento da página para que outras pessoas nessa madrugada amiga também seja alcançada. E você está fazendo o trabalho também da evangelização, se colocando no serviço da evangelização à medida que você curte, comenta ou compartilha. É isso? Deixa o likezinho aqui no final da página. Louvado seja Deus nesse dia 8 de julho de 2026, ano da graça do Senhor. Estou aqui com o nosso irmão Brenner, o nosso irmão Daniel. Eric. O nosso irmão Daniel e eu, Júlio Ribeiro, né? Aqui da Arquidiocese, juntinhos nesse Madrugada Amiga, louvando, bendizendo e partilhando também o momento da presença do Senhor. Nós que daqui a pouquinho, depois do intervalo, voltaremos com louvor mais uma vez e partilharemos a palavra. Nosso irmão Brenner está aqui com o coração pegando fogo, né, para partilhar a palavra conosco, para trazer, para nos alimentarmos, para falar desse Deus que é o nosso refúgio e a nossa fortaleza. Você vai pegando a sua palavra, a palavra de Deus, lá no Salmo 45, de 1 a 8, e quando voltarmos no intervalo, nós vamos cantar, louvar e bendizer, e vamos num momento profundo com a palavra de Deus. Lembrando que nós pertencemos à RCC e não estamos sozinhos aqui nessa madrugada. Tem os irmãos que estão se colocando na brecha aí, rezando conosco. É o Vicariato Tijuca, que a Mary é a coordenadora da intercessão, e toda a equipe, Gedi, Lígia, Carmen. Eu já vi que elas estão aqui no Facebook interagindo, né? A Gedi está acordada, a dona Carmen. Louvado seja Deus. A Vilma e a própria Mary está conosco também. Você que quer colocar o seu pedido de oração através do WhatsApp 21-3231-3567, 3231-3567, o WhatsApp da Rádio Catedral. Você coloca o seu pedido de oração, seu pedido de intercessão, que nós estaremos rezando por você ou pela página da RCC Arquidiocese do Rio de Janeiro no Facebook. Louvado seja Deus, bendito seja o nome do Senhor. Vamos cantar mais uma música e depois a gente entra para o intervalo e voltamos para partilhar a palavra de Deus.

0: isso, Breno, e os jovens precisam caminhar, né? Nessa verdade, no caminho da luz. Apresentamos, Senhor, nesta madrugada também a juventude da nossa arquidiocese. Aqueles que estão no caminho, aqueles que estão distantes, aqueles que estão buscando também discernir o seu chamado, a sua vocação. Que o Senhor abençoe agora cada jovem da nossa arquidiocese. Cada jovem que ouve também esse programa,
1: Senhor, confiamos a
0: possa
1: ti,
0: também Senhor. Ser agora, Senhor, agraciados, Senhor Jesus, resgatados. Assim como o teu amor nos alcançou um dia, também alcance a juventude dessa arquidiocese.
1: Amém, Senhor. Verdade.
0: Bendito seja teu santo nome, Jesus. Esse amor que está vivo em nós. Louvado seja o nome do nosso Senhor Jesus Cristo.
1: Para sempre seja louvado.
0: É isso, meu querido irmão, minha querida irmã. Nós vamos dar um pequeno intervalo. Vamos beber uma água, tomar um café e voltamos, né, para partilhar a palavra com mais louvor, com adoração, com o terço da misericórdia, o ofício da Imaculada e muito louvor e muita oração. Louvado seja o nosso Senhor Jesus Cristo.
1: Para sempre seja louvado.

0: O Senhor é contigo. Aleluia. Você vai chegar. Toma posse dessa palavra. Toma posse, meu querido. Aleluia.
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2: Louvado seja o nosso Senhor Jesus Cristo, para sempre seja louvado. Você que está ligadinho conosco pelas ondas da Rádio Catedral FM 106.7 ou pela nossa página no Facebook RCC Arquidiocese do Rio de Janeiro. Seja bem-vindo, louvado seja Deus, meu irmão, nesse dia 8 de julho de 2026, ano da graça do Senhor. Eu e meu irmão Daniel Eric. Não sei o nome dele. Daniel Hendrick, olha só. Daniel Hendrick. Daniel Hendrick, pô, perdeu o gol, é Daniel Hendrick.
3: Não joga essa primeira conta, não, pelo amor de Deus.
2: Meu irmão Brenner, estamos aqui todos juntos, louvando e bendizendo o nome do Senhor nessa noite em que o Senhor quer dizer que Ele é o nosso refúgio e a nossa fortaleza. Você que já está com a palavra de Deus, munido com essa espada, né, do Espírito, Salmo 45, de 1 a 8. Meu querido irmão, eu quero que você saiba que você não está sozinho. Nós não estamos aqui, estamos revestidos de uma cobertura espiritual, de oração. Nossas irmãs do Vicariato de Juca, a Mary, a Gedi, a Lígia, estão intercedendo e orando por nós. Então, a Carmen, a Vilma, não deixe de mandar os seus pedidos, né, de oração, de intercessão, no 21-3231-3567. 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Lembrando que o Madrugada Amiga não é só com a RCC Rio. Às quintas, comunidade Cefas. No sábado, a comunidade Shalom. Então fique ligadinho na Rádio Catedral. 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E aí você vai atingir mais pessoas pelo poder da evangelização. Louvado seja, glorificado seja o nome do Senhor.

contigo, na tua presença e na tua graça, somos mais que vencedores, Senhor. E toda vez que viemos, Senhor, ao teu encontro, Senhor, o nosso coração rejubila de

0: A palavra de Deus em Gálatas, capítulo 2, de 20 a 21, vai dizer, né? Não é mais Paulo que vive, né? Mas é Cristo que vive.
1: Aleluia.
0: Entendeu de fato. Aquele homem de perseguidor passou a ser um apaixonado, ao ponto de dizer que não era mais ele quem vivia. E se o Senhor, nas suas ações, nos seus pensamentos, no seu coração, nas suas atitudes, que o Senhor possa de fato viver em nós, que em cada Eucaristia, que em cada ação, que em cada gesto, possamos refletir, assim como Paulo, a vida de Cristo em nós. Sabemos que São Paulo teve que passar por um processo do caminho, de perseguição, a cegueira, a oração, a efusão do Espírito, ao ponto de chegar a essa consciência, que não só verbalizar, mas viver de fato em sua vida, até que Cristo seja tudo em nós.
2: Amém.
0: Por isso nós te louvamos, Senhor, como diz a canção, de todo o coração, te dou a minha vida, Senhor.
2: Aleluia.
0: Que nós pedimos nessa madrugada, dai-nos a tua bênção, Senhor.
2: Dai-nos, sim.
0: Dai-nos a tua bênção, Senhor. Sejamos dignos da tua bênção, Senhor. Filhos prediletos, amados, Senhor. Exaltado seja, louvado seja Deus. Eu convido a você nesta hora, porque é interessante, ontem eu pregava sobre a passagem de João 14, né, em que Cristo se revela para São Tomé como o caminho, a verdade e a vida. E o termo utilizado em grego lá é aletheia, né? É uma verdade. E essa verdade é algo que estava oculto, que é revelado, desocultado. Então Deus se revela ao homem, porque ele é a verdade ao coração do homem.
2: Aleluia.
0: Que essa palavra nessa madrugada, amiga, que nós vamos partilhar agora pela vida do jovem Breno, que o nosso irmão Brenner possa falar ao nosso coração. Por isso nós queremos te pedir nesta hora, em unidade, como igreja, como irmãos, sobre a vida do Brenner, também sobre a nossa vida, Senhor. Que a tua verdade resplandeça. Que o teu Espírito Santo, que é o penhor da verdade, possa iluminar o nosso coração. Então vem, Espírito Santo, sopra sobre nós. Vem, Espírito da verdade. Vem, Espírito Santo. Vem abrir o nosso coração para que nós possamos nos alimentar da tua palavra. Então vem, Espírito Santo de Deus. Vem, vem, Espírito, batiza-nos mais uma vez. Abra o nosso coração para sairmos alimentados com a palavra de vida e vida eterna. Vem, Espírito Santo, Senhor, revela a verdade através da tua palavra. Vem como em Pentecostes sobre nós. Vem, Espírito Santo, vem sobre a vida do nosso irmão Brenner. Vem, vem, Espírito Santo de Deus. Vem sobre os nossos ouvidos. Vem sobre o nosso coração.
1: Vem, Espírito Santo.
2: Menos espírito de intrepidez, de parresia, de coragem, daqueles que querem anunciar. Anuncia, aqueles que anunciam a palavra de Deus. Aqueles que vêm em missão de paz, enviar.

da tua presença, Senhor. Este rio, Senhor Jesus, este rio que transborda, Senhor, do teu amor, da tua graça, Senhor Jesus, onde possa, Senhor Jesus, vir essa avalanche, Senhor, homens, mulheres, jovens, idosos, Senhor, crianças, famílias, Senhor Jesus, sejam levadas, sejam arrastadas, Senhor, pelo teu amor, Senhor Jesus, por esta graça.

seja batizado no Espírito Santo. Você que está trabalhando agora, que o Espírito Santo inunde o seu ser. Você que está guardando vidas agora, guardando

seja inundada por esse Espírito Santo também que cura. Seja curado, seja liberto em nome de Jesus. Pelo poder do Espírito Santo, que todo mal saia da tua vida agora, agora, em nome de Jesus. Receba, meu irmão, minha irmã, o sopro da vida, a brisa suave, o sopro celeste do alto. Seja agora inundado, que todo o seu ser seja inundado agora, em nome de Jesus. Yalala, yalala, yalala.

0: pelo sinal da Santa Cruz, livra-nos Deus, o nosso Senhor, dos nossos inimigos carnais e espirituais, em nome do Pai, do Filho e do Espírito Santo.
1: Amém. Amém. Ave Maria, cheia de graça,
0: o Senhor é convosco, bendita sois vós entre as mulheres, e bendito é o fruto do vosso ventre, Jesus. Santa Maria, a Mãe de Deus, rogai por nós, os pecadores, agora e na hora de nossa morte. Amém.
1: Amém. Meu irmão, minha irmã, você que está aí sintonizado, nos acompanhando, né, rezando conosco, que maravilha ter você aqui, né? Nesta vigília, nesta noite que o Senhor preparou, né, os nossos corações, nossas vidas, para estarmos aqui juntos, reunidos, né? Chegou este momento da palavra de Deus, né? Palavra de Deus que é o divisor de águas também para nós, aquela que nos direciona, aquela que Deus se revela, né? O Júlio já falava aqui, partilhava um pouco, a revelação de Deus para nós, aquilo que Deus quer de nós, né? Então, já te convido a abrir a sua palavra aí no Salmo 45, né? Vamos ler do versículo 1 ao versículo 8, nessa mensagem de Deus para nós. Aquilo que Deus quer que façamos, que progredimos, que sigamos na tua vontade. E no início diz: ao mestre de canto dos filhos de Coré, cântico para a voz de soprano. Deus é nosso refúgio e nossa força. Mostrou-se nosso amparo nas tribulações. Por isso, a terra pode tremer, nada tememos.
2: Aleluia.
1: As próprias montanhas podem se afundar nos mares. Ainda que as águas tumultuem com a sua fúria, venham abalar os montes, está conosco o Senhor dos Exércitos. Nosso protetor é o Deus de Jacó. Os braços de um rio alegram a cidade de Deus, o santuário do Altíssimo. Deus está no centro, ela é inabalável. Desde o amanhecer, já Deus lhe vem em socorro. Agitaram-se as nações, vacilaram os reinos. Apenas ressoou sua voz, tremeu a terra. Está conosco o Senhor dos Exércitos. Nosso protetor é o Deus de Jacó. Glória ao Pai, ao Filho e ao Espírito Santo.
2: Como era no princípio, agora e sempre. Amém.
1: Amém. Essa palavra de Deus, né, iniciando aqui a nossa partilha, né, muito me toca, né, mas certamente a todos nós, ao qual Deus vem tocar a nossa realidade, né? Muitos de nós vivendo essa realidade onde Deus se revela para nós, né? Mais uma vez o Júlio falava, partilhava, né, da pregação dele ontem, essa revelação de Deus. Deus se coloca, né, no, como a ação, como aquele que vem ao encontro do homem, como aquele que vem para ser aquilo que precisamos que ele é para nós, né? Deus é quem faz, Deus é quem age, ele está ao nosso lado, né? No início, como diz aí, Deus é nosso refúgio e nossa força, mostrou-se nosso amparo nas tribulações. Ou seja, a revelação de Deus é essa: Deus é nosso refúgio, ele é a nossa força, ele é o nosso amparo nas tribulações, né? Se eu fosse perguntar aí agora e vocês pudessem responder, se manifestar, né, quem aqui, né, está passando por tribulações, né, está no meio aí, está nessa turbulência, né, passando por essa tribulação, olha aí que Deus, como que Deus se revela. Mostrou-se amparo nas tribulações, né? Amparo, aquele que vem nos amparar, aquele que em meio aos nossos desesperos, né, as nossas, tantas vezes a gente vem com a mente perturbada em relação a tantas dificuldades, as dívidas, a desemprego, as situações difíceis que não conseguimos resolver, né? E Deus se revela aí na palavra como o nosso refúgio, né? Quantas vezes nós queremos nos refugiar, queremos fugir das situações, dos problemas, né? Outro dia até vi um meme na internet, né, o pessoal compartilhando, né? E dizia mais ou menos assim, ela compartilhava a foto que estava escrito: hoje eu acordei e só queria sentar no sofá, assistir TV Globinho, as meninas superpoderosas. Né? Mas a realidade não é essa. A realidade é que eu precisava ir à luta, ir trabalhar. Né? E quantas vezes nós queremos talvez voltar a ser essa criança, voltar, né, nesse desejo de talvez fugir dos problemas, fugir da nossa realidade, né? Ser, ter um refúgio ao qual nós podemos, né, se achegar, ao qual nós podemos muitas das vezes esquecer, né, dos problemas, das situações, né? Mas esse Deus, né, se coloca para nós como esse refúgio, como a nossa força, né? Olha que maravilha, né? Esse salmo de louvor a Deus se coloca, se apresenta para nós na nossa realidade, né? Que se Deus é a força, nós precisamos, você que é fraco, você que está fraco, você que está sem saída, já pode se colocar diante de Deus, porque ele é a força, porque ele é o refúgio, e ele se coloca como esse amparo. E ele continua no versículo 3: por isso a terra pode tremer, nada tememos, as próprias montanhas podem se afundar nos mares. Aí, ó, tudo aquilo que ao nosso redor, que nos achamos firmes, fortes, né? Imagina uma montanha desabando, né? Ninguém, é difícil até imaginar. Por quê? Porque é algo ali estruturado, é algo ali forte, né? Mas ainda que aconteça isso, Deus está do nosso lado. Ainda que na sua vida, meu irmão, minha irmã, hoje talvez esteja nesta realidade, né, de tudo desmoronando, de tudo se acabando, Deus está ao seu favor, Deus está ao seu lado. Para aqueles que se sentem fracos, ele é a força. Nem ainda que as águas tumultuem com sua fúria, venham abalar os montes, está conosco o Senhor dos Exércitos, nosso protetor é o Deus de Jacó. Ou seja, irmãos, nós temos um protetor, nós temos a quem pode nos defender, pode vir ao nosso encontro, ao nosso auxílio, para nos proteger, para nos defender. Nós temos alguém a quem correr, né? A quem vem para nos socorrer, né? Deus vem ao nosso socorro, né? Então, em meio a tantos momentos de desesperos, de fuga, nós temos esse Deus que está do nosso lado, que está junto de nós. E como é bom, né, poder ler essa palavra, como é bom poder estar tocando nessa palavra e saber que Deus é conosco, né? Tantas vezes a gente vem, partilha ou prega e aí fica muito aquela coisa da boca para fora, mas nós precisamos abraçar essa causa, é uma verdade de fé, né? Até mesmo essa teclinha do telefone, né, que a gente tem muitas das vezes é aquela de voltar. E aí aquela outra do lado, ao qual fica as abas abertas, né? Você vai lá, abre uma aba, mas aí você não quer fechar, não quer perder a aba, né? Aí é batendo aquela teclinha ao qual você deixa ali. Essa palavra, esse salmo, tem também essa função para nós, né? Ser uma aba ali aberta, né? Ao qual a gente pode ali voltar a ler, voltar sempre, né?
3: Recorrer constantemente.
1: Recorrer, isso aí, Daniel, recorrer constantemente, né? Não fechar esta aba, mas deixar ali aberta, ao qual seja um local acessível, de fácil acesso. Assim Deus também se coloca para mim e para você, né? De fácil acesso. Não fechar, né? Se um dia nós aprendemos lá atrás, né, o Salmo 91 para deixá-la aberto, né, hoje que seja o Salmo 45. Não deixar aberto por deixar, né? Lei pegando poeira. Mas aberto em nossa vida, em nosso coração, para vivermos dessa palavra, para vivermos essa experiência de que, de fato, o Senhor está conosco, o Senhor dos Exércitos, nosso protetor, é o Deus de Jacó.
2: É interessante, né, essa passagem, porque ele foca totalmente em Deus, né?
1: Uhum.
2: Ele fala assim: Deus é o nosso refúgio, ele, nossa força, e mostrou-se nosso amparo nas tribulações. Por isso, quer dizer, porque Deus é o nosso refúgio, Deus é a nossa força, e ele se mostrou um amparo nas tribulações. Por isso, pode vir o que for, né? Ele vai colocando, pode vir o que for, a terra pode tremer, nada vamos temer, as próprias montanhas podem afundar, nada, nada, nada, nada. Por quê? Porque o Senhor é o nosso refúgio e a nossa força. Então, meu irmão, minha irmã, se até hoje você não tem se refugiado em Deus,
0: Se até hoje você não tem buscado forças no Senhor, tem buscado forças alguém de fora da tua casa, às vezes tem buscado forças no remédio, tem buscado forças num vício, tem buscado forças em pessoas, Deus está sendo claro para mim e para você nessa madrugada. Ele é a nossa força.
3: Ele é.
0: E se você de fato vive como diz o salmista aqui, se Ele é a tua força, se Ele é o teu refúgio, se quantas vezes Ele te amparou, pode tremer, pode desfazer a montanha, pode vir as perseguições, pode se levantar exército contra nós, nada temeremos, porque o Senhor é a nossa força, porque o Senhor está conosco, porque ao som da voz do Senhor, tudo aquilo que nós já vivemos essa madrugada, os exércitos se calam, as tempestades se calam. Então, meu irmão, minha irmã, hoje é o dia de você de fato reconhecer: Senhor, eu preciso me refugiar em Ti, eu desejo me refugiar em Ti. O que é refugiar? Refugiar, não é aquela palavra refugiado, né? O cara, ele sai de um país e se refugia em outro, ele busca abrigo em outro, ele busca proteção em outro, ele busca se refugiar em Deus, se busca se refugiar em um outro país. Hoje nós somos chamados a sermos uns refugiados no coração do Senhor.
3: Amém.
0: Nos refugiarmos nele, buscarmos abrigo, proteção, alimentação, saúde em Deus. Buscar no Senhor a força que nos falta. Olha quantos desafios que parece que vão nos esmagar. Mas eu quero dizer para você, se o Senhor é a tua força, nada irá te deter, nada irá te derrubar, nada irá te abalar, porque o maior é aquele que está em ti.
3: Amém.
0: O Senhor é a nossa força, o Senhor é a minha força. A minha força não está nos remédios, a minha força não está na separação, a minha força, porque eu tenho que estar longe de fulano, de Beltrano, que é a minha força. Não, não, não. A sua força é o Senhor. E se o Senhor quiser te tirar daquele meio, Ele vai te tirar. Se o Senhor quiser afastar daquela pessoa, Ele vai afastar. Ele vai te orientar, Ele vai guiar. Mas Ele é a tua força. Tua força não está em pessoas, tua força não está em lugares. A tua força é o Senhor. Vai dizendo isso: Senhor, eu quero me refugiar em Ti. Senhor, Tu és a minha força. Tu és a minha fortaleza, o meu refúgio, a minha proteção, Senhor. No Teu coração eu me sinto abrigado, Senhor. Na Tua presença eu me saio fortalecido, Senhor, em meio às grandes batalhas. Meu irmão, veja bem que o Salmo não nos tira das batalhas. Pelo contrário, Ele nos dá força na batalha. Ele nos dá fé na batalha. Então nada temas, meu irmão. Não temas. Não temos, como nós partilhamos no início, né? Da tempestade acalmada. Jesus, quando acordou, estava deitado, acordou, vocês são tudo medrosos, homem. São tudo medrosos. Eu estou com você nesse barco, é isso mesmo. O Senhor está no barco conosco. Não tenhas medo. Bendito, adorado, louvado seja o nome do Senhor, glorificado seja o nome do Senhor. Nada temerei. Nada, nenhum mal eu temerei, pois está comigo o cajado, está comigo o Senhor dos Exércitos. Amém. Aleluia. Bendito e louvado seja, glorificado seja o nome do Senhor Jesus. Exaltado seja, adorado seja. O Senhor é o meu refúgio, o Senhor é a minha fortaleza, o Senhor é a minha força. Glória a Ti, Jesus.
3: Glória a Ti, Jesus.
0: Adorado seja.
3: Obrigado por se revelar a nós nessa palavra, Senhor. Quem que Tu és, Senhor?
0: Verdade, Senhor.
3: Quem é esse Deus que é refúgio, que é proteção, né? E testemunhando também, né? Através do profeta Elias, né? Elias viveu este momento também de tribulação, de fuga, de querer fugir ali da realidade, né? Vou até ler aqui pra gente ir já concluindo esse momento de partilha, mas como Deus agiu na vida de Elias, né? Elias viveu esses momentos todos, né? De dificuldade, de querer fugir da sua realidade, né? De querer sair ali do seu chamado, da sua missão, né? Deus esteve presente ali junto de Elias.
0: Aleluia.
3: deixa a gente presente. E aí, como diz a palavra, quando Acabe contou a Jezebel tudo o que fizera Elias, e como ele passara fio de espada a todos os profetas de Baal. A rainha mandou um mensageiro a Elias para dizer-lhe: que os deuses me tratem com último rigor, se amanhã a esta hora eu não fizer de tua vida o que fizeste da deles. Elias teve medo e partiu, a fim de salvar sua vida. Chegando a Bersabeia, em Judá, deixou ali o seu servo e caminhou pelo deserto durante o dia. Sentou-se debaixo de um junípero. Deixou ali o seu servo e caminhou pelo deserto durante o dia.

0: e com o vigor daquela comida andou 40 dias e 40 noites até Oreb, a montanha de Deus. Chegando lá, passou a noite em uma caverna. Então a palavra do Senhor foi lhe dirigida: que fazes aqui, Elias? Ele respondeu: estou devorado de zelo pelo Senhor, o Deus dos exércitos, porque os israelitas abandonaram a vossa aliança, derrubaram os vossos altares e passaram os vossos profetas a fio de espada. Só eu fiquei e querem tirar minha vida. O Senhor disse-lhe: sai e conserva-te em cima do monte, na presença do Senhor. Ele vai passar nesse momento. Passou diante do Senhor um furacão tão violento que fendia as montanhas e quebrava os rochedos, mas o Senhor não estava naquele vento. Depois do vento passou a terra, tremeu, mas o Senhor não estava no tremor de terra. Passado o tremor de terra, acendeu-se um fogo, mas o Senhor não estava no fogo. Depois do fogo, ouviu-se o murmúrio de uma brisa ligeira. Palavra do Senhor.
1: Graças a Deus.
0: Essa palavra só vem, irmãos, como confirmação, né? Daquele salmo que partilhamos de louvor, nessa realidade que Elias também viveu, de meio às suas, em meio à batalha, em meio às dificuldades, querer esse refúgio, né? E Deus também foi um refúgio ali para Elias, né? Deus foi providência ali na vida de Elias, né? Mandou um anjo ali para Elias continuar a sua missão. Deus se colocou como esse socorro na vida do profeta. Por isso que Deus também não nos desampare, irmãos.
1: Aleluia.
0: Deus também vem em teu socorro, vem em teu auxílio.
1: Verdade.
0: É Ele que olha para cada um de nós, é Ele que conhece a nossa realidade.
1: É
0: Ele que vem querer tocar cada vez mais na nossa realidade, no nosso coração.
1: Sim,
0: Ele conhece a tua vida, a tua história.
1: Amém, Jesus.
0: É o Senhor. Em meio às tempestades, em meio aos barulhos, em meio a tantos gritos que queremos buscar talvez o Senhor se coloca nessa brisa leve.
1: Aleluia.
0: O Senhor se coloca naquilo ao qual menos esperamos. O Senhor está. O Senhor está presente. Bendito seja, Senhor.
1: Bendito seja, Jesus.
0: Obrigado, Senhor,
1: adorado
0: por esta palavra.
1: Seja,
0: por vir trazer consolo, conforto para nós através da tua palavra, Senhor.
1: Amém, Jesus.
0: Por vir revelar a nós, Senhor,
1: verdade,
0: a tua vontade em nossas
1: Amém,
0: vidas,
1: Jesus.
0: Senhor. Bendito seja.
1: Bendito seja, Jesus.
2: Confuso estava o meu coração.
0: Aleluia. Vamos louvar a Deus.

acontecer curas e libertações. Pelo teu nome, Senhor. Pelo teu nome, Senhor. Sabemos, Senhor Jesus, que curas, libertações, Senhor, acontecem, Senhor Jesus. Isso queremos proclamar, Senhor, através do teu nome, a vitória daqueles que esperam em ti, Deus. A vitória daqueles que confiam em ti, Senhor.

0: Glória ao Pai, ao Filho e ao Espírito Santo.
1: Como era no princípio, agora e sempre. Amém.
0: Como é bom poder estar na presença de Deus, meu irmão, não sei, mas aqui nessa rádio, Deus tomou a casa, como costumamos dizer. Há uma presença forte, poderosa. O Senhor operava curas, milagres. O Senhor me mostrava um embrião, vida sendo fertilizada novamente.
1: Amém, Senhor.
0: Eu quero te louvar e te bendizer, Senhor. Muito obrigado.
1: Glórias a ti.
0: A ti toda a honra, toda a glória, todo louvor a teu santo nome, Jesus. Nós vamos dar uma pequena parada. Na volta voltaremos com o texto da misericórdia. Não deixe de você colocar aí agora a sua intenção no WhatsApp da rádio 21-3231-3567, repetindo, 21-3231-3567. E você que está na página do Facebook RCC Arquidiocese do Rio de Janeiro, coloca aí também a sua intenção, porque colocaremos aos pés de Jesus através do terço da Divina Misericórdia. Glória ao Pai, ao Filho e ao Espírito Santo,
1: como era no princípio, agora e sempre. Amém.

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3: Olá, olá, meu querido irmão, querido ouvinte da Rádio Catedral FM 106.7. Você também que está pela página da RCC, Arquidiocese do Rio de Janeiro, no Facebook. É o momento da misericórdia. É o momento do Senhor nos envolver. Você que colocou a sua intenção também através do telefone da rádio, no WhatsApp, 21-3231-3567. Como é bom poder ter uma rádio, como é bom poder anunciar, levar a palavra através das ondas dessa rádio maravilhosa. Faça parte dessa família. Nós vamos também colocar nesse Terço da Misericórdia todos os amigos da rádio, os ouvintes, os participantes, também aqueles que ajudam direto ou indiretamente a Rádio Catedral, nossa querida rádio. Que você seja abençoado. Nessa madrugada, amiga, nós entraremos no coração de Cristo, na misericórdia do Pai, na pessoa de Cristo. Louvado seja Deus, bendito seja o nome do Senhor, agora e para sempre. Em nome do Pai, do Filho e do Espírito Santo. Amém. Amém. Pai nosso que estais no céu, santificado seja o vosso nome, venha a nós o vosso reino, seja feita a vossa vontade, assim na terra como no céu.
4: O pão nosso de cada dia nos dai hoje, perdoai-nos as nossas ofensas, assim como nós perdoamos a quem nos tem ofendido.
3: E não nos deixeis cair em tentação, mas livrai-nos do mal. Amém. Ave Maria, cheia de graça, o Senhor é convosco. Bendita sois vós entre as mulheres, e bendito é o fruto do vosso ventre, Jesus.
5: Santa Maria, Mãe de Deus, rogai por nós, pecadores, agora e na hora de nossa morte. Amém.
3: Creio em Deus Pai, Todo-Poderoso, Criador do céu e da terra, e em Jesus Cristo, seu único Filho, nosso Senhor, que foi concebido pelo poder do Espírito Santo, nasceu da Virgem Maria, padeceu sob Pôncio Pilatos, foi crucificado, morto e sepultado, desceu à mansão dos mortos, ressuscitou o terceiro dia, subiu aos céus, está sentado à direita de Deus Pai Todo-Poderoso, de onde há de vir a julgar os vivos e os mortos. Creio no Espírito Santo, na Santa Igreja Católica, na comunhão dos santos, na remissão dos pecados, na ressurreição da carne, na vida eterna. Amém.

0: Nessa primeira dezena, apresentamos o Paulo, que pede pela saúde, paz, felicidade, por Irani. Nossa Senhora interceda pela situação da Venezuela. Paulo Roberto, da cidade de Santa Rita, de Jacutinga. Ele também apresenta a meta da rádio e intenções particulares e graças recebidas. Marcelo Canela também, ele agradece a Deus pela vida, pede a intercessão de Santo Antônio e São José pelo livramento de situações que ele está passando no trabalho, pois ele gosta muito do trabalho. Apresentamos, Senhor, o teu filho, Marcelo Canela, nesse texto, Senhor. Também pela união da família, pela saúde, também por todos aqueles que estão internados, que estão desempregados, que o Senhor possa abençoar, e por todos os ouvintes da rádio e comunicadores, sejam abençoados em nome de Jesus. Eterno Pai, eu vos ofereço o corpo, o sangue, a alma e a divindade de vosso diretíssimo Filho, o nosso Senhor Jesus Cristo, em expiação dos nossos pecados e os do mundo inteiro. Pela sua dolorosa paixão,
1: tende misericórdia de nós e do mundo inteiro.
0: Pela sua dolorosa paixão,
1: tende misericórdia de nós e do mundo inteiro.
0: Pela sua dolorosa paixão,
1: tende misericórdia de nós e do mundo inteiro.
0: Pela sua dolorosa paixão,
1: tende misericórdia de nós e do mundo inteiro.
0: Pela sua dolorosa paixão,
1: tende misericórdia de nós e do mundo inteiro.
0: Pela sua dolorosa paixão,
1: tende misericórdia de nós e do mundo inteiro.
0: Pela sua dolorosa paixão,
1: tende misericórdia de nós e do mundo inteiro.
0: Pela sua dolorosa paixão,
1: tende misericórdia de nós e do mundo inteiro.
0: Pela sua dolorosa paixão,
1: tende misericórdia de nós e do mundo inteiro.
0: Pela sua dolorosa paixão,
1: tende misericórdia de nós e do mundo inteiro.

0: nessa segunda dezena, nós apresentamos nosso irmão Aloysio, da paróquia Nossa Senhora da Ajuda, em Guapimirim. Ele pede misericórdia dele, do mundo inteiro, de nós. Pede oração e cura um milagre na vida de Marcos Augusto Couto. Pede oração por ele, pelo mundo inteiro, pelo Brasil, por Guapimirim, pela família Carneiro Magalhães, pelo seu irmão, pelos negócios dos seus sobrinhos, pelos afilhados e pelo padre Luan e padre Leonardo. Também colocamos a nossa irmã, a Rose, que pede orações para o mundo inteiro, pela Rosane de Tinguá, pela família, que é uma bênção. Por nós, pelas nossas famílias. Deus abençoe a segurança à nossa volta, né? André, faça o xarope para acabar com a tosse. Peço orações pelo filho, Barbosa, Leonardo Barbosa, que fez o concurso e passou, está no cadastro de reserva, para que o Senhor possa acelerar esse processo da chamada.
1: Eterno Pai, eu vos ofereço o corpo e o sangue, a alma e a divindade de vosso diretíssimo Filho, nosso Senhor Jesus Cristo, em expiação dos nossos pecados e do mundo inteiro. Pela sua dolorosa paixão,
0: tende misericórdia de nós e do mundo inteiro.
1: Pela sua dolorosa paixão,
2: tende misericórdia
0: de nós e do mundo inteiro.
1: Pela sua dolorosa paixão,
2: tende misericórdia de nós e do mundo inteiro.
1: Pela sua dolorosa paixão,
0: tende misericórdia de nós e do mundo inteiro.
1: Pela sua dolorosa paixão,
0: tende misericórdia de nós e do mundo inteiro.
1: Pela sua dolorosa paixão,
0: tende misericórdia de nós e do mundo inteiro.
1: Pela sua dolorosa paixão,
0: tende misericórdia de nós e do mundo inteiro.
1: Pela sua dolorosa paixão,
0: tende misericórdia de nós e do mundo inteiro.
1: Pela sua dolorosa paixão,
0: tende misericórdia de nós e do mundo inteiro.
1: Pela sua dolorosa paixão,
0: tende misericórdia de nós e do mundo inteiro.

0: Nessa terceira dezena, nós queremos apresentar o Cláudio Medeiros, que pede orações pela família. Cláudio, Eduardo, Pedro, Henrique, cura e libertação e renovo pela saúde da sobrinha dele, Alice. Em agradecimento por tudo que Deus tem feito na vida dele, fica com Deus e bom retorno pelos nossos lares, para os nossos lares. Ivan Alves também pede oração, Ivan Alves de Parque Lafayette, Duque de Caxias, pede oração pela saúde do pai dele, Arnaldo Alves, pela mãe Dagmar e pelos seus irmãos Ilvo e Lucélia. Apresentamos também a Rosane, né, que pede oração, só colocou só o pedido de oração. Colocamos esses irmãos, essa terceira dezena, na presença do Senhor, esse terço da misericórdia.
1: Eterno Pai, eu vos ofereço o corpo, o sangue, a alma e a divindade de vosso diletíssimo Filho, nosso Senhor Jesus Cristo, em expiação dos nossos pecados e os do mundo inteiro. Pela sua dolorosa paixão,
0: tende misericórdia de nós e do mundo inteiro.
1: Pela sua dolorosa paixão,
0: tende misericórdia de nós e do mundo inteiro.
1: Pela sua dolorosa paixão,
0: tende misericórdia de nós e do mundo inteiro.
1: Pela sua dolorosa paixão,
0: tende misericórdia de nós e do mundo inteiro.
1: Pela sua dolorosa paixão,
0: tende misericórdia de nós e do mundo inteiro.
1: Pela sua dolorosa paixão,
0: tende misericórdia de nós e do mundo
1: pela
0: inteiro.
1: Pela sua dolorosa paixão,
0: tende misericórdia de nós e do mundo inteiro.
1: Pela sua dolorosa paixão,
0: tende misericórdia de nós e do mundo inteiro.
1: Pela sua dolorosa paixão,
0: tende misericórdia de nós e do mundo inteiro.
1: Pela sua dolorosa paixão,
0: tende misericórdia de nós e do mundo inteiro.

0: nessa quarta dezena, nós apresentamos a Sônia Melo, que pede curas para ela, para Laís e Melina, saúde e proteção divina para Jorge, Célia, Lília, pelas almas de Esperança, Melo, Jorge, Gonçalves, antepassados. Pede também pela solução de pendências que precisam ser resolvidas com a ajuda divina. Ela pede o Espírito Santo, os arcanjos, todos os santos intercedam por todas as nossas necessidades e perdão pelos nossos pecados. Gratidão, ela acompanha, a Sônia acompanha lá de Portugal. Deus abençoe, minha irmã. Paulo Nóbrega também pede oração. Boa noite, aqui é o Paulo da paróquia de São João Batista, Belfor Roxo, comunidade Cristo Libertador, em Belfor Roxo. Ele pede pela saúde da mãe dele, Maria Costa, internada com fratura na bacia e fêmur, aguardando curar a pneumonia para a cirurgia. Senhor, então age poderosamente na vida desse teu filho, Senhor. A Dona Maria, com a tua misericórdia, Senhor, sobre as equipes médicas, Senhor, para que ela possa testemunhar com o teu amor, Senhor, para que possa a cirurgia que ela precisa fazer seja um sucesso, Senhor. Todos os enfermos, médicos, enfermeiros, técnicos de saúde, pelas almas do purgatório, pela comunidade, pelo bispo Dom Gilson, um grande abraço ao Dom Gilson, pároco Padre Juan, diácono Edicácio, pela paz no mundo inteiro e uma igreja em saída e pelo congresso eucarístico. Queremos também apresentar Mari Felisberto, né? Ela pede que, Senhor, a tua palavra nos sustenta. Nós te louvamos por essa madrugada amiga cheia do Espírito Santo. A Kátia pede, Senhor, todos libertação, desemprego pelo presidente, desempregados e enfermos. A Gedi, Senhor, que a tua palavra realize nas nossas vidas. Toca, Senhor, nas nossas vidas e na vida de cada um de nós. Louvado seja o nosso Senhor Jesus Cristo.
1: Louvado.
0: Vamos apresentar também o pedido aqui de Germano. Ele pede pela saúde de Brenda Américo. Nós colocamos todas essas intenções, Senhor, pedido de cura, pedido, Senhor, de vida transformada pelo batismo no Espírito Santo, Senhor. Colocamos cada intenção nessa quarta dezena. Eterno Pai, eu vos ofereço o corpo e o sangue, a alma e a divindade de vosso diretíssimo Filho, nosso Senhor Jesus Cristo, em expiação dos nossos pecados e dos do mundo inteiro, pela sua dolorosa paixão,
1: tende misericórdia de nós e do mundo inteiro.
0: Pela sua dolorosa paixão,
1: tende misericórdia de nós e do mundo inteiro.
0: Pela sua dolorosa paixão,
1: tende misericórdia de nós e do mundo inteiro.
0: Pela sua dolorosa paixão,
1: tende misericórdia de nós e do mundo inteiro.
0: Pela sua dolorosa paixão,
1: tende misericórdia de nós e do mundo inteiro.
0: Pela sua dolorosa paixão,
1: tende misericórdia de nós e do mundo inteiro.
0: Pela sua dolorosa paixão,
1: tende misericórdia de nós e do mundo inteiro.
0: Pela sua dolorosa paixão,
1: tende misericórdia de nós e do mundo inteiro.
0: Pela sua dolorosa paixão,
1: tende misericórdia de nós e do mundo inteiro.
0: Pela sua dolorosa paixão,
1: tende misericórdia de nós e do mundo inteiro.

0: Nessa dezena, nós queremos apresentar os 13 vicariatos dessa arquidiocese.
1: Certo.
0: Em especial, cada grupo de oração.
1: Certo.
0: São 303 grupos de oração, outros nascendo, grupos de louvores. Queremos, Senhor, apresentar cada um debaixo da Tua misericórdia. Queremos apresentar, Senhor, cada reunião de oração que acontecerá no dia de hoje, ao longo da semana, Senhor, para que sejam verdadeiros cenáculos de Pentecostes, batismo no Espírito Santo, mudanças de vida, louvores agradáveis a Ti, Senhor. É que nós te pedimos, Senhor. Colocamos cada coordenador, os fortalecidos, os cansados, os desanimados, cada servo na Tua presença, cada coordenador vicarial. Queremos nessa madrugada, amiga, também te apresentar nossa assembleia, Senhor, que acontecerá no próximo sábado, Senhor. Colocamos tudo na Tua presença, Jesus. Colocamos o nosso Congresso Nacional, que vai ocorrer em Canas. O primeiro evento querigmático que irá acontecer na sede, Senhor. Aquele lugar que durou tantos anos, Senhor, para ser construído, Senhor. Obra Tua, Senhor. Obra de Tuas mãos, Senhor. Então colocamos a renovação carismática católica, né? Desde o Conselho Nacional, Conselho Estadual, Conselho Arquidiocesano, os forâneos, os coordenadores de grupos, servos, cada filho teu, Senhor, colocamos, Senhor, na Tua presença nessa misericórdia, Senhor. Te pedindo que Tu possa cobrir cada um deles, guardar cada um de nós, nos proteger, blindar nossas casas, Senhor. Ó, Jesus, fortalece os Teus grupos, Senhor. Abençoa cada dia mais, Senhor, com frutos agradáveis a Ti, Jesus. Aumenta o fogo, Jesus. Aumenta o fogo, traz avivamento. Nós te pedimos o avivamento, Senhor, nessa arquidiocese. Sabemos que não é pela força de regimentos, sabemos que não é pela força do estatuto, Senhor. Tudo isso é importante para o amadurecimento, a formação, mas sabemos que é pelo avivamento. É pelas vidas transformadas, é pela vida doada. É reconhecendo a Tua grandeza no meio de nós, a Tua realeza, a Tua majestade. O Espírito Santo aponta para Ti. O Espírito Santo faz que as nossas ações Te adorem, que as nossas ações Te busquem. Enquanto nós vamos Te buscando, Te adorando, Senhor, Tu vai nos curando, vai nos libertando, Jesus. Pois somos Teus, somos obras Tuas, Senhor, fomos levantados por Ti, fomos separados por Ti. Então aviva as paróquias, as comunidades.

0: gota da tua misericórdia, Jesus. Apenas uma gota da tua misericórdia sobre nós, sobre as nossas vidas, Senhor. Eterno Pai, te ofereço o corpo e o sangue, a alma e a divindade de vosso diretíssimo Filho, o nosso Senhor Jesus Cristo, em expiação dos nossos pecados e os do mundo inteiro. Pela sua dolorosa paixão,
1: tende misericórdia de nós e do mundo inteiro.
0: Pela sua dolorosa paixão,
1: tende misericórdia de nós e do mundo inteiro.
0: Pela sua dolorosa paixão,
1: tende misericórdia de nós e do mundo inteiro.
0: Pela sua dolorosa paixão,
1: tende misericórdia de nós e do mundo inteiro.
0: Pela sua dolorosa paixão,
1: tende misericórdia de nós e do mundo inteiro.
0: Pela sua dolorosa paixão,
1: tende misericórdia de nós e do mundo inteiro.
0: Pela sua dolorosa paixão,
1: tende misericórdia de nós e do mundo inteiro.
0: Pela sua dolorosa paixão,
1: tende misericórdia de nós e do mundo inteiro.
0: Pela sua dolorosa paixão,
1: tende misericórdia de nós e do mundo inteiro.
0: Pela sua dolorosa paixão,
1: tende misericórdia de nós e do mundo inteiro.
0: Ó sangue e água que jorraste do coração de Jesus como fonte de misericórdia para nós, eu confio em vós. Deus Santo, Deus forte, Deus imortal, tende piedade de nós e do mundo inteiro. Deus Santo, Deus forte, Deus imortal, tende de nós e do mundo inteiro. Deus Santo, Deus forte, Deus imortal.

0: menino possam sempre encontrar a fonte de esperança. Pai eterno, pela dolorosa paixão e ressurreição de teu filho, tende piedade de nós e do mundo inteiro. Amém.
1: Amém.
0: Em nome do Pai, do Filho, do Espírito Santo. Amém.
1: Amém.
0: Bendito seja, Jesus.

0: Sim, Jesus, nós te pedimos nessa madrugada que uma gota do teu sangue, Senhor, nos lave, que uma gota do teu sangue nos cure, que uma gota do teu sangue, Senhor, nos liberte, que uma gota do teu sangue, Senhor Jesus, traga prodígios, milagres.
1: Se o Senhor quiser.
0: Churi alabariri, canta alabar, suri alabari. 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

0: Bendito seja, Senhor, teu santo nome. Louvado seja, Senhor, teu santo nome. Glorificado seja, Senhor, por mais esse programa Madrugada Amiga, Senhor. Por todos os irmãos que estiveram conosco nas ondas da rádio, aonde as ondas da rádio chegaram e tocaram, Senhor. FM 106.7. Cada irmão que compartilhou a live, que esteve conosco presente, a equipe de intercessão do Vicariato Tijuca, a Mary, a Gedi, a Lígia, a Carmen, a Vilma, os nossos irmãos que aqui estiveram, pelo Brenner que partilhou a palavra, pelo Daniel, por tudo que também nós iremos viver, Senhor, o ofício da Imaculada, o Terço Mariano, o Evangelho do Dia com o Padre Jacinto, Senhor, tudo isso nós glorificamos e bendizemos por mais essa noite que Tu nos sustentaste neste Madrugada Amiga, Senhor. Quero deixar um grande abraço aos meus irmãos do grupo de oração, à minha esposa, aos ouvintes da rádio, a cada irmão que serve na labuta diária do grupo de oração, coloca a mão ali no arado e que não olha para trás, mas serve ao Senhor com zelo, com carinho, se mantém fiel sob a promessa de Joel, que chegaria o tempo que seria derramado sobre todo ser vivo o Espírito Santo. Louvado seja Deus, você que tem mantido essa lamparina acesa, meu irmão. Que o Senhor te abençoe e te guarde também. Vamos lá, Brenner, Daniel, as considerações finais.
1: Uma grande graça, né? Estar aqui nessa madrugada amiga, né, com os irmãos, podendo louvar e agradecer ao Senhor pelo dom da vida, né, pela graça de estar servindo a Deus, partilhar da palavra. Agradecer a você que esteve, está conosco também, né, juntos, rezando, né, nessa comunidade de fé, de amor e de esperança. É, mandar um abraço para minha mãe, né, ela comentou aí um pouco mais cedo, está até agora.
2: Eu vi lá.
1: E também os irmãos do grupo de oração, minha mãe e meu pai, né, grupo de oração Semeadores, lá na paróquia de Cristo Operário, Santo Cura D'Arce, em Vila Kennedy.
2: Tainá também, Tainá participa do grupo?
1: Tainá também participa. E mais tarde estaremos juntos, reunidos também. Lá também hoje eu vou levar a palavra.
2: Ô, né? Glória, Deus. Também. Eu também prego a palavra hoje no grupo.
1: Vou pregar também hoje?
2: Vou pregar lá no grupo.
1: Maravilha.
2: Hoje.
1: Então, mais tarde estaremos nesse cenáculo aí reunidos, né, para adorar o Espírito Santo. Amém. Amém.
3: Quero agradecer, Senhor, por essa noite de graça, pela tua presença manifesta no meio de nós. Te agradecer, Senhor, pela vida do Blenner, pela vida do Júlio, que nessa noite partilharam da tua graça, Senhor Jesus. Obrigado, Senhor, pela moção, pelo derramamento do teu Espírito, por cada vida, cada coração alcançado também, Senhor, por ti, através das ondas da rádio, através dessa transmissão, e que possa continuar, Senhor, transbordando de graça, de virtude, de sabedoria, de força, através do teu Espírito Santo. Ave Maria, cheia de graça,
0: o Senhor é convosco. Bendita sois vós entre as mulheres e bendito é o fruto do vosso ventre, Jesus. Santa Maria, Mãe de Deus, rogai por nós, os pecadores, agora e na hora de nossa morte. Amém. Glória ao Pai, ao Filho e ao Espírito Santo, como era no princípio, agora e sempre. Amém.

0: Louvado seja nosso Senhor Jesus Cristo, para sempre seja louvado. Amados irmãos, eu, Padre Jacinto Daniel, passando nesta madrugada amiga para meditarmos juntos a palavra de Deus, o Evangelho que nosso Senhor providenciou para nós neste dia, que é do Evangelho de São Mateus. O Senhor esteja convosco, Ele está no meio de nós. Proclamação do Evangelho de Jesus Cristo segundo Mateus. Glória a vós, Senhor. Naquele tempo, Jesus chamou os 12 discípulos e deu-lhes poder para expulsarem os espíritos maus, para curarem todo tipo de doença e enfermidade. Estes são os nomes dos 12 apóstolos. Primeiro, Simão, chamado Pedro, e André, seu irmão. Tiago, filho de Zebedeu, e seu irmão João. Filipe e Bartolomeu, Tomé e Mateus, o cobrador de impostos, Tiago, filho de Alfeu e Tadeu, Simão, o Zelotas e Judas Iscariotes, que foi o traidor de Jesus. Jesus enviou estes 12 com as seguintes recomendações: não deveis ir onde moram os pagãos, nem entrar nas cidades dos samaritanos, e diante as ovelhas perdidas da casa de Israel. Em vosso caminho anunciai: o reino dos céus está próximo. Palavra da salvação. Glória a vós, Senhor. Meus queridos filhos, é interessante notarmos como Jesus, nosso Senhor, escolhe a sua igreja. Dentre esses 12 que nosso Senhor escolheu, há quem o traiu, há quem o negou, e há eu e você, também, de certo modo, ali representado pelas nossas fragilidades humanas. Talvez se fosse nos dada a oportunidade de escolhermos aqueles que comporiam o alicerce da igreja, nós escolheríamos os mais santos, os mais justos, os mais virtuosos, por que não, quem sabe até mesmo os anjos do céu, para compor a igreja do Senhor. Mas nosso Senhor Jesus Cristo, Ele olha para nós e não vê as nossas dificuldades, os nossos pecados, os nossos tropeços. Mas Ele olha para você e, como um grande artista, já vê a obra pronta. Nós somos obras do Senhor, nós saímos da sua vontade, nós saímos das suas mãos, nós saímos do seu coração sagrado que na cruz pendente jorra os sacramentos da igreja. Então o Senhor não olha para as nossas dificuldades, mas olha para aquilo que você pode dar, que você é capaz de dar. O Senhor não escolheu os santos, mas os pecadores para tornar santo. A grande diferença é esta. Todos tiveram que passar por esta forma de Deus para chegar ao céu. Todos, sem nenhuma exceção, a não ser a Santíssima Virgem Maria, que Imaculada Mãe de Deus, mas todos os outros santos passaram por essa lapidação para chegar assim à perfeição de Deus. Porque Deus não escolhe a obra pronta. Deus vai prontificando a obra ao longo do caminho. Que o nosso coração possa estar aberto, possa ser um coração ansioso pelo céu. E nós possamos estar com nosso Senhor Jesus Cristo e com essa igreja que Ele escolheu. Que a graça do Espírito Santo venha sobre nós, nos cubra com a sua graça, com a sua bênção, para que possamos corresponder a este amor de Deus, nosso Senhor. Vale a pena ser de Cristo, vale a pena pertencer a nosso Senhor Jesus Cristo e fazermos assim a nossa parte para alcançarmos o céu. Mesmo eu e você sendo uma pedra muitas vezes bruta, o Senhor conta conosco para edificar o seu reino. Lembremos daquilo que vai dizer o salmista: a pedra que os construtores rejeitaram tornou-se a pedra principal. Claro que de modo imediato, fala do Cristo Salvador, da qual a antiga Israel rejeita. Mas nós somos as pedras vivas na qual edificamos o templo de nosso Senhor também. Muitas vezes rejeitados, compreendidos pelo mundo, mas se permanecermos fiéis a nosso Senhor, assim alcançaremos a coroa da vida, a coroa da glória. Que interceda por nós a bem-aventurada Virgem Maria, Mãe de Deus, para que possamos todos os dias corresponder ao chamado de Cristo nosso Senhor e assim alcançarmos o galardão preparado para todos nós na glória eterna. Que Deus vos abençoe em nome do Pai e do Filho e do Espírito Santo. Amém.
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0: Em Deus Pai Todo-Poderoso, Criador do céu e da terra, e em Jesus Cristo, seu único Filho, nosso Senhor, que foi concebido pelo poder do Espírito Santo, nasceu da Virgem Maria, padeceu sob Pôncio Pilatos, foi crucificado, morto e sepultado, desceu à mansão dos mortos, ressuscitou ao terceiro dia, subiu aos céus e está sentado à direita de Deus Pai Todo-Poderoso, onde há de vir a julgar os vivos e os mortos. Creio no Espírito Santo, na Santa Igreja Católica, na comunhão dos santos, na remissão dos pecados, na ressurreição da carne, na vida eterna. Amém. Pai nosso que estais no céu, santificado seja o vosso nome. Venha a nós o vosso reino, seja feita a vossa vontade, assim na terra como no céu.
1: O pão nosso de cada dia nos dai hoje, perdoai-nos as nossas ofensas, assim como nós perdoamos a quem nos tem ofendido. E não nos deixeis cair em tentação, mas livrai-nos do mal. Amém.
0: Ave Maria, cheia de graça, o Senhor é convosco. Bendita sois vós entre as mulheres, e bendito é o fruto do vosso ventre, Jesus.
1: Santa Maria, Mãe de Deus, rogai por nós, pecadores, agora e na hora de nossa morte. Amém.
0: Ave Maria, cheia de graça, o Senhor é convosco. Bendita sois vós entre as mulheres, e bendito é o fruto do vosso ventre, Jesus.
1: Santa Maria, Mãe de Deus, rogai por nós, pecadores, agora e na hora de nossa morte. Amém.
0: Ave Maria, cheia de graça, o Senhor é convosco. Bendita sois vós entre as mulheres, e bendito é o fruto do vosso ventre, Jesus.
1: Santa Maria, Mãe de Deus, rogai por nós, pecadores,

0: Pai nosso que estás no céu, santificado seja o vosso nome. Venha a nós o vosso reino, seja feita a vossa vontade, assim na terra como no céu.
1: O pão nosso de cada dia nos dai hoje.

0: céu. Amém.
1: Ave Maria, cheia de graça, o Senhor é convosco. Bendita sois vós entre as mulheres e bendito é o fruto do vosso ventre, Jesus.
0: Santa Maria, Mãe de Deus, rogai por nós, pecadores, agora e na hora de nossa morte. Amém.
1: Ave Maria, cheia de graça, o Senhor é convosco. Bendita sois vós entre as mulheres e bendito é o fruto do vosso ventre, Jesus.
0: Santa Maria, Mãe de Deus, rogai por nós, pecadores, agora e na hora de nossa morte. Amém.
1: Ave Maria, cheia de graça, o Senhor é convosco. Bendita sois vós entre as mulheres e bendito é o fruto do vosso ventre, Jesus.
0: Santa Maria, Mãe de Deus, rogai por nós, pecadores, agora e na hora de nossa morte. Amém.
1: Ave Maria, cheia de graça, o Senhor é convosco. Bendita sois vós entre as mulheres e bendito é o fruto do vosso ventre, Jesus.
0: Santa Maria, Mãe de Deus, rogai por nós, pecadores, agora e na hora de nossa morte. Amém.
1: Ave Maria, cheia de graça, o Senhor é convosco. Bendita sois vós entre as mulheres e bendito é o fruto do vosso ventre, Jesus.
0: Santa Maria, Mãe de Deus, rogai por nós, pecadores, agora e na hora de nossa morte. Amém.
1: Ave Maria, cheia de graça, o Senhor é convosco. Bendita sois vós entre as mulheres e bendito é o fruto do vosso ventre, Jesus.
0: Santa Maria, Mãe de Deus, rogai por nós, pecadores, agora e na hora de nossa morte. Amém.
1: Ave Maria, cheia de graça, o Senhor é convosco. Bendita sois vós entre as mulheres e bendito é o fruto do vosso ventre, Jesus.
0: Santa Maria, Mãe de Deus, rogai por nós, pecadores, agora e na hora de nossa morte. Amém.
1: Ave Maria, cheia de graça, o Senhor é convosco. Bendita sois vós entre as mulheres e bendito é o fruto do vosso ventre, Jesus.
0: Santa Maria, Mãe de Deus, rogai por nós, pecadores, agora e na hora de nossa morte. Amém.
1: Ave Maria, cheia de graça, o Senhor é convosco. Bendita sois vós entre as mulheres e bendito é o fruto do vosso ventre, Jesus.
0: Santa Maria, Mãe de Deus, rogai por nós, pecadores, agora e na hora de nossa morte. Amém.
1: Ave Maria, cheia de graça, o Senhor é convosco. Bendita sois vós entre as mulheres e bendito é o fruto do vosso ventre, Jesus.
0: Santa Maria, Mãe de Deus, rogai por nós, pecadores, agora e na hora de nossa morte. Amém.
1: Glória ao Pai, ao Filho e ao Espírito Santo,
0: como era no

0: Pai nosso que estais no céu, santificado seja o vosso nome. Venha a nós o vosso reino, seja feita a vossa vontade, assim na terra como no céu.
1: O pão nosso de cada dia nos dai hoje. Perdoai-nos as nossas ofensas, assim como nós perdoamos a quem nos tem ofendido. E não nos deixeis cair em tentação, mas livrai-nos do mal. Amém.
0: Ave Maria, cheia de graça, o Senhor é convosco. Bendita sois vós entre as mulheres e bendito é o fruto do vosso ventre, Jesus.
1: Santa Maria, Mãe de Deus, rogai por nós, pecadores, agora e na hora de nossa morte. Amém.
0: Ave Maria, cheia de graça, o Senhor é convosco. Bendita sois vós entre as mulheres e bendito é o fruto do vosso ventre, Jesus.
1: Santa Maria, Mãe de Deus, rogai por nós, pecadores, agora e na hora de nossa morte. Amém.
0: Ave Maria, cheia de graça, o Senhor é convosco. Bendita sois vós entre as mulheres e bendito é o fruto do vosso ventre, Jesus.
1: Santa Maria, Mãe de Deus, rogai por nós, pecadores, agora e na hora de nossa morte. Amém.
0: Ave Maria, cheia de graça, o Senhor é convosco. Bendita sois vós entre as mulheres e bendito é o fruto do vosso ventre, Jesus.
1: Santa Maria, Mãe de Deus, rogai por nós, pecadores, agora e na hora de nossa morte. Amém.
0: Ave Maria, cheia de graça, o Senhor é convosco. Bendita sois vós entre as mulheres e bendito é o fruto do vosso ventre, Jesus.
1: Santa Maria, Mãe de Deus, rogai por nós, pecadores, agora e na hora de nossa morte. Amém.
0: Ave Maria, cheia de graça, o Senhor é convosco. Bendita sois vós entre as mulheres e bendito é o fruto do vosso ventre, Jesus.
1: Santa Maria, Mãe de Deus, rogai por nós, pecadores, agora e na hora de nossa morte. Amém.
0: Ave Maria, cheia de graça, o Senhor é convosco. Bendita sois vós entre as mulheres e bendito é o fruto do vosso ventre, Jesus.
1: Santa Maria, Mãe de Deus, rogai por nós, pecadores, agora e na hora de nossa morte. Amém.
0: Ave Maria, cheia de graça, o Senhor é convosco. Bendita sois vós entre as mulheres e bendito é o fruto do vosso ventre, Jesus.
1: Santa Maria, Mãe de Deus, rogai por nós, pecadores, agora e na hora de nossa morte. Amém.
0: Ave Maria, cheia de graça, o Senhor é convosco. Bendita sois vós entre as mulheres e bendito é o fruto do vosso ventre, Jesus.
1: Santa Maria, Mãe de Deus, rogai por nós, pecadores, agora e na hora de nossa morte. Amém.
0: Ave Maria, cheia de graça, o Senhor é convosco. Bendita sois vós entre as mulheres e bendito é o fruto do vosso ventre, Jesus.
1: Santa Maria, Mãe de Deus, rogai por nós, pecadores, agora e na hora de nossa morte. Amém.
0: Glória ao Pai, ao Filho e ao Espírito Santo,
1: como era no princípio, agora e sempre. Amém.

0: Pai nosso que estais no céu, santificado seja o vosso nome. Venha a nós o vosso reino, seja feita a vossa vontade, assim na terra como no céu.
1: O pão nosso de cada dia nos dai hoje, perdoai-nos as nossas ofensas, assim como nós perdoamos a quem nos tem ofendido. E não nos deixeis cair em tentação, mas livrai-nos do mal. Amém.
0: Ave Maria, cheia de graça, o Senhor é convosco. Bendita sois vós entre as mulheres, e bendito é o fruto do vosso ventre, Jesus.
1: Santa Maria, Mãe de Deus, rogai por nós, pecadores, agora e na hora de nossa morte. Amém.
0: Ave Maria, cheia de graça, o Senhor é convosco. Bendita sois vós entre as mulheres, e bendito é o fruto do vosso ventre, Jesus.
1: Santa Maria, Mãe de Deus, rogai por nós, pecadores, agora e na hora de nossa morte. Amém.
0: Ave Maria, cheia de graça, o Senhor é convosco. Bendita sois vós entre as mulheres, e bendito é o fruto do vosso ventre, Jesus.
1: Santa Maria, Mãe de Deus, rogai por nós, pecadores, agora e na hora de nossa morte. Amém.
0: Ave Maria, cheia de graça, o Senhor é convosco. Bendita sois vós entre as mulheres, e bendito é o fruto do vosso ventre, Jesus.
1: Santa Maria, Mãe de Deus, rogai por nós, pecadores, agora e na hora de nossa morte. Amém.
0: Ave Maria, cheia de graça, o Senhor é convosco. Bendita sois vós entre as mulheres, e bendito é o fruto do vosso ventre, Jesus.
1: Santa Maria, Mãe de Deus, rogai por nós, pecadores, agora e na hora de nossa morte. Amém.
0: Ave Maria, cheia de graça, o Senhor é convosco. Bendita sois vós entre as mulheres, e bendito é o fruto do vosso ventre, Jesus.
1: Santa Maria, Mãe de Deus, rogai por nós, pecadores, agora e na hora de nossa morte. Amém.
0: Ave Maria, cheia de graça, o Senhor é convosco. Bendita sois vós entre as mulheres, e bendito é o fruto do vosso ventre, Jesus.
1: Santa Maria, Mãe de Deus, rogai por nós, pecadores, agora e na hora de nossa morte. Amém.
0: Ave Maria, cheia de graça, o Senhor é convosco. Bendita sois vós entre as mulheres, e bendito é o fruto do vosso ventre, Jesus.
1: Santa Maria, Mãe de Deus, rogai por nós, pecadores, agora e na hora de nossa morte. Amém.
0: Ave Maria, cheia de graça, o Senhor é convosco. Bendita sois vós entre as mulheres, e bendito é o fruto do vosso ventre, Jesus.
1: Santa Maria, Mãe de Deus, rogai por nós, pecadores, agora e na hora de nossa morte. Amém.
0: Ave Maria, cheia de graça, o Senhor é convosco. Bendita sois vós entre as mulheres, e bendito é o fruto do vosso ventre, Jesus.
1: Santa Maria, Mãe de Deus, rogai por nós, pecadores, agora e na hora de nossa morte. Amém.
0: Glória ao Pai, ao Filho e ao Espírito Santo,
1: como era no princípio, agora e sempre. Amém.

0: Pai nosso que estais no céu, santificado seja o vosso nome. Venha a nós o vosso reino, seja feita a vossa vontade, assim na terra como no céu.
1: O pão nosso de cada dia nos dai hoje. Perdoai-nos as nossas ofensas, assim como nós perdoamos a quem nos tem ofendido. E não nos deixeis cair em tentação, mas livrai-nos do mal. Amém.
0: Ave Maria, cheia de graça, o Senhor é convosco. Bendita sois vós entre as mulheres, e bendito é o fruto do vosso ventre, Jesus.
1: Santa Maria, Mãe de Deus, rogai por nós, pecadores, agora e na hora de nossa morte. Amém.
0: Ave Maria, cheia de graça, o Senhor é convosco. Bendita sois vós entre as mulheres, e bendito é o fruto do vosso ventre, Jesus.
1: Santa Maria, Mãe de Deus, rogai por nós, pecadores, agora e na hora de nossa morte. Amém.
0: Ave Maria, cheia de graça, o Senhor é convosco. Bendita sois vós entre as mulheres, e bendito é o fruto do vosso ventre, Jesus.
1: Santa Maria, Mãe de Deus, rogai por nós, pecadores, agora e na hora de nossa morte. Amém.
0: Ave Maria, cheia de graça, o Senhor é convosco. Bendita sois vós entre as mulheres, e bendito é o fruto do vosso ventre, Jesus.
1: Santa Maria, Mãe de Deus, rogai por nós, pecadores, agora e na hora de nossa morte. Amém.
0: Ave Maria, cheia de graça, o Senhor é convosco. Bendita sois vós entre as mulheres, e bendito é o fruto do vosso ventre, Jesus.
1: Santa Maria, Mãe de Deus, rogai por nós, pecadores, agora e na hora de nossa morte. Amém.
0: Ave Maria, cheia de graça, o Senhor é convosco. Bendita sois vós entre as mulheres, e bendito é o fruto do vosso ventre, Jesus.
1: Santa Maria, Mãe de Deus, rogai por nós, pecadores, agora e na hora de nossa morte. Amém.
0: Ave Maria, cheia de graça, o Senhor é convosco. Bendita sois vós entre as mulheres, e bendito é o fruto do vosso ventre, Jesus.
1: Santa Maria, Mãe de Deus, rogai por nós, pecadores, agora e na hora de nossa morte. Amém.
0: Ave Maria, cheia de graça, o Senhor é convosco. Bendita sois vós entre as mulheres, e bendito é o fruto do vosso ventre, Jesus.
1: Santa Maria, Mãe de Deus, rogai por nós, pecadores, agora e na hora de nossa morte. Amém.
0: Ave Maria, cheia de graça, o Senhor é convosco. Bendita sois vós entre as mulheres, e bendito é o fruto do vosso ventre, Jesus.
1: Santa Maria, Mãe de Deus, rogai por nós, pecadores, agora e na hora de nossa morte. Amém.
0: Ave Maria, cheia de graça, o Senhor é convosco. Bendita sois vós entre as mulheres, e bendito é o fruto do vosso ventre, Jesus.
1: Santa Maria, Mãe de Deus, rogai por nós, pecadores, agora e na hora de nossa morte. Amém.
0: Glória ao Pai, ao Filho e ao Espírito Santo,
1: como era no princípio, agora e sempre. Amém.

0: Nosso que estais no céu, santificado seja o vosso nome. Venha a nós o vosso reino, seja feita a vossa vontade, assim na terra como no céu.
1: O pão nosso de cada dia nos dai hoje.

0: também.
1: Ave Maria, cheia de graça, o Senhor é convosco. Bendita sois vós entre as mulheres e bendito é o fruto do vosso ventre, Jesus.
2: Santa Maria, Mãe de Deus, rogai por nós, pecadores, agora e na hora de nossa morte. Amém.
1: Ave Maria, cheia de graça, o Senhor é convosco. Bendita sois vós entre as mulheres e bendito é o fruto do vosso ventre, Jesus.
2: Santa Maria, Mãe de Deus, rogai por nós, pecadores, agora e na hora de nossa morte. Amém.
1: Ave Maria, cheia de graça, o Senhor é convosco. Bendita sois vós entre as mulheres e bendito é o fruto do vosso ventre, Jesus.
2: Santa Maria, Mãe de Deus, rogai por nós, pecadores, agora e na hora de nossa morte. Amém.
1: Ave Maria, cheia de graça, o Senhor é convosco. Bendita sois vós entre as mulheres e bendito é o fruto do vosso ventre, Jesus.
2: Santa Maria, Mãe de Deus, rogai por nós, pecadores, agora e na hora de nossa morte. Amém.
1: Ave Maria, cheia de graça, o Senhor é convosco. Bendita sois vós entre as mulheres e bendito é o fruto do vosso ventre, Jesus.
2: Santa Maria, Mãe de Deus, rogai por nós, pecadores, agora e na hora de nossa morte. Amém.
1: Ave Maria, cheia de graça, o Senhor é convosco. Bendita sois vós entre as mulheres e bendito é o fruto do vosso ventre, Jesus.
2: Santa Maria, Mãe de Deus, rogai por nós, pecadores, agora e na hora de nossa morte. Amém.
1: Ave Maria, cheia de graça, o Senhor é convosco. Bendita sois vós entre as mulheres e bendito é o fruto do vosso ventre, Jesus.
2: Santa Maria, Mãe de Deus, rogai por nós, pecadores, agora e na hora de nossa morte. Amém.
1: Ave Maria, cheia de graça, o Senhor é convosco. Bendita sois vós entre as mulheres e bendito é o fruto do vosso ventre, Jesus.
2: Santa Maria, Mãe de Deus, rogai por nós, pecadores, agora e na hora de nossa morte. Amém.
1: Ave Maria, cheia de graça, o Senhor é convosco. Bendita sois vós entre as mulheres e bendito é o fruto do vosso ventre, Jesus.
2: Santa Maria, Mãe de Deus, rogai por nós, pecadores, agora e na hora de nossa morte. Amém.
1: Ave Maria, cheia de graça, o Senhor é convosco. Bendita sois vós entre as mulheres e bendito é o fruto do vosso ventre, Jesus.
2: Santa Maria, Mãe de Deus, rogai por nós, pecadores, agora e na hora de nossa morte. Amém.

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1: Dia 8 de julho, celebramos hoje a memória de Santo Eugênio III, Papa, nascido no século XII em Montemagno, na Itália, de família cristã e nobre. Foi batizado com o nome de Pier Bernardo Paganelli, estudou e recebeu a ordenação sacerdotal na diocese de Pisa. Possuía temperamento reservado, era inteligente, ponderado e calmo. Em 1130, ele teve um encontro com Bernardo de Claraval, fundador da Ordem dos Cistercienses. A afinidade entre ambos foi tanta que, 5 anos depois, Pier Bernardo ingressou no mosteiro e vestiu o hábito cisterciense. Através da convivência com Bernardo de Claraval, ele se tornou conhecido, pois foi escolhido para abrir um outro mosteiro da ordem em Farfa, na diocese de Viterbo, Itália, sendo consagrado abade pelo Papa Inocêncio II. Quando esse Papa morreu, o abade Pier Bernardo foi eleito seu sucessor. Ele assumiu o pontificado com o nome de Papa Eugênio III, mas teve de fugir de Roma para ser coroado no mosteiro de Farfa. Era o dia 18 de fevereiro de 1145. Como a situação da cidade não era segura, o novo Papa e seus cardeais decidiram mudar-se para Viterbo. Quando a população romana foi informada, correu para pedir sua volta. Assim, ele retornou para Roma e assumiu o controle da cidade, impondo a paz. Infelizmente, isso duraria pouco. Em 1146, Arnaldo passou a exigir a destruição total de Trívoli. Novamente, o Papa Eugênio II teve de fugir. Atravessou os Alpes para ingressar na França, onde permaneceu exilado por 3 anos. Os conflitos não paravam, o povo estava sempre nas ruas. O Papa só retornou a Roma depois de receber ajuda do imperador alemão, Frederico Barbarroxa, contra os republicanos de Arnaldo. Morreu no dia 8 de julho de 1153, depois de governar a igreja por 8 anos e 5 meses, num período tão complicado e violento da história. O Papa Eugênio III foi beatificado no ano de 1872. Santo Eugênio III, rogai por nós.
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0: Em nome do Pai, do Filho e do Espírito Santo. Amém. Que a paz do Senhor seja com todos vocês, caríssimos amigos e irmãos. Hoje nós temos uma memória facultativa, mas que é interessante nós pensarmos sobre o santo de hoje e seus companheiros. É Santo Agostinho Zhao Hong, presbítero e companheiros mártires. Memória facultativa. Nós temos vários Santo Agostinhos. Temos o famoso Santo Agostinho de Hipona, que é fundador dos agostinianos, ordem da qual saiu o Papa Leão XIV. Tem o Santo Agostinho de Cantuária, ou seja, da Inglaterra. Temos o Santo Agostinho da China, Santo Agostinho Zhao Hong. É um outro Santo Agostinho, mas que nos recorda um pouco da evangelização desse grande país que é a China. Nós sabemos que o cristianismo está presente na China desde o século V. Sabemos que desde a época São Francisco Xavier tentou chegar até a China, chegou até a fronteira da China para fundar e caminhar como igreja, mas sabemos que desde o século V nós temos os cristãos na China e viveu em liberdade religiosa até o século XVII, do século V ao século XVII. Os cristãos tiveram liberdade de poder cultuar, de celebrar, de caminhar ali na China. Aí tiveram início as perseguições e os martírios. No ano 2000, o Papa São João Paulo II canonizou 120 mártires, bispos, padres, seminaristas, leigos e leigas, tanto missionários europeus quanto nativos chineses convertidos a fé católica, que sofreram martírio na China desde o século XVII até o século XX. Portanto, desde o século XVII até o século XX, são 3 séculos de perseguição e de martírio. Tornam-se exemplos de coragem e de coerência para todos os cristãos do mundo. Portanto, depois de um bom tempo de liberdade religiosa, a China viveu um tempo de perseguição religiosa. E nós sabemos, no século XX, também as coisas que aconteceram com relação à liberdade religiosa e as dificuldades também dos católicos ali de poderem ter a sua celebração, o seu culto católico, né? Portanto, as dificuldades continuam, mas o exemplo dos mártires do passado, a evangelização que aconteceu, continua mesmo com as dificuldades que existem hoje, levando adiante a missão cristã e católica na China. Mesmo com a falta, digamos, de liberdade em relação à vida consagrada, à vida religiosa e à vida cristã, né? Com tantas situações que existem, ainda temos muitos homens e mulheres que vivem a vida cristã e católica no território chinês, né? Santo Agostinho Zhao Hong foi o primeiro padre diocesano chinês a dar seu belo testemunho no ano de 1815 como mártir. Portanto, nós vemos que começam justamente as perseguições e nós temos aí os vários mártires de todas as épocas que viveram intensamente a vida cristã e procuraram viver com alegria a vida cristã, anunciando Jesus Cristo, testemunhando o Senhor Jesus Cristo no dia a dia das suas próprias vidas. Que nós peçamos a Deus, no meio das dificuldades, sejamos nós também capazes de anunciar o Evangelho. Agora rezemos. O anjo do Senhor anunciou a Maria e ela concebeu do Espírito Santo. Ave Maria, cheia de graça, o Senhor é convosco, bendita sois vós entre as mulheres e bendito é o fruto do vosso ventre, Jesus. Santa Maria, Mãe de Deus, rogai por nós, pecadores, agora e na hora de nossa morte. Amém. Eis aqui a serva do Senhor, faça-se em mim segundo a vossa palavra. Ave Maria, cheia de graça, o Senhor é convosco. Bendita sois vós entre as mulheres, e bendito é o fruto do vosso ventre, Jesus. Santa Maria, Mãe de Deus, rogai por nós, pecadores, agora e na hora de nossa morte. Amém. E o Verbo se fez carne e habitou entre nós. Ave Maria, cheia de graça, o Senhor é convosco. Bendita sois vós entre as mulheres, e bendito é o fruto do vosso ventre, Jesus. Santa Maria, Mãe de Deus, rogai por nós, pecadores, agora e na hora de nossa morte. Amém. Rogai por nós, Santa Mãe de Deus, para que sejamos dignos das promessas de Cristo. Oremos. Infundi, Senhor, em nossos corações a vossa graça, vos suplicamos, a fim de que nós, que conhecendo pela anunciação do anjo a encarnação de Jesus Cristo, vosso Filho, cheguemos por sua paixão e morte de cruz à glória da ressurreição, pelo mesmo Cristo Senhor nosso. Amém. Glória ao Pai, ao Filho e ao Espírito Santo, como era no princípio, agora e sempre. Amém. Glória ao Pai, ao Filho e ao Espírito Santo, como era no princípio, agora e sempre. Amém. Glória ao Pai, ao Filho e ao Espírito Santo, como era no princípio, agora e sempre. Amém. E a todos vós, caríssimos amigos e irmãos, abençoe-vos o Deus Todo-Poderoso, Pai e Filho e Espírito Santo. Amém.
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Senhor, sob o teu olhar, nós queremos colocar o dia de hoje, queremos colocar a nossa história sob o teu olhar compassivo, aquele que olha além da aparência, aquele que não vê o que está fora, mas o que está dentro do coração. Sob o teu olhar, nós queremos também aprender a ver o melhor em cada um e buscar o bem, a ir além daquilo que talvez negue o núcleo mais profundo que nós temos na vida. Sob o teu olhar, nós queremos redimir a nossa história, fazer uma leitura da nossa história, não pelos tropeços, não pelas pedras atiradas ou pisadas, mas pela fidelidade do teu amor que nos ajuda a seguir em frente. Sob o teu olhar, queremos ter a nossa história pacificada e queremos aprender a olhar com os teus olhos, para que assim evitemos o mal, busquemos o bem e mergulhemos na vida com todo o sentido que ela tem. É sob o teu olhar, Senhor, que nós queremos viver esse dia de hoje. E assim pedimos, lança o teu olhar sobre nós. Amém.

6:13. Bom dia, meu amigo, minha amiga. Começamos o programa sereninho, né? Tranquilo, porque hoje eu quero trazer para você também a mensagem. Desculpem. A mensagem do olhar de Jesus lançado sobre nós, a forma como nós nos olhamos, olhamos o que nos acontece, olhamos o que está ao nosso redor, olhamos o outro, olhamos a vida, porque a partir do olhar que nós lançamos, a gente vai acabar seguindo por um caminho ou por outro. A gente acaba avaliando a vida do outro e também a nossa própria vida. Então, é preciso aprender a lançar um novo olhar. Onde quer que você esteja, que a bênção de Deus alcance você, na sua casa, você que está por esse Brasil afora, ouvindo a Rádio Catedral, pelo site da Rádio Catedral, pelo aplicativo da nossa Rádio Catedral, FM 106.7, e você que também está aí no dial do seu rádio, no YouTube, porque estamos ao vivo pelo YouTube, Rádio Catedral FM 106.7. Bom dia para você que está com imagem aqui direto do nosso estúdio. A todos, que a bênção de Deus alcance você em mais um dia que Deus nos dá a viver. Inverno no Brasil, os dias mais frescos, as noites mais longas, mas no meio disso tudo, o amor de Deus que também está entre nós. Olha, já está aberto aqui para a sua participação o nosso WhatsApp aqui da nossa Rádio Catedral. Você pode mandar agora, entrar aí no WhatsApp. Se não salvou o número interativo, canal interativo da Rádio Catedral, você pode fazer isso agora. Vamos lá, pega o seu celular aí, um pedacinho de papel para você anotar, e depois você vai lá no celular e salve o número. Fácil, fácil até de decorar. 3231-3567. 3231-3567. Esse é o nosso canal interativo. Quando você entra, aí vai abrir uma tela de diálogo. Você vai digitar um número ali. E aí tem o número 1, 2, 3, 4 e 5. E você vai no número 2. Abriu aquela tela, digita 2. E depois que você digitou o 2, então aí você pode começar a colocar a sua mensagem. Tá bom? Minha gente, quando a gente fala do olhar, né, dos olhares, talvez mais até do que falar no singular, a gente fala do plural, os olhares que as pessoas lançam até sobre nós, sobre a vida, os olhares que nós mesmos temos. Será que nós temos um mesmo tipo de olhar sobre a vida, sobre os outros? Será que não seria muito melhor a gente até usar o plural? Porque, por vezes, os nossos olhos precisam ser filtrados, o nosso olhar precisa mudar. Não é sem motivo que a cura do cego, mais de um cego no evangelho, ela está bem no núcleo do caminho de fé, e sobretudo no evangelho segundo São João, mas também nos demais, aparece como uma metáfora do caminho da fé, do chegar à fé. O olhar que Jesus lançava sobre as pessoas que ele encontrava, e também a gente perguntar-se sobre o que acontece quando somos nós a cruzar com esse olhar. E também os olhares que nós lançamos sobre a nossa vida, sobre a nossa história, sobre o outro. Porque
O olhar de Jesus era sempre um olhar que perscrutava o íntimo. E de muitas formas, Jesus ia ao cerne e de alguma forma desvendava aquele o que se encontrava ali no interior de cada um. Era um olhar baseado na verdade e na misericórdia também. Por vezes, podemos dizer que um olhar, ele fala mais do que qualquer palavra. Estar diante de um olhar que se interessa por você. E quando eu digo um olhar compassivo, não é um olhar de pena que se lança nem sobre alguém ou alguém lança sobre você. Porque aquele olhar que nasce do interior, ele é a primeira acolhida. É como se fosse a primeira porta que se abre para o outro entrar, antes até que alguma palavra seja lançada. O olhar já causa, de alguma forma, um certo descanso. Eu me recordo, há muitos anos, eu nem sei se eu continuo com esse olhar, não é? Mas eu me recordo de alguns tantos anos de ter ouvido de uma pessoa assim que ela tinha medo do meu olhar, porque ela sentia que quando eu olhava é como se eu estivesse enxergando o que estava lá dentro dela, e ela temia um pouco isso. Bem, eu não sou adivinho e não olho desse jeito. Agora, costumo e procuro ter um olhar que comunique aquilo que está no meu interior. Então, um olhar, sobretudo, de empatia para com o outro, um olhar de atenção. E isso certamente faz a diferença. Mas aquele olhar que então perscruta, aquele olhar que aquieta, aquele olhar que é uma porta aberta do coração, pode ser também o olhar que julga, que derruba, que joga o outro ao chão, que empurra a pessoa mais para baixo. E aí, a gente se encontra no Evangelho e vamos perceber o olhar que Jesus lançou sobre todos com os quais ele se encontrava. Agora mesmo no Evangelho, de ontem até, ele olhou e viu as pessoas que pareciam ovelhas sem pastor. Ele olhou com compaixão. Ele olhava aquelas pessoas ali e de alguma forma intuía o que passavam. E era sempre um olhar de compaixão. Há uma frase no profeta Samuel, que ela é fundante. Inclusive ela vai aparecer de alguma forma no Novo Testamento, quando lá no primeiro livro de Samuel, no capítulo 16, versículo 7, 1 Samuel, capítulo 16, versículo 7, está escrito: o homem vê o que está diante dos olhos, mas o Senhor vê o coração. O homem vê o que está diante dos olhos, mas o Senhor vê o que está no coração. E nós, se nós queremos que Deus nos olhe assim, é preciso que a gente aprenda o jeito de Deus olhar. Não como adivinhos, mas como alguém que olha, que vai além
daquela aparência. Um dia evocaram essa característica sobre Jesus, mas com um olhar de julgamento. Evocaram sobre Jesus dizendo: Senhor, sabemos que tu não verificas o homem, não olhas o homem pela sua aparência, mas olhas o coração. O que dizes sobre isso? Mas aquelas pessoas não estavam com esse olhar. É para você ver que a pessoa pode ter toda a teoria e ela praticar totalmente o contrário. E viver de uma forma cristã é ir além. Isso, o mais bonito é que esse olhar de Deus sobre nós não é um olhar frio, não é um olhar que condena, é um olhar que ama em primeiro lugar e só depois vê. O amor precede. O amor precede. Como isso é importante ao estar diante do outro, ao estar diante da verdade do outro. Preceder o olhar sobre todas as realidades, sobre o outro, a partir do amor. Porque a partir desse filtro, eu diria, desse jeito de olhar, é que então você poderá se aproximar do que está no íntimo do outro. A gente vai continuar a conversar sobre isso um pouco, até para pensar assim: como é que você se olha? Como é que você olha a sua história? O que já se passou com você até aqui? Como é que você olha a pessoa do outro? Que tipo de olhar você tem recebido do outro? A gente continua conversando. Está aberto aqui então nosso canal interativo 3231-3567, é o WhatsApp. Manda ali a sua mensagem. Catedral FM, e eu sou o Padre Sérgio, falando direto ao seu coração.

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1: E nesse Bom Dia Catedral está com a gente a Nelma Argolo do Vista Alegre, a Rosa Maria lá de Vigário Geral, bom dia e muita paz, Alzilete Mendonça da paróquia São Lourenço lá em Fonseca, Niterói, também a Cleia de Campo Grande. Paz e bênção para você, Cleia. Jorge Leite fala conosco lá de Quintino, do Terço dos Homens. O Roberto, também de Bangu, está na sintonia. Paz e bênção. A Andréia de Parada Angélica, da comunidade de São Bernardo. Deus abençoe você e todos os seus, viu? O Andréia. Também a Solange Oliveira, da paróquia Divino Salvador em Piedade. Rezo ainda pelo meu coterrâneo que nos ouve lá de Juiz de Fora, certamente pelo aplicativo ou pelo site da nossa rádio Catedral. Um abraço, deve estar frio aí em Juiz de Fora, né, Ademar? Também para a Liane e o Cássio, que sempre nos ouvem lá de Itajubá e sempre nos lembram. Olha, o Frei Anselmo Fracasso tá lá com o radinho ao lado. Um abraço, Frei Anselmo. Adriana de Niterói, Anselmo Fracasso tá lá com o radinho ao lado. Um abraço, Frei Anselmo.

Aqui na porta, bateu, né? Como é que se bate a porta? Digitando o número 2. Ali digitou 2, a porta se abre. É o segundo andar nesse elevador. Anastácia Felizardo, lá de São Gonçalo, também está com a gente aqui hoje. E é agradecendo pelo emprego, né, do seu esposo. Deus põe a bênção, Anastácia, na vida dele também. Elizabeth também, lá da paróquia de Santana, em Campo Grande. Deus abençoe também o padre Rafael aí da sua comunidade. A Sônia Geralda, paróquia Nossa Senhora de Fátima, no Meier, pedindo pela sua vida financeira. A Marisa Silva também agradecendo pelo mês de junho. Mês abençoado esse de junho, não é verdade? Mas o de julho também, é o meu mês também, meu mês de nascimento, mês de julho. Joarina, é dia do seu aniversário, ela é lá da Penha. Ô, bênção, Deus te abençoe, Joarina, Nossa Senhora te entregue o melhor para sua vida, viu? Receba em nome de Jesus. A Maria Cristina, da paróquia São Jerônimo, em Coelho Neto, com muitas intercessões, pedindo pelo clero, pelo Papa, pelo nosso querido Dom Orani. Também o Márcio Tristão, da Nossa Senhora do Bom Sucesso, sempre dizendo calma no trânsito e como precisa nesse trânsito, às vezes caótico, sobretudo os motociclistas, né? Não é fácil, viu? Não é fácil. A gente vê o que anda acontecendo aí no trânsito, né, ô Márcio? Aqui eu estou em comunhão também com a Kátia Valéria, também pedindo aqui saúde e bênção. Quem está chegando aqui também é a Luciene Paulo, pede para a sua saúde e toda a sua família. O Adilson também de Jacarepaguá. E dizendo, estamos aqui apreciando, bebendo das suas palavras, fico feliz por isso. Bem, vamos lá, gente, está aberta aqui, porta, o elevador está preparado, digita ali, entrou no elevador, digita o 2, que você vai subir, a porta vai se abrir, pronto, você entra aqui com a gente no Bom Dia Catedral. Vamos pensar em Jesus. Jesus, ele exerceu grande parte do seu ministério na Galileia. Na Galileia era onde as pessoas eram mais dóceis, onde ele encontrou aquele povo mais receptivo, mais pobre. Foi na Judéia que a pressão aumentou. Mas ele tinha amigos ali próximos da Judéia. Betânia ficava ali ao lado de Jerusalém. Mas foi na Galileia, grande parte do seu ministério e dos tantos olhares que Jesus lançou. Um desses olhares significativos foi Zaqueu. Zaqueu subiu naquela árvore para tentar ver Jesus. E no meio daquela multidão das pessoas que estavam ali, Zaqueu tinha o olhar da curiosidade. Quantos acabam se aproximando de Deus por uma curiosidade? Você sabe que eu tenho um amigo que começou a se aproximar de Deus, da igreja sobretudo, assim com um certo olhar de curiosidade, mas aí que está. Ele estava indo com um certo olhar de curiosidade, mas ali quem estava esperando por ele? O olhar de Jesus. E quando ele se defrontou, está se defrontando, ele está se redescobrindo sob o olhar de Jesus na igreja. Não é que ele não tivesse uma experiência desse olhar de Jesus já, mas o olhar de Jesus que estava esperando-o também ali na igreja. Está sendo um processo muito bacana, esse processo de reencontro ou de encontro dele com Jesus e com a igreja. E ali, então, Jesus olha para Zaqueu e diz: desce depressa, Zaqueu, eu devo ficar hoje na sua casa. Repare que é Jesus quem olha primeiro. Zaqueu apenas queria ver de longe, escondido ali no meio das árvores,
não era um olhar.

olhar. É uma curiosidade, como a gente tem certa curiosidade, até mesmo sobre as pessoas têm curiosidade, até sobre a vida do padre, né? Com quem que o padre anda, onde o padre está, não é aquele olhar de um interesse pela pessoa do padre, um interesse de irmão, é muitas vezes um olhar de curiosidade, um pouco como o Zaqueu ali tinha. E o olhar de Jesus é o contrário, ele não mantém a distância, ele aproxima, ele se transforma em presença, em hospedagem, na comunhão com a mesa. Um outro olhar que transforma, que também está relatado ali no Evangelho, está lá em São João, no capítulo 8, que foi o olhar que Jesus lançou sobre aquela mulher que estava prestes a ser apedrejada, onde todos olhavam-na apenas por algum ato que ela teria cometido. E muito provavelmente, não pensemos que ela, que por si só tinha se exposto, vejam que o homem na história do adultério, onde estava o homem? O homem tinha sido dispensado. A mulher, não. Até hoje, né, gente? Essa questão daqueles tempos bíblicos, e você imagina, a gente está em 2026, que dificuldade se está tendo para aprovar essa lei contra a misoginia. Que dificuldade que está, quantos segmentos estão reticentes e alguns até ditos evangélicos reticentes a uma aprovação de uma lei que é necessária. E aquelas pessoas estavam prestes, prontas para apedrejar aquela mulher. E Jesus olha para ela com compaixão e dá a ela a possibilidade de reescrever a sua história. Se ela reescreveu, não importa. No sentido que não importa, poxa, mas como não importa? Não, Jesus não condicionou o perdão dele ao que ela faria para frente. Jesus simplesmente deu a ela a oportunidade, porque o olhar que condena amarra a pessoa ao passado. O olhar que liberta abre perspectiva, abre horizontes. E é sempre esse tipo de olhar que Jesus lança. Mateus, todo mundo, Mateus era odiado. Ele era judeu, considerado colaborador e simpatizante dos romanos. Era odiado, ninguém podia fazer nada por ele, porque trabalhava para o governo, para o exército, ali protegido pelo exército de Roma. Mas odiavam. E por isso, o que ele fazia era desprezado. Jesus olha no potencial para frente. O olhar de Jesus não se volta para trás, mas abre, descortina o futuro naquilo que é possível existir. E dessa forma, a gente pode também lembrar um momento muito forte, que é talvez para mim um dos momentos mais significativos do Evangelho e dessa narrativa sobre o olhar de Jesus, que é a experiência de Simão Pedro. A experiência de Simão Pedro. Eu até vou voltar um pouquinho, porque você tem a história de Natanael ou Bartolomeu, é o mesmo, a mesma pessoa. É o chamado, a vocação dele. Ele vinha andando e Jesus disse, aí está um judeu, sem falsidade. E Bartolomeu volta-se para Jesus e diz, uai, você me conhece? E Jesus diz assim, ah, eu te vi quando você estava debaixo da figueira. Eu já tinha te visto. Isso é muito bacana. Ele já tinha lançado o olhar sobre ele.
Deus sempre lança o olhar sobre nós antes até que a gente tome a consciência. E sempre, eu digo para você, sempre descortinando o futuro, sempre abrindo perspectivas. E nisso, a gente volta então para Simão Pedro, porque foi esse olhar de generosidade que viu naquele pescador, de alguma forma rude, o potencial de ser um apóstolo, um líder, como depois foi feito líder. Mas esse homem, com um caráter forte, ao mesmo tempo, mas fraco, onde força e fraqueza se conjugavam, é um pouco a nossa vida, minha gente. A nossa força, ela não exclui a nossa fraqueza. É interessante a gente perceber isso, tanto na vida de Simão Pedro, como na vida de Paulo, porque, veja bem, os dois gigantes que nós acabamos de celebrar, ambos eram extremamente fortes e ao mesmo tempo frágeis. E houve um momento que o apóstolo Paulo até pediu que fosse tirado da sua carne aquele espinho, e o Senhor disse para ele: basta-te a minha graça, porque é na tua fraqueza que eu manifesto a minha força. Então, esse Simão Pedro, que depois vai, corta, fala que vai dar a vida por Jesus, e depois briga, e ali no Getsêmani corta a orelha do soldado Malco e tal. E Jesus fala: deixa essa espada cair, aquele que fere pela espada vai perecer pela espada, deixa isso cair. E ele sai dali, Jesus é preso, naquela madrugada, 1, 2, 3 vezes. Simão Pedro nega Jesus. Depois dessa negação, ele não teve mais nenhum encontro com Jesus. O encontro que ele teve foi quando Jesus já estava sob o peso da cruz, subindo o Monte Calvário. E o texto bíblico diz que lá em Lucas 22:60, que naquele mesmo tempo, ele logo ali, ele lembrou do que aconteceu, começou a chorar, encontrou-se depois a caminho do Calvário com o olhar de Jesus. E que certamente o olhar de Jesus era um olhar de compaixão, porque é o que liberta a gente, não é verdade? É quando o outro erra e encontra não o olhar da acusação, mas o olhar do perdão. E aí, minha gente, é preciso que a gente, de alguma forma, possa se perguntar: e nós? E eu? Que tipo de olhar eu lanço sobre a minha vida, sobre a minha história? Eu sou cruel comigo mesmo, sobre o que eu já fiz no meu passado? Quantas pessoas se confessam e elas trazem de novo o pecado, porque no fundo elas continuam a não lançar aquele olhar de compaixão sobre si mesmas, sobre o outro. Continuam se julgando. É um olhar de culpa ou é um olhar de queixa? E Jesus quer nos libertar também em relação ao nosso olhar sobre a nossa própria vida e sobre o outro. Como é que eu posso querer encontrar para minha vida um olhar de compaixão se não é esse mesmo tipo de olhar que eu tenho para com o outro? O que não está muito longe da ingenuidade, viu? Porque, gente, a vida, tudo na vida tem um efeito bumerangue. O que você lança, volta para você. Imaginemos uma pessoa que queira enganar o outro, e o outro é compassivo, tem aquele olhar, então, de misericórdia,
mas a intenção do outro é enganar. Parece que o que tem o olhar compassivo é o tolo, mas o tolo é aquele que manipula. Porque olha, o bem que você faz volta para você, mas o mal que você faz também volta para você. Não tenha dúvida, a vida, tudo na vida tem um efeito bumerangue. Então, eu não estou aqui falando de ser ingênuo, porque Jesus, diante daqueles que queriam colocar uma armadilha diante dele, Jesus não se deixou manipular e enganar, não. O olhar da compaixão não exclui o olhar da sabedoria. E a sabedoria é que nos faz também discernir a intenção do outro. Bem, minha gente, tem muita coisa para falar, não é verdade? Pelo menos assim, eu ainda ia continuar falando, porque o tema é muito amplo, eu só descortinei aqui um pouquinho para ajudar você a pensar sobre o olhar que Jesus lança sobre você, que você deve lançar sobre a sua vida, sobre o outro e sobre a vida que o cerca como um todo. São 6:48. Prepare o copo com água, porque no próximo bloco eu volto rezando com você e abençoando o copo com água. Catedral FM, e eu sou o Padre Sérgio, falando direto ao seu coração.

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6: Bom dia, bênçãos para você, Carmen Elizabeth do Grajaú, Márcia Carvalho da Tijuca, também a Jorlian Gonçalves, bom dia. Ainda Ana Zilda de São João de Meriti, Deus te abençoe. Luciana, também que fala com a gente lá de Tomás Coelho. A Silvia Araújo, lá de Realengo, rezo aqui ainda pela Maria de Lourdes Rodrigues, lá da Ilha do Governador. A Ivonete Rosa, também aqui com a gente, lá do Jardim Íris. A Ângela Maria, Deus abençoe também, ela dizendo, julho também é meu mês, opa, Deus abençoe. Davi Nunes, lá da cidade de Carmo, aqui no interior do nosso Rio de Janeiro, rezo ainda pela Balbina de São Gonçalo. A Rita, Deus abençoe também você e os seus, Rita. Marisa também, lá do Lins e Vasconcelos. De Jair, Carlos, epa, pera lá, de Jair Carlos também, dizendo esse maravilhoso dia lá do Leblon, um abraço de Jair. Vilma de Duque de Caxias, Deus te abençoe. Vera Lúcia e o Cláudio Tomé da Tijuca também. Quem está aqui com a gente ainda que eu rezo é a Marlene, também lá da minha cidade de Juiz de Fora, um abraço. A Rejane Marques, rezo ainda aqui pela Linda, lá de São Lindomar, de São João de Meriti. A Rita Martins e a quem aqui é como é que é? Aline Viveiros, de Santa Cruz, a Josélia Maria também, a Cristina de Porto Novo, em São Gonçalo, orações pelo Luciano Luz, lá de Queimados, por vocês, orando, abençoando, coloca a mão nos seus olhos um pouco, em nome do Pai, e do Filho, e do Espírito Santo, amém. Amado Senhor, se nós queremos ter um olhar novo sobre a vida, sobre a nossa história, sobre o que nos espera, sobre o outro, é preciso que os nossos olhos sejam abertos e tocados, que tenhamos esse olhar, se, como a gente costuma cantar, se com amor não nos olharam, o Pai sempre nos olhou e ama. Que assim esse teu olhar venha nos redimir, venha tirar o melhor de nós todos. Olha, Senhor, por aquele que está ferido, que está necessitado, olha por aquele que está com o seu coração machucado, com a sua história talvez em frangalhos, mas o teu olhar, que é o olhar que Jesus lançou sobre todos os que precisam, seja esse teu olhar a chegar à vida de cada um. Coloca, Senhor, a bênção nessa água. Coloca o remédio que cada um mais está necessitando, para que esta água também seja um canal de saúde para o corpo e para a alma de cada um. Em nome do Pai e do Filho e do Espírito Santo. Amém. Você vai beber da água e vai depois passar um pouquinho nos seus olhos. Faça isso. Não tem tempo para mais nada. Chegamos ao final. Que o olhar de Deus seja sobre você nesse dia. Bom dia, fica na paz e que Deus te abençoe rica e abundantemente.
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0: Em nome do Pai, e do Filho, e do Espírito Santo.
1: Amém.
0: A graça de nosso Senhor Jesus Cristo, o amor do Pai, e a comunhão do Espírito Santo estejam convosco.
1: Bendito seja Deus que nos reuniu no amor de Cristo.
0: Queridos irmãos, queridas irmãs, queridos ouvintes da Rádio Catedral, também aqueles que pelas redes, pelas mídias sociais do nosso santuário, conosco em um só coração, elevamos o nosso louvor ao Senhor. Bom dia a todos.
1: Bom dia.
0: Sejam todos bem-vindos e que nós possamos juntos, como povo de Deus, renovados pela presença amorosa do seu Filho Jesus, caminhar com esperança. Iniciando essa nossa celebração, reconheçamos que, embora a vida humana seja um grande dom do Pai, contudo é marcada pela fragilidade, para que, reconhecendo os nossos pecados e invocando a sua misericórdia, celebremos com mais dignidade esta Santa Eucaristia. Invoquemos o perdão do Pai.

0: Deus Todo-Poderoso, tenha compaixão de nós, perdoe nossos pecados e nos conduza à vida eterna.
1: Amém.
0: Rezemos essa Santa Missa, além das intenções que trazemos em nosso coração diante do Senhor, também por todos os ouvintes da Rádio Catedral, por todos os fiéis que nos acompanham pelas mídias sociais, e em ação de graças pelo dom da vida, aniversário natalício de Nazaré Aparecida Freitas, paroquiana aqui do nosso santuário. Oremos. Ó Deus, pela humilhação do vosso Filho, reerguestes um mundo decaído. Dai-nos uma santa alegria, para que, livres da servidão do pecado, cheguemos à felicidade eterna. Por nosso Senhor Jesus Cristo, vosso Filho, que é Deus, e convosco vive e reina, na unidade do Espírito Santo, por todos os séculos dos séculos.
1: Amém.
2: Leitura da profecia de Oséias. Israel era uma vinha exuberante e dava frutos para seu consumo. Na medida da sua produção, erguia os numerosos altares. Na medida da fertilidade da terra, embelezava seus ídolos. Qual coração dividido deve agora receber castigo? O Senhor mesmo derrubará seus altares, destruirá seus simulacros. De certo, dirão agora, não temos rei, não temos medo do Senhor. Que poderia o rei fazer por nós? Samaria está liquidada. Seu rei vai flutuando como palha em cima da água. Será desmantelada a idolatria dos lugares altos. Pecado de Israel. Ali crescerão espinhos e abrolhos sobre seus altares. Então cedirá aos montes, cobri-nos, e às colinas, cai sobre nós. Semeai justiça entre vós, e colhereis amor. Desbravai uma roça nova. É tempo de procurar o Senhor, até que Ele venha e derrame a justiça em vós. Palavra do Senhor.
1: Graças a Deus.
2: Salmo 104. Buscai constantemente a face do Senhor.
1: Buscai constantemente a face do Senhor.
2: Cantai, entoai salmos para Ele, publicai todas as suas maravilhas, gloriai-vos em seu nome, que é santo, exulte o coração que busca a Deus.
1: Buscai constantemente a face do Senhor.
2: Procurai o Senhor Deus e seu poder. Buscai constantemente a sua face. Lembrai as maravilhas que ele fez, seus prodígios e as palavras de seus lábios.
1: Buscai constantemente a face do Senhor.
2: Descendentes de Abraão, seu servidor, e filhos de Jacó, seu escolhido, ele mesmo, o Senhor, é nosso Deus. Vigoram suas leis em toda a terra.
1: Buscai constantemente a face do Senhor.
2: Aclamação ao Santo Evangelho.

0: O Senhor esteja convosco.
1: Ele está no meio de nós.
0: Proclamação do Evangelho de Jesus Cristo segundo Mateus.
1: Glória a vós, Senhor.
0: Naquele tempo, Jesus chamou os 12 discípulos e deu-lhes poder para expulsarem os espíritos maus e para curarem todo tipo de doença e enfermidade. Estes são os nomes dos 12 apóstolos. Primeiro, Simão, chamado Pedro, e André, seu irmão. Tiago, filho de Zebedeu, e seu irmão João. Filipe e Bartolomeu. Tomé e Mateus, o cobrador de impostos. Tiago, filho de Alfeu, e Tadeu. Simão, o Zelota. E Judas Iscariotes, que foi o traidor de Jesus. Jesus enviou esses 12 com as seguintes recomendações: não deveis ir aonde moram os pagãos, nem entrar nas cidades dos samaritanos. Ide antes às ovelhas perdidas da casa de Israel. Em vosso caminho anunciai: o reino dos céus está próximo. Palavra da salvação.
1: Glória a vós, Senhor.
0: Meus queridos, ontem Jesus no Evangelho concluía convidando os seus discípulos a pedirem, a orarem ao Senhor, porque grande é a colheita, mas são poucos os trabalhadores. Hoje nós ouvimos Jesus enviando os seus discípulos, seus apóstolos em missão. E vejam que ele não apenas envia, mas ele mostra o que devem fazer: curar os enfermos, expulsar o mal, acolher a todos, abençoar a todos, manifestando do mesmo modo como ele a misericórdia do Pai. E isso é dado aos seus discípulos, não é apenas uma pequena parcela da igreja, né? Aos missionários no sentido estrito da palavra, ou aos religiosos consagrados ou sacerdotes, mas a toda a igreja. É uma igreja que vai ao encontro, a exemplo do Cristo, sobretudo do necessitado, para poder anunciar a palavra, porque ele mesmo diz o conteúdo: anunciai que o reino dos céus, o reino de Deus está próximo. Esse deve ser o conteúdo do anúncio, do testemunho do missionário, daquele que é enviado pelo Senhor para ser a própria presença dele. Ele dá o poder a esses discípulos para que atuem no papel dele. Ele concede de fato um mandato para que esses discípulos possam ir e atuar em nome dele, curar os enfermos, acolher e perdoar, reconciliar, incluir aqueles que estão à margem, enfim, dar continuidade à mesma obra que ele mesmo, o Cristo Senhor, ele realizou. Porém, devemos observar que primeiro ele chamou a si, ou seja, para estarem com ele. Então, a missão do discípulo é a partir do Cristo, é com ele, por ele e nele. Ele não anuncia a si mesmo. Como já afirmamos, o anúncio é o reino dos céus, o reino que é de Deus, mas que também é nosso, de bondade, de misericórdia, de perdão, de reconciliação, de vida nova, mas libertos do pecado, mas feito com o Cristo e a partir dele. Quando se esquece disso, se passa a anunciar a si mesmo, é como hoje nós ouvimos aqui na primeira leitura: podemos até produzir frutos, mas frutos fadados a um fracasso, porque esquecemos de Deus, esquecemos do conteúdo que é o Senhor, o anúncio da pregação. Ali a vinha, né, tido como uma imagem, né, bem utilizada na Sagrada Escritura, mostra ali como o proprietário, ele atingiu de fato ali uma certa prosperidade. Mas Oséias mostra que essa vinha, por mais exuberante, dando frutos, né, de excelência, mas se esquecemos de Deus, é fadada ao fracasso, irá desabar em algum momento, porque falta o alicerce. É construído, como o próprio Cristo nos fala no seu evangelho, na parábola do homem que construiu uma casa sobre a areia. É preciso que seja, se nos sintamos igreja, nos sintamos enviados, mas sabendo que o conteúdo do anúncio é o próprio Cristo, é o reino dos céus, e que é Ele quem nos dá autoridade, é Ele que nos dá o poder para que enviar a todos nós, não apenas uma pequena parcela da igreja, mas a todos. É uma característica iminente do nascimento da igreja, uma igreja missionária, uma igreja que prega, que anuncia, que vai ao encontro do Senhor. Pensamos, portanto, queridos irmãos e irmãs, que nos sintamos assim, acolhidos e agora enviados para testemunhar a misericórdia, testemunhar o amor misericordioso do Pai, que em seu Filho Jesus nós somos chamados a experimentar. Que Ele, na sua infinita bondade, nos abençoe a todos, hoje e sempre.

0: Orai, irmãos e irmãs, para que o meu e vosso sacrifício seja aceito por Deus Pai Todo-Poderoso.
1: Receba o Senhor por tuas mãos esse sacrifício para a glória do seu nome, para nosso bem de toda a sua santa igreja.
0: Fazei, Senhor, que este sacrifício, celebrado em honra do vosso nome, nos purifique e nos leve cada vez mais a viver a vida do vosso reino. Por Cristo nosso Senhor.
1: Amém.
0: O Senhor esteja convosco.
1: Ele está no meio de nós.
0: Corações ao alto.
1: O nosso coração está em Deus.
0: Demos graças ao Senhor nosso Deus.
1: É nosso dever e nossa salvação.
0: Na verdade, é digno e justo. É nosso dever e salvação dar-vos graças, sempre e em todo lugar. Senhor, Pai Santo, Deus eterno e todo-poderoso, ainda que nossos louvores não vos sejam necessários, vós nos concedeis o dom de vos louvar. Nossos hinos de louvor não acrescentam nada à vossa infinita grandeza, mas nos ajudam a alcançar a salvação por Cristo Senhor nosso. Por isso, associados aos coros dos anjos, nós vos louvamos com alegria, dizendo a uma só voz:
2: Santo, Santo, Santo, Senhor Deus do universo, o céu e a terra proclama a vossa glória, hosana nas alturas. Bendito que vem em nome do Senhor, hosana nas alturas.
0: Na verdade, ó Pai, vós sois santo, fonte de toda a santidade. Santificai, pois, estes dons, derramando sobre eles o vosso Espírito, a fim de que se tornem para nós o corpo e o sangue de nosso Senhor Jesus Cristo.
1: Enviai o vosso Espírito Santo,
0: estando para ser entregue e abraçando livremente a paixão, Jesus tomou o pão, pronunciou a bênção de ação de graças, partiu e o deu a seus discípulos, dizendo: Tomai todos e comei, isto é o meu corpo que será entregue por vós.

Do mesmo modo, no fim da ceia, ele tomou o cálice em suas mãos e, dando graças novamente, o entregou a seus discípulos, dizendo: tomai todos e bebei, este é o cálice do meu sangue, o sangue da nova e eterna aliança, que será derramado por vós e por todos para a remissão dos pecados. Fazei isto

0: Mistério da fé.
1: Anunciamos, Senhor, a vossa morte e proclamamos a vossa ressurreição. Vinde, Senhor Jesus.
0: Celebrando, pois, o memorial da morte e ressurreição do vosso Filho, nós vos oferecemos, ó Pai, o pão da vida e o cálice da salvação. E vos agradecemos, porque nos tornasse dignos de estar aqui na vossa presença e vos servir.
1: Aceitai, ó Senhor, a nossa oferta.
0: Suplicantes vos pedimos que, participando do corpo e sangue de Cristo, sejamos reunidos pelo Espírito Santo num só corpo.
1: O Espírito nos una num só corpo.
0: Lembrai-vos, ó Pai, da vossa Igreja, que se faz presente pelo mundo inteiro, que ela cresça na caridade, em comunhão com o Papa Leão, com o nosso bispo Orani João, com seus bispos auxiliares e eméritos, os bispos do mundo inteiro, os presbíteros, os diáconos e todos os ministros do vosso povo.
1: Lembrai-vos, ó Pai, da vossa Igreja.
0: Lembrai-vos também, na vossa misericórdia, dos nossos irmãos e irmãs que adormeceram na esperança da ressurreição, e de todos os que partiram desta vida, acolhei-os junto a vós na luz da vossa face.
1: Concedei-lhes, ó Senhor, a luz eterna.
0: Enfim, nós vos pedimos, tende piedade de todos nós e dai-nos participar da vida eterna com a Virgem Maria, Mãe de Deus, São José, seu esposo, os apóstolos, com Santa Rita de Cássia, nossa padroeira, e todos os santos que neste mundo viveram na vossa amizade, a fim de vos louvarmos e glorificarmos por Jesus Cristo, vosso Filho. Por Cristo, com Cristo e em Cristo, a vós, Deus Pai Todo-Poderoso, na unidade do Espírito Santo, toda honra e toda glória, por todos os séculos dos séculos.
1: Amém.
0: O Senhor nos comunicou o seu Espírito com a confiança e a liberdade de filhos e filhas, digamos juntos. Pai nosso que estás nos céus,
1: santificado seja o vosso nome, venha a nós o vosso reino, seja feita a vossa vontade, assim na terra como no céu. O pão nosso de cada dia nos dai hoje, perdoai-nos as nossas ofensas, assim como nós perdoamos a quem nos tem ofendido, e não nos deixeis cair em tentação, mas livrai-nos do mal.
0: Livrai-nos de todos os males, ó Pai, e dai-nos hoje a vossa paz. Ajudados pela vossa misericórdia, sejamos sempre livres do pecado e protegidos de todos os perigos, enquanto aguardamos a feliz esperança e a vinda do nosso Salvador, Jesus Cristo.
1: Vosso é o reino, o poder e a glória para sempre.
0: Senhor Jesus Cristo, dissestes aos vossos apóstolos: eu vos deixo a paz, eu vos dou a minha paz. Não olheis os nossos pecados, mas a fé que anima a vossa Igreja. Dai-lhes, segundo vosso desejo, a paz e a unidade, vós que sois Deus com o Pai e o Espírito Santo.
1: Amém.
0: A paz do Senhor esteja sempre convosco.
1: O amor de Cristo nos uniu. Amém. Cordeiro de Deus, que tirais o pecado do mundo, tende piedade de nós. Cordeiro de Deus, que tirais o pecado do mundo, tende piedade de nós. Cordeiro de Deus, que tirais o pecado do mundo, dai-nos a paz.
0: Felizes os convidados para a ceia do Senhor. Eis o Cordeiro de Deus que tira o pecado do mundo.
1: Senhor, eu não sou digno que entreis em minha morada, mas dizei uma palavra e

0: Oremos. Nós vos pedimos, Senhor, que enriquecidos por essa tão grande dádiva, possamos colher os frutos da salvação, sem jamais cessar vosso louvor. Por Cristo nosso Senhor.
1: Amém.
0: A mãe do Salvador e nossa mãe, nos auxilie. Ela que perseverou na comunidade apostólica após a ascensão do seu filho, evangelizando, testemunhando a alegria também de ser mãe e discípula. Nos ajude, para que a exemplo dela sejamos também bons comunicadores do evangelho do seu filho. Coloquemos a nossa irmã Nazaré, que hoje celebra mais um ano de vida também, diante da Virgem. Ave Maria, cheia de graça, o Senhor é convosco. Bendita sois vós entre as mulheres, e bendito é o fruto do vosso ventre, Jesus. Santa Maria, Mãe de Deus, rogai por nós, pecadores, agora e na hora de nossa morte. Amém. Rogai por nós, Santa Mãe de Deus,
1: para que sejamos dignos das promessas de Cristo. Amém.
0: Santa Rita de Cássia,
1: rogai por nós.
0: O Senhor esteja convosco.
1: Ele está no meio de nós.
0: Pela intercessão da Mãe de Jesus e nossa, e de Santa Rita de Cássia, nossa padroeira, abençoe-vos o Deus Todo-Poderoso, Pai e Filho e Espírito Santo.
1: Amém.
0: Tenham todos um dia abençoado, um bom trabalho, ide em paz e glorificai o Senhor com a vossa vida.
1: Graças a Deus.

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1: 7:34. Aumento de pena para crimes sexuais online com crianças está agora nas mãos do presidente Lula. Câmara avança no projeto de redução de maioridade penal. Ex-prefeito de Belfor Roxo continua preso na carceragem da Polícia Federal. Rodoviários do Rio permanecem em estado de greve. Estas são as manchetes da primeira edição do Jornal 106, que está começando agora.
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1: Continua o impasse sobre o reajuste salarial dos rodoviários e a categoria permanece em estado de greve. Em assembleia realizada ontem, o sindicato voltou a rejeitar a proposta de um aumento de 4,5% oferecido pelo Sindicato das Empresas. Na semana passada, os rodoviários paralisaram as atividades na segunda, terça e quarta-feira. Eles vão aguardar a realização de uma nova audiência no Tribunal Regional do Trabalho prevista para esta manhã. Na assembleia de ontem, os trabalhadores também decidiram reduzir de 17 para 12%, parcelado em duas vezes, o índice de reajuste salarial. Atendendo uma solicitação do TRT, o resultado da assembleia será encaminhado por ofício ao tribunal e também ao Sindicato das Empresas de Ônibus. O Diário Oficial do município publicou o decreto do prefeito Eduardo Cavalieri que institui o programa Tolerância Zero contra a exploração irregular do espaço público. A medida estabelece uma polícia pública permanente de fiscalização e ordenamento urbano focada inicialmente nas praias do Leme, Copacabana, Ipanema e Leblon. O objetivo é combater o comércio ilegal e garantir a livre circulação de pedestres, a acessibilidade e a preservação do patrimônio público na região costeira. A fiscalização permanente irá abranger desde a faixa de areia, calçadões e ciclovias até praças, canteiros e áreas de lazer compreendidas entre a calçada dos edifícios e o mar. Entre as principais ações práticas estão a fiscalização ostensiva e o combate aos depósitos clandestinos e a logística de abastecimento do comércio irregular, a apreensão de mercadorias sem autorização e remoção de estruturas físicas e equipamentos irregulares ocupando as áreas públicas. E a exigência de documento fiscal idôneo que comprove a origem lícita de mercadorias para que ambulantes possam reaver bens eventualmente retidos ou apreendidos. Continua preso o ex-prefeito de Belfor Roxo e pré-candidato ao Senado, Márcio Canella. Ele passou a noite na carceragem da Polícia Federal. Canella foi alvo da sexta fase da Operação Unha e Carne, que cumpriu ontem 19 mandados de busca e apreensão contra integrantes de uma organização suspeita de lavar dinheiro por meio de uma rede de postos de combustíveis. Segundo a Polícia Federal, as investigações apontam que a organização movimentou mais de 7 bilhões e 600 milhões de reais em operações financeiras consideradas suspeitas nos últimos 6 anos. Também foi alvo da operação o delegado Marcos Amin, que foi secretário estadual da Polícia Civil. A Prefeitura do Rio começou a disponibilizar gratuitamente pelo Sistema Único de Saúde a vacina pneumocócica conjugada 20 valente para crianças de até 5 anos. O imunizante foi incorporado recentemente ao calendário de vacinação infantil pelo Ministério da Saúde e amplia a proteção contra doenças causadas pela bactéria conhecida como pneumococo, responsável por infecções como pneumonia, meningite, sepse, otite e sinusite.

0: Secretaria Municipal de Saúde quer reduzir casos graves da doença, hospitalizações, sequelas e mortes, especialmente entre crianças pequenas, consideradas o grupo mais vulnerável às infecções. O Ministério da Educação recebeu neste ano 5.055.818 inscrições para o Enem. O resultado foi contabilizado com a confirmação após o fim dos prazos de pagamento da taxa de inscrição e de recursos. O número de inscritos neste ano representa uma alta de 5,08% na comparação com a edição de 2025. A edição de 2014 mantém o recorde absoluto de inscritos da história do exame. O resultado dos recursos apresentados pelos estudantes que tiveram a solicitação recusada pelo INEP sairá na sexta-feira. O exame será aplicado nos dias 8 e 15 de novembro. Redução da maioridade penal avança na Câmara dos Deputados. Informações com Yuri Hudson, da agência Rádio Web.
1: O presidente da Câmara, Hugo Mota, criou a comissão especial que deve analisar a proposta de emenda à Constituição que reduz a maioridade penal de 18 para 16 anos no país. A medida destrava a tramitação da PEC, que teve a admissibilidade aprovada pela CCJ no mês passado. Agora, os deputados vão discutir o mérito da proposta antes que ela possa seguir para a votação no plenário da Casa. Favoráveis ao texto, afirmam que adolescentes envolvidos em crimes graves devem responder criminalmente como adultos. Pela proposta, adolescentes de 16 e 17 anos passariam a responder à justiça comum. Hoje, menores de 18 anos são submetidos às medidas socioeducativas previstas no Estatuto da Criança e do Adolescente. Apesar da criação da comissão especial, Hugo Mota já indicou que a proposta não deve ser votada em plenário antes das eleições de outubro deste ano. De Brasília, Yuri Hudson.
0: Em meio às negociações para evitar a aplicação de novas tarifas sobre produtos brasileiros, o Brasil identificou uma abertura dos Estados Unidos para ampliar a cooperação bilateral no combate ao chamado crime transnacional. O ministro do Desenvolvimento, Indústria, Comércio e Serviços, Márcio Elias Rosa, avaliou que houve avanços em um tema considerado estratégico pelo governo. A expectativa é realizar ainda nesta semana uma nova reunião técnica e um encontro político com o representante comercial dos Estados Unidos, James O'Grier, antes do encerramento da consulta pública que antecede a decisão sobre as tarifas. Apesar do avanço em alguns temas, Márcio Elias Rosa reforçou que o governo pretende manter as negociações restritas à questão tarifária. Ele voltou a defender que o etanol permaneça fora das negociações. O Vaticano informou que no próximo sábado, cerca de 200 pessoas em situação de vulnerabilidade social vão almoçar com o Papa Leão XIV nos jardins da residência de verão em Castel Gandolfo. Antes do almoço, eles participarão de uma celebração eucarística com a liturgia da custódia da criação, um momento de acolhimento e de descanso, uma visita guiada para conhecer o Borgo Laudato Si. Esse encontro teve início no ano passado e agora faz parte do calendário anual do Papa, e a cada ano uma diocese será convidada a chamar pessoas que vivem em situação de pobreza, refugiados, migrantes e outras condições de fragilidade social com um encontro e almoço com o Santo Padre. O cardeal Fábio Baggio, diretor-geral do Centro de Alta Formação Laudato Si, disse que o Borgo Laudato Si nasceu para mostrar que a custódia da criação e o cuidado com a pessoa são uma única missão. Nesse caminho, se concretiza o serviço da Igreja aos pobres. Hoje não tem jogo pela Copa do Mundo. É a primeira vez desde o início do Mundial que a competição terá um dia de folga. Ontem terminaram as oitavas de final e as quartas de final começam amanhã com França e Marrocos. Na sexta-feira jogam Espanha e Bélgica e dois jogos serão realizados no sábado: Noruega e Inglaterra e Argentina e Suíça. Parte da delegação brasileira que disputou o Mundial chegou hoje ao Rio de Janeiro. Dos 26 jogadores, apenas um veio com a diretoria e parte da comissão técnica, Danilo. Os demais seguiram para os países onde moram. E os que jogam no Brasil estão de férias. O treinador Carlo Ancelotti seguiu para o Canadá, onde reside. A seleção brasileira tem dois amistosos programados para setembro. E vamos agora ao Centro de Operações da Prefeitura para informações do trânsito e do tempo com Samuel Correia. Bom dia, Samuel.
2: Muito bom dia, Ricardo Franco. Bom dia para você ligado aqui na Catedral FM. Uma boa quarta-feira para todo mundo. A gente começou o dia com nebulosidade, o céu ainda está encoberto em boa parte da cidade do Rio de Janeiro. E de acordo com o Sistema Alerta Rio, a aproximação de uma frente fria vai seguir influenciando e deixando o tempo estável aqui na capital fluminense. Para hoje, a previsão é de chuva fraca e isolada. Agora pela manhã, os ventos estarão fracos a moderados e as temperaturas apresentam um leve declínio, chegando aí à máxima prevista para os 24 graus. Agora falando sobre o trânsito, a movimentação segue bem intensa para você motorista que trafega no centro do Rio de Janeiro, principalmente no acesso ao Paulo de Fronten, ali pelo Rufino Pizarro. Vale lembrar que mais cedo teve um incêndio em um ônibus na saída do túnel Rebouças, já controlado, via liberada, mas ainda com grande movimentação para quem sai do centro em direção à Zona Sul. Recomendo o 31 de março, Santa Bárbara, o Aterro do Flamengo, como alternativas para o nosso ouvinte. Para você que está pela linha vermelha, se depara com engarrafamento na chegada à Maré, já observa aqui pelas câmeras do COR, tem dificuldades na Brasil entre Manguinhos e Benfica. Uma última informação, está chovendo, chuva fraca na Zona Sudoeste e em pontos também da Zona Sul e Zona Norte. Atenção redobrada, você motorista, tenha cautela para trafegar pelas vias aqui do Rio de Janeiro. Bom, para mais informações sobre o tempo e o trânsito, é muito fácil. Confira nossas redes sociais no arroba Operações Rio. Para a Rádio Catedral, Samuel Correia, direto do Centro de Operações.
0: 7h44. O Senado aprovou o projeto de lei que aumenta a punição a crimes de violência sexual digital contra crianças e adolescentes. O projeto amplia a autorização de infiltração policial no meio virtual e prevê aumento de pena nos crimes contra criança e adolescente praticados nos meios digitais. O texto também aumenta a pena do aliciamento quando houver uso de inteligência artificial, perfis falsos, promessa de vantagem ou aproveitamento de relação de confiança. Para os crimes de produção, reprodução, direção, fotografia, filmagem ou registro de conteúdo de violência sexual, assim como venda ou exposição, a pena passa de 4 a 8 anos de reclusão e multa para 4 a 10 anos de reclusão e multa. A pena é aumentada em 1/3 se a venda ou exposição ocorrer por meio da internet e das redes sociais. Além da repressão penal, o projeto contém medidas de proteção às vítimas que passarão a ter direito a atendimento psicológico e psicossocial individual, especializado, contínuo e integral. O projeto agora segue para a sanção presidencial. Próxima edição do Jornal 106, às 17h50. 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
2: Bom dia, meu irmão, bom dia, minha irmã, bom dia, ouvintes da Rádio Catedral. Eu sou o Carlinhos Lins e está começando mais um Deus é 10. Hoje é quarta-feira, dia 8 de julho, e a palavra de Deus hoje dá continuidade ao evangelho que a gente ouviu ontem. Ontem, Jesus olhou para as multidões cansadas e abatidas, como ovelhas sem pastor, e disse que a messe era grande, mas os trabalhadores eram poucos. Hoje, ele começa a responder a essa necessidade. Chama os 12 discípulos pelo nome e os envia. Jesus não olha a dor do povo de longe. Ele chama a gente concreta para cuidar, anunciar, curar e servir. Bom, bora para nossa leitura diária então? O evangelho de hoje é de São Mateus, capítulo 10. Versículos 1 a 7. Naquele tempo, Jesus chamou os 12 discípulos e deu-lhes poder para expulsarem os espíritos maus e para curarem todo tipo de doença e enfermidade. Estes são os nomes dos 12 apóstolos. Primeiro, Simão chamado Pedro e André, seu irmão. Tiago, filho de Zebedeu, e seu irmão João. Filipe e Bartolomeu. Tomé e Mateus, o cobrador de impostos, Tiago, filho de Alfeu, e Tadeu, Simão, o Zelota, e Judas Iscariotes, que foi o traidor de Jesus. Jesus enviou estes 12 com as seguintes recomendações: não deveis ir aonde moram os pagãos, nem entrar nas cidades dos samaritanos, e diante as ovelhas perdidas da casa de Israel. Em vosso caminho, anunciai: o reino dos céus está próximo. Palavra da salvação, glória a vós, Senhor. Minha gente, o evangelho de hoje começa com uma palavra muito importante. Jesus chamou. Antes de enviar, Jesus chama. Antes de dar missão, Jesus se aproxima. Antes de pedir qualquer coisa, Jesus escolhe pessoas concretas, com nome, história, temperamento, limite, passado, contradição. E o evangelho faz questão de listar os nomes: Pedro, André, Tiago, João, Filipe, Bartolomeu, Tomé, Mateus, Tiago, Tadeu, Simão e Judas. A gente pode até passar rápido por essa lista, mas ela é muito profunda. Porque ali não tem um grupo perfeito, tem um pescador, um cobrador de impostos, zelota, gente impulsiva, gente silenciosa, gente que vai duvidar, gente que vai negar, gente que vai fugir e até Judas que vai trair Jesus. Jesus não chamou os 12 porque eles estavam prontos, chamou porque quis formar, amar, corrigir e enviar. A missão nasce da escolha de Jesus, não da perfeição do discípulo. Isso não é desculpa para viver de qualquer jeito, mas é consolo para quem acha que Deus só chama gente impecável. Deus chama gente real, com história. Gente que precisa ser convertida enquanto caminha. E talvez essa seja uma das grandes belezas da igreja. Ela nasce de um chamado feito a pessoas frágeis, mas sustentadas pela autoridade de Cristo. O texto diz que Jesus deu aos discípulos poder para expulsar os espíritos maus e curar todo tipo de doença e enfermidade. Aqui é importante entender bem: essa autoridade não é deles por mérito próprio. Não é poder pessoal, não é vaidade espiritual, não é palco religioso. É dom de Cristo para servir. Ninguém se envia sozinho. Ninguém se autoproclama apóstolo. O discípulo recebe a missão de Jesus e precisa permanecer ligado a Jesus, senão aquilo que era serviço vira domínio, Aquilo que era anúncio vira autopromoção. Aquilo que era cura vira busca de aplauso. A autoridade cristã verdadeira sempre tem cheiro de serviço. E esse evangelho vem logo depois daquela frase de ontem: a messe é grande, mas os trabalhadores são poucos. Jesus olha a multidão cansada e chama trabalhadores, não chama espectadores, não chama gente só para comentar a colheita, chama pessoas dispostas a entrar no campo. E o campo começa perto. Jesus diz: ide antes as ovelhas perdidas da casa de Israel. Depois a missão vai se abrir ao mundo inteiro, claro, mas aqui Jesus começa pelo povo da aliança, pelas ovelhas perdidas que estavam perto. Isso também fala com a gente. Às vezes a pessoa quer salvar o mundo, mas não consegue olhar para dentro de casa. Quer fazer grandes coisas, mas passa direto por alguém cansado que está ali, logo ao lado. Muita gente quer ter uma missão bonita, mas não tem paciência com as ovelhas perdidas que Deus colocou no caminho da vida. A missão cristã começa no concreto, na família, no trabalho, na comunidade. E o anúncio que Jesus manda fazer é simples: o reino dos céus está próximo. Não é uma frase de efeito, longe disso. É a notícia mais forte que alguém pode receber. Deus se aproximou. Deus não abandonou a história. Deus entrou na nossa vida em Jesus Cristo. Anunciar o reino é fazer alguém perceber que Deus não está longe. E isso não se anuncia só com palavras. Claro que a palavra é importante. A fé precisa ser dita. O evangelho precisa ser anunciado. Mas a vida também precisa mostrar essa proximidade, né? Quando a gente perdoa, o reino se aproxima. Quando a gente cuida de alguém ferido, também. Quando a gente recusa a mentira, a indiferença, a crueldade, a fofoca, o egoísmo, alguma coisa do reino aparece ali. Quando uma família reza, quando alguém visita um doente, quando um jovem diz sim a Deus, o reino vai deixando de ser uma ideia distante e vai ganhando rosto. E talvez hoje a pergunta seja: quem percebe que o reino está próximo quando passa por mim? Porque todo batizado carrega uma missão. Não do mesmo jeito dos 12, claro. Existe uma missão própria dos apóstolos, dos bispos, dos sacerdotes, da igreja ordenada. Mas, pelo batismo, todos nós somos chamados a testemunhar Cristo. A pergunta não é se eu tenho uma missão. Claro que tem. A pergunta é se eu tenho vivido como alguém que foi enviado. E aqui a gente tem que ter muito cuidado. Missão não é só fazer coisas dentro da igreja. Missão é levar Cristo para a vida. É ser presença de paz num ambiente pesado. É ser sinal de honestidade onde todo mundo acha normal enganar. É ser cuidado onde alguém foi esquecido. Ontem a gente falava da multidão cansada e abatida. Hoje Jesus chama os trabalhadores. Talvez Deus esteja chamando você para ser resposta à oração de alguém. Não precisa esperar se sentir pronto. Os 12 também não estavam prontos. Jesus chama a gente real para anunciar um reino real. Então hoje, no meio da semana, talvez a oração seja simples: Senhor, para onde o Senhor quer me enviar hoje? Para quem eu preciso ser presença de evangelho? Onde eu posso ajudar alguém a sentir que o reino dos céus está próximo? Bom, meu povo, nosso programa está chegando ao fim. Que nesta quarta-feira o Senhor renove em nós a consciência da missão. Que a gente não fique só olhando a messe de longe, comentando o cansaço do mundo, reclamando da falta de trabalhadores. Que Jesus nos dê coragem para servir onde estamos, começando pelas ovelhas perdidas que estão mais perto de nós. E que a nossa vida, com palavras e atitudes, anuncie essa verdade bonita: o reino dos céus está próximo. Amém? Bom, vamos ficando por aqui. Um forte abraço e até amanhã, se Deus quiser. Fiquemos na paz do nosso Deus, que é 10.
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1: Desde meu aniversário, dia 20 de maio, fui impelido pelo Senhor a compartilhar um cantinho de oração, que o momento de fé também é. Quantas pessoas que eu escuto, caminhoneiros, pessoas que não têm, padre, lugar para fazer o cantinho de oração, e o nosso momento de fé é esse cantinho de oração. Que eu tenho falado, por favor, tenha um cantinho de oração, e agora temos um momento não só de um cantinho de oração, mas também de interação. Nossa, eu escutei cada coisa, acompanhei com vocês na unção. Como vocês vão ver, como Deus vai, a partir de agora, mais e mais me usar muito em palavras sem sabedoria. Obrigado, Jesus, me usa mesmo. E aí o Senhor fez lembrar-me de 5 frases de um padre japonês, nipônico, Kunawagwa, que na minha adolescência, a gente morava em apartamento, eu saía de casa, minha mãe nos ensinou a não sair de casa sem fazer essa oração. Jesus me ajude, Jesus me cure. Obrigado, Jesus, eu te amo, Jesus, fica comigo, Senhor. Então, toda vez que eu saía de casa, veja, agora decorei. Depois, até como sacerdote, muitas vezes cheguei a usar até no momento de fé essas frases, até rezamos. Quantos textos bizantinos pela Rede Vida eu fiz com essas frases. Mas ao longo desses meus 31 anos, Jesus foi formando outras frases. Jesus, eu te amo. Jesus, eu confio em vós. A alegria do Senhor é a nossa força. Nesses 59 anos de idade, eu perguntei qual é a sua idade. Aliás, o Mário deve estar acompanhando aí. Por favor, você que está me acompanhando no momento de fé, fale a sua idade. Quero que o Mário veja aí. O Mário está acompanhando aí. Você tem um aqui, WhatsApp aqui. Da rádio. Qual a sua idade? Por favor, põe sua idade aí. Então vamos lá. Jesus, eu te amo. Jesus, eu confio em vós. A alegria do Senhor é nossa força. Maria passa à frente e pisa na cabeça da serpente. Muito obrigado, Jesus. E eu acordei com essa música no meu coração.

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0: pupilas e fé e sabedoria. Obrigado, Senhor. E nós temos a um genérica, que é baseado na palavra de Deus, as duas, inteligência emocional, e vem aí a paz espiritual. Com calma, só não vou lançar agora que vem período eleitoral, essas coisas, né? Mas até novembro, dezembro, aguardem. Só que aí vai ser três, vai ser paz, o mais precisa, o ser humano mais precisa, paz mental. Meu Deus, quantas pessoas não têm paz mental. Hoje eu fui testemunha interagindo com as pessoas. Pandinha, por favor. Aprendeu. Glória a Deus. Vamos lá.
1: Pílula de Fé e Sabedoria, volume 1, pílula 112. Muitas vezes você toma a dianteira e quer tentar arrumar sua vida com a tua força. Mas há muitas coisas que não dependem de você. E nem você tem força para transformar alguma delas. Em situações assim, leia Zacarias 4:6b. Não pelo poder, nem pela violência, mas sim pelo meu espírito, é que ele cumprirá a sua missão. Oráculo do Senhor. Temos que entender que precisamos contar com as forças do Espírito Santo. Ele é capaz de fazer tudo em nossa vida. Faça essa experiência.
0: E é o que nós vamos experimentar. O Senhor continua falando, vai costurando esse programa, Senhor. Não como nós queremos, mas como o Senhor quer. Vem, Espírito Santo. Mário, inteligência emocional que tanto falta nas pessoas. Eu confesso, em mim ainda assim eu preciso aprender tanto. Vamos lá.
2: Pílula 49.
0: Pandinha aprendeu, você tá precisando aprender também.
2: Não, eu já tava respirando antes aqui, Padre.
0: Ah, mas quer escutar. Nós estamos educando, irmão. Isso.
2: Pílula 49.
0: Eu não tô vendo, tá? Por isso. Tá vendo? O testemunho fala. Perdão, tá, mas... De novo. É mais ou menos a respiração, dá pra ser melhor. Aí, agora sim. Pode ir.
2: Existem dois tipos de temor. O temor medo, aquele que tememos as coisas, as pessoas, etc. E o temor respeito. O temor medo, Deus quer tirar de nossas vidas, porque o temor medo é, no fundo, falta de fé de Deus. E nós, muitas vezes, temos, infelizmente, esse tipo de medo. Mas o segundo tipo de temor, o temor a Deus, este respeito para com Ele, faz toda a diferença em nossa vida. Leia Eclesiástico 40, 27 e 28. Nada falta àquele que tem o temor do Senhor, e com ele não há necessidade de outro auxílio. O temor do Senhor é-lhe como um paraíso abençoado. Ele está revestido de uma glória que supera toda a glória. Temer a Deus, isto é, respeitar a Deus, traz bênção para a nossa vida.
0: Nossa, a imagem é linda, é de um tapete, só que o Senhor está tecendo esse tapete, olhado por baixo, é um emaranhado de fios, só que Deus está deixando que eu veja por cima. Você percebeu que o Senhor está mostrando para nós, não por nossa força, não por nossas... mas com respeito ao poder dele, a ação dele vai agir. Preste atenção que Deus vai operar hoje. Eu já tinha profetizado, nossa, que bem isso tem sido agora, quando eu faço 7 horas da manhã, as minhas orações, e compartilhada, porque me deixa, nossa, não sei explicar. Sabe quando, lembra a época da rádio que você tinha que colocar palha de aço, vamos dizer, uma marca, para poder funcionar, para ter sintonia?
2: Sim.
0: Né? Porque ficava aquele chiado, tá? A oração, ela faz a sintonia ficar sem chiado. Meu Deus, você fica numa sintonia maior. Prepare-se. Deus monta, explicando, respeita o sagrado. O que estamos fazendo, vocês não têm noção. Eu estou na capela, eles estão no estúdio. E tenha certeza, Deus, poder dele, não queira como você quer, deixa ele agir. É o que vamos fazer, já voltamos.

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1: Mário, falando em não posso esquecer coisas, mas eu quero saber aí no WhatsApp. As pessoas, idade.
2: Vamos lá, padre, vamos lá. Tem aqui, ó, 44, 42, 31, 67, 29. Outro aqui, ó, 29 também, 27, 34, 3, 38, 42. Tá aí, várias idades.
1: Não, você ficou olhando,
2: Fiquei, fiquei. Tô olhando agora.
1: Eu sei como que é no WhatsApp. Eu sei que no meu, você já viu como que é no meu, é igualzinho o que acontece comigo.
2: Não, o do senhor ainda vai um pouco mais rápido, mas esse aqui também dispara. Quando dispara é difícil
1: então,
2: de ver.
1: Porque aí eu faço um...
2: 31, 40, tá aqui, ó,
1: você
2: não
1: tá
2: para,
1: no computador,
2: não para.
1: Né? Tô
2: numa computador, tela grande. Tô no computador.
1: É, porque eu confesso a você, quando eu vou no celular, aí não dá para ler, porque
2: 25,
1: é muito rápido. É? Então, ainda mais deitado, né, horizontal. Mas quando eu tô aqui na tela, aí eu tenho uma noção. E eu consigo ver rápido, tá? Então eu consigo. Então eu posso dizer para você que eu já faço na minha cabeça, Vandinha, é brincadeira. A gente vai, já olho e já faço uma mensurada. 40 a mais, tá? O meu foi considerado 40 a mais. A maioria aqui é 40 a mais?
2: A maioria, mas tem muito pessoal da faixa dos 30, viu, padre? Muita gente.
1: Não, eu peguei 26,
2: 36, 32.
1: Peguei.
2: Tem um 17, apareceu 17
3: olha
2: aqui,
3: que
2: ó.
3: Legal.
2: 17, aí 71, 56,
1: quem
2: 61.
1: Tem menos de 20 anos aí, vai colocando aí, a sua idade, menos de 20. Vai, ó, vamos ver agora.
2: Vamos lá, já tá, apareceu aqui, ó, 18, 18, 18, 19, 20, aí tem um que botou aqui, ó, 20 pode, hein, padre, eu tô no limite aqui, ó, colocou então. Esse daqui, ó. Aí tem aqui, ó, 22, agora já 51, 70, 20, 32, 36, 61, várias idades, padre, várias idades.
1: Não tem criança acompanhando não,
2: não,
1: né?
2: Não, criança não apareceu nenhuma, padre.
1: Não, porque agora é de colégio, né? Muitos estão estudando, acompanha depois o Spotify depois. E obrigado, senhor, por esse momento tão especial. Você vai ter surpresa, tem criança sim, tem algum pai que tá aí que não falou, mas... Ela não, tá, não tem. Por sinal, depois, quando vocês estiverem no intervalo, explica como a pessoa entra no chat também lá. Eu estava vendo agora que dá para entrar, né, já direto por aquilo lá que vocês sabem, né? E lembrando, atenção, estou falando com o Brasil todo através das emissoras. Atenção, Aleluia está chegando. Tá, domingo, dia 26 de julho, estarei celebrando com vocês, hein? Atenção, Ceará. A rádio de lá.
2: 93 FM 93.9, pessoal, que é a 93 FM.
1: Carinho que eu tenho por vocês, vocês não têm noção, vai ser demais, aleluia. E lembrando que na sexta-feira, né, estará presidindo a missa meu bispo, Dom José Negre, tá? Vai ser demais. Começa já quarta-feira, tá? E sábado, nosso querido Frei Justo, tá? Então 24, sexta-feira, e no dia 25, Frei Justo, vai ser uma benção, Frei vai ser um show, tá? Então vai ser benção sobre benção. E lembrando, Mário, me ajuda aqui antes de começar o programa, continuar, né? Amanhã, atenção, falando com o mundo todo, tá? Porque tem aplicativo, pessoas estão acompanhando. Mas amanhã, São Paulo, estado de São Paulo, é feriado, não é isso, Mário?
2: Isso, exatamente. Amanhã, 9 de julho, feriado em São Paulo. Então, missa no santuário, como o pessoal sabe, missa no santuário, no feriado. 17 horas, pessoal, anota aí, por favor.
1: Não anota só aí, não. Agora, pessoal, eu quero um favor. Me ajuda a espalhar.
2: Exatamente.
1: Então você que conhece alguém, olha, senão a pessoa vai chegar de repente.
2: 8 da noite.
1: Tá acabando a missa, tá chegando.
2: Isso, exatamente.
1: Então, porque a missa é feriado em São Paulo. E tem gente que não sabe, tá? Então, a vantagem agora é que não é só é cidade, né? Porque nós temos um entorno. Aí esse exemplo, o Pandinha não mora na cidade de São Paulo.
3: Guarulhos, né? Também é Guarulhos. Feriado, padre.
1: Mas é feriado, que é estado todo. Então,
3: grande São Paulo, né?
1: Grande São Paulo. Grande São Paulo, estado de São Paulo. Então é feriado, 17 horas, já fica avisado. Então, vai ser uma benção.
3: Ô, padre.
1: Tem noção? Oi.
3: O senhor falou de rádio, né, Mário? Mandar um abraço pro pessoal da rádio da Milícia Imaculada Conceição aqui.
1: Qual é o daí? Eu acho que 1490 AM.
2: 1490 AM, Milícia da Imaculada, pessoal. Um abraço pra vocês,
3: ouve,
2: aí,
3: né,
2: galera.
3: Nosso momento de fé por lá, né, Mário?
2: Isso, um abraço pra todo mundo lá também.
1: Tá, tem pessoas que querem aplicativo, mas quantas pessoas são das antigas que amam a rádio, como nós amamos, né?
3: Sim.
1: Então nós temos um carinho enorme. Então, a importância de usar todas as plataformas para evangelizar. E aqui estamos, em nome do Pai, e do Filho, e do Espírito Santo. Amém. Palavras movem, testemunhos, Mário.
2: Arrastam, padre.
4: Bom dia, boa tarde, boa noite, Mário, Pandinha, Padre Marcelo, sua bênção. Eu vim trazer um testemunho que esse dia foi surreal para mim. Eu lembro com detalhes e todas as vezes que lembro e compartilho com alguém, me dá muita emoção. Foi o dia em que a minha filha estava na UTI neonatal. Ela já estava 14 dias já e estava na pandemia. E era tudo muito novo, porque ela nasceu 4 dias depois que decretaram a pandemia. E ela já nasceu e já teve que ir direto para a UTI. Só que a mãe de UTI sabe como é desesperador você deixar o seu filho lá no hospital e voltar para casa sem ele. Mas eu me apeguei muito a Jesus. E era o que me sustentava. E aí, na quinta-feira, foi a missa do Padre Marcelo, né? Eu sou do Rio, não pude ir, mas eu assisto, né? E aí, nesse dia, eu ainda morava com meus pais e meu esposo. E aí, o Senhor estava fazendo a oração para a mãezinha e pediu que se a gente tivesse um pedido, que era para pedir a ela para interceder. E eu pedi com tanta força, com tanta fé de que eu iria conseguir aquele milagre, sabe? E detalhe, a minha filha, ela ainda precisava ganhar 90 gramas pra sair da UTI. E quem é mãe de UTI sabe que o bebê às vezes perde mais do que ganha. E quando ganha é papo de 5 gramas no máximo no dia. E a minha filha precisava de 90 gramas pra sair dali. Mas eu pedi com muita fé. E no dia seguinte, eu tinha que receber a ligação do hospital, no máximo até 9h30, e deu 9h40 e nada. Eu falei, não tem problema, Deus sabe de todas as coisas, e eu sei que uma hora minha filha vai sair. Quando foi 10 horas, padre, eu recebi a ligação do hospital falando que a minha filha tinha recebido alta, e a minha filha, ela teve alta um dia depois daquela oração que eu fiz à mãezinha. E foi assim, uma sensação de milagre acontecendo e amor de Deus na minha vida, na vida da minha família, sabe? E eu queria muito compartilhar isso e dizer que quando a gente ora com fé e sabendo que Deus já agiu, a gente consegue o nosso milagre. E obrigada, Padre Marcelo, por ser essa formiguinha de Jesus, por sempre mostrar que a gente tem que confiar, independente de qualquer situação, porque Deus é o Deus do impossível. E eu vi esse impossível acontecer na minha vida, na vida da minha filha.
1: Nome dela, Mário?
2: Vamos lá, padre. É Beatriz Bolari de Lima, do Rio de Janeiro. E aconteceu uma coisa linda, padre. Quando eu conversei com ela, quando eu ouvi o testemunho, conversei com ela, mandei mensagem. Oi, Beatriz, bom dia, aqui é o Mário. Quero colocar aqui seu testemunho. Ela estava no hospital dando à luz a caçula, segunda filha, que é a Lia Bolari Carol.
1: Eu já ia perguntar o nome da filha, então só com Deus.
2: Exatamente.
1: Aí chama-se Kairos, você viu? O testemunho vai ser dado na hora de Deus, tá? É Kairos.
2: Então, olá, padre, ela é a Beatriz, o esposo é o Eduardo, essa filha que ela contou a história é a Luna, e ela...
1: Já tem quantos anos, né? 2020? 5 anos? 6
2: isso,
1: anos?
2: Isso, 6 anos. E no dia que eu conversei com ela, ela ia entrar no centro cirúrgico para dar luz a Lia, que nasceu dia 16 do mês passado, padre.
1: Oh, glória a Deus. Deus abençoe. O que eu posso falar? Jesus, eu te amo. Pandinha, aquela criancinha falando. Te amo, Jesus. É essa a frase. Jesus. Gente. Não para.
5: Bom dia, boa tarde, boa noite, Padre Marcelo Rossi, aqui é o Marconi de São Paulo. Venho aqui através desse testemunho para falar que tive uma tarde maravilhosa no Santuário Mãe de Deus, onde senti imensamente a presença do Espírito Santo na hora que passou ali o Santíssimo, quase no final. Teve vários momentos dentro da missa que foram marcantes, mas um especial foi no final, quando o Santíssimo passou e ele fez toda a volta no santuário, e aí a gente achou que ele não ia passar ali pelo corredor do meio, mas ele veio, e justamente depois que ele passou o tapete, eu tava ali bem no meio ali, ele virou praticamente onde eu estava. Então, ao invés dele passar reto, ele virou assim, e eu senti uma presença muito forte de Deus em mim. Me arrepiei todo o meu couro cabeludo. Então, assim, eu entendo que isso é libertação, né? Já que o senhor falou várias vezes na missa pra gente colocar a mão na cabeça, né? Do jeito que a gente sempre faz nas orações da rádio na semana. Só tenho a agradecer. E agradecer a Deus. Obrigado, Senhor, porque eu sei que o Senhor me tocou. Eu sei que o Senhor tirou de mim. Sabe dos problemas que eu ando tendo, né? Do meu trabalho. É difícil conviver com pessoas difíceis, pessoas negativas, e isso tem me consumido bastante durante a semana, mas eu creio que o Senhor me libertou de muita coisa, que grandes coisas vão vir para mim. Eu tenho certeza, porque tudo que eu tenho pedido, o Senhor tem me falado, que no momento certo o Senhor vai, que vai acontecer. Então eu tenho que só esperar, né? Não ser ansioso, rezo, oro todos os dias para que a sociedade não me faça desistir da caminhada. Peço oração para os meus filhos, Vitor e Matheus, para minha esposa Vanessa, para nossa casa. Temos vivido momentos de tripulações muito grande aqui em casa também. Questão de negatividade, energia negativa. Acho que do dia a dia, né? Então, isso acaba fazendo com que a gente, às vezes, discuta, entre em discussão. Mas eu sei que Deus já está tocando. O importante é que eu fui à missa. Eles, infelizmente, não puderam ir, mas eu fui. Fui por eles, fui por nós. E continue, padre, continue. Eu sou vitorioso pelo sangue de Jesus.
1: E essa é a frase, tá? O nome dele, Mário?
2: Marconi Melo, padre. É incrível, ele falou do tapete lá da missa que ele foi. O senhor falou hoje de tapete também. Incrível, Marconi Melo, padre.
1: Aí não para, não. Obrigado, Senhor Jesus. Eu sou vitorioso, Senhor Jesus. Vamos lá.
6: Bom dia, boa tarde, boa noite. Hoje venho deixar meu testemunho de fé e oração, do qual o momento de fé faz parte há muitos anos. Comecei há 20 e poucos anos atrás, quando eu queria engravidar. E Deus foi maravilhoso, me concedeu a graça. Tenho um filho de 20 anos e nunca mais, né, deixei de seguir, de me entregar. O dia a dia, ouvir o momento de fé me sustenta. Tenta, né? Me mostra o que é importante na vida. Em 2016, eu voltei com o padre Marcelo para São Paulo, de Juiz de Fora para São Paulo, num voo. Foi um encontro maravilhoso. E agora, depois de 10 anos, tive a oportunidade de encontrá-lo novamente. Também tive câncer, que foi também curado com muita fé, com muita devoção. E também, mais uma vez, sempre confiando e entregando que eu sou vitoriosa pelo sangue de Jesus. E pedi muito também por uma nova oportunidade de mudança de ambiente, de trabalho. E foi uma semana que o padre Marcelo rezou por isso. E eu coloquei a minha intenção no dia da entrevista e deu tudo certo, graças a Deus. Hoje eu estou feliz e eu só tenho a agradecer. Foram muitos momentos, né, que ele fez diferença na minha vida. As orações fizeram diferença na minha vida e eu nunca me perdi, nunca saí desse foco, graças ao momento de fé, ao padre Marcelo e a Deus que está sempre comigo. Eu sou uma amada de Deus e sou vitoriosa em nome de Jesus.
1: Entendi, tá? Uma coisa interessante, Pandinha, que foi numa das nossas conversas antes de começar o programa, que fez essa colocação. Eu tenho falado muito de termos um cantinho de oração, ok? Mário, mas o que você não tem noção, e Pandinha, de ter caminhoneiros nos acompanhando agora.
2: Sim, sim.
1: Eles não têm cantinho de oração, porque eles não conseguem ficar. O cantinho de oração deles é a boleia do caminhão,
2: é o caminhão.
1: Muitas vezes. Então, e muitos outros, confesso, também no carro, indo ao trabalho, então, ou voltando depois com o Spotify, escutando no Spotify, esse momento de fé é o nosso cantinho de oração. É, realmente, o que o Pandinha tinha falado, você tem razão, Pandinha. Porque, na verdade, a pessoa em casa não consegue. Tá? Ou não tem. Mas ela precisa ter esse contato com Deus, esse momento. Então, obrigado, Jesus, por esse momento de se transformar esse cantinho de oração. E falando em cantinho de oração, vocês não têm noção que Deus vai me usar. Eu profetizei, porque Deus está falando tão forte, eu estou profetizando, tá? Na hora que eu rezei o coro de São Miguel hoje. E vocês vão entender depois. Nem eu também, eu só estou aqui obedecendo. E Deus vai me usar tanto, tanto, tanto, tanto. Uma sugestão. Você conhece alguém que está numa relação tóxica? Você vê que o programa todo hoje, o senhor já foi nos direcionando. Não por nossa força, mas você conhece alguém que está num relacionamento tóxico ou com pessoas tóxicas. Tem que conviver com pessoas tóxicas. Mário Pandinho, quem são pessoas tóxicas?
2: Ah, aquela pessoa que vai te tirando a energia, te sugando, a pessoa negativa, a pessoa que te humilha, a pessoa que fica atrás de você te perseguindo, pessoa que só te faz mal, padre.
1: Então, o que fazer com elas?
2: Orar, muito.
1: Orar. É o que nós faremos após o intervalo.
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1: Que chama, Senhor.

a música tocando, o Senhor fez abrir a palavra, abrir a Bíblia aqui agora, em Atos dos Apóstolos, capítulo 16, versículos somente 31, somente não, e eles responderam, aqui é Paulo e Silas: creia no Senhor Jesus e você será salvo, você e as pessoas da sua casa. Vou repetir: creia no Senhor Jesus. Estou usando a nova tradução do negócio de hoje, a Ave Maria 70.

0: Até decor. Creia no Senhor Jesus e toda a sua família será salva. Mas aqui, creia no Senhor Jesus, você e... Não, aqui diz assim, creia no Senhor Jesus e você será salvo. Você e as pessoas da sua casa. Em nome do Pai, e do Filho, e do Espírito Santo. Amém. Obrigado, Senhor, porque na coroa de São Miguel Arcanjo, o Senhor dizia que o Senhor ia fazer maravilhas. E eu creio. O Senhor já está fazendo. E nesse momento, Jesus está visitando a sua... Você pode não estar na sua casa agora, mas Deus está visitando onde você vive, a sua casa. E tocando nas pessoas da sua casa. Obrigado, Senhor, porque a imagem é tão linda. A visualização é Deus visitando a sua casa. Obrigado, Senhor, principalmente nos lugares em que mais precisa de bênçãos. Tem uma pessoa que ela está me acompanhando agora, que o lugar de conflito dela é a cama, é o quarto de dormir. E Deus te dando a graça, e aqui estou te dando uma orientação. Eu tenho, no sábado, eu uso muito a Sagrada Face. Já deixei até postado, por sinal tem na minha rede social, a Sagrada Face, que eu gosto muito, que a NASA coloriu. Antes de deitar, experimente fazer essa oração. Mari, bom dia comigo. Vou rezar só uma dezena com vocês. Mas antes de deitar, reza um terço inteiro, assim. E vai renunciando tudo aquilo que te atormenta. Eu faço toda noite, tá? Então, renuncie aos medos e dúvidas. Renuncie às angústias. Entre cada, são 5 dezenas, né? Renuncie a tudo a inveja que muitas vezes está em volta de você. A tudo aquilo que atormenta a sua mente. E aí você faz a experiência, contemplando e olhando para Jesus. E deixe que Jesus olhe para você. A cruz sagrada seja minha luz, não seja o dragão meu guia, retira de Satanás, nunca me aconselhes coisas vãs, é mal que tu me ofereces, bebe tu mesmo o teu veneno, em nome e no sangue do Senhor Jesus. Eu sou vitorioso pelo sangue de Jesus.
1: Eu sou vitorioso pelo sangue de Jesus.
0: Eu sou vitorioso pelo sangue de Jesus.
1: Eu sou vitorioso pelo sangue de Jesus.
0: Eu sou vitorioso pelo sangue de Jesus.
1: Eu sou vitorioso pelo sangue de Jesus.
0: Eu sou vitorioso pelo sangue de Jesus.
1: Eu sou vitorioso pelo sangue de Jesus.
0: E eu sou vitorioso pelo sangue de Jesus.
1: Eu sou vitorioso pelo sangue de Jesus.
0: Obrigado, Senhor, porque do mesmo modo, o que acontece com a nossa querida Kátia na quinta-feira? Lembrando que amanhã é a missa às 17 horas. Obrigado, Senhor Jesus, palavra de ciência e sabedoria. Obrigado, Senhor, porque o Senhor está me usando agora. Quantas curas o Senhor está realizando. O que eu vou falar é 0,01% do que Ele está fazendo. Mas esses eu preciso falar. O Senhor tocando de novo, colunas. Obrigado, Senhor, que eu estou aqui de pé na capela, mas estou tocando em colunas. Dor na coluna. Desde a lombar à cervical. Toca, Senhor. Outras vezes, ciática, dor no ciático. Tenho outras pessoas, por causa do tempo, muitas dores no corpo. Toca, Senhor. Obrigado, Jesus, estou tocando várias... Tem uma mulher que tem um problema, uma infecção urinária. Preste bem atenção. E Jesus tocando nessa infecção urinária. Você foi numa, foi até médica que atendeu você. E ela te deu os remédios, mas você vai ver. Deus já tá te tocando. Você vai testemunhar. Obrigado, Senhor, porque tem uma pessoa que eu falei do quarto. Ela está no quarto dela agora. Exatamente. Nesse momento, ela está no quarto. No princípio de uma depressão. E Jesus manda um recado para você. Quando eu comecei o programa hoje, eu usei 2 frases. Uma da minha infância, aliás, Jesus me ajude, Jesus me cure. Obrigado, Jesus. Eu te amo, Jesus. Fica comigo, Senhor, por favor. Não só ela que está nessa cama em depressão, triste. Eu vou escutar esse testemunho também, ela vai testemunhar. Repita comigo: Jesus me ajude.
1: Jesus me ajude.
0: Jesus me ajude.
1: Jesus me ajude.
0: Obrigado, Senhor. Falei também em caminhoneiros. Obrigado, Senhor. O Senhor toca tantos caminhoneiros. E tem um caminhoneiro que você teve um livramento tão grande. E era um acidente para ter acontecido e você recebeu esse livramento. Eu vou escutar esse testemunho também. Repito, você recebeu um livramento e foi através da oração. Graças a Deus. E você vai dar esse testemunho. Obrigado, Senhor. Que o Senhor como o Senhor é lindo, Senhor, que bênção. Hoje escutamos neonatal. E o Senhor visitando hospitais, não é um hospital, não. Hospitais em UTIs neonatais. Uau! Que lindo, Senhor. Confesso a vocês, digo, como não é fácil. Aqui eu quero orar por todos os profissionais, porque tem que ter muita inteligência emocional, saúde emocional, para trabalhar na neonatal. Tanto enfermeiros como médicos. Ou acabam se tornando, e aí, Senhor, eu quero orar pelos médicos insensíveis. Como é que é, padre? A pessoa acaba perdendo a sensibilidade, principalmente quem trabalha com oncologia. Se eu te entrego médicos, vamos por partes. Se eu tocando agora de modo especial, neonatal. Senhor, obrigado, Jesus, porque o Senhor está tirando, preste bem atenção, várias pessoas, aliás, crianças, que eu já estou vendo elas enormes. Porque, vocês escutaram, o normal numa neonatal são gramas. A gente fala em gramas. A gente fala 90 gramas, é nada, né? Quem quer emagrecer, mas para um bebê na neonatal, só quem entrou sabe o que eu estou falando. Obrigado, Senhor Jesus, pelos milagres que o Senhor está realizando. Mas o Senhor falando agora com equipe médicas. Porque, e principalmente você que trabalha com oncologia. Senhor, toca nos médicos, porque muitas vezes são insensíveis. Como assim, padre? Não sei se é porque é o fato de lidar com tantos. E eles acabam certas coisas. Não, eu tenho que ser o que é. Não é bem assim, porque é saúde mental. Nem tudo eu posso falar para o meu paciente. Nem tudo deve ser falado. Você que trabalha, você que é médico, por favor, médica. Tem vários médicos me acompanhando agora. Vocês que conhecem alguém que trabalha na oncologia, carinhosamente converse com eles. Há modos de falar. Você pode destruir uma pessoa. Você, ao falar, eu sei que a pessoa que tem que ser frio. Não pode ser frio. Queridos, quem que vos fala com todo carinho é um médico de almas. Eu sei que é paciente do quarto, esse é o problema muitas vezes da medicina. O trabalho, a correria, você esquece que é um ser humano que está lá. Que pode ser seu pai, sua mãe, sua irmã. Então o médico, quando você vai lidar com essa pessoa, se coloque, você falaria isso para sua mãe? Você falaria isso para o seu pai? Você diria dessa forma, dessa insensibilidade? Carinhosamente, eu não estou julgando, Deus está mostrando fortemente. Médicos que trabalham, enfermeiros com oncologia, sejam mais prudentes. Saibam como falar. Porque até a vitória do tratamento de químio, de radioterapia, vem do modo que vocês falam. Você pode levar esperança, como não. E obrigado, Senhor, que o Senhor toca hoje muito em pessoas que trabalham com oncologia. E o Senhor tocando em médicos insensíveis. E há pessoas que estão me acompanhando agora que passaram por isso e foram, sofreram com isso. o modo que a pessoa falou, o jeito que ela falou. Repito, não quero julgá-los. Gente, é tanta coisa que eles façam, é tanto trabalho, é tanta coisa, que eles acabam ficando, ou mesmo até para se proteger, eles acabam sendo frios. E a gente esquece dessa. Por isso, nesse momento, Senhor, não julgando, mas orando por eles. Orando por todos que trabalham na oncologia, desde os voluntários que fazem com tanto amor, aos enfermeiros, aos técnicos de enfermagem, aos médicos. Senhor, dá humanidade, dá empatia. Essa palavra que cresce agora. Empatia. Senhor, que eles tenham essa saúde, inteligência emocional é a palavra, inteligência emocional. Eu sei que lidar com essa, padre, por que que acontece isso com esses médicos, padre? Porque imagina, você lida com tantas situações, que não é fácil, a pessoa vai criando uma casca. Eu estou agora do lado do médico, o senhor está mostrando o lado deles, então eles vão ficando insensíveis, mas não é porque são insensíveis, é porque para se proteger, porque eles lidam com tanta situação, e aí eles se colocam, um filho, a mãe, na mesma situação, então eles, a proteção deles, só que o senhor nesse momento toca, toca profundamente. Obrigado, Jesus. É o teu poder. Obrigado, Senhor, que médicos estão me acompanhando agora. Vocês compreendem o que eu estou falando. Tem médicos de outras áreas que me entendem o que eu estou falando. Sejam. Não é paciente A, B, C, D. Ele tem nome. Sejam. Vocês estão fazendo para o próprio Jesus. Meus queridos médicos, vocês fizeram uma promessa. Meu sobrinho, ele. Eu estava na função do meu pai me queria médico de corpos, Deus me quis e me quer aqui como médico de almas. Vocês fizeram um juramento de salvar vidas, não esqueçam disso. Obrigado, Senhor, porque pelo amor que o Senhor carinhosamente, não estou aqui julgando, estou aqui orando. E toda, falei relacionamento tóxico, o que acontece dentro de um hospital? Senhor, eu te entrego todos os hospitais, todos os ambulatórios, sistema de saúde. Senhor, eu te entrego tudo isso. Te entrego todo esse mundo de hoje que vivemos polarizado. Mas de modo muito forte hoje, Senhor, tocando na área médica. Querendo ou não, estamos. Gente, isso fez. Até hoje, os que mais sofreram foram os profissionais que esteve na frente da pandemia, gente, foram os profissionais de saúde. As marcas que ficaram neles, vocês não têm noção. Foram os que tiveram, viram, nós tínhamos uma certa noção. Eles não, eles viram, eles foram testemunhas oculares. Senhor, eu te entrego todos aqueles que passaram. Eu não estou tocando em feridas, tá? Estou curando. É Jesus curando. E obrigado, Senhor. Abençoa os médicos. Abençoa todos aqueles que, na época, principalmente da pandemia. Quantas situações difíceis. Quantos que tiveram com as pessoas que passaram por burnout. Teve um que até fez quase uma besteira. Uma vez eu falei para vocês aqui. De tanto que ele estava perdido. Toca, Senhor. Ah, e saiu aquela estatística, isso aqui é, entre na internet, metade dos médicos quase precisam de saúde mental. Abençoa, Senhor. Onde eu não posso, tu podes. Inteligência emocional. Paz mental. Não é só para os médicos, não, é para todos. E isso tudo eu necessito de. O que é a oração? Assim como o corpo precisa de água, sem água, qualquer parte do nosso corpo morre. Nosso corpo é baseado em água. O cérebro precisa de água. Os rins precisam de água. Os nossos músculos precisam de água. nosso corpo, pelo menos, baseado pelo menos 70% de água. Por isso a importância de beber água. Ai, não tenho vontade de beber água, não é questão de sobrevivência. Prepare a água. E que, através dessa água que eu vou abençoar, como eu abençoo sempre, se você tem essa consciência de hidratar-se fisicamente. E obrigado, Senhor, pelas curas que o Senhor fez. E pela parte, nossa, o Senhor tocou hospitais oncológicos. E obrigado, Senhor, porque médicos, essa é empatia. Esse é o termo, tá? Não é paciente do quarto 30. É a Ana, é a Maria. Sim, eu sei que é uma proteção, muitas vezes, que a gente quer ter para não somatizar o problema. Mas a empatia é necessária. Que o Senhor dê inteligência emocional a todos. Em nome do Pai, e do Filho, e do Espírito Santo. Amém. Já voltamos.
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0: ouvintes da Rádio Catedral. 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Então, vamos lá.
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1: E aqui, como médico de almas a todos, Senhor, nos torne cada vez mais, entre aspas, humanos. Como que é isso? A polarização, o que você faz, faça com amor, empatia. No mundo tóxico que nós vivemos, o oxigênio vem e através da oração abençoai, santificai, exorcizai, Senhor, essa água, remédios. E obrigado, Senhor, porque tudo concorre para o bem daqueles que amam a Deus. Em nome do Pai, e do Filho, e do Espírito Santo.
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1: Vamos terminar com aquela frase hoje que eu relembrei da minha infância. Na verdade não era infância, adolescência. Adolescência quase, depois da aborrecência. Mesmo na aborrecência eu fazia, tá? Mesmo na época da... Jesus me ajude.
3: Jesus me ajude.
1: Mesmo na época que eu fazia academia, tudo, eu nunca deixei de fazer essa oração, tá? Jesus me ajude.
3: Jesus me ajude.
1: Jesus me cure.
3: Jesus me cure.
1: Não é assim não. Jesus me ajude, Jesus me cure. Obrigado, Jesus. É isso mesmo. Obrigado, Jesus.
3: Obrigado, Jesus.
1: Fica. Eu te amo, Jesus.
3: Eu te amo, Jesus.
1: Não, eu baguncei aqui, tem a ordem. Desculpa, gente, vou fazer de novo. Jesus me ajude. Não repita, não. Deixa eu fazer sozinho, tá? Jesus me ajude. Jesus me cure. Obrigado, Jesus. Eu te amo, Jesus. Fica comigo, Senhor.
4: Te amo, Jesus.
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14: Oi, pessoal, bom dia. Eu sou Ricardo Franco, com você nesta manhã. Uma excelente quarta-feira, a gente deseja para todo mundo. 8 de julho, dia do seu aniversário, não é? Parabéns para você. Deus te abençoe. Ó, tenha certeza de que você é um presente de Deus para todos nós. Então, ó, a gente se alegra demais por essa data tão importante, dia do seu aniversário. Deus te abençoe. Todas as nossas palavras serão inúteis se não brotarem do fundo do coração. As palavras que não dão luz aumentam a escuridão. Madre Teresa de Calcutá. 9:05, Apolo Magno, bravo homem.

0: Alex Harley, aqui na manhã 106, Deus e eu. Ouvimos também Apolo Magno, Bravo Homem, Catedral FM 9:14.
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0: Já está no Rio de Janeiro a imagem peregrina de Nossa Senhora de Nazaré, que desembarcou esta manhã no aeroporto Santos Dumont, pouco depois das 7 horas. Amanhã terá início o Círio de Nazaré na Arquidiocese, começando às 7 horas da manhã com uma visita ao Santuário Cristo Redentor, quando o cardeal Dorani abençoará a cidade com a imagem de Nossa Senhora. A imagem da Virgem de Nazaré ficará no Rio até o próximo domingo com uma extensa programação. Para saber por onde ela passará, é só acessar os sites da Arquidiocese do Rio de Janeiro e da Rádio Catedral, que tem todas as informações.
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0: E aqui na nossa Manhã 106 tem muita informação, tem prestação de serviço. Mascote da Rádio Catedral, o Geninho, está a postos lá no WhatsApp 3231-3567 para você mandar o seu oizinho, o seu alôzinho. Aí o Geninho passa para a gente aqui no estúdio. Assim. Você que está entrando em contato pelo WhatsApp pela primeira vez, aí você faz assim, escreve lá qualquer coisa, um oi, bota um pontinho e envia qualquer coisa, lá no 3231-3567, só para ativar, só para acordar o Geninho. Aí sim, ele vai te dar uma lista de opções com os números e os assuntos, entendeu? Aí você vai digitar o número correspondente ao assunto. É simples assim, só digitar o número correspondente ao assunto e a sua mensagem será encaminhada para o lugar que você quer que ela vá. 9:17. Luciano de Pinho, aqui na Manhã 106.

Agora 9:27, vamos dar aquela vasculhada no WhatsApp 3231-3567. Vejamos quem é que está com a gente. Bom dia, Ricardo Franco. Gostaria de oferecer uma música para minha esposa Daisy e meus filhos Leonan e Leonardo. E gostaria de dizer que amo muito eles. Um forte abraço para todos aí da rádio. A Marinalva, bom dia a toda a equipe da rádio. Ontem foi meu aniversário, manda um abraço, obrigado a todos. Marinalva Paulino. Ô, Marinalva! Pois é, ontem eu não estava aqui para mandar um abraço para Marinalva. Pronto, a gente manda hoje, que isso? É isso? Aniversário, tá achando que é só comemora só um dia? Nada! Tá de aniversário ainda, a Marinalva. Parabéns, Deus te abençoe, Marinalva. 3231-3567 é o número do nosso WhatsApp para você mandar o seu oizinho, seu alôzinho. 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Agora 9:29, voltemos aqui ao WhatsApp 3231-3567. Bom dia, querido princeso. Sou eu. Sou Rita de Cássia, de São Cristóvão. Ofereço o próximo louvor a todos os ouvintes e a todos da Rádio Catedral. Rumo ao 100%. Abraço fraterno, abraço para você, Rita, para toda a sua família. Ah, quem mais está aqui? Bom dia a todos da rádio e rumo ao 100%. Uraildes de Bastos, aqui com a gente também, pelo WhatsApp, 3231-3567. E aí, como está o tempo aí no seu lugar, hein? Pois é, gente, deu uma baixada aqui, deu uma esfriadinha nessa noite aqui na cidade do Rio de Janeiro, aí já sai todo mundo encasacado, pois é. Aí o pessoal que tá acostumado com frio de verdade mesmo, aí fala assim, que é isso, gente? Oh, tá temperatura aí, a gente anda de camiseta. Pois é, aqui no Rio de Janeiro não, aqui no Rio a gente com 20 graus a gente já tá, ó, colocando aquela japona. Oh, coisa moderna, hein? E aí no seu lugar, como é que está? Eu sei que do outro lado do mundo, lá na Europa, tá um calor, né? E aqui já esfriando bastante, tempo chuvoso também, as plantinhas agradecem essa chuva com toda certeza. Aliás, ó, muito legal você, se tiver aí um pedacinho, qualquer pedacinho de chão, não precisa nem de ser pedacinho de chão, não. Eu lá na minha micro janela mesmo, eu boto umas plantinhas, sempre tem lá um temperinho, coisa gostosa que é, né? Você vai fazer lá um almoço, colher aquela cebolinha que você plantou, aquela salsinha, aquele coentro, enfim, aqueles temperinhos que você mesmo viu crescendo. Ai, gente, vou falar, é uma terapia, é muito legal, é muito bom. Bom, a gente ouve agora aqui na Manhã 106, Fraternidade São João Paulo II. 9:32, Romanos 12.

0: Romanos 12, a gente ouviu aqui com a fraternidade São João Paulo II, Catedral FM, agora 9:38.
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0: Aí vem trazendo essa boa notícia, Elizabeth Martins. Bom dia, Beth.
2: Oi, Ricardo, bom dia para você, bom dia também a todos os ouvintes. Olha, o Grupo Divina Providência está contratando profissionais com experiência para início imediato. As vagas disponíveis são para Sushimen e também para auxiliar de Sushimen. A empresa dá preferência para profissionais moradores da Zona Norte do Rio de Janeiro, e você envia o seu currículo via WhatsApp 21, porque é Rio de Janeiro, 97571-8837. Lembrando ao nosso ouvinte, o Ricardo, que essa informação já está disponível no aplicativo Rádio Catedral FM traço RJ Oficial.
0: Maravilha, ainda pouquinho já dei o caminho aqui pro pessoal baixar o aplicativo, e se você não encontrou a exceção vagas de empregos é porque você não tem o aplicativo oficial da Rádio Catedral. A gente repete, é radiocatedral.com.br para você abaixar o aplicativo certinho para não ter erro. Beth, a Elizabeth Martins volta logo mais no Em Dia com Notícia e depois também no Som da Esperança. Fica com a gente ainda durante todo o dia. Beijo, Beth, bom trabalho.
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0: E agora aqui na Manhã 106,
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0: Gente, Samuel Correia preso no trânsito, não é possível. Vamos ao Correio. As informações, quem traz então, Samuel.

0: Samuel, bom dia.
1: Muito bom dia, Ricardo Franco, você ligado aqui na Catedral FM. Bom, a gente segue monitorando a cidade, principalmente para quem segue nas vias expressas, falando de Avenida Brasil. Observa aqui pelas câmeras do COR, trânsito bem parado para quem está na altura de Manguinho. Chegada Benfica também tem dificuldades, até mais pela pista lateral do que pela pista central. O caminho da linha vermelha é uma boa opção para você, motorista, que deixou a baixada, vai encontrar dificuldades da maré até a chegada ao Caju. Trânsito melhor é no gasômetro em direção a Picário, também na zona portuária, ali pela Rodrigues Alves. Na Avenida Ripelé, observa o trânsito mais intenso depois do Maracanã, próximo à Teixeira Soares, para quem está nesse exato momento em Vila Isabel, já com trânsito melhor no Boulevard 28 de Setembro. Autoestrada Grajaú Jacarepaguá, sem dificuldades nesse exato momento. Você que está chegando na Barra da Tijuca, se depara com o trânsito livre na linha amarela e no acesso à avenida ali Ayrton Senna. Isso para quem vai em direção à orla da Barra da Tijuca. Agora a gente traz uma informação importante para você, morador, ouvinte de Campo Grande. No sentido Mergulhão, a estrada do Monteiro está interditada, próxima ali à Rua Augusto de Vasconcelos, por conta de uma obra, reparo de uma rede de água ali na região, vai interditando a via. O trânsito está sendo desviado a partir da Augusto de Vasconcelos e também da Doutor Ibrahim. 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Para a Rádio Catedral, Samuel Correia, direto do Centro de Operações.
0: Valeu, Samuel. Obrigado pelas informações. Agora 9:41. Manhã.

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0: You Raise Me Up, a gente ouviu aqui com o padre Marcelo Rossi e Isa. Catedral FM, agora 9h49. Deixa eu só mandar um oizinho, um alôzinho aqui. Arli Carvalho, bom dia, melhor rádio é a Catedral, amo vocês. Peço oração para o padre Rafael, paróquia São João Batista de Itaboraí. Sou amiga da rádio e vamos à meta da rádio Catedral. Merece. Bom dia. Ah, o Flávio Ferreira também está por aqui, sempre com a gente. Flávio Ferreira Pacheco em Itaboraí. Por aqui está frio, mas o sol está querendo aparecer. Não, legal isso, né? Quando tá aí você no sol, tá queimando. Chegar na sombra, tá congelando. É bem por aí. Agora, quem entende mesmo esse negócio de congelamento, de temperatura congelante, aí é a querida, linda Ana da Sotarelli. Bom dia, Ana.
1: Bom dia, Ricardo. Catedral.
0: Sou eu. Ana, ainda pouco eu falava aqui que amanheceu, essa noite esfriou um tantinho aqui no Rio.
1: Giou aí?
0: Não, é que, mas esfriou absurdamente. Para nós aqui do Rio, quando esfriou absurdamente 22, 20 graus, entendeu?
1: Uau! Então vou mandar para você aí no seu WhatsApp. Quando eu acordei de manhã, foi olhar a temperatura, 2 graus.
0: Ai, delícia! Pra que isso?
1: Muitos lugares branquinhos de geada, porque tem céu azul, tá lindo o dia.
0: Ai, ai, ai, pra que isso, gente? Ô, Ana, agora.
1: Ricardo.
0: Agora, ó. Quem tem, sofre aí com problemas nas articulações, não gosta nem de ouvir o nome. Frio.
1: Verdade, porque a gente contrai o músculo, né? A gente quer segurar o frio. Eu vejo assim nas ruas as pessoas andando com o braço encasacado e ainda com o braço cruzado.
0: Uhum.
1: É uma maneira da gente se proteger. E aqui, dois alertas, viu, Rick?
0: Uhum.
1: Eu alerto aqui para as dores nas articulações, né? Que aumentam. E não deixa de fazer exercício, não deixa de caminhar, gente. O corpo, nosso corpo não foi feito para ficar parado. A gente tem que fazer movimento, tá? Em movimento todos os dias. E outra coisa também, eu alerto, é que isso não sou eu que estou falando, são especialistas, cardiologistas, que aumentam os casos de AVC em 20% e de infarto em 30% no inverno.
0: É mesmo? Por falta de atividade?
1: Tudo, né? Porque o frio, as artérias, né? As veias, elas também se comprimem, né? E aí o fluxo sanguíneo é diferente. 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
0: Uhum.
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1: 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Nossa, mas tão novo, tão... 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É uma resposta biológica do corpo, sabe?
0: Sim.
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0: Ah.
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0: E osteoporose é aquilo, né? Que o osso, aliás, o próprio nome tá dizendo, né? O osso fica poroso.
1: Fica
0: e aí
1: poroso.
0: A fratura é facinha, né?
1: Mas assim, tem gente que não pode sentar, tem que sentar devagarinho para não ter impacto.
0: Nossa.
1: Porque senão já é fêmur, quadril, sabe? E a calcificação é mais difícil.
0: Sim.
1: Meu amor, se cuida. 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
0: 9:57, daqui a pouquinho tem Experiência de Deus com o padre Reginaldo Manzotti, mas antes, eu lembro que hoje, dia 8 de julho, muitos amigos da rádio estão fazendo aniversário. Louvamos a Deus pelo dom da vida de Maria Evanice Suliano de Freitas, José Manuel do Nascimento Filho, Maria Júlia Carvalho da Silva, Raimunda Lisboa da Costa, Eunice Gonçalves Moreira, Juarina da Conceição Rodrigues, Maria da Conceição Pinto Soares, Edilmeia da Hora Teodoro, João Batista Vieira Mazzoni, a Marli Rosa Francisco, Maria Tereza da Silva, Elizabeth Rodrigues da Silva, Gisele Cortez Cardoso de Giovanelli, Marlene Nascimento Barros e tem muitos outros amigos da Rádio Catedral fazendo aniversário hoje e a gente vai citando aos pouquinhos em cada momento da programação punhadinho de nomes de amigos da rádio que hoje completam mais um ano de vida. Deus abençoe. Clay Souza, dia de milagres.

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0: Louvado seja nosso Senhor Jesus Cristo, para sempre seja louvado. Queridos filhos e filhas, que a paz do Senhor esteja com você. Nós estamos na quarta-feira, quarta-feira mariana, e clamamos neste mês de julho, Nossa Senhora do Carmo, madrinha da obra evangelizar. É preciso, Nossa Senhora do Carmo, rogai por nós. Nossa Senhora, Mãe do Santo Escapulário, intercedei por nós. Também estamos no nono dia da novena de São Bento. São Bento, livrai-nos de todos os males. Saúdo a todos, a partir da Rádio Evangelizar, de onde tudo começa, as rádios irmãs, cujos nomes cito neste momento.
1: Com tua ajuda.
0: Saúdo a você pela TV Evangelizar, sinal digital em todo o país, em várias cidades, canal aberto, pelo YouTube Padre Manzotti Oficial e pelos aplicativos da Associação Evangelizar É Preciso e todas as plataformas digitais. Queridos irmãos e irmãs, povo de Deus amado, vamos pedindo a Nossa Senhora que interceda por nós, pedindo a Nossa Senhora do Carmo, valei-nos Mãe, valei-nos Madrinha da obra Evangelizar É Preciso. Iniciemos em nome do Pai, do Filho e do Espírito Santo. Amém. Naquele tempo, Jesus chamou os 12 discípulos. Atenção pela atitude. Chamou, convidou e faz o mesmo conosco. Também nos chama. E continua o texto. Deu-lhes poder de expulsar os espíritos maus, de curar, segundo ponto, todo tipo de doença e enfermidade. Estes são os nomes dos 12 apóstolos. Primeiro Simão, chamado Pedro, André, seu irmão, Tiago, filho de Alfeu, seu irmão João, Filipe, Bartolomeu, Tomé e Mateus, o cobrador de impostos, Tiago, filho de Alfeu e Tadeu, Simão Zelote e Judas Iscariotes, que foi o traidor de Jesus. Jesus enviou estes 12 com as seguintes recomendações. Não deveis ir onde moram os pagãos, nem entrar nas cidades dos samaritanos. Ide antes as ovelhas perdidas da casa de Israel. No vosso caminho anunciai: o reino dos céus está próximo. Jesus escolhe 12, os chama e os envia. Eu e você fomos chamados a ser cristãos pelo batismo. É uma ação salvadora e redentora de Deus em nós. Não, eu escolhi ser batizado. Eu que batizei meu filho, minha filha. Mas nós esquecemos que o desejo foi despertado por Deus. Foi Deus que nos despertou. Foi Deus que nos instigou. A fé é dom, é a ação primeira de Deus, com o nosso aceite, é verdade. Somos chamados e somos enviados no mundo hoje. Enviados a quê? A expulsar os espíritos maus. E como o mundo está sob a ação do espírito mal, da discórdia, da desavença, da disputa do poder, Nossa Senhora, nos ajude, Mãe, porque também somos chamados a curar todo tipo de doença e enfermidade.
1: Deus socorro.
0: Ajude-nos, Mãe, a anunciar que o reino dos céus está próximo. Nossa Senhora, a obra evangelizar lhe é consagrada. Ajude-nos, Mãe, a vivermos esta dimensão do envio, da missionaridade. Ó Santa Mãe, se acaso eu cair, me ajude, Mãe, me ajude a levar a minha cruz, a missão evangelizadora. Ajude-nos, Mãe. Cada um pense onde Deus está pedindo, seja no teu prédio, seja no teu grupo de oração, seja no teu ambiente de trabalho. Nós temos uma missão. Nós somos cristãos em todos os lugares. Somos chamados. Nossa Senhora, neste mês consagrado a ti, Mãe, nós queremos colocar os nossos irmãozinhos doentes, necessitados, adoentados. Queremos colocar os desempregados. Ajude-nos, Nossa Senhora. E ajude aqueles que mais precisam hoje. Tem alguém em particular que você quer rezar? Diga o nome desta pessoa. Seja da tua família, seja um amigo, uma amiga. Ajude-nos, Mãe. Peça teu filho que dê saúde a esta pessoa doente, prostrada na depressão, angustiada nos dissabores da vida. Nossa Senhora, peça a Jesus por esta pessoa de modo particular que me vem à mente agora. Diga o nome da pessoa, pense no rosto da pessoa. Se passar um WhatsApp para você, olha, reza por mim, agora é hora. Nossa Senhora, nossa Mãe querida, presente de nosso Senhor Jesus Cristo, no alto da cruz, leve os meus pedidos, me proteja, eu vos suplico, nos caminhos que me levam a Jesus. Ó Santa Mãe, ó Santa Mãe, rogai por nós, Santa Mãe de Deus, para que sejamos dignos das promessas de Cristo, do teu Filho Jesus. Nossa Senhora do Carmo, rogai por nós, Mãe. Portanto, durante todo este programa, Maria está atenta às nossas preces, está atenta aos nossos pedidos. Nós só começamos o programa. Nós voltamos com Partilha de Vida, a leitura orante de São Paulo aos Coríntios, a primeira carta, e muitos testemunhos que edificam. Volte comigo, chame um amigo, uma amiga. Voltamos já.
2: Catedral FM 10:10, o coral da Capela Musical Pontifícia Sistina, que participa das celebrações litúrgicas do Santo Padre na Basílica de São Pedro, está em excursão pelo Brasil. Regido pelo Monsenhor Marcos Pavan, no Rio de Janeiro, o coral vai se apresentar na próxima sexta-feira, às 19h30, na paróquia Nossa Senhora da Paz, em Ipanema, Rua Visconde de Pirajá, 339. A entrada é franca, mas os ingressos devem ser retirados no site cart.ingresse.com, no link Coral da Capela Sistina. Esta é a primeira vez em mais de 600 anos que o coral se apresenta na América Latina. As apresentações fazem parte dos 200 anos das relações diplomáticas entre o Brasil e a Santa Sé. Ele foi criado oficialmente pelo Papa Sisto IV em 1471, embora suas origens surgiram nos séculos VI e VII.
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0: 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Nathalie, que a paz de Jesus esteja com você, Nathalie.
1: Bom dia, padre.
0: Deus abençoe. De onde você fala?
1: Eu falo de Magda, São Paulo.
0: Magda, São Paulo. Opa, acho que é a primeira vez que eu atendo alguém, converso com alguém de Magda, São Paulo. Como é que você me acompanha aí, querida?
1: Eu acompanho pela Sky, pelo YouTube ou pela Rádio Assunção do Jade.
0: Que maravilha, uma fartura. Diga lá, Nathalie.
1: Eu quero contar o testemunho da minha sobrinha.
0: Como é o nome dela?
1: Giovana.
0: O que aconteceu com a Giovana?
1: Hoje ela está com 17 anos.
0: É.
1: Ano passado, entre outubro e novembro, ela teve um caso pela segunda vez de anorexia e um transtorno psicológico. Ela chegou a ser internada, né, no hospital psiquiátrico por 15 dias. Ela meio que saiu fora de si, ela entrou no mundo, como diz o psiquiatra, no mundo paralelo.
0: Entendi.
1: Ela não comia, ela não bebia, ela não colocava água na boca nem para escovar os dentes.
0: Misericórdia.
1: Ela não se alimentava de forma nenhuma. As únicas coisas que ela falava era: não é necessário, e já comia o suficiente.
0: Entendi.
1: E a gente não ouvia a voz dela quase, ela falava muito baixinho. A impressão que a gente tinha até que ela poderia, se isso realmente acontece, sei lá, estar possuída por alguma coisa, ela estava muito diferente.
0: Entendi.
1: Muito diferente. Ela estava totalmente fora da realidade do que ela era.
0: Debilitada. Sim. E transformada.
1: Isso, muito,
0: isso.
1: Muito. Foi coisa assim, um mês ela se transformou.
0: Entendi.
1: Ela já havia sido em caso de anorexia, que foi curado.
0: Tá.
1: E ela voltou novamente a esse caso.
0: Sim.
1: Hoje ela se tratou, hoje ela tá bem, ela já engordou. Sim. Hoje ela escreveu um livro. Depois,
0: opa,
1: que ela teve essa experiência dela no hospital psiquiátrico.
0: Ah.
1: Ela escreveu um livro.
0: Puxa vida, é. Que bom ela partilhar tudo que ela passou para que outras pessoas que por acaso estejam com problema possam se sentir fortalecidos na luta, não é?
1: Sim, ela é uma menina muito inteligente.
0: Acredito.
1: Sabe, ela é muito. Ela não tem uma falta na escola e uma nota baixa.
0: Então, né? E ela está bem agora?
1: Agora ela se recuperou.
0: Então, primeiro nós vamos dizer: obrigado, Jesus.
1: Obrigada, Jesus.
0: Graça recebida.
1: Graça recebida.
0: Graça testemunhada.
1: Graça testemunhada. Toco sino saxão.
0: Isso. Mas, Nathalie, eu preciso fazer uma pergunta antes que você continue. Sim. Ela continua sendo acompanhada?
1: Sim, ela, o tratamento dela agora é para a vida toda.
0: Isso.
1: Não se for um laudo se ela tem esquizofrenia ou qualquer outro problema psicológico, mas o tratamento dela agora é para a vida toda.
0: Exato. Essa consciência é importante. Essa importância de um acompanhamento.
1: Ela não tinha essa consciência, hoje ela tem.
0: Que bom. Louvado seja Deus.
1: Isso.
0: Quer deixar alguém em oração, querida?
1: Quero deixar minha família. Eu gostaria de pedir para o senhor também oração para que eu consiga passar num concurso.
0: Tá.
1: Eu estou tentando muito, bato na trave e não consigo.
0: Tá.
1: Mas
0: bom.
1: Mas consiga passar num concurso e consiga ganhar uma casinha que vai ter agora sorteio das casinhas, que eu preciso muito para eu e meu filho morar.
0: Entendi.
1: Mas assim, deixar minha família em oração, minha mãe.
0: Então vamos, reze comigo, São José.
1: São José.
0: Eu recomendo.
1: A causa.
0: Da minha casa própria.
1: São José.
0: Intercede a Jesus por mim. Amém. Você vai testemunhar, tá bom, Nathalie? Que Deus abençoe lá de Magda, São Paulo. Ela citou a Sky 586, também YouTube, Padre Manzotti Oficial, inclusive se inscreva. E na Rádio Assunção de Jales, São Paulo, que pega ali Bispo Dom Moacir Aparecido de Freitas, da Diocese de Votuporanga. Filhos amados, filhas queridas, escutem esse testemunho que foi deixado para nos edificar na fé.
2: Aqui é o Wilma Maria, falo de Recife, Pernambuco.
0: Pois não.
2: E hoje eu venho dar um testemunho de uma graça que eu recebi.
0: Sim.
2: No dia 13 de maio de 2026, dia de Nossa Senhora de Fátima.
0: Olha aí,
2: sou
0: gente.
2: Casada já há alguns anos. E devido a várias coisas que aconteceram em nossa vida, acabamos nos distanciando de Deus e da igreja. Eu retornei, porém meu esposo não retornou. Mas de novena em novena, de programa em programa, de missa em missa, eu sempre pedi a Deus que no momento certo, que da vontade dele, tocasse no coração do meu esposo e que ele voltasse ao primeiro amor, que é Jesus. Meu esposo, ele me falou que indo me levar para a igreja, mas ele não entrava. Depois de um tempo, no dia 13, no dia de Nossa Senhora de Fátima, ao amanhecer, antes de me levar para o trabalho, ele me chamou e falou: amor, tenho um negócio para te falar. A partir do próximo final de semana, eu vou começar a voltar a ir para a igreja com você. E isso para mim foi uma alegria imensa. Eu quero agradecer.
0: Maravilha.
2: Do fundo do coração. Tenho vários e vários testemunhos, mas esse eu queria deixar registrado.
0: Com certeza.
2: Aqui, o quanto eu fiquei feliz. Graça recebida é graça testemunhada. Toco sino, sacristão.
0: Filhos queridos, e assim que a gente acredita. Eu acredito muito que de novena em novena, graças e bênçãos são derramadas. E a graça vem transformar vidas. Você percebeu o que ela contou agora? Como houve uma transformação na vida dela, do marido, da família? Da família é a transformação da esposa, do marido, dos filhos. Nossa Senhora, eu quero ser curado, cante. Nossa Senhora, que eu a chamo pelo título de Nossa Senhora do Carmo, eu quero ser curado. Acredite nisso. Meu abraço, Vilma de Recife, Pernambuco. Lá nós temos canal aberto, TV Evangelizar 47.1, Rádio Recife, Marcelo Pitanga, Rádio Olinda, Ivanildo da Obra de Maria, e ao arcebispo Dom Paulo Jackson Nóbrega de Souza, arquidiocese de Olinda e Recife. Eu volto com a leitura orante. Volte comigo.
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0: E hoje continuamos com os conselhos de Paulo. Na carta aos Coríntios, primeira carta aos Coríntios, são duas, nós estamos na primeira, capítulo 7, versículo 35. Ontem, o conselho foi de uma forma, e ele segue os conselhos. Eu estou dizendo isso porque quero ajudá-los. Não estou querendo obrigar ninguém a nada. Pelo contrário, quero que façam o que é direito e certo. E que se entreguem ao serviço do Senhor com toda a dedicação. Versículo 36. Conselho aos noivos. Toca a corneta, sacristão. Conselho aos noivos. Você tá noiva? Você tá noivo? Vamos lá. Aos que ficaram noivos, mas resolveram não casar mais, eu digo o seguinte: se o rapaz sente que assim não está agindo certo com sua noiva e acha que a sua paixão por ela é muito forte e que devem casar, então se casem. Não existe pecado nisso. Antes ele falava das vantagens de ser um celibatário, de viver só. Mas ele está falando aos noivos. Atenção! Por acaso, lá vou eu, Paulo disse, vão morar junto? Não, né, meu filho? Não tem essa história de morar junto, não. Não tem essa história, vamos fazer um test drive. Se der certo, a gente compra, a gente casa, senão a gente se separa. Não, meu filho. Namoro, noivado, casamento. É o processo. Não mude a ordem dos fatores. Aqui tem importância. Aos noivos que acha que a paixão por ela é muito forte, deve se casar. Não existe pecado nisso, não existe nada de errado no casamento, mas casem e não se amontoe. Desculpe a palavra amontoar. Vamos juntar os trapos, as nossas escovas de dente. Pelo amor de Deus, não aceite isso não. Casamento. Mas, versículo 37. Pelo contrário, o rapaz não se sente na obrigação de casar. Se está mesmo resolvido a ficar solteiro, mas veja a condição, está resolvido em ficar solteiro. Se é capaz de dominar sua vontade, entendeu? Não é ficar na fornicação. Hoje com uma, outra, amanhã com outra e assim por diante. Se é capaz de dominar a vontade e já resolveu o que deve fazer, então faz bem em não se casar com a moça. Por que ele está dizendo isso? Honestidade. Se há amor, se há paixão, casem. Se não há isso, para que casar? Para que enganar o outro? Para que enganar outra pessoa? Para pensar. Tanto que um dos pontos antes do casamento é uma conversa com o padre, nós chamamos uma entrevista pré-matrimonial, um padre pergunta: você acredita na indissolubilidade do matrimônio? Se a pessoa, seja ela ou ele, diz não, não há casamento. Para que enganar? Para que fingir? Vai dar errado. Assim, quem casa faz bem, mas quem não casa faz melhor ainda. É uma posição de Paulo. Versículo 39. A mulher não está livre enquanto seu marido estiver vivo. Caso o marido morra, ela está livre para casar com quem quiser. Aqui é sobre a questão das viúvas e viúvos. Padre, morreu minha esposa, morreu meu marido, posso casar de novo? Pode. Casar de, olha a palavra que eu usei, casar de novo, contanto que case com um cristão. Porém, conselho de Paulo, a viúva, um cristão. Porém, conselho de Paulo,

0: Comece certo. Não comece a pedir, eu quero um homem. Eu quero uma pessoa de Deus, um homem de Deus, uma mulher de Deus. Eu quero constituir uma família. Viúvos, viúvas. Não há nada errado em casar. Mas casar. Assim como foi o primeiro sacramento, que seja o segundo. Esta é a palavra de Deus. E Paulo enfatiza. Mas em todos os casos, o que Paulo está dizendo? Verdade. Retidão. Senhor, nós te pedimos pelos jovens, homens e mulheres, que entendam que o casamento e o sacramento do matrimônio é uma bênção. Senhor, nós te pedimos e clamamos por todas as pessoas no seu estado de vida, celibatários ou não, que vivam com honestidade, consigo mesmo e com os outros, com retidão e, acima de tudo, com santidade. Esta foi a leitura orante de hoje. 1 Coríntios, capítulo 7, do versículo 35 ao versículo 40. Vai dar o que falar. Eu volto já, volte comigo.
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0: bom, pessoal, você tem gostado da leitura orante da palavra de Deus? Dois recadinhos. Um, gostou? Grave um áudio, 41-3221-6060. Mande um áudio para mim. Segundo, perdeu? Tem de manhã, tem reprise às 10 da noite. Mas no YouTube, Padre Manzotti, eles colocam no final do dia a leitura orante. Gente, no máximo 10 minutos, no máximo. Não quer escutar o programa inteiro? Vai direto na leitura orante. Mas, por favor, se aprofunde na palavra. Eu não gasto tempo aqui à toa, tão precioso, se não fosse relevante a leitura orante, que faz parte do carisma da obra evangelizar, é preciso. Quanto mais mergulhamos na palavra, mais discernimento temos em Deus. Marli, que a paz de Jesus esteja com você.
1: Bom dia, padre, sua bênção.
0: Deus abençoe, Marli. Você fala de onde?
1: Eu falo aqui de Canoinhas, Santa Catarina.
0: Canoinhas, Santa Catarina, me escuta como?
1: Eu escuto pela Rádio Nativa FM 87.9.
0: Meu abraço, Rádio Nativa. Diga, Marli, palavra é sua.
1: Padre, em 2025, eu fui diagnosticada com câncer. Sim. Isso foi no mês de junho de 2025. Naquele mês, eu já liguei pro padre contando da minha doença e pedindo oração pela minha cura.
0: Certo.
1: Aí o padre me falou que eu ia ligar novamente dando o meu testemunho da minha cura.
0: Então espera, pois 2025.
1: Hoje estou aqui, padre, dando meu testemunho, meu Deus, que alegria.
0: Pera aí, filho.
1: Pois eu fui curada, padre.
0: Amém.
1: Depois da minha cirurgia, daí eu comecei as químio.
0: Certo.
1: Eu fiz 8 sessões de químio, sabe?
0: Certo.
1: Lá no Porto União.
0: Certo.
1: Daí, semana passada, eu levei o meu...
0: Alô? Alô? Alô? Marli? Tentem ver ali se
1: você... que eu estou curada. Curada.
0: Amém.
1: Mesmo.
0: Louvado seja Deus. Então diga comigo, porque na verdade você falou comigo, o ano passado, 2025 é o ano passado. Um
1: isso.
0: Ano depois você liga dizendo, passei pelo câncer, fiz quimioterapia, mas eu quero que você disse, diga, obrigado Jesus das Santas Chagas.
1: Obrigado Jesus das Santas Chagas.
0: Pela cura do câncer.
1: Pela cura do câncer.
0: Graça recebida.
1: Graça recebida é graça testemunhada. Toque o sino, São Cristão.
0: Amém, louvado seja Deus, Marli. Fico, me alegro.
1: Ô, padre.
0: Oi.
1: Eu posso fazer um pedido de oração?
0: Sem dúvidas, filha, por favor.
1: É, agradecimento pela minha cura.
0: Tá.
1: E por toda a minha família.
0: Sim.
1: Eu também quero pedir sua bênção, padre, para mim e para meu esposo João Pedro.
0: Tá.
1: Que no dia 31 de maio nós comemoramos nossos 45 anos do nosso matrimônio.
0: Que coisa linda!
1: Agradeço também, meu marido, pela dedicação que ele teve comigo, me cuidou muito bem, com amor e muito carinho comigo. Que Deus nos abençoe sempre, padre, isso eu peço sempre para Deus.
0: Que linda declaração de amor, quando a gente escuta tantos casamentos que não dão certos, eu diria falidos, tá aí ó, a Marli e o João Pedro, que completaram no último 31 de maio, 45 anos de matrimônio, que coisa mais linda. Aí eu tenho que perguntar, Marli, você já falou que ele a tratou com muito carinho, com muita atenção. Qual foi o segredo de manter tantos anos?
1: A dedicação, né? A conversa, diálogo.
0: Sim.
1: Esse aí precisa de um casamento de muito diálogo, conversar bastante e não perder o amor. O amor em primeiro lugar.
0: Tá certo, um abraço carinhoso, Marli. Gente, que coisa bonita. Bonito ouvir isso. Gente que está testemunhando, é possível ser feliz no matrimônio. Escutou? Dedicação e muito, muito diálogo. Escutou, casais? Escutou? Escutaram, casais? Lá de Canoinhas, meu abraço. Acompanha pela Rádio Nativa FM, Andrei, Dom Cleonir Bonetti, de Caçador, da Diocese. Fátima, que a paz de Jesus esteja com você, Fátima.
2: Amém. Bom dia, padre.
0: Bom dia, Deus abençoe. Se fala de onde, Fátima?
2: Eu falo de Natal, Rio Grande do Norte.
0: Meu abraço, Natal, Rio Grande do Norte. Como é que você me acompanha?
2: Eu acompanho pelo YouTube.
0: Tá certo, mas aí nós temos temos TV Evangelizar, uhum. Canal 16.1. Você pega na tua casa?
2: Sim, sim.
0: Eita, então meu abraço a todo Natal, Rio Grande do Norte. Diga ali, Fátima.
2: Padre, eu quero dar um testemunho.
0: Conte.
2: Aliás, é três.
0: Viu? Vamos lá.
2: Primeiro foi minha netinha, que ela estava pedindo socorro a mim, que não conseguia dormir, que estava vendo uma coisa que não deixava ela dormir.
0: Entendi.
2: E pedi assim, para mim rezar para ela. Eu tô tão emocionada, padre.
0: Vai lá.
2: E eu comecei a rezar para ela, pedi muita oração para ela. E minha netinha foi curada.
0: Amém. Louvado seja Deus.
2: E aí vem a minha filha mais velha, que tava com depressão.
0: Certo.
2: Pediu afastamento do trabalho, trancou-se dentro do quarto, não queria ver voz, não queria ninguém.
0: Difícil, sim. Hein?
2: E eu conversava muito com ela, e ela começou a fazer tratamento, né? Com psicólogo, psiquiatra. E ela dizia assim pra mim: mãe, se eu pudesse, eu não ouvia voz de ninguém.
0: Sim.
2: Aí eu falava assim: filha, você é tão linda, minha filha, você é tão nova, você tem seu trabalho, volta a trabalhar, e eu não quero. E graças a meu Deus, eu rezando, fazendo todas as novenas junto com o senhor. E quando foi o mês passado, ela ligou para mim e falou: mãe, eu vou voltar a trabalhar.
0: Glória a Deus.
2: Foi, voltou a trabalhar, mas ela tá em acompanhamento ainda.
0: Entendi. Mas já é um sinal, já é um sinal de cura. E que ela continue trabalhando e que continue fazendo acompanhamento. É muito importante.
2: É demais.
0: E a terceira graça?
2: E a terceira graça, padre, fazia 4 anos que eu buscava um emprego. E ali acompanhando com todas as novenas. E a novena que eu acompanhei agora foi a de Santa Rita de Cássia.
0: Certo, as causas impossíveis.
2: Foi. E quando foi, no 8º dia, eu recebi a ligação de uma pessoa dizendo que eu fosse fazer uma entrevista. Eu fiz a entrevista e fui contratada.
0: Então, diga comigo, pelas três graças da netinha, da filha com depressão e seu emprego, graça recebida é?
2: Graça recebida é graça testemunhada. Toca o sino, sacristão.
0: Tá certo, querida. E você tem rezado a Jesus das Santas Chagas?
2: Sim. Só mais uma coisinha que eu queria lhe pedir.
0: Diga.
2: Me dê um texto?
0: Claro, filha. Como não? Tá bom.
2: Eu tô tão feliz, padre. Tão feliz. Tão feliz que você nem imagina.
0: Então fica na linha para ela poder pegar seu endereço, por favor.
2: Tá bom.
0: Meu abraço. Obrigada, Fátima, padre. Natal, Rio Grande do Norte. Acompanha pelo YouTube. TV Evangelizar, canal 16.1, 98 FM nos transmite, Felinto Rodrigues, Rádio no 87.9, Aquino Neto, Rádio Rural FM, Ivanildo da Silva, Obra de Maria, ao arcebispo Dom João Santos Cardoso, da Arquidiocese de Natal. Filho e filha, hoje nós terminamos a novena de São Bento, livrai-nos do mal. Eu vou para o intervalo. Chame seu amigo, chame sua amiga, volte comigo, São Bento, afastai-nos e apartai-nos do inimigo. Eu volto já, voltamos já. 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

Hoje, aniversário de Dom Antônio Luiz Cipolin, da Diocese de Marília, São Paulo. Aniversário da rádio Aparecida FM, Serranópolis do Iguaçu, Paraná. Christian FM, de Alto Piquiri, Paraná. Difusor FM, Acaraú, Ceará. Massa FM, de Campo Mourão, Paraná. Noruega FM, Catas Altas da Noruega, Minas Gerais. Rosário FM, de Bragança, Pará. Vida FM, Paripueira, Beberibe, Ceará. E a TV filiada, a TV Evangelizar Lapa. Legendária, meu grande abraço. Povo de Deus, só quero um recadinho, povo dos Estados Unidos, atenção, Estados Unidos. 15 e 16 de agosto estarei mais uma vez, lembrando hoje, então não deixa para amanhã. As inscrições estão abertas no site padrereginaldomanzotti.org.br. As inscrições estão abertas no @missao.usa. 15 e 16 estarei no Clube Português em Hudson. Garanta sua presença no sábado, das 8:30 às 17h, no domingo também. E dia 22 eu estarei em New Jersey, em Delham, na Escola Católica Sagrada Cruz. Não esqueça de fazer a sua inscrição. Filhos e filhas, em todo o Brasil você encontra o livro Inabalável, em todas as livrarias do Brasil. Por favor, vá lá, adquira, se dê de presente. Você está escutando, o livro foi tão forte que marcou uma música, Inabalável, Minha Fé em Deus, Inabalável. Adquira, apresentei, dei às pessoas. Escute esse testemunho, escute, sua bênção, padre. E veio com um exame. Eu descobri um nódulo na mama direita e no ano seguinte fiz os exames. Não era um só, eram dois nódulos. A médica pediu que eu fizesse uma biópsia. Chorei muito porque tenho dois filhos pequenos e pensei no pior. Eu já acompanho o senhor há muitos anos. Inclusive, meus filhos são graças recebidas por meio de São José e Nossa Senhora do Carmo. É o mês dela. Pois eu tive o aborto antes de cada gestação. Tenho dois anjinhos no céu. Rafael, de 10 anos, e Sofia, de 6 anos. Minha amiga me disse: passa água benta e tenha fé. No dia 31 de agosto, o Senhor iniciou o programa refletindo o Evangelho do dia, onde Jesus curou a sogra de Pedro. Pediu que Jesus curasse também uma mulher com problema no útero. Padre, eu tomei posse. Eu disse: Senhor, sou eu. Esta revelação que o padre está fazendo é para mim. Eu sei que o Senhor está me curando, padre. De fato foi o que aconteceu. Todas as noites, quando eu ia rezar, dormir, eu olhava para a imagem das Santas Chagas que o Senhor mandou no estandarte. Eu sou associada da obra. E as lágrimas sempre vinham. Hoje, as minhas lágrimas são de gratidão. Eu estou curada. Estou mandando o meu exame. Lilian Isabel Nunes Batista, de Itaúna, Minas Gerais. Toca o sino, sacristão. Eu lembro desse estandarte. Foi o ano que nós mandamos o estandarte de Jesus das Santas Chagas. Amado povo de Deus, e agora? Agora. Chegou a hora de rezarmos juntos o nono dia da novena de São Bento. A cruz sagrada seja minha luz, não seja o dragão meu guia, sai de retro, Satanás, nunca me aconselhes coisas vãs, é mal que tu me ofereces, bebe tu mesmo teu veneno. Repita: a cruz sagrada seja minha luz, não seja o dragão meu guia, sai de retro, Satanás, nunca me aconselhes coisas vãs, é mal que tu me ofereces, bebe tu mesmo teu veneno. Ó glorioso São Bento, que sempre se mostrou compassivo com os necessitados, fazei que também nós, recorrendo à vossa poderosa intercessão,
obtenhamos o auxílio em todas as nossas aflições. Que em nossas famílias reine a paz, a tranquilidade, que se afastem todas as desgraças, sejam corporais, temporais, espirituais, especialmente o pecado. Alcançai, São Bento, do Senhor Deus Onipotente, a graça que necessitamos. Ainda é o nono dia. Qual é a graça que você necessita? Ainda é o nono dia. São Bento, dai-nos a graça de que ao terminar nossa vida neste vale de lágrimas, possamos ir ao encontro de Deus convosco no paraíso. Rogai por nós, ó Patriarca São Bento, para que sejamos dignos das promessas de Cristo. São Bento, libertai-nos do mal. São Bento, libertai-nos da inveja. São Bento, libertai-nos do medo. São Bento, libertai-nos do pecado. O Senhor esteja convosco. Ele está no meio de nós. Abençoai, Senhor, a água, a roupa dos enfermos, as fotos de família, os remédios. Abençoai e santificai aqueles que mais precisam. Por intercessão de Nossa Senhora do Carmo, São Pio de Pietrelcina, nos méritos das Santas Chagas, em nome do Pai, do Filho e do Espírito Santo. Amém. E eu me despeço com um clipe Pelas Mãos de Maria, YouTube, Padre Manzotti, e todas as plataformas musicais. Evangelizar

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2: 11:01 no Rio de Janeiro. Bom dia pra você, quarta-feira, 8 de julho, ano 2026. Aqui Silvio Júnior, já tem meu amigo Rodrigo Machado no programa Em Dia com Notícia. Ah, nossa ponte aérea caiu aqui, a nossa ligação com a nossa querida Ana da Sotarelli, e a gente querendo saber aqui, né? Como é que é hoje, como é que tá o clima em Curitiba também, mas vamos fazer assim, vamos tentar aqui uma ligação via WhatsApp, ver se a gente consegue conversar com a nossa querida Ana da Sotarelli. Aninha. Bom dia, Aninha.
3: Bem, meu amigo.
2: Tá tudo bem com você, querida?
3: Silvinho.
2: Tá me ouvindo bem, Aninha?
3: Mais ou menos. Essa linha tá ruim faz tempo, viu?
2: Pois é. Ô, Aninha, como é que tá o clima em Curitiba?
3: Fala, meu amor.
2: Como é que tá o clima em Curitiba hoje?
3: Ó, quando eu acordei hoje, falei assim, deixa eu ver a temperatura pra informar pro Silvinho. Mas aí era cedo demais, sabe? 6 horas. Estava 2 graus, Silvinho.
2: 2 graus.
3: Agora estamos com 13, igual de ontem, mas tem um céu mais lindo.
2: Ah, é?
3: No céu do Rio de Janeiro.
2: Ah, coisa boa. Bom, o Rio de Janeiro tá com a temperatura, deixa eu conferir aqui, Aninha. Eu acho que estamos na casa dos 21 graus.
3: Uau! Tá bom.
2: Tá bom, não tá?
3: Pra nós, tá bom pra nós. Pra vocês aí, tem gente com casaquinho.
2: Ah, muita gente descendo do ônibus hoje, que o ônibus tava geladinho e a pessoa continuava com o casaco na rua. Ô, Aninha! Tem gente reclamando de vista cansada, né, minha amiga? Força pra ler, força pra ver número de ônibus, preço no supermercado, fica apertando os olhos, afastando o celular, o livro, né, pra tentar ler melhor. Parece tudo embaçado, sem nitidez. Ana, isso pode até ser comum, mas não é uma norma viver assim, não é, minha amiga?
3: Não é. Na verdade, Silvinho, quando a visão começa a falhar, não é só o olho que sofre. 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
1: Meu carinhoso bom dia a você que optou por mais uma vez estar com a gente sintonizado, sintonizada aqui na minha, na sua, na nossa Rádio Catedral 106,7 FM, a Sintonia da Felicidade, a Rádio Católica do Rio de Janeiro. 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É bom demais saber que você está aí do outro lado, nos valorizando com carinho da audiência, nesta quarta-feira, 8 de julho de 2026. E a primeira atração do Em Dia com a Notícia é...
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1: Direto do Centro de Operações e Resiliência da Prefeitura do Rio de Janeiro. Bom dia, Maria Clara Alencar.
2: Olá, Rodrigo. Bom dia a você. Bom dia a todos os nossos ouvintes da Rádio Catedral. Quarta-feira de tempo estável e geladinho também aqui na cidade maravilhosa. As temperaturas terão declínio com máxima prevista de 24 graus. E para explicar melhor como fica o tempo, eu estou aqui com a Mayara Vilela, meteorologista do Sistema Alerta Rio, que vai nos dizer como fica o tempo para hoje. Bom dia, Mayara, seja muito bem-vinda. E aí, o que você pode contar para a gente hoje?
3: Bom dia, Maria, bom dia, Rodrigo, bom dia a todos os ouvintes da Rádio Catedral. Nesta quarta-feira, a gente tem atuação de transporte de umidade na cidade, que são ventos úmidos do oceano em direção ao continente. Eles vão manter a nebulosidade elevada, com predomínio de céu nublado ao longo do dia. E agora, no final da manhã e no período da tarde, dá condição de chuvisco, chuva fraca, de forma isolada. Os ventos estarão fracos a moderados e, a partir do período da noite, não há mais previsão de chuva.
1: Ô Mayara, bom dia. Seja mais uma vez muito bem-vinda ao nosso Em Dia com a Notícia. Quer dizer então que o sol vai aparecer nos próximos dias? Olha, eu tenho uma roupa acumulada na máquina de lavar, preciso, né, me desfazer dessa roupa para colocar no varal.
3: Vai sim, Rodrigo. Entre a quinta-feira e o sábado, o sol volta a aparecer na cidade, haverá elevação das temperaturas, com máxima oscilando entre 27 e 31 graus. Não há previsão de chuva e os ventos estarão fracos a moderados. Então é um momento ideal, né, para o carioca lavar aquela roupa que ficou acumulada por conta desses dias de chuva e mais frios. Só que as madrugadas vão continuar geladas na cidade nos próximos dias.
1: Eu não sei você, Maria Clara Alencar, mas eu prefiro a temperatura dos próximos dias, né? Porque tá muito geladinho, apesar da madrugada fria. A madrugada fria dá para dormir melhor, hein? Hein, Maria Clara?
2: É isso, Rodrigo. Eu também prefiro esse tempinho. Eu também gosto mais daquele sol, né? Com uma temperatura um pouquinho mais amena, um pouquinho daquele vento gelado, né? Bem típico do inverno, né? Que a gente consegue curtir o tempo estável, consegue aproveitar o sol e, claro, usar aquele casaquinho mais leve aqui na cidade do Rio de Janeiro, porque também combina, né, Rodrigo? O cenário do Rio de Janeiro também combina com esse look.
1: Você volta daqui a pouco?
2: É isso, volto daqui a pouco pra gente falar de trânsito. Até mais.
1: Até mais. Direto então do Centro de Operações e Resiliência da Prefeitura do Rio de Janeiro. 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Agora no Rio, 11:16. Vamos então, deixa eu abraçar o professor Alexandre Belo, que está chegando aqui com o Gabriel. Primeira participação do Gabriel aqui com 18 anos, hein, Gabriel? Bom dia!
4: Bom dia, pessoal.
1: É isso. O professor Alexandre Belo, bom dia.
5: Bom dia, Silvio, e a todos os nossos queridos ouvintes da Rádio Catedral.
1: É esse aqui o microfone, é esse aqui. Já está se ambientando aqui com a nossa Rádio Catedral, né? Então, olha, eu quero muito a sua participação, né? Porque para fazer um bom programa de rádio é preciso a sua participação. Sem você não é a mesma coisa, né? Então comente a nossa pauta, inclua novos assuntos à nossa pauta. Você pode criticar, pode elogiar, pode sugerir, venha fazer parte do nosso Em Dia com a Notícia e seja um amigo da Rádio Catedral. Para ser amigo da Rádio Catedral, três caminhos. O primeiro é o próprio WhatsApp, 3231-3567. 3231-3567. 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Agora, se você preferir vir aqui à Rádio Catedral, olha, a gente vai te abraçar carinhosamente, né? Você vai poder, vou tirar foto aqui na Rádio Catedral, né? 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Olha, e você vai ser muito bem recebido. 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No nosso programa de hoje, negociação na Justiça do Trabalho sobre aumento dos rodoviários do Rio é adiada para segunda-feira. Rodoviários diminuem a pedida, mas permanece muito acima do oferecido pelas empresas. Senado aprova Pix Pensão e pagamento poderá ser debitado automaticamente. Está no ar o Em Dia com a Notícia, um olhar cristão sobre a realidade. Gente, vamos fazer o seguinte, vamos ao nosso primeiro intervalo e já já a gente vai desenvolver a nossa pauta dentro do Em Dia com a Notícia.
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1: Gente, ontem teve uma assembleia dos rodoviários em Rocha Miranda, foi apresentada a proposta que direcionada pelos patrões, mas não chegaram a um denominador comum, não há um acordo. No entanto, os rodoviários diminuíram, né, a pedida do reajuste salarial. Eles estavam pedindo 17% de reajuste, diminuíram para 12%, e isso parcelado, né, primeiro agora, 6% agora, mais 6% em novembro, né? Essa é a proposta que será levada à Justiça do Trabalho. Enquanto isso, os empresários ofereceram 4,5%. A Justiça do Trabalho, né, indicou um aumento de 5%, como já foi dado para rodoviários de Nova Iguaçu e Duque de Caxias. Então há esse impasse. Hoje haveria mais uma audiência na Justiça do Trabalho entre patrões e rodoviários para chegarem a um denominador comum. Essa audiência, ela foi remarcada para a próxima segunda-feira. Então, os rodoviários ainda estão em estado de greve. O que que é isso? Eles continuam trabalhando, mas acompanhando a evolução das negociações. E uma nova greve não está descartada, professor Alexandre Belo.
5: Então, Rodrigo, como eu analiso isso? Essa proposta, ela já houve uma redução, né, por parte dos rodoviários, para um percentual de 12%, parcelado 6,6%. Eu não tenho em mãos todos os dados, mas numa análise, né, relativamente até superficial, para reposição da inflação do período de um ano ou até mais, é um percentual bastante razoável de se pensar em termos de recomposição salarial das perdas inflacionárias e algum ganho mínimo, né, positivo. Então as pessoas precisam realmente ter alguma remuneração que dê alguma qualidade de vida.
1: Eu só estou sentindo muito a ausência do poder público da Prefeitura do Rio, que é o poder concedente desse serviço, né, nas negociações. Porque não basta a Prefeitura monitorar e fazer aquele teatro, tem greve, vamos monitorar pelas câmeras, né, vamos fazer isso, aquilo. Não, tem que não deixar acontecer a greve, mas não deixar... Não é porque não é interromper, né, a possibilidade de greve na justiça, não é isso, né? Porque a greve é constitucional, é um direito dos trabalhadores, né? É não deixar a greve acontecer no sentido de manter um canal de comunicação sempre aberto entre patrões e rodoviários, ser esse elo para que a negociação esteja sempre permanente, para que a categoria seja ouvida.
5: E aí também existe um grande dúvida, até um grande ato. Como que está hoje, né, após a implementação do JAE, esse equilíbrio econômico-financeiro? Se seria para abrir essa caixa preta, né?
1: Foi a promessa, né?
5: Como que está isso, né? Como que está esse balanço econômico-financeiro em termos de custo do sistema, né, de prestação de serviço com qualidade para a população? E a remuneração adequada dos prestadores, como está isso?
1: Perfeito, agora 11h26 e o Senado aprovou o projeto de lei que cria o Pix Pensão. A proposta que segue para a sanção presidencial permite o pagamento automático do benefício. O beneficiário poderá solicitar à justiça o desconto direto na conta do devedor. A transferência automática irá para a conta de quem recebe ou do representante legal. As instituições financeiras serão responsáveis por realizar os débitos nas datas fixadas e, se não houver saldo suficiente na conta, o banco deverá informar as autoridades. A justiça poderá então determinar o bloqueio de outros ativos para quitar a dívida. O projeto também prevê que o CNJ divulgue, né, o Conselho Nacional de Justiça divulgue estatísticas periódicas sobre esses processos. O objetivo principal é evitar que os beneficiários precisem recorrer à justiça repetidamente, né? Então há, né, uma grande demanda da justiça em relação ao não pagamento de pensão alimentícia e agora o Senado aprovando essa possibilidade de o banco, a instituição financeira, tirar da conta do seu correntista, né, o valor destinado ao pagamento da pensão alimentícia sem que isso precise ser judicializado.
5: Sim, isso agiliza o processo, uma vez estando, né, todo o processo devidamente instruído, regulado. No caso, aí não seria o caso de dizer o termo, só um advogado diria se é o trânsito em julgado, mas chegou realmente, né, o julgamento final, não há mais recurso e tudo mais. Sem dúvida, agiliza muito, sim, porque sobrecarrega a justiça com essa questão, né, e agilizaria, né, de fato, e não deixando desprovido aqueles que precisam dessa pensão, que por direito deveriam receber essa pensão alimentícia.
1: A gente falou, né, da possibilidade de uma volta da greve dos rodoviários, mas também há uma greve que há bastante tempo, né, tem atrapalhado no sentido de diferenciar o calendário, né, do acadêmico, que é a greve dos professores da UERJ. Nós falamos aqui que os professores aceitaram voltar ao trabalho, aceitaram, né, a proposta do governo, né, teve uma votação inclusive na Assembleia Legislativa que favoreceu a meritocracia para os professores da UERJ. No entanto, os técnicos ainda não chegaram a um acordo com o governo estadual, esperam uma reunião com o desembargador Ricardo Couto, que é o governador em exercício, e estão programadas para o próximo dia 13 as aulas, né, retornando à UERJ.
5: Na realidade, houve uma unificação de todo o movimento, então a greve envolveu todos os três segmentos, não só os docentes, né? Os docentes, os servidores técnicos administrativos e os estudantes também. Então, todo o segmento da comunidade universitária foi envolvido nisso. O retorno, aí sim, houve uma, dentro da, né, rodada de negociações, o que foi concedido de reajuste adicional sobre a incorporação da dedicação exclusiva, o triênio sobre a dedicação exclusiva e tudo mais. Então, isso satisfez a categoria docente. Os técnicos administrativos ainda não estão plenamente satisfeitos, tem algumas pendências que estão sendo negociadas, sim, tá? Mas a previsão do retorno, e os estudantes, né, estão na expectativa do retorno também.
1: Então, no próximo dia 13, dia próxima segunda-feira.
5: Segunda-feira seria a retomada das atividades acadêmicas.
1: E a partir da retomada será o que necessário? Um calendário, né, para,
5: claro,
1: que essas aulas
5: um
1: sejam repostas.
5: Não, quando,
1: né,
5: for retomado, esse calendário já terá sido divulgado.
1: Perfeito. 11:30 no Rio de Janeiro.
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1: João Oliveira, bom dia.
13: Muito bom dia, meu amigo, bom dia. Todo mundo ligado aqui no programa. Falar um pouquinho de Copa num dia que não tem Copa, né? Desde a abertura do Mundial, primeiro dia sem jogos no calendário da Copa do Mundo. Mas muita coisa aconteceu ontem, né, Rodrigo? A Argentina classificando para as quartas de final.
1: Que jogo histórico, hein?
13: E a Suíça também passou nos pênaltis sobre a Colômbia após o empate em 0-0.
1: Agora, o jogo da Argentina foi histórico.
13: Foi histórico, né? A Argentina chegou a estar perdendo de 2-0 para a seleção do Egito. Foi buscar a virada já nos minutos finais ali, a partir dos... faltando 10 minutos, 12 minutos para o final do tempo regulamentar. E já nos acréscimos ali o gol do Enzo Fernandes. Destaque para o Messi mais uma vez, né? Messi participando muito, fez o gol de empate e participou de muitas jogadas de gol. Perdeu um pênalti no primeiro tempo, segundo pênalti perdido dele na Copa. Boa atuação do goleiro do Egito, né? O Chorien. E mais a Argentina conseguiu buscar essa virada. Polêmica de arbitragem, né, Rodrigo? O Egito teve um gol anulado ali ainda no segundo tempo. Fez o segundo gol depois, mas não foi suficiente para segurar a Argentina do Messi, mais uma vez brilhando o argentino.
1: Agora, ô João, que postura diferente teve a Argentina em relação à nossa seleção brasileira, hein? Atrás do placar, com plena desvantagem, o jogo já para acabar, eu acho que faltavam o quê? 9 minutos, talvez? Ou um pouco mais para acabar o jogo, e a Argentina em cima, né? A Argentina partindo para o ataque a todo momento, disputando cada lance. E foi durante toda a partida assim.
13: Durante toda a partida, né? Mesmo num jogo ruim da Argentina, parecia que não se encaixava ali, mas foi conseguir buscar o placar, ninguém desistiu em nenhum momento. E, curiosamente, hoje desembarcou o avião da CBF aqui no Rio de Janeiro, Rodrigo, no aeroporto do Galeão, com apenas o Danilo, só um jogador que voltou para a base, voltou para o Brasil. Os outros foram para tirar férias, Ibiza, Orlando, o técnico Ancelotti foi para o Canadá. Quer dizer, só o Danilo veio, desembarcou do aeroporto, não falou com ninguém, não falou com a imprensa. Mas essa postura que a gente não é nem muito nobre, mas acaba invejando um pouco dos argentinos, né?
1: Como a gente diz no jargão do futebol, né? Quando não dá na técnica, tem que ser na raça.
13: É isso, e a Argentina mostrou isso. Acho até que na bola tem muitos problemas ainda para a sequência da Copa. Fez a primeira fase boa, mas era um grupo muito fraco. Nesses dois jogos de mata-mata, acabou passando sufoco contra Cabo Verde e Egito. Na próxima fase, a Argentina pega a seleção da Suíça já nas quartas de final.
1: E a Suíça também fazendo história, hein?
13: Fez história, tirou a Colômbia. Para mim, né, e para muita gente, Colômbia era favorita, mas não conseguiu traduzir em gols. Teve chances incríveis ali de abrir o placar, fazer pelo menos 1-0. Foi para os pênaltis, acabou sendo superada pela Suíça. E a gente tem uma configuração de 6 europeus, né, Rodrigo, entre os 8 melhores da Copa do Mundo. O Brasil ficou na 11ª colocação, segunda pior colocação da história da seleção brasileira em Copas do Mundo.
1: E a Copa volta quando, hein, João?
13: A Copa volta amanhã, França e Marrocos, jogão, né, pelas quartas de final da Copa do Mundo. Na sequência, a gente vai ter Espanha e Bélgica, Noruega e Inglaterra, Argentina e Suíça. E hoje, a dupla Fla-Flu jogando amistoso, Rodrigo. Flamengo lá em Portugal contra o Lausanne da Suíça, 16h30, e o Fluminense contra o Nova Iguaçu, hoje às 20h30 no Maracanã. Pessoal que tricolor quiser matar a saudade do Fluminense, pode voltar hoje, comprar ingresso e assistir o Flusão.
1: E o Flamengo já é o segundo jogo em Portugal nesse torneio, empatou, né, contra o River Plate, 2-2, e o Fluminense volta então ao Maracanã. Primeira partida do Hulk?
13: Primeira partida do Hulk, né? Expectativa da estreia do Hulk. O Fluminense tem esse amistoso já marcado contra o Nova Iguaçu para hoje e para o final de semana contra a equipe do Bahia também, no Maracanã.
1: Perfeito, João. Então a gente volta a se falar quando agora?
13: A gente fala amanhã para falar um pouquinho dessa expectativa de França e Marrocos. Acho que vai ter um jogão, hein, Rodrigo?
1: Combinado, João. Aquele abraço.
13: Valeu.
1: Agora 11:34. E você, Gabriel? Qual o seu time, hein? Você tem um time? Não tem time, não?
14: Não.
1: Não, não é Fluminense, não? Não, você é Fluminense.
14: Sou Fluminense.
1: É Fluminense? 11:34 no Rio de Janeiro. Vou dar passada aqui para saber o que os nossos amigos estão falando. Lembrando que todo mundo que está participando do nosso Em Dia com a Notícia, né? Eu tenho aqui no final. Lembrando que todo mundo que está participando do nosso Em Dia com a Notícia, né? Eu tenho aqui.

0: um par de convites, né, para você que queira ir e levar um acompanhante. Então, entre em contato, mande a sua mensagem para o nosso WhatsApp, que daqui a pouco a gente vai, né, fazer o sorteio no finalzinho do nosso programa. 11:36, professor Alexandre Belo, olha, tem golpe para tudo que é jeito, e a gente tenta aqui cada vez mais, né, divulgar uma possibilidade do que pode ser golpe, para que as pessoas possam se proteger de uma forma. O senhor sabe que um senhor de 90 anos perdeu 340 mil reais após ser vítima de dois golpes diferentes. Um deles foi aplicado quando ele foi obter o registro policial de outro golpe. Imagina isso, né? Ele foi, né, tentar fazer o seu registro, receber, né, o boletim de ocorrência, foi abordado por um homem que se dizia policial, que ele dizendo que tem, que tinham contatos que poderiam, que ele poderia reaver, né, o dinheiro perdido. E aí acabou caindo em outro golpe. No total, nesses dois golpes, né, ele perdeu 340 mil reais. Havia perdido 290, né, quando um golpista afirmou ter um contato no Banco Central que conseguiria recuperar esses 290 mil, né? Ele acabou também sendo vítima de outro golpe em 50 mil com um policial. Se apresentou como policial, mas não era um policial, um falso policial se apresentou, e neste momento há uma operação para prender, né, esse golpista identificado. E também, isso cai no estelionato, aí a pena para estelionato é o que? 4 anos? Aí o cara, sabe, o cara que tem má índole se sente motivado pela escassez de pena.
1: Sim. E, não, é lamentável uma situação dessa, e infelizmente a chance de golpes e com requintes, com sofisticação, com recursos que as pessoas não conseguem perceber facilmente, aumenta cada vez mais. E ainda mais com a utilização de recursos de inteligência artificial, que as pessoas não sabem o de fato, que muitas vezes mimetizam, reproduzem fielmente a voz, podem reproduzir a minha, a sua voz, perfeitamente, num vídeo, numa gravação, tá? Nesse caso foi presencial, tudo indica que foi de forma presencial.
0: No primeiro golpe, o golpe de 290 mil, ele recebeu, esse senhor de 90 anos, uma ligação de uma pessoa que se apresentou como representante de uma instituição bancária e foi convencido a fazer transferências que somaram 290 mil reais, uhum, a pretexto de um empréstimo.
1: Sim, e normalmente os bancos alertam quanto a isso, né? Não fazem ligações, não pedem senhas, tokens, nada disso.
0: Por isso a gente precisa, né, cada vez mais, né, divulgar que os bancos não têm esse tipo,
1: não é esse
0: de
1: tipo
0: procedimento.
1: De não tem.
0: 11:39 no Rio. Trânsito. Direto do Centro de Operações e Resiliência da Prefeitura do Rio de Janeiro, Maria Clara Alencar.
2: Olá, Rodrigo. Olá a todos os ouvintes. Estamos de volta agora para falar de trânsito. Uma faixa da linha amarela no sentido Barra está ocupada por conta de um acidente entre carro e moto na altura do viaduto do Gabinal, na Cidade de Deus. O trânsito está lento no trecho. Uma ocorrência policial na Avenida Brasil ocupa uma faixa da pista lateral e uma faixa da pista central no sentido centro, na altura da estação de BRT Guadalupe. Quem segue em direção ao centro enfrenta retenções desde a altura de Realengo, com reflexos na saída da Transolímpica. Há retenções também no sentido contrário, em direção à Zona Oeste, desde Irajá até Guadalupe. Fazemos giro de trânsito pela cidade agora na linha vermelha, trânsito lento entre o Fundão e o Caju em direção ao centro, já que em trafega em direção à Baixada encontra o trânsito com boa movimentação. Na Zona Sul, trânsito lento nas avenidas Borges de Medeiros e Epitácio Pessoa em direção ao túnel Rebouças. Como opção de rota, para chegar ao centro, o motorista pode optar pelo túnel Santa Bárbara ou Aterro do Flamengo. Há retenções também na Avenida Atlântica, em Copacabana, na pista de sentido Leme, entre a Rua Francisco Sá e a Rua Siqueira Campos. Na zona sudoeste, o trânsito está intenso na Avenida Ayrton Senna, na altura do Casa Shopping. A movimentação também está intensa na Avenida das Américas, em direção a São Conrado, desde o Barra Garden até a altura da estação de BRT Bosque Marapendi. Quem trafega pela Avenida Lúcio Costa não encontra grande dificuldade.

0: tanto em direção ao Recreio quanto no sentido Jardim Oceânico. Você confere outras informações sobre o trânsito nas redes sociais do COR no arroba Operações Rio. Para a Rádio Catedral, Maria Clara Alencar, direto do Centro de Operações.
1: Até amanhã, Maria Clara. Aqui através do nosso WhatsApp tem muita gente mandando mensagem, mas as pessoas não estão se identificando, né? Precisa dizer o nome, o bairro e a cidade, né? De onde você fala, tá bom? Tá aqui, olha, bom dia, que Deus abençoe a nossa família Catedral. Ismael de Coelho Neto, estou concorrendo, está concorrendo, Ismael. Abençoe todos aí da rádio. Obrigado, Ismael, aquele abraço, está concorrendo sim. Tem mensagem de voz, vamos ouvir.
2: Oi, Rodrigo, bom dia.
1: Bom dia.
2: Bom dia a todos da Rádio Catedral. Sobre essa questão do Pix automático para pensão alimentícia, eu acho que é muito bom, porque assim, né, é a garantia de que a pessoa, o beneficiário, vai receber, né, não vai ficar ali em débito. Na verdade, se todos os pais, né, aqueles que deveriam pagar a pensão, tivesse a conscientização de que, na verdade, não é uma obrigação, né? Cuidar do seu filho, de quem quer que seja, que você tem que pagar ali a pensão alimentícia, deveria ser algo que eles deveriam fazer de coração, fazer porque é o seu ente querido ali, né? Mas, enfim, muitos não têm essa consciência e é necessária a intervenção da justiça. Então, com esse Pix automático, eu acho que é uma garantia, né? De que muitos filhos tenham uma assistência dos seus pais, né? Sejam pais, sejam mães, porque, às vezes, as condições financeiras são muito precárias, né? Para, às vezes, só a mãe sustentar ou só o pai sustentar sem uma assistência, né, dessa pensão. Essa é a minha opinião sobre esse assunto. Um bom dia para todos vocês, um grande abraço para todos da Rádio Catedral. Aqui é a Ângela, da Paróquia São José Operário, Ilha do Governador.
1: Ô, Ângela, que bom que você veio ao nosso programa hoje. Venha sempre, né? Muito bom te ouvir, muito bom saber a sua opinião, né? Sempre dê a sua opinião aqui no nosso Em Dia com a Notícia. Que prazer receber a sua mensagem, Ângela. A Luzinete de Maricá, né, dizendo que é aniversário hoje do seu Jacinto. Seu Jacinto, parabéns, muitos anos de vida, muita saúde, muita paz, tudo de bom pro senhor, né? E quer participar também do sorteio. Tá participando, ô Luzinete. Vamos então ao nosso segundo intervalo e já já voltamos com mais Em Dia com a Notícia.
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1: Tanta gente participando, lembrando que o Em Dia com a Notícia tem um par de ingressos para a missa em honra a Santa Dulce dos Pobres na próxima segunda-feira. E deixa eu te lembrar que a van sairá a daqui do edifício São João Paulo II, onde fica a nossa Rádio Catedral, bem pertinho da estação do metrô do bairro da Glória. Então tem a estação do metrô do bairro da Glória, o Palácio São Joaquim e o edifício São João Paulo II. A missa será às 11 horas no Santuário Cristo Redentor e a van vai sair, portanto, 9:30 da manhã daqui de segunda-feira, né? Então tem esse sorteio no finalzinho do nosso programa. Vamos falar um pouquinho agora do Círio de Nazaré? Tá chegando a hora, minha gente, né? A peregrinação da imagem de Nossa Senhora de Nazaré aqui por terras cariocas. Daniela Oliveira, bom dia!
11: Bom dia, Rodrigo Machado. Bom dia aos ouvintes da Rádio Catedral FM. Você que nos acompanha aí na sua casa, no seu carro, no seu trabalho. Ela já está entre nós,
1: Rodrigo. Já está entre nós em terras cariocas?
11: Já está em terras cariocas, com a graça de Deus. Hoje, pela manhã, bem cedinho, recebemos a imagem peregrina de Nossa Senhora de Nazaré. Ela veio, né, num voo comercial mesmo.
1: De Belém.
11: De Belém, desembarcou junto com a guarda do Círio, né? A guarda da imagem. Este ano nós teremos a maior guarda de todos os Círios anteriores. Então nós temos uma guarda este ano com 25 pessoas. Olha que alegria. Além de receber a imagem peregrina, então recebemos também os nossos irmãos paraenses aqui em terras cariocas.
1: Que bacana, né? Então Dorani, sempre incansável, vai percorrer essa cidade do Rio de Janeiro de ponta a ponta com a imagem peregrina de Nossa Senhora de Nazaré, para que muitos, né, muitos chamam de Nazinha, né? Nazinha, então, nas ruas do Rio de Janeiro. Conta pra gente por onde vai passar, ô Daniela.
11: Sim, essa é uma experiência, né, de fé e devoção, essa peregrinação da imagem de Nossa Senhora de Nazaré, que é padroeira dos paraenses. Ela vai acontecer então a partir de amanhã até domingo, com o tema Maria Missionária que nos dá Jesus. A imagem peregrina, ela percorrerá diversos pontos da cidade, levando esperança, oração, evangelização. Nós vamos visitar comunidades, instituições, hospitais e também centros culturais. Pela primeira vez esse ano, nós visitaremos uma agremiação de escola de samba.
1: Olha.
11: Então, pela primeira vez, nós visitaremos a quadra da Escola de Samba Imperatriz. Foi uma solicitação da própria agremiação, né?
1: Em Ramos,
11: já que há uma grande devoção lá. Nós também, tradicionalmente, sempre visitamos no último dia o Centro de Tradições Nordestinas, né?
1: Em São Cristóvão,
11: então no domingo também estaremos lá. Então, além de estarmos em várias paróquias, instituições e comunidades, nós também, através da imagem peregrina, fazemos um elo com a cultura da cidade.
1: Claro.
11: Com a cultura carioca. E isso é muito, muito bonito. Eu quero dizer para os ouvintes da Rádio Catedral que eles vão acompanhar tudo que está acontecendo.
1: Que bacana.
11: Durante esse minicírio, esses 4 dias de minicírio. Então, a partir de amanhã, nós temos algumas pequenas alterações na nossa grade de programação, né? Amanhã, excepcionalmente, nós não teremos a Santa Missa de Santa Rita, que acontece todos os dias às 7 da manhã. Por quê? Nós transmitiremos às 8 da manhã, já dentro da programação do Círio, a missa de sufrágio pelo 14º ano de falecimento de Dom Eugênio. Então, a partir de amanhã às 8, nós transmitiremos a missa de sufrágio de Dom Eugênio e depois seguimos ao longo do dia com flashes durante a programação. Então, aonde a gente estiver, por onde a imagem estiver passando, nós estaremos comunicando aos nossos ouvintes. Todo dia às 18h10 a gente tem a missa dos amigos da rádio. Então, excepcionalmente, amanhã e sexta-feira, a missa será do Círio de Nazaré. Então, será às 18 horas dentro do Círio de Nazaré. Também colocaremos como intenção os nossos amigos da Rádio Catedral, mas excepcionalmente essa missa das 18 não será a missa aqui da capela, que acontece tradicionalmente todos os dias.
1: Então, a missa vai ser realizada onde a imagem peregrina estiver. Exatamente. Na programação, é isso?
11: Isso, aham. Então, amanhã, às 18 horas, a Santa Missa será no Santuário São João Batista, em Anil. Amanhã, a Santa Missa será no Santuário São João Batista, em Anil.
1: Jacarepaguá.
11: Isso, Estrada de Jacarepaguá, número 4450. Nós teremos, na sexta-feira, dia 10 de julho, o minicírio, que acontece, a concentração, será na paróquia Nossa Senhora dos Navegantes, que fica em Bom Sucesso, né? A gente se concentra ali a partir das 18 horas, depois a gente segue com o minicírio. Gente, tem a corda no minicírio, isso daí é muito bonito, tá? E aí a gente segue com o minicírio até a paróquia Jesus de Nazaré, que fica na rua Ivanildo Alves, 83, na Maré mesmo,
1: na
11: né?
1: Na Maré.
11: E aí ali a gente celebra a Santa Missa também com o nosso cardeal, com a imagem peregrina, com toda a guarda. E seguimos a nossa programação para o sábado.
1: Deixa eu só rapidamente, então, porque a nossa audiência na Maré é muito grande, ó.
11: Sim,
1: Marinalva,
11: lá.
1: Geraldinha, todo mundo aí, sexta-feira, então, a imagem peregrina de Nossa Senhora de Nazaré, aí na Maré, não é
11: e
1: isso?
11: E com a graça de poder participar do minicírio, olha só que legal,
1: bacana,
11: né?
1: Bacana, né?
11: Uhum. A gente sai, então, da Nossa Senhora de Navegantes e vai através do minicírio até a paróquia Jesus de Nazaré, na Maré. Bom, no sábado a gente tem o Rio Celebra. O Rio Celebra, neste final de semana, será muito especial, já dentro da programação do Círio, mas também com a visita do Coral do Vaticano. Olha quanta coisa bonita acontecendo
1: Meu
11: na nossa
1: Deus.
11: Arquidiocese nesses dias, né? Então, a Santa Missa do Rio Celebra, que você ouve todos os sábados, 9 horas da manhã, aqui na Rádio Catedral, acompanha também a transmissão pela Web TV Redentor, você também vai poder ter a graça de ouvir nessa missa os cantos da missa com o coral que está visitando, o Coral do Vaticano, que está visitando o Brasil, está visitando várias arquidioceses e neste final de semana estará aqui conosco. E às 18 horas, Santa Missa e Vigília na paróquia Nossa Senhora de Nazaré, em Anchieta. Alô, povo de Anchieta, no sábado estamos chegando aí.
1: Pessoal de Anchieta, Ricardo de Albuquerque, ó, Anchieta fica bem próximo a Nilópolis.
11: Sim.
1: Baixada Fluminense. Nilópolis fica perto de quê? De Mesquita. E ali, ó, Baixada Fluminense, olha, vamos então participar também do Círio de Nazaré em Anchieta.
11: E lá a gente tem a graça, então, de ter a vigília. As pessoas que quiserem participar da vigília, junto com a imagem peregrina de Nossa Senhora de Nazaré, terão essa grande oportunidade. Anchieta é um povo amado, um povo querido, sempre recebe todos nós com muito amor e carinho. Terminamos, então, no domingo, no dia 12, né? Temos a Santa Missa, 8h30 da manhã, do Santo Santuário Basílica São Sebastião. Gente, olha que coisa bonita. São Sebastião recebe Nossa Senhora de Nazaré.
1: Isso, na Tijuca.
11: Na Tijuca.
1: A Igreja dos Capuchinhos.
11: Na Igreja dos Capuchinhos. Essa missa também será transmitida pela Rádio Catedral. Então, os nossos ouvintes, as pessoas que acompanham a nossa programação e não podem, por algum motivo ou outro, estar, né, nesses momentos, nas suas paróquias. De fato, o Círio também não visita todos os vicariatos da Arquidiocese, mas você vai poder sentir a emoção, você vai poder saber tudo que está acontecendo pela Rádio Catedral, pela Web TV Redentor e pelas nossas mídias sociais. A gente vai estar ali no Instagram da Rádio Catedral, da Arquidiocese do Rio de Janeiro, da Web TV Redentor, mostrando tudo para você em tempo real o que está acontecendo, ou pelo nosso feed, pelos nossos stories. Então é uma cobertura completa e multiplataforma para esse momento tão especial que nós vamos viver a partir de amanhã, que é a visita da imagem peregrina de Nossa Senhora de Nazaré.
1: Então, momento de fé, de devoção, de emoção, de encontro das famílias cariocas também, né? E manifeste também o seu carinho a Dona Arani quando ele passar aí com o minicírio de Nazaré. Não é isso?
11: Exato, uma grande oportunidade, né, de saudar o nosso cardeal. Ele que trouxe o minicírio para a cidade do Rio de Janeiro, ele construiu essa tradição aqui conosco, porque antes de vir para a Arquidiocese do Rio, ele era arcebispo, né?
1: De Belém.
11: De Belém, então ele viveu lá de perto, né? Toda essa devoção do povo paraense à imagem, lá durante a sua gestão ali, durante o período que ele ficou, ele aumentou a quilometragem, a passagem do sírio para mais de 3 quilômetros. Então, a imagem que antes ficava um pouco, passava em alguns locais, passou a visitar bairros periféricos da cidade de Belém. Então, as pessoas que às vezes não tinham como ir ao centro passaram também a receber o sírio nos seus bairros, nas suas comunidades, que foi o olhar, né, evangelizador e o olhar pastoral de Dom Arani, que levou isso para o povo de Belém. O povo de Belém o ama, e ele trouxe também essa mesma devoção aqui pra gente.
1: Que já virou uma tradição também, né?
11: É a 17ª edição do Sírio de Nazaré. 17ª edição.
1: São 17 anos.
11: Exatamente, e que a gente tem a alegria de receber a imagem peregrina. E é uma imagem lindíssima, uma imagem belíssima. Todo o trabalho que é feito, né, de confecção do manto, tudo que é pensado para essa grande festa, essa maior festa mariana do mundo, né? Então a gente tem a graça de poder estar na presença da imagem peregrina de Nossa Senhora de Nazaré durante esses 4 dias aqui no Rio de Janeiro. E aí, quando a gente vê a festa acontecendo lá em outubro, a gente vai dizer, nossa, a gente também viveu isso aqui, né? Só lembrando também que no sábado, no sábado à tarde, a partir das 4 horas da tarde, a gente também tem um minicírio. A concentração será no Hospital Municipal Ronaldo Gazola.
1: Em Acari.
11: Em Acari. Aí a gente faz às 4 da tarde essa concentração ali em frente ao Hospital Ronaldo Gazola. Sai em procissão com o minicírio até a paróquia Nossa Senhora de Nazaré e Santo Mártires Ugandenses, também ali em Acari. E aí depois, às 18 horas, a gente também tem a Santa Missa e Vigília na paróquia Nossa Senhora de Nazaré em Anchieta.
1: Então, pergunta que se faz necessária. Amanhã, então, já teremos Em Dia com a Notícia falando do minicírio?
11: Amanhã já estarei ao vivo também no Em Dia com a Notícia, mas do minicírio, falando direto do minicírio. E a agenda completa estão publicadas, né? Essa agenda completa está publicada nas redes sociais da Arquidiocese, da Rádio Catedral e também no nosso site ArquiRio. Tá tudo lá, porque não dá pra gente falar tudo aqui de uma vez, mas tá tudo publicado, a agenda completa do minicírio, publicado nas nossas redes sociais.
1: Perfeito, Daniela. Gabrielzinho, aquele abraço para você, né? Não há tempo para mais nada. Professor Alexandre Belo, muito obrigado também por estar com a gente. E olha, quem vai à missa na próxima segunda-feira é a Karine Silva, da Ilha do Governador, ela e um acompanhante, tá bom, Karine? Agora 11h59, muito obrigado pelo carinho da audiência. Até amanhã, se Deus quiser, ele há de querer.
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0: Em nome do Pai, do Filho e do Espírito Santo. Amém. Que a paz do Senhor seja com todos vocês, caríssimos amigos e irmãos. Hoje nós temos uma memória facultativa, mas que é interessante nós pensarmos sobre o santo de hoje e seus companheiros. É Santo Agostinho Zhao Hong, presbítero e companheiros mártires. Memória facultativa. Nós temos vários Santos Agostinhos. Temos o famoso Santo Agostinho de Hipona, que é fundador dos agostinianos, ordem da qual saiu o Papa Leão XIV. Tem o Santo Agostinho de Cantuária, ou seja, da Inglaterra. Temos o Santo Agostinho da China, Santo Agostinho Zhao Hong. É um outro Santo Agostinho, mas que nos recorda um pouco da evangelização desse grande país que é a China. Nós sabemos que o cristianismo está presente na China desde o século V. Sabemos que desde a época São Francisco Xavier tentou chegar até a China, chegou até a fronteira da China para fundar e caminhar como igreja, mas sabemos que desde o século V nós temos os cristãos na China e viveu em liberdade religiosa até o século XVII, do século V ao século XVII. Os cristãos tiveram liberdade de poder cultuar, de celebrar, de caminhar ali na China. Aí tiveram início as perseguições e os martírios. No ano 2000, o Papa São João Paulo II canonizou 120 mártires, bispos, padres, seminaristas, leigos e leigas, tanto missionários europeus quanto nativos chineses convertidos a fé católica, que sofreram martírio na China desde o século XVII até o século XX. Portanto, desde o século XVII até o século XX, são 3 séculos de perseguição e de martírio. Tornam-se exemplos de coragem e de coerência para todos os cristãos do mundo. Portanto, depois de um bom tempo de liberdade religiosa, a China viveu um tempo de perseguição religiosa. E nós sabemos, no século XX, também as coisas que aconteceram com relação à liberdade religiosa e as dificuldades também dos católicos ali de poderem ter a sua celebração, o seu culto católico, né? Portanto, as dificuldades continuam, mas o exemplo dos mártires do passado, a evangelização que aconteceu, continua mesmo com as dificuldades que existem hoje, levando adiante a missão cristã e católica na China. Mesmo com a falta, digamos, de liberdade em relação à vida consagrada, à vida religiosa e à vida cristã, né? Com tantas situações que existem, ainda temos muitos homens e mulheres que vivem a vida cristã e católica no território chinês, né? Santo Agostinho Zhao Hong foi o primeiro padre diocesano chinês a dar seu belo testemunho no ano de 1815 como mártir. Portanto, nós vemos que começam justamente as perseguições e nós temos aí os vários mártires de todas as épocas que viveram intensamente a vida cristã e procuraram viver com alegria a vida cristã, anunciando Jesus Cristo, testemunhando o Senhor Jesus Cristo no dia a dia das suas próprias vidas. Que nós peçamos a Deus, no meio das dificuldades, sejamos nós também capazes de anunciar o Evangelho. Agora rezemos. O anjo do Senhor anunciou a Maria e ela concebeu do Espírito Santo. Ave Maria, cheia de graça, o Senhor é convosco, bendita sois vós entre as mulheres e bendito é o fruto do vosso ventre, Jesus. Santa Maria, Mãe de Deus, rogai por nós, pecadores, agora e na hora de nossa morte. Amém. Eis aqui a serva do Senhor, faça-se em mim segundo a vossa palavra. Ave Maria, cheia de graça, o Senhor é convosco. Bendita sois vós entre as mulheres e bendito é o fruto do vosso ventre, Jesus. Santa Maria, Mãe de Deus, rogai por nós, pecadores, agora e na hora de nossa morte. Amém. E o Verbo se fez carne e habitou entre nós. Ave Maria, cheia de graça, o Senhor é convosco. Bendita sois vós entre as mulheres e bendito é o fruto do vosso ventre, Jesus. Santa Maria, Mãe de Deus, rogai por nós, pecadores, agora e na hora de nossa morte. Amém. Rogai por nós, Santa Mãe de Deus, para que sejamos dignos das promessas de Cristo. Oremos. Infundi, Senhor, em nossos corações a vossa graça, vos o suplicamos, a fim de que nós, que conhecendo pela anunciação do anjo a encarnação de Jesus Cristo, vosso Filho, cheguemos por sua paixão e morte de cruz à glória da ressurreição, pelo mesmo Cristo Senhor nosso. Amém. Glória ao Pai, ao Filho e ao Espírito Santo, como era no princípio, agora e sempre. Amém. Glória ao Pai, ao Filho e ao Espírito Santo, como era no princípio, agora e sempre. Amém. Glória ao Pai, ao Filho e ao Espírito Santo, como era no princípio, agora e sempre. Amém. E a todos vós, caríssimos amigos e irmãos, abençoe-vos o Deus Todo-Poderoso, Pai e Filho e Espírito Santo. Amém.
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meio-dia, 11 minutos do Rio de Janeiro. Muito boa tarde para você. Sou eu, Silvio Júnior, te faço companhia a partir de agora em mais um Som da Esperança, até as 3 com o melhor da nossa música católica. E claro, valendo demais aqui a sua participação. Você fica à vontade, o tapete vermelho está aqui estendido, perfumado, higienizado, para você mandar seu recadinho para quem você quiser através do nosso WhatsApp 3231-3567. Você que mora fora do Rio de Janeiro, 0 operadora 21-3231-3567. Manda seu recadinho, abraça quem você ama, quem você gosta. De repente tem alguém que está fazendo aniversário hoje, você quer prestar uma homenagem? Esse é o caminho. E claro também, olha que bacanas aqui. Você participando hoje aqui do Som da Esperança, você pode participar de um momento único de fé que vai acontecer no Alto do Corcovado. Já pensou? Hoje vamos contemplar 2 ouvintes e cada ouvinte contemplado pode levar um acompanhante para participar da Santa Missa Votiva em honra a Santa Dulce dos Pobres, que será celebrada na segunda-feira, dia 13 de julho, às 11 horas da manhã, no Santuário Cristo Redentor. Além dos 2 acessos ao santuário para participar da celebração, os contemplados contarão com o transporte de van oferecido pelo Santuário Cristo Redentor, com saída às 9:30 da manhã, aqui do prédio São João Paulo II, na rua Benjamin Constant, 23, na Glória. Então, para participar é fácil, é só colocar seu nome completo, não esquece, tá? Nome completo, seu bairro e eu quero, para que você possa concorrer, tá bom? Resultado, vamos conferir no finalzinho aqui do nosso Som da Esperança. 3231-3567. Lembrando que daqui a pouquinho tem Elizabeth Martins no quadro Oportunidade de Emprego, tem os aniversariantes do dia, tem informações com o nosso departamento de jornalismo, tem música bonita, nova e tem saudade. A gente começa com Rita de Cássia.

0: Já que no Bebeto Amaral eu quero estar cheio, Olívia Ferreira, basta uma palavra e Rita de Cássia, creio, abrindo bem demais nosso encontro de hoje, aqui no Som da Esperança.
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Meio-dia e 31, seguimos juntos aqui na sua Catedral FM em 106,7. Esse é o Som da Esperança, com o melhor da nossa música católica. Tá valendo hoje a sua participação pelo nosso WhatsApp 3231-3567. E vamos sortear hoje, vamos contemplar dois ouvintes, cada um levando acompanhante para participar da Santa Missa Votiva em honra a Santa Dulce dos Pobres. Missa esta que será celebrada na próxima segunda-feira, dia 13 de julho, às 11 da manhã, no Santuário Cristo Redentor. Lembrando sempre que, além dos dois acessos ao santuário para participar da celebração, os contemplados também contarão com transporte de van oferecido pelo Santuário Cristo Redentor, saindo aqui do edifício São João Paulo II, às 9:30 da manhã, na rua Benjamin Constant, 23, na Glória. Coloca aí o seu nome completo, o seu bairro. Não esquece de colocar seu nome completo, por favor. Seu nome completo, o seu bairro e eu quero. Tá combinado? Meio-dia e 31. Começando nossa viagem.

Fechando mais uma sequência, saudade, Vida Reluz celebra a vitória, participação especial de Eugênio Jorge, Novo Viver, Abençoar, Padre Zezinho, Maria de Nazaré, Banda Nova Aliança, Civilização do Amor, Celina Borges, Amigo Que Eu Sempre Quis, e começamos com o Monsenhor Jonas Abib e Diácono Nelsinho Correia, Eu Não Quero Só Dizer Amém. Meio dia 59, já já tem muito mais música pra você.

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4: 1 e 1. Neste fim de semana tem festa junina no Santuário Nossa Senhora das Dores. A festa será no sábado e no domingo a partir das 5 horas da tarde, com brincadeiras, comidas típicas, quadrilha, e no domingo vai ter um almoço com um baião de doce a partir do meio-dia. O santuário fica na Avenida Paulo de Fronten 500, no Rio Comprido.
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4: Uma hora, 3 minutos, aqui na sua Catedral FM 106,7, a sintonia da felicidade. Boa tarde para você que tá ligado aqui com a gente, tá acompanhando pelo aplicativo. Já baixou o aplicativo da Catedral aí? Leve a Catedral junto com você por onde você for, tá bom? Você que tá acompanhando pela Alexa também, nosso abraço, nosso carinho especial e no nosso tradicional e famoso 106,7. Você que ligou seu rádio agora, quero lembrar que hoje tá valendo aqui 2 ouvintes serão contemplados com o direito a um acompanhante para participar da Santa Missa Votiva em honra à Santa Dulce dos Pobres, que será celebrada nesta segunda-feira, dia 13 de julho, às 11 da manhã, no Santuário Cristo Redentor. Além dos 2 acessos ao santuário para participar da celebração, os contemplados contarão com o transporte de van oferecido pelo Santuário Cristo Redentor, com saída às 9:30 da manhã, aqui do edifício São João Paulo II, na rua Benjamin Constant, 23, Glória. Coloca aí no corpo da mensagem: eu quero. Repito, não esqueça de colocar seu nome completo e o seu bairro. A gente recebe muitas mensagens, a pessoa já vai escrevendo ali a mensagem, quer oferecer a próxima música, mas não se identifica. Importante sempre, coloca lá o seu nome completo. Vai começar isso para concorrer a essa promoção, para participar da promoção ou para participar de qualquer programa da Rádio Catedral. É importante sempre lembrar. Vai escrever: eu sou Silvio Júnior, quero oferecer. Entendeu? Beleza aí? Então tá, vamos lá. Coloque seu nome completo, seu bairro e participe aqui com a gente. 3231-3567.

0: Agindo Deus, Ministério Rave, antes Apolo Magno, Bravo Homem, 1:13.
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1:16, estamos juntos em 106,7 Catedral FM. Até as 3, hein? Tô aguardando aqui a sua participação pelo nosso WhatsApp 3231-3567. Hoje, quem sabe você não pode ser um dos contemplados com acompanhante para participar da Santa Missa Votiva em honra a Santa Dulce dos Pobres. Segunda-feira, dia 13, às 11 da manhã, no Santuário Cristo Redentor. Vou sortear aqui duas pessoas que terão direito a acesso ao santuário para participar dessa celebração. Lembrando que teremos transporte, tá? Tudo por conta. Transporte da van. A van sai aqui direto do prédio do edifício São João Paulo II pro santuário, tá bom? Então participe com a gente, 3231-3567. Será que seria abençoado na semana do meu aniversário? Eu quero. Boa tarde a todos, sou Américo de Mendonça, bairro de Cavalcante, paróquia Apóstolo São Pedro, do cônego Pedro Nunes. Tá concorrendo aqui, meu querido, um abraço desde já, parabéns, hein? Tá chegando, dia 15. Boa tarde, Rádio Catedral, meu irmão Silvio Júnior, que sequência, saudade foi essa em hoje, maravilhosa. Desejo a todos uma excelente quarta-feira, que Nossa Senhora Aparecida cubra a todos com seu manto sagrado. Quero mandar abraços para você, Silvio Júnior, aos meus irmãos em Cristo, Dona Rita de Cássia, minha sogra Delma Moraes, por mais uma graça alcançada, minha família, meu pároco Padre Marinho, aqui o Renato, paróquia Nossa Senhora da Conceição do Pacheco em São Gonçalo, eu quero, concorrendo aqui também.

0: Alex Arley, Deus e Eu. 1:22 aqui na Catedral FM. Bloco de nota aberto no celular, caneta, papel, lápis para anotar.
1: Oportunidade.
0: Elizabeth Martins, muito boa tarde, Betinha.
2: Oi, Silvio, boa tarde para você, boa tarde também a todos os ouvintes. O Grupo Divina Providência está contratando profissionais com experiência para início imediato. As vagas disponíveis são para Sushimen e também para auxiliar de Sushimen. A empresa dá preferência para profissionais moradores da Zona Norte do Rio de Janeiro. E você envia o seu currículo via WhatsApp para 21, porque é Rio de Janeiro, 975718837. 975718837. E essa informação, Silvio Júnior, nosso ouvinte, vai encontrar no aplicativo Rádio Catedral FM traço RJ Oficial. E eu volto com você.
0: Valeu, Betinho. Daqui a pouquinho você volta com os aniversariantes do dia 1:23. A Sandra Regina de Paula, de Campo Grande, participa com a gente e manda abraço aqui. Colocou eu quero. Abraço para todos vocês. Valeu, Sandra. Tá concorrendo. Boa tarde, meu nome é Eric, sou da paróquia Santa Rita de Cássia do padre Maurício Mesquita. Quero mandar um abraço pra Leia, da minha amiga, também do padre Maurício. Rio da Prata, Campo Grande, valeu, querido, obrigado pela audiência, Eric. Outra participação que chega pra gente é da Adriana, oferecendo a próxima canção pra família, pros filhos Jean Mário e Gilson Lucas. Adriana da paróquia Nossa Senhora das Graças em Xerém, comunidade Santa Helena, Jardim Olimpo. Quero concorrer ao acesso ao Cristo Redentor para participar da missa. Tá concorrendo aqui, Adriana. Outro recadinho que chega pra gente, Andréia Souza, paróquia Nossa Senhora do Loreto, Galeão, Ilha do Governador. Eu quero, tá concorrendo também. Adelaide Souza Góes, paróquia Santo Antônio da Pavuna, eu quero participar da missa do santuário, tá concorrendo aqui ao acesso, tá bom? Vamos lá, daqui a pouquinho a gente traz o resultado, o finalzinho do Som da Esperança, mas ainda tem muito tempo para você participar, quem ainda não participou. 3231-3567. Ramon e Rafael.

0: Deus de Abraão com Ramon e Rafael, agora no Rio, 1:29.
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Sempre muito bom poder contar com o seu carinho, com a sua audiência. Vamos juntos por aqui em 106,7 Catedral FM. A sintonia da felicidade. Deixa eu ver quem tá mandando mensagens pra gente. 3231-3567. Aguardando que o nosso WhatsApp carregar as mensagens que estão chegando. Enquanto isso, deixa eu aproveitar para lembrar que você que participar com a gente hoje pelo nosso WhatsApp 3231-3567, concorre aí. São dois ouvintes, tá? Dois ouvintes, cada um contemplado com um acompanhante para participar da Santa Missa Votiva em honra à Santa Dulce dos Pobres. Missa essa que será celebrada na próxima segunda, dia 13, às 11 da manhã, no Santuário Cristo Redentor. Então são dois acessos ao santuário para participar da celebração. Os contemplados contarão com o transporte de van oferecido pelo Santuário Cristo Redentor, com saída às 9:30 da manhã, aqui do edifício São João Paulo II, na rua Benjamin Constant, 23, na Glória. Manda mensagem, coloca seu nome completo, seu bairro, para concorrer, tá bom? Rita de Cássia, da paróquia Nossa Senhora da Conceição do Pacheco, em São Gonçalo. Boa tarde, queridíssimo amigo Silvio Júnior, família Catedral. Tô sem assunto, mesmo assim gostaria muito de ouvir sua gargalhada preciosa, esse seu jeito de comunicar na Rádio Catedral maravilhosa. Abraço para você, todos da programação, amadinhos de fé e ouvintes, rumo aos 150% do Enquanto Puder. Abençoada tarde a todos, salve Maria. Grande abraço para você, Rita, obrigado pelo seu carinho, pela audiência sempre, tá bom? E ela mandou uma sugestão aqui de música, vamos colocar amanhã, tá bom, Rita? Beijo grande no teu coração, querida. Outro alô que chega pra gente, boa tarde, essa rádio maravilhosa, Luzia Xavier Maia, de Duque de Caxias, eu quero, tá concorrendo.

música nova do Diácono Alberto Araújo, Bom Samaritano, antes Luciano de Pinho, também novidade aqui, Homem Forjado na Fé. 1:42 no Rio de Janeiro.

0: você participando com a gente pelo nosso WhatsApp 3231-3567.
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3: Dia 8 de julho. Celebramos hoje a memória de Santo Eugênio III, Papa, nascido no século XII em Montemagno, na Itália, de família cristã e nobre. Foi batizado com o nome de Pier Bernardo Paganelli, estudou e recebeu a ordenação sacerdotal na diocese de Pisa. Possuía temperamento reservado, era inteligente, ponderado e calmo. Em 1130, ele teve um encontro com Bernardo de Claraval, fundador da Ordem dos Cistercienses. A afinidade entre ambos foi tanta que, 5 anos depois, Pier Bernardo ingressou no mosteiro e vestiu o hábito cisterciense. Através da convivência com Bernardo de Claraval, ele se tornou conhecido, pois foi escolhido para abrir um outro mosteiro da ordem em Farfa, na diocese de Viterbo, Itália, sendo consagrado abade pelo Papa Inocêncio II. Quando esse Papa morreu, o abade Pier Bernardo foi eleito seu sucessor. Ele assumiu o pontificado com o nome de Papa Eugênio III, mas teve de fugir de Roma para ser coroado no mosteiro de Farfa. Era o dia 18 de fevereiro de 1145. Como a situação da cidade não era segura, o novo Papa e seus cardeais decidiram mudar-se para Viterbo. Quando a população romana foi informada, correu para pedir sua volta. Assim, ele retornou para Roma e assumiu o controle da cidade, impondo a paz. Infelizmente, isso duraria pouco. Em 1146, Arnaldo passou a exigir a destruição total de Trívoli. Novamente, o Papa Eugênio II teve de fugir. Atravessou os Alpes para ingressar na França, onde permaneceu exilado por 3 anos. Os conflitos não paravam, o povo estava sempre nas ruas. O Papa só retornou a Roma depois de receber ajuda do imperador alemão, Frederico Barbarroxa, contra os republicanos de Arnaldo. Morreu no dia 8 de julho de 1153, depois de governar a igreja por 8 anos e 5 meses, num período tão complicado e violento da história. O Papa Eugênio III foi beatificado no ano de 1872. Santo Eugênio III, rogai por nós.
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0: 2 horas no Rio. O Santuário Cristo Redentor e o Colégio Sagrado Coração de Maria em Copacabana firmaram uma parceria. A ação marca o começo de uma série de iniciativas conjuntas que serão desenvolvidas ao longo de 1 ano entre as instituições nas comemorações dos 115 anos do colégio, um dos mais tradicionais do Rio de Janeiro. Na sexta-feira, uma missa em ação de graças será celebrada na capela do colégio. E à noite, o Cristo será iluminado de azul em homenagem ao aniversário. A parceria tem início com a participação do colégio na campanha do Agasalho 2026, promovida pelo consórcio Cristo Sustentável. Qualquer pessoa pode deixar no colégio agasalhos e cobertores para as pessoas em situação de vulnerabilidade. Ele fica na rua Toneleiro 56, ao lado da estação Cardeal Arco Verde do metrô. Para este ano, a meta é ultrapassar a marca de 10 toneladas arrecadadas.
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0: Diego Viana, restaura o meu eu, Ministério Carisma, fé como Abraão. Restaura meu. E Padre Reginaldo Manzotti, pedi e recebereis.
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0: 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Daqui a pouco, às 3 horas, tem um terço da Divina Misericórdia, sob condução do Diácono Melquisedeque. Daqui a pouquinho com a gente. Teremos uma surpresa também, né, Diácono? Surpresa, surpresa, né?
1: Surpresa, surpresa, que a gente não pode falar. Eu acho que ainda está pelos ares. Ainda nos ares. Opa. Mas aterrissando aqui no estúdio às 15 horas, se Deus permitir.
0: Aguardemos. Abraço, Jaco, daqui a pouquinho. Jaco, como é que está o nosso movimento do Terço dos Homens aí da Arquidiocese do Rio?
1: Ah, rapaz, olha só, deixou a bola quicando. Neste sábado agora, rapaz, dia 11... Você sabe que nós temos um novo vicariato, que é o Tijuca. Vai ser o primeiro terço itinerante. Ou seja, todos os grupos de terço do vicariato Tijuca estão convidados às 16 horas, lá na Igreja São Francisco. Ah, rapaz, ali na usina, lá em cima de Leles. Não, não, não. Eu vou gravar aqui. Você vai dizer já já qual é a paróquia. Ali na usina, sob nossos padres camilianos. São Camilo de Leles. Lembrei do padre Zaqueu, que me deu aula na escola diaconal. Então, lá na São Camilo de Leles, neste sábado, às 16 horas, o cônego Valtemário, o vigário episcopal, estará lá conosco. Vai ser um momento de bênção. Então, é isso aí, Silvio. Obrigado pela oportunidade. E os homens da Tijuca, todos convocados.
0: Não só a Tijuca, né? Inclusive, né?
1: Principalmente, esses estão na lista do Ancelotti. Os demais vão lá na
0: época. Não pode ser cortado, não.
1: Não, você corte.
0: Valeu, Diácono. Dou um abraço aí para todos os nossos queridos amigos que participam ativamente do movimento do Terço dos Homens. Está crescendo a cada dia. Louvado seja Deus por isso, em diversas paróquias aqui, não só da Arquidiocese do Rio, mas também na Diocese vizinha. Minha paróquia também está ficando bem forte lá em Tanguá também. Um abraço a todo o pessoal do Terço dos Homens. 2:18. Lembrando que você participa hoje pelo nosso WhatsApp 3231-3567. Hoje vamos contemplar dois ouvintes, cada um contemplado, pode levar um acompanhante para participar da Santa Missa Votiva em honra à Santa Dulce dos Pobres, que será celebrada na segunda-feira, dia 13 de julho, às 11 da manhã, no Santuário Cristo Redentor. 3231-3567. Participe, deixa aqui seu recadinho. Cristina de Porto Novo, pena que eu não posso. KKKK, essa rádio é show. Um grande abraço, Cristina. Obrigado pelo seu carinho, querida. Outra participação chegando aqui é da Valéria, oferecendo ao povo querido da Igrejinha de Fátima em Niterói. Outro recado que chega pra gente também aqui, a Lei Emília, paróquia Santa Rita de Cássia, do padre Maurício. Mande alô para minhas irmãs Penha e Shirley Clara Fernanda, ministra da Eucaristia. Eu quero, vamos bater a meta e ultrapassar. Beijo, fique com Deus, fazendo almoço, caprichando o almoço. Valeu, Leia! Cheirinho do tempero chegou aqui, viu? Tem outro recado, Ana Cristina, vice-coordenadora do Terço das Mães, da paróquia São Vicente de Paulo. Estamos querendo fazer um terço misericórdia com o nosso grupo no mês do padroeiro, em setembro. Será que tem possibilidade de uma data? Vou passar aqui pro nosso setor, tá bom, Ana Cristina? Um beijo grande no teu coração e Deus abençoe o trabalho de vocês aí também.

0: Essa foi Virgínia Maldonado, sem palavras, 2:33 no Rio, já tem o momento do amigo.
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0: Cento e seis vírgula sete, Catedral FM, hora de conversar com o nosso querido Rodrigo da Central de Relacionamento. Boa tarde, Rodrigo.
10: Boa tarde, Silvio Júnior e a todos da nossa queridinha.
0: E aí, Rodrigo, tudo tranquilo, irmão?
10: Tudo tranquilo, graças a Deus. E Silvio, tá sendo um verdadeiro sucesso a nossa peregrinação, hein? E Silvio, encerradas as inscrições, meu amigo, pessoal já preencheu todas as suas vagas. O que falta agora, é claro, caso você deseje, é ficar numa fila de espera. Porque, como eu disse, né, as vagas eram limitadas, então agora você pode entrar em contato com a nossa central pelo número 3231-3560 e aí você pode ficar numa fila de espera caso aconteça alguma desistência. Desde já, queremos agradecer imensamente a esse povo lindo e abençoado que efetuará as suas inscrições e, é claro, já fez o valor do seu kit peregrino. Então, nosso muito obrigado. Estamos agora nessa fez o valor do seu kit peregrino. Então, nosso muito obrigado. Estamos agora nessa

0: Entendeu? Mais informação, 3231-3560, 3231-3560. E hoje, Silvio, né? Nós estamos no dia 8 de julho e vamos lá, hein, meu irmão e minha irmã. A rádio precisa encontrar, ter o equilíbrio financeiro. Graças a Deus, o mês passado a gente conseguiu alcançar, né, o nosso objetivo e precisamos permanecer nesse ritmo. Então, vamos renovar, hein? Tá renovado aqui o nosso sim e o seu comprometimento com essa obra missionária, tá? 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Vai aí, hein? Rua Benjamin Constant, número 23, oitavo andar, bairro da Glória, procurar o setor Amigos da Rádio, de segunda a sexta-feira, das 8 da manhã até às 17. Silvio, se Deus quiser, eu voltarei com o quê, meu amigo?
1: Com boas notícias.
0: É com você, meu irmão. Valeu.
1: Valeu, Rodrigo. Agora são 2h39 no Rio de Janeiro. Deixa eu trazer aqui mais uma vez a nossa querida Elizabeth Martins com os aniversariantes de hoje. Oi, Betinha.
2: Silvio, estou de volta para celebrar o dom da vida dos nossos amigos ouvintes que hoje estão apagando velhinhas. E os parabéns vai para Janete da Conceição de Souza da Silva, Maria Alice Melo Teixeira, Aparecida Regina Rodrigues, Emília Lira de Souza Gama, também para Michele Santos da Silva, Dulce Coelho Caneca e Rafael Peixoto e também para Sandra Helena da Silva Santos, celebrando o dom da vida.
3: Feliz aniversário!
1: Parabéns aos amigos da rádio aniversariantes do dia. Receba o nosso abraço, o nosso carinho todo especial. Faltando 20 minutos para as 3.

Padre Fábio de Melo e Celina Borges, nas asas do Senhor, faltando 15 minutos para as três. Boa tarde, Silvio Júnior, sou a Anaide de Santuário São Benedito em Pilares, que programa maravilhoso, parabéns. Estou aqui arrumando a cozinha, ouvindo estes lindos louvores, mas abraço para a próxima música também, para todos do Santuário São Benedito, aos amigos da Rádio Catedral, um abraço, Silvio, Deus abençoe todos vocês, amém, obrigado pelo carinho da audiência. Outro recado que chega pra gente também aqui do Flávio. Boa tarde, Silvio e todos os ouvintes. Poderia alugar outro ônibus pra peregrinação, não? Colocar o povo que tá na fila de espera. Aí, Rodrigo, pensa. É o Flávio Ferreira de Pacheco, que tá por aí. Valeu, Flávio. Abraço pra você, meu querido.

0: 2h54, Gabriela de Sá aqui estou. Vamos lá, resultado da promoção de hoje. Dois ouvintes com direito a acompanhante para participar da Santa Missa Votiva em honra à Santa Dulce dos Pobres, nesta segunda-feira, dia 13 de julho, às 11 da manhã, no Santuário Cristo Redentor. Atenção, Luiz Fernando Reis, de Colégio, e Ismael Rodrigues de Souza, de Coelho Neto. Luiz Fernando Reis, de Colégio, Ismael Rodrigues de Souza, de Coelho Neto. A nossa produção vai entrar em contato com vocês para fechar todos os detalhes, tá bom? Bom, Som da Esperança fica por aqui, de volta amanhã, a partir de 12h10, já já, terço da Divina Misericórdia, com o Diácono Melquisedeque.
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0: Entre os dias 9 e 12 de julho, a Arquidiocese do Rio de Janeiro receberá a imagem peregrina de Nossa Senhora de Nazaré, padroeira dos paraenses. O Círio de Nazaré terá início no dia 9 de julho. A primeira visita da imagem será ao Santuário Arquidiocesano Cristo Redentor, às 7 horas da manhã, para a bênção da cidade do Rio de Janeiro. Em seguida, às 8 horas, será celebrada a missa em sufrágio pelo 14º ano de falecimento do cardeal Dom Eugênio de Araújo Salles, na cripta da Catedral Metropolitana de São Sebastião. 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Ao meio-dia, haverá missa na Capela Nossa Senhora de Nazaré, no Shopping Bangu. 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

Louvado seja nosso Senhor Jesus Cristo, para sempre seja louvado, amado Deus e Pai. Essa hora que é consagrada ao vosso Filho crucificado, abençoa todos aqueles que neste momento pausam o seu dia para se entregar, para se oferecer, para interceder e orar por tantos e tantos que precisam. E a ti, amado Jesus, nosso único Senhor e Salvador, entregamos tudo, porque sabemos que tu estás aqui e nos escuta nesta hora. Nosso coração pode sentir a tua presença no meio de nós. Deus nos abençoe. Cante, fale com Deus.

esta a certeza que nos leva todos os dias a rezar dizendo: Jesus, eu confio em vós, tu estás aqui. Você que nos acompanha pelo seu belo, lindo radinho de pilha, no seu aplicativo, nos dando uma carona gostosa no seu veículo, no seu ambiente profissional, talvez fazendo o seu treino, a sua ginástica, Deus abençoe a tua vida. Estamos aqui nos estúdios da rádio, eu, Diácono Melquisedeque, Silvio Júnior, operando o áudio, fazendo tudo acontecer, e já, alguns outros irmãos conosco, recitando o terço da Divina Misericórdia. Você que nos acompanha por todas as mídias de transmissão da nossa rádio, a Web TV Redentor, o Facebook da Rádio Catedral. Como nós estamos sem o Instagram ainda da rádio, eu coloquei aqui no meu, talvez você seja o único meio que você tenha para acompanhar ao vivo, até porque a tarde é especial e você já saberá por quê. Para você também, quem sabe, se só tem o Instagram, pode entrar no meu pessoal. Mas se você tem condições, fica aí no YouTube da nossa Web TV Redentor, o canal oficial. E é claro, a nossa rádio. Eu não sei onde você se encontra. Se você se encontra num lugar de alegria e prazer ou em algum ambiente que te traz dor e agonia, o que eu sei é que Deus está ao teu lado e nunca vai te desamparar. E nesta hora da compaixão, nós queremos ser aquele ladrão que ao lado dele disse: lembra-te de mim, Senhor, eu estou aqui, ainda que nos últimos momentos, mas não esqueça da minha vida. É isso que nós queremos dizer ao Senhor: eu estou aqui, meu Senhor, e eu creio, mas aumenta a minha fé. Espalhados por essa cidade, e sabe mais onde Deus nos leva pela frequência da rádio. Espalhados, reunidos em nome do Pai e do Filho e do Espírito Santo. Amém. Quero recitar com você um trechinho do Diário de Santa Faustina. Pequenino, uma experiência. Aliás, você sabe que o Diário de Santa Faustina é todo centrado nas 15 horas da tarde, a hora da agonia, a hora da paixão. Mas ali, no Diário de Santa Faustina, existem relatos e experiências pessoais dela, reconhecidos pela Igreja, reconhecidos todos pela Igreja. E há um pequeno momento, quando digo pequeno, o tempo de duração, mas grandioso de espiritualidade. Escute, é o número 1414, Solenidade da Imaculada Conceição. Era um dia 8 de dezembro, escreve Santa Faustina, antes da Santa Comunhão, vi a Mãe Santíssima em beleza inconcebível. Sorrindo para mim, disse-me: minha filha, por recomendação de Deus, devo ser tua mãe de maneira exclusiva e especial. Mas desejo também que tu sejas minha filha especial. Veja, nós estamos tão habituados no Diário de Santa Faustina a enxergá-la, nos levando sempre, e é esse o propósito das 15 horas, levar-nos sempre ao coração compassivo, piedoso de Jesus. Um coração que é rico em misericórdia. Mas em alguns momentos do diário, Santa Faustina revela a experiência dela com a Mãe de Deus e Nossa Mãe. E justamente num dia tão especial, o dia 8 de dezembro, um dos quatro dogmas marianos, a Imaculada Conceição de Nossa Senhora, ela tem uma experiência mística onde ela também recebe a visita de Nossa Senhora. Santa Faustina, que com tanta frequência tinha experiências
místicas com Jesus no dia da Imaculada Conceição, também teve uma experiência desta com a Virgem Maria. E nesta experiência, Nossa Senhora lhe pede somente 1414 do diário. Vi a Mãe Santíssima em beleza inconcebível e sorrindo para mim me disse: minha filha, por recomendação de Deus, ou seja, não era um desejo pessoal somente, não era, era uma recomendação de Deus, eu devo ser a tua mãe, eu devo ser a tua mãe. Se me vem à memória para partilhar, ontem no Terço das Mulheres, eu saí do carro e uma mãe me falava de uma experiência profunda com o terço. E a você que pode acompanhar pelo canal do YouTube, do Facebook, da rádio, nós estamos recebendo agora, literalmente nesse exato momento, a imagem peregrina de Nossa Senhora de Nazaré. Essa imagem que chega nesse exato momento aos estúdios da Rádio Catedral, vinda de Belém, onde lá, no dia 8 de setembro, com a Igreja Católica no mundo inteiro, celebra o seu dia. E no segundo domingo, a grande festa do Círio de Nazaré. Reza conosco cantando.

0: Ó Virgem Maria, jamais se ouviu dizer que humildemente um filho recorreu à vós e deixou de ser atendido. Ó Piíssima Mãe, assim nos ensinou São Bernardo de Claraval, um dos maiores devotos da Senhora. E nós repetimos a oração deste santo de nossa igreja. Jamais se ouviu dizer que a vós um filho recorreu e deixou de ser atendido. Neste terço da misericórdia, ó Mãe Santíssima, nós entregamos tudo, tudo, tudo, tudo que está acontecendo agora pela transmissão desta rádio e destas imagens, destes vídeos. Dos dias que a Senhora, por meio desta imagem, rogará a Jesus pela nossa cidade do Rio de Janeiro, e nós vos pedimos graças especiais sobre o nosso estado do Rio de Janeiro, com todas as suas necessidades, com todos os seus sonhos e anseios. O povo carioca começa, pelo menos agora, neste dia de quarta-feira, a renovar a nossa consagração a ti, ó Mãe de Deus e nossa Mãe, a Senhora que estará no Santuário do Cristo Redentor, a Senhora que estará em tantas capelas, visitando, peregrinando, a Senhora que estará em algumas ruas, abençoando essa cidade. Aqui nos estúdios da rádio, nós entregamos todo o povo carioca. Aquele que vos ama, aquele que talvez tenha se esquecido de ti. E com toda a fé cristã católica, nós agora nos entregamos a ti. Ave Maria, cheia de graça, o Senhor é convosco. Bendita sois vós entre as mulheres, e bendito é o fruto do vosso ventre, Jesus. Santa Maria, Mãe de Deus, rogai por nós, pecadores,
1: agora e na hora de nossa morte. Amém.
0: Antes da Santa Comunhão, no dia da solenidade da Imaculada Conceição, eu vi a Mãe Santíssima em beleza inconcebível. Sorrindo para mim, disse-me: minha filha, por recomendação de Deus, devo ser tua mãe de maneira exclusiva e especial, mas desejo que também tu sejas minha filha especial. Diário de Santa Faustina, número 1414. Diante de tantas experiências com Jesus misericordioso, o seu diário revela também uma experiência profunda com a Mãe de Deus e nossa Mãe. E o pedido de Nossa Senhora a ela foi: somente me aceite como vossa mãe. Somente me acolha como vossa mãe. O nosso terço da Divina Misericórdia hoje recebe esta graça. Lá pelos idos de 1700, na nossa linda Belém, no estado do Pará, quando Plácido, um simples homem, encontra uma imagem perdida próximo a um igarapé, ele leva aquela imagem para casa. Mas diz a história que no dia seguinte a imagem desaparece de sua casa, e quando ele retorna ao lugar onde havia encontrado, lá está. E ali há um discernimento claro: Deus queria algo especial naquele lugar. E hoje, uma das maiores celebrações da nossa Igreja Católica no mundo inteiro acontece por conta de uma simples e fecunda aparição de uma imagem. Aqui no Brasil, nós sabemos, isso não é a primeira vez, nem tampouco no mundo. Talvez hoje, o que Deus deseje, através da sua infinita misericórdia, é introduzir o Imaculado Coração de Nossa Senhora na sua casa, na sua vida, como a própria Santa Faustina, a secretária da Misericórdia, disse que recebeu de Nossa Senhora tamanho pedido. Nós, tão acostumados a pedir, hoje escutamos a Virgem Maria fazendo um pedido. Por ordem de Deus, deves me acolher como exclusiva mãe. Obrigado, Senhor, pelos frutos da imagem de Nossa Senhora de Nazaré. Chegou hoje de manhã, vinda direto de Belém, para peregrinar nessa cidade tão machucada, mas tão cheia de fé, tão ferida, mas tão cheia de esperança. Que pela intercessão dela, Senhor, que ficará aqui mas quis começar a peregrinação nos estúdios da rádio, onde tantos talvez não tenham possibilidade de ir a uma capela onde ela estará, de estar no momento de romaria onde ela se encontrará, mas pela rádio é possível recebê-la. Já fizemos o sinal da cruz, mas ele nunca é demais. Em nome do Pai e do Filho e do Espírito Santo. Amém. Antes de rezar, temos alguns irmãos do irmãs do apostolado da oração e alguns irmãos que são aqui servos nesta rádio, trabalham nesta rádio, vivem a experiência da comunicação de fé nesta rádio. Se você pode, entra aí no YouTube da Web TV Redentor, acompanha aí pelo YouTube, faz um pequeno sacrifício para você acompanhar a imagem e com ela você poder olhar, pedir, suplicar. Repito, não é todo dia, não é toda hora que de Nazaré, perdão, de Belém, vem a imagem de Nossa Senhora de Nazaré, ela carregando seu filho em seus braços. Pai nosso que estás nos céus, santificado seja o vosso nome, venha a nós o vosso reino, seja feita a vossa vontade, assim na terra como no céu. O pão nosso de cada dia nos dai hoje, perdoai as nossas ofensas, assim como nós perdoamos a quem nos tem ofendido, e não nos deixeis cair em tentação, mas livrai-nos do mal.
1: Amém.
0: Ave Maria, cheia de graça, o Senhor é convosco. Bendita sois vós entre as mulheres, e bendito é o fruto do vosso ventre, Jesus.
2: Santa Maria, Mãe de Deus, rogai por nós, pecadores, agora e na hora de nossa morte. Amém.
0: Professemos a nossa fé, creio em Deus Pai, Todo-Poderoso, Criador do céu e da terra. E em Jesus Cristo, seu único Filho, nosso Senhor, que foi concebido pelo poder do Espírito Santo, nasceu da Virgem Maria, padeceu sob Pôncio Pilatos, foi crucificado, morto e sepultado, desceu à mansão dos mortos, ressuscitou ao terceiro dia, subiu aos céus, está sentado à direita de Deus Pai Todo-Poderoso, donde há de vir a julgar os vivos e os mortos. Creio no Espírito Santo, na Santa Igreja Católica, na comunhão dos santos, na remissão dos pecados, na ressurreição da carne e na vida eterna.
1: Antes de recitarmos a primeira dezena, vejo aqui dois irmãos que foram os privilegiados.
0: Posso fazer um pedido a vocês? Hoje nada vai ser improvisado, mas vai ser tudo um pouquinho diferente. Diferente não na essência. A essência é o terço da Divina Misericórdia. Mas receber a imagem de Nossa Senhora, que veio de Belém, para antecipar um pouco para nós os festejos de Nazaré, que acontecem em outubro, não acontece todo dia. Chega um pouquinho perto desse microfone e oferece ele. Isso. Diz o nome de vocês dois aí, por favor. Fala aqui pertinho. O senhor é o... Fala aí pertinho. Pode chegar perto aí. Fala aí para...
3: Boa tarde, sou o Denilson.
0: Denilson, levanta aí. Denilson, você... E o outro é... Chega mais pertinho do microfone aí. Fala aí.
4: Luiz Andrade.
0: Luiz Andrade, o que é que vocês fazem? Vocês estão com uma bela camisa, vejo aqui com patrocinador. Atrás tem alguma coisa escrito? Não, tem? Tem. Guarda de Nazaré, Belém, Pará. Vocês lá têm uma função, é isso? Mas acredito que não seja somente vocês, deve ser um grupo maior, é isso?
3: Sim, e o que nós que... temos mais de 2.000 homens que fazem parte da Guarda de Nazaré.
0: Meu pai, 2.000 homens fazem parte da Guarda de Nazaré. E é claro, durante 12 meses, vocês devem ter algumas atribuições. Mas quando chegou outubro, eu acho que a vida de vocês para respirar só os ares da festa da Virgem de Nazaré. É isso? Conta um pouquinho, resumidamente. Você, irmão, há quanto tempo você aguarda lá de Nossa Senhora de Nazaré?
3: Faço parte da Guarda de Nazaré há 10 anos.
0: 10 anos. E você?
5: 3 anos.
0: 3 anos. E tem algumas atribuições. Resume pra gente o que vocês fazem.
3: A Guarda de Nazaré, ela é formada por homens de oração, né? E o nosso trabalho, ele não é um trabalho que se consagra só no Círio. Ele é um trabalho que leva o ano todo, tá? E uma das funções da Guarda de Nazaré é evangelizar, né? Então a gente quer levar a palavra de Deus, né, o amor de Nossa Senhora para todos os locais, tá? E assim, no meu caso, eu faço parte da diretoria de procissões, então eu estou envolvido diretamente com a organização das procissões do Círio. Lógico que o Círio é um ápice, é um momento que é mais visto, a população participa mais ativamente, mas ao longo do ano todo a gente trabalha.
0: Eu não sei se você prestou atenção, somos homens de oração e a Guarda de Nazaré tem um papel de evangelizar. Não é só trazer pessoas para perto de Nossa Senhora, é fazer com que Nossa Senhora se aproxime das pessoas. É o que eles estão fazendo. Vieram, chegaram hoje, não é isso? Aqui no Rio de Janeiro, vieram de avião, já andaram de navio para muitos lugares, já fizeram carreata, já deve ter andado até em carro de boi, se bobear, para fazer a imagem peregrina chegar a tantos lugares espalhados por esse Brasil. Muito obrigado. Primeira dezena do Terço da Misericórdia nós oferecemos por todos os homens da Guarda de Nazaré e por todos os homens espalhados pelo Brasil inteiro que encontraram na devoção a Nossa Senhora o seu reencontro com Jesus Cristo e com a fé católica. Eterno Pai, eu vos ofereço o corpo e o sangue, a alma e a divindade de vosso diletíssimo Filho, nosso Senhor Jesus Cristo, em expiação dos nossos pecados e os do mundo inteiro. Reza conosco, Gabriel.
4: Pela sua dolorosa paixão,
0: tende misericórdia de nós e do mundo inteiro.
4: Pela sua dolorosa paixão,
0: tende misericórdia de nós e do mundo inteiro.
4: Pela sua dolorosa paixão,
0: tende misericórdia de nós e do mundo inteiro.
4: Pela sua dolorosa paixão,
0: tende misericórdia de nós e do mundo inteiro.
4: Pela sua dolorosa paixão,
0: tende misericórdia de nós e do mundo inteiro.
4: Pela sua dolorosa paixão,
0: tende misericórdia de nós e do mundo inteiro.
4: Pela sua dolorosa paixão,
0: tende misericórdia de nós e do mundo inteiro.
4: Pela sua dolorosa paixão,
0: tende misericórdia de nós e do mundo inteiro.
4: Pela sua dolorosa paixão,
0: tende misericórdia de nós e do mundo inteiro.
4: Pela sua dolorosa paixão,
0: tende misericórdia de nós e do mundo inteiro. Ó sangue e água
2: que jorrastes do coração de Jesus, como fonte de misericórdia para nós, eu confio em vós.

0: desta segunda dezena. Nós queremos oferecer por aqueles que estão distantes, longe de Deus. É, a minha experiência pessoal revela que o caminho mais rápido para se aproximar de nosso Senhor é a oração do terço. Eu posso não ter a Bíblia do meu lado, eu posso nem ter decorado nenhum versículo, mas a gente consegue, rezando o terço, se aproximar dos mistérios da vida de Jesus. Se você conhece alguém que está longe de Deus, alguém que está, talvez até tenha tido uma experiência de fé um dia, mas está longe, aqui diante da imagem de Nossa Senhora de Nazaré, nós entregamos e rezamos a Jesus misericordioso. Eterno Pai, eu vos ofereço o corpo e o sangue, a alma e a divindade de vosso diletíssimo Filho, nosso Senhor Jesus Cristo, em expiação dos nossos pecados e os do mundo.
1: Pela sua dolorosa paixão,
0: tende misericórdia de nós e do mundo inteiro.
1: Pela sua dolorosa paixão,
0: tende misericórdia de nós e do mundo inteiro.
1: Pela sua dolorosa paixão,
0: tende misericórdia de nós e do mundo inteiro.
1: Pela sua dolorosa paixão,
0: tende misericórdia de nós e do mundo inteiro.
1: Pela sua dolorosa paixão,
0: tende misericórdia de nós e do mundo inteiro.
1: Pela sua dolorosa paixão,
0: tende misericórdia de nós e do mundo inteiro.
1: Pela sua dolorosa paixão,
0: tende misericórdia de nós e do mundo inteiro.
1: Pela sua dolorosa paixão,
0: tende misericórdia de nós e do mundo inteiro.
1: Pela sua dolorosa paixão,
0: tende misericórdia de nós e do mundo inteiro.
1: Pela sua dolorosa paixão,
0: tende misericórdia de nós e do mundo inteiro. Ó sangue e água que jorra rastes do coração de Jesus, como fonte de misericórdia
2: para nós,
0: eu confio em vós.

0: Eu ainda estava estudando para ser diácono e tive que fazer uma viagem profissional para cumprir uma carta precatória. É um procedimento jurídico que precisa ser acompanhado de um profissional que entenda. E eu peguei o voo e desci em Belém, me hospedei em Belém e fui para o Tribunal de Justiça de uma cidade vizinha chamada Ananindeua. Chegando a Ananindeua, eu precisava falar com o juiz e explicar as razões pelas quais eu tinha urgência. E era uma juíza. E sabe quando você encontra uma pessoa de uma boa empatia? Ela viu a minha necessidade, viu que eu era do Rio de Janeiro, e ela disse: eu vou pedir para que um funcionário daqui do tribunal te acompanhe tudo que você precisa e ele vai te ajudar. E eu já deferi o seu pedido. E aquilo para mim foi uma vitória no, na vida profissional, era aquele momento que eu precisava e tal. Só que ela falou assim: você conhece a devoção de Nossa Senhora de Nazaré? E eu disse para ela: olha, eu estou estudando para ser diácono. Ela virou para mim, era juíza de uma das varas do tribunal. Ela falou assim: eu sou evangélica e tenho aqui uma imagem de Nossa Senhora de Nazaré no meu gabinete. Eu queria oferecer para você, através do meu funcionário, de um servidor, a possibilidade de você ir lá na igreja matriz. Você conhece mais do que eu por ser católico, e ele vai te levar e vai te trazer. Eu já tinha ido, mas eu vi tanta generosidade nela e eu falei: claro, aceito, sim, tal. Ela: onde é que você está hospedado? Eu disse o nome do hotel, e na hora marcada eu já tinha saído de lá, resolvido tudo, e aquele funcionário do TJ foi, me pegou e me levou. Quando eu precisava da assinatura dela para um documento, no dia seguinte eu volto ao tribunal e ela diz assim para mim: eu vou ao Rio de Janeiro com uma certa frequência porque eu tenho uma necessidade especial com um filho meu que precisa do tratamento dele no Rio de Janeiro. E eu me hospedo sempre em tal lugar. E naquela época eu trabalhava numa administradora. E eu falei para ela: acho que a senhora está pagando muito caro para se hospedar no Rio de Janeiro por tão pouco tempo. Eu posso tentar lhe ajudar. Expliquei para ela, e quando eu cheguei no Rio de Janeiro, ela me manda, naquela época o WhatsApp não era como é hoje, ela me manda uma mensagem, não sei por onde, mas chegou até a mim, e nós nos falamos pelo telefone. E eu coloquei à disposição dela um profissional da empresa que eu trabalhava para tentar uma locação por temporada num preço muito mais justo, acessível e próximo do local de onde o filho dela fazia o tratamento. E aí começou uma amizade. Ela, um dia, perto do Círio de Nazaré, ela me mandou uma mensagem dizendo, ela sabia que eu não era diácono ainda, ela disse: eu fiz um caminho de preparação e eu vou me batizar na Igreja Católica no mês de outubro, e vi muitos sinais de Deus, muitos, muitos, muitos, e um deles foi aquele período que você ficou aqui e teve que vir aqui ao tribunal de Ananindeua. Foi uma experiência na minha vida assim que foi muito. Não tenho mais o contato, não sei mais por onde ela anda. Conheci o filho por fotografia, o esposo, mas foi tão significativo aquele momento ali, depois ver os frutos e saber que, assim como acontece, por exemplo, lá no Juazeiro do Norte, e isso eu vi com os meus olhos, em casas de pessoas que nem católicas são, imagens do Frei. É impressionante, do padre Cícero, como que a fé popular, ela é riquíssima. Nesta terceira dezena, nós queremos entregar a Nossa Senhora de Nazaré, como diz o Diário de Santa Faustina que hoje estamos acompanhando e lendo. Ontem, ao chegar no terço das mulheres, uma mãe virou para mim, eu estava saindo do carro. Ela disse: diácono, aí fez algumas gratidões e disse assim: eu alcancei uma graça rezando o terço de Nossa Senhora. Neste final de semana, o meu filho aceitou ser ajudado. Eu estou pedindo essa graça há muito tempo. O meu filho, que eu sempre, sempre vi como um bom menino, totalmente perdido. Hoje, meu filho disse, hoje que ela disse, né? Neste final de semana, mãe, eu aceito a ajuda. Eu estou há anos rezando para ouvir essa frase: mãe, hoje eu aceito ajuda. Nesta terceira dezena, nós queremos rezar por aqueles que você está rezando e que precisam de ajuda, mas ainda não entenderam. Ainda estão com seus corações fechados. Se há algo que Nossa Senhora sabe ser, é paciente. Mas não esqueça, o primeiro milagre aconteceu por causa dela. Uma provocação, uma intercessão dela. E nós queremos agora rezar por aqueles que no seu coração vier. E quem aparecer aí no seu coração e no seu pensamento é sinal de que você precisa agora rezar por ele, rezar por ela. Eterno Pai, eu vos ofereço o corpo e o sangue, a alma e a divindade de vosso diletíssimo Filho, nosso Senhor Jesus Cristo, expiação dos nossos pecados e dos do mundo inteiro. Pode rezar.
1: Pela sua dolorosa paixão,
0: tende misericórdia de nós e do mundo inteiro.
1: Pela sua dolorosa paixão,
0: tende misericórdia de nós e do mundo inteiro.
1: Pela sua dolorosa paixão,
0: tende misericórdia de nós e do mundo inteiro.
1: Pela sua dolorosa paixão,
0: tende misericórdia de nós e do mundo inteiro.
1: Pela sua dolorosa paixão,
0: tende misericórdia de nós e do mundo inteiro.
1: Pela sua dolorosa paixão,
0: tende misericórdia de nós e do mundo inteiro.
1: Pela sua dolorosa paixão,
0: tende misericórdia de nós e do mundo inteiro.
1: Pela sua dolorosa paixão,
0: tende misericórdia de nós e do mundo inteiro.
1: Pela sua dolorosa paixão,
0: tende misericórdia de nós e do mundo inteiro.
1: Pela sua dolorosa paixão,
0: tende misericórdia de nós e do mundo inteiro. Ó sangue e água que jorrastes do coração de Jesus, como fonte de misericórdia para nós, eu confio em vós.

0: É Jesus.
1: É Jesus.
0: Por Maria Lopes, por Antônio Lopes, por Eucilene Vitale, por Maria José Firmino, por Rafaela Vitale, por Luan Pereira do Nascimento, por Lucas Pereira Gomes, por Luiz Rodrigues, por Priscila Alvarenga, Marlene Maia, José Benigno, por Vera Lúcia da Silva, por Deise e Alonso, por Edivaldo e Maurício, Ronaldo Monteiro, Ronaldo Montenegro, por Luan Pereira do Nascimento, Lucas Pereira e Maria das Graças Santiago, Robson Castilho, agradecendo, por José Luiz de Menezes, terminou um tratamento de câncer. Bendito seja o nome de Jesus na tua saúde, José Luiz. Por Marcelo, por Maria Lúcia Gonçalves, por Arlene da Silva Maia, por Odete e Antônia e Maria de Lourdes, por Jane Branco, por Irani Teodoro, por Luiz Fernando e Ana Caroline, Manuel Pedro Ferreira e Maria Porfírio, por Douglas, por Vanderleia, por Leonardo Luiz, por Joana Justina, por Maria Anitta Rangel da Silva, que é mãe do Nestor nosso da Web TV, que está internada no Salgado Filho. Jesus, eu confio em vós. Por Elisângela Pereira de Souza e Alessandra Pereira de Souza, por Vilma, com 91 anos, e Vitor, por Rejane Marques de Almeida Soares, Maria da Glória Frutuoso, Janaína Bezerra, Gláucia Macedo, Vera Lúcia Celita, Paulo Roberto de Oliveira, Solange Rui, Maria da Glória Frutuoso, Natália Conceição de Souza, pelo dom da vida de Matheus Vieira Ramos, por Isabel de Souza Santos e seus filhos Kátia e Carlos. Estes nomes lidos são oriundos do 3231-3567, o WhatsApp da nossa rádio. Quero colocar aqui todos os nomes que estão sendo colocados no Instagram, no Facebook, na Web TV da nossa arquidiocese. Que Deus guarde cada nome, recolha cada intenção. Ontem, no nosso terço, uma senhora escreveu uma carta e disse: estou agradecendo, depois de muitos, mas muitos anos num processo, a minha aposentadoria saiu. São tantos relatos de graças alcançadas com a oração do terço de Nossa Senhora. Um pai desesperado pedindo ontem por nós, eu peço as suas orações por Maria Fernanda. Ela está internada no Hospital Juta Batista, aqui no Rio de Janeiro, com meningite, um bebê. Rezamos por ela, pedimos o Senhor por ela, pelo restabelecimento total de sua saúde, e que Deus esteja ao lado dos pais e dos médicos. Nesta quarta dezena, nós queremos entregar ao Imaculado Coração de Nossa Senhora todos aqueles que estão entristecidos, deprimidos, angustiados, vivendo doenças emocionais que parecem um abismo sem fim. Interessante, as escrituras dizem que quando Jesus é crucificado e morto, quando ele aparece e São Tomé não está, quando ele aparece e São Tomé está, Nossa Senhora estava naquele cenáculo, naquela casa. Significa que naquele ambiente de tristeza, Nossa Senhora estava presente. Ali não tinha ninguém alegre. Ali os corações estavam totalmente aflitos. Isso nos revela que onde a nossa aflição se encontra, Nossa Senhora quer se fazer presente. Se você conhece alguém que vive doenças emocionais, ou se é você, oferecemos agora. Eterno Pai, eu vos ofereço o corpo e o sangue, a alma e a divindade de vosso diletíssimo Filho, nosso Senhor Jesus Cristo, em expiação dos nossos pecados e os do mundo inteiro.
2: Pela sua dolorosa paixão,
0: tende misericórdia de nós e do mundo inteiro.
2: Pela sua dolorosa paixão,
0: tende misericórdia de nós e do mundo inteiro.
2: Pela sua dolorosa paixão,
0: tende misericórdia de nós e do mundo inteiro.

0: pela sua dolorosa paixão.
1: Tende misericórdia de nós e do mundo inteiro.
0: Pela sua dolorosa paixão.
1: Tende misericórdia de nós e do mundo inteiro.
0: Pela sua dolorosa paixão.
1: Tende misericórdia de nós e do mundo inteiro.
0: Pela sua dolorosa paixão.
1: Tende misericórdia de nós e do mundo inteiro.
0: Pela sua dolorosa paixão.
1: Tende misericórdia de nós e do mundo inteiro.
0: Pela sua dolorosa paixão.
1: Tende misericórdia de nós e do mundo inteiro.
0: Pela sua dolorosa paixão.
1: Tende misericórdia de nós e do mundo inteiro. Ó sangue e água que jorrastes do coração de Jesus, como fonte de misericórdia para nós,
2: eu

0: E nesta derradeira dezena, ontem eu recebi 50 terços artesanais, feito por uma senhora do terço das mulheres da nossa paróquia. E ela sabe que nós saímos com um grupo expressivo de pessoas à noite para levar o alimento, nesse tempo levar o agasalho e levar o cobertor para moradores de rua. E ela preparou com tanta ternura 50 terços para serem distribuídos nesta peregrinação das ruas. E nós levaremos na próxima quarta-feira para as ruas, quando nós sairemos. E uma coisa que me impressiona: amanhã de manhã eu vou estar num presídio de adolescente. Toda quinta-feira eu tô lá, antes de começar a jornada de trabalho, dando direção espiritual para um só, viu? Eu tô indo lá por causa de um. Mas é impressionante. Se eu estiver com um terço na mão, qualquer um deles que passem por mim pedem: o senhor não tem um terço para me dar? Eu não estou dizendo aqui que eles são religiosos. Eu estou te dizendo como a presença de Nossa Senhora atrai. É impressionante. Isso é fato. Isso é fato. Queira Deus que essa presença terna de Nossa Senhora traga a conversão a seu Filho Jesus Cristo. Mas não ignore a potência que é a oração do terço. A potência que é. Há poucos dias, nessa peregrinação pelas ruas, era por volta de 22 horas e uns 30 minutos, já havíamos parado em 3 pontos dessa cidade para dar o alimento, para dar o agasalho, e nós terminamos no pé do convento de Santo Antônio, no Largo da Carioca. Era 10h15 da noite. Ainda tinha refeição. E algumas pessoas vieram e nós rezamos o terço de Nossa Senhora ali. Meia hora a mais, rezando. Impressionante. Todos que pegaram as refeições e ficaram para rezar o terço, no final de tudo, a palavra deles era somente uma: obrigado. Mas aquele obrigado não era a igreja somente. Era um obrigado a Deus por permitir, através de sua e nossa Mãe Santíssima, uma experiência de fé no meio da solidão de uma noite. Nessa última dezena, nós queremos oferecer pela sua família, oferecer por aqueles que são tão especiais e caros para você. Pede agora pela sua casa, pede agora por aqueles que tanto, tanto, tanto são amados por ti e que tanto, tanto, tanto precisam das tuas orações. Por nossas famílias, Eterno Pai, eu vos ofereço o corpo e o sangue, a alma e a divindade de vosso diletíssimo Filho, nosso Senhor Jesus Cristo, em expiação dos nossos pecados
1: e os do mundo inteiro.
0: Pela sua dolorosa paixão,
1: tende misericórdia de nós e do mundo inteiro.
0: Pela sua dolorosa paixão,
1: tende misericórdia de nós e do mundo inteiro.
0: Pela sua dolorosa paixão,
1: tende misericórdia de nós e do mundo inteiro.
0: Pela sua dolorosa paixão,
1: tende misericórdia de nós e do mundo inteiro.
0: Pela sua dolorosa paixão,
1: tende misericórdia de nós e do mundo inteiro.
0: Pela sua dolorosa paixão,
1: tende misericórdia de nós e do mundo inteiro.
0: Pela sua dolorosa paixão,
1: tende misericórdia de nós e do mundo inteiro.
0: Pela sua dolorosa paixão,
1: tende misericórdia de nós e do mundo inteiro.
0: Pela sua dolorosa paixão,
1: tende misericórdia de nós e do mundo inteiro.
0: Pela sua dolorosa paixão,
1: tende misericórdia de nós e do mundo inteiro.
0: Ó sangue e água que jorrastes do coração de Jesus,
1: como fonte de misericórdia para nós, eu confio em vós.
0: Deus Santo, Deus Forte, Deus Imortal, tende piedade de nós e do mundo inteiro. Deus Santo, Deus Forte, Deus Imortal, tende piedade de nós e do mundo inteiro. Deus Santo, Deus Forte, Deus Imortal, tende piedade de nós e do mundo inteiro. Levanta-se, Deus, por intercessão da bem-aventurada Virgem Maria, de São Miguel Arcanjo e de toda a milícia celeste, e sejam dispersos seus inimigos, e fujam de sua face todos os que o odeiam. Sacratíssimo Coração de Jesus, nós temos confiança em vós. Sacratíssimo Coração de Jesus,
1: nós temos confiança em vós.
0: Junto com a imagem peregrina, nós temos uma oração rezada e nós vamos fazê-la, a oração derradeira. Você pode perceber que o nosso horário está um pouquinho mais avançado, mas isso está tudo dentro da programação, não tem atraso nenhum, até porque o dia, a tarde, é por demais especial, e nós vamos fazer essa oração, que veio lá com os nossos irmãos, que são da guarda de Nossa Senhora de Nazaré, e eu queria te fazer um pedido à luz do número 1414 do Diário de Santa Faustina. Minha filha, por recomendação de Deus, devo ser tua mãe de maneira exclusiva e especial, mas desejo que também tu sejas minha filha especial. Você não pode estar aqui conosco nos estúdios, mas onde você está? Se você não tem nenhum constrangimento, você está sozinho aí na sua casa, no seu ambiente profissional, coloque a mão, se porventura você se encontra enfermo, no local da sua enfermidade. Queremos fazer essa oração à Nossa Senhora de Nazaré, pedindo a graça da sua saúde. Se você tem alguém aí perto de você que está doente, coloque a mãozinha sobre ele, sobre ela. Nós queremos oferecer todos os nomes que foram apresentados nesta hora da misericórdia, mas nós queremos fazer essa oração pelos enfermos. Se você não tem nenhum constrangimento onde você está, coloque a mão sobre o local da sua enfermidade. E nós aqui vamos juntos fazer essa oração. Senhora de Nazaré, da antiga raiz de Jessé, da casa real de Davi, descendente de São Joaquim e Santana, sempre que a angústia, o medo e a solidão me abatem, me entrego em teus braços, ó Mãe. Como criança carente, busca de alívio, carinho e proteção, mergulhando o coração imaculado, e consagro a ti, querida Mãe, o meu passado e todas as minhas lembranças, o momento presente, todas as minhas aflições, o meu futuro e a vida eterna que Deus me reserva no céu. O sacramento do batismo que um dia recebi me tornou filho de Deus, filho teu, ó Mãe, e fez-me também herdeiro do seu reino. Por isso venho agora renovar diante de ti, ó Virgem de Nazaré, as promessas do meu batismo, e para que eu possa ser fiel a elas até o fim da minha vida, peço a tua intercessão junto ao teu filho Jesus. Doce Senhora de Nazaré, a ti consagro agora as minhas aspirações, meus projetos, meus sonhos, minha missão, minhas realizações, tudo que tenho e tudo que sou. Consagro também todos os dias restantes de minha vida terrena, pedindo por eles a tua intercessão e a tua bênção materna, para que sejam dias serenos, cheios de paz e de muitas graças. Quero também te consagrar desde já, Senhora de Nazaré, o momento da minha morte, quando por tuas mãos e amparado pelos braços de teu esposo São José, poderei finalmente ver teu rosto, abraçar teu filho Jesus e contemplar a glória do Pai no amor infinito do Espírito Santo.
1: Amém.
0: Nossa Senhora de Nazaré,
1: rogai por nós.
0: Pai nosso que estás nos céus, santificado seja o vosso nome. Venha a nós o vosso reino. Seja feita a vossa vontade, assim na terra como no céu. O pão nosso de cada dia nos dai hoje. Perdoai as nossas ofensas, assim como nós perdoamos a quem nos tem ofendido. E não nos deixeis cair em tentação, mas livrai-nos do mal. Ave Maria, cheia de graça, o Senhor é convosco. Bendita sois vós entre as mulheres, e bendito é o fruto do vosso ventre, Jesus. Santa Maria, Mãe de Deus, rogai por nós, pecadores,
1: agora e na hora de nossa morte. Amém.
0: Glória ao Pai, ao Filho e ao Espírito Santo,
1: como era no princípio, agora e sempre. Amém.
0: Nossa Senhora de Nazaré,
1: rogai por nós.
0: Quando eu tive, foi a última vez que fui à Terra Santa, e nunca havíamos ficado hospedado em Nazaré. A hospedagem sempre foi ou em Jerusalém ou em Cafarnaum, em Belém. Só que naquela peregrinação, nós conseguimos ficar 3 dias num hotel em Nazaré, e a gente conseguia do hotel ver a maior basílica do Oriente Médio, que é a Basílica de Nossa Senhora de Nazaré. E aí ela fica lá, fechada, e a gente estava no hotel a 100 metros de distância. Então, quando chegava a hora da noite, todo mundo recolhido no hotel, daqueles 3 dias, nas 3 noites, eu desci com a Ana Paula, vamos lá na Basílica. A gente não podia nem entrar na Basílica, mas a gente ficava na porta do lado de fora, rezando. Um lugar que nunca havia sido mencionado na Bíblia, até Nossa Senhora, São José e o Menino Jesus se estabelecerem ali. Com a bênção final, nós queremos agradecer a vocês da guarda de honra de Nossa Senhora de Nazaré. São 2 homens aqui que compõem um time de mais de 2.000 homens. Bendito seja Deus, esse Brasil tem jeito. Eu não sei quem é o governador do estado do Pará. Eu não sei quem é o prefeito de Belém. Eu não conheço ninguém importante lá. Mas eu sei que lá está uma das maiores devoções do mundo a Nossa Senhora. Vocês são dignos de todos os elogios por manterem essa fé viva para o nosso Brasil. Assim como Aparecida aqui no Vale do Paraíba, assim como tantos outros lugares bonitos, mas falar do norte do nosso país e não falar do Círio de Nazaré é como se tivesse algo incompleto. Podemos falar de tudo, tudo, tudo, tudo. Há poucos meses, o Brasil se voltou para o estado de vocês por conta de uma conferência do clima. E eu me recordo aqui, impressionante, chefes de estado, até não cristãos, foram fazer visitas à Basílica. Impressionante quantas pessoas que vieram de fora do Brasil, que não têm nenhuma experiência religiosa, ao pôr os pés para uma conferência do clima, escolheram visitar Nossa Senhora de Nazaré. Isso é para nós cristãos católicos um sinal muito grandioso do que é uma verdadeira devoção à Nossa Senhora. E dando a bênção final, convidamos a você a continuar com a grade de programação da rádio, até porque a gente tem surpresas. A imagem que está aqui agora chegou hoje do estado do Pará, mas ela vai peregrinar alguns locais na nossa arquidiocese. E se você quer saber, teremos até um minicírio em alguns lugares, com a corda, a mesma experiência. Diácono, onde vai ser? Eu vou deixar no ar para você continuar com a grade de programação ou entrar lá no Instagram da Rádio Catedral, porque lá está o local. Então fique curioso, fique curiosa, e ouvindo a rádio e acessando os meios de comunicação da rádio, você saberá, será que esta imagem que está agora no estúdio, ela vai estar perto de minha residência ou próxima, para que eu possa, talvez, numa condução, me fazer presente para um momento de fé, quem sabe até mesmo com a presença do nosso cardeal, Dom Orani? Então, fica a dica. Entra no Instagram da rádio, procura saber ou escute a programação. Posso te dizer que começou agora, mas teremos muitos outros momentos fecundos. E termino agradecendo a você que nos auxiliou no mês de junho para atingirmos 106,83%, e já está nos auxiliando para que a gente mantenha essa meta atingida, para que possamos fazer e fazer isso que esses dois irmãos disseram que fazem lá em Belém. O papel principal, levar as pessoas a rezar e levar o anúncio do evangelho. Foi isso que eles falaram. E se são eles os mais experientes nesta devoção, quem sou eu para alterar? Falar com Deus e falar de Deus. Essa é a missão de Nossa Senhora de Nazaré. Não só lá, agora, nessa linda cidade. O Senhor esteja convosco.
1: Ele está no meio de nós.
0: O estúdio está tão cheio, até a turma não se apresenta, mas pode dar bênção, gente? É que a gente está com a direção da rádio, está todo mundo aqui. Acabamos, concluímos. Vamos para o Cristo Redentor, é isso mesmo? Ou já foi? Amanhã de manhã no Cristo Redentor? Uau, ó. Olha só, tem coisas boas. Eu acredito que a Web TV Redentor e também lá do Cristo, as mídias sociais do Cristo Redentor vai transmitir. Então amanhã, 7 horas da manhã, carrega esse celular, acompanha pelas mídias sociais da Web TV Redentor e do Cristo Redentor e você vai estar totalmente atualizado e sintonizado com tudo que Nossa Senhora de Nazaré veio trazer para deixar aqui no Rio de Janeiro. Pela intercessão da sempre bem-aventurada Virgem Maria, sob o título de Nossa Senhora de Nazaré, de São José, o seu castíssimo esposo, dos arcanjos Miguel, Gabriel e Rafael, sobre você, sobre a tua família, sobre o teu trabalho, sobre a tua saúde, sobre todas as intenções apresentadas nesta hora, a bênção de um Deus Todo-Poderoso, Pai, o Filho e o Espírito Santo.
1: Amém.
0: Permaneçamos em paz e o Senhor nos acompanhe.
1: Graças a Deus.
0: Viva Nossa Senhora de Nazaré.
2: Viva. 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
7: 4 horas, 4 minutos no Rio. O Colégio Sagrado Coração de Maria celebra 115 anos de história com uma parceria inédita com o Santuário Arquidiocesano Cristo Redentor. A iniciativa reforça o compromisso das duas instituições com a educação, a evangelização e a solidariedade. A programação começa com a participação da escola na campanha do Agasalho 2026, promovida pelo Consórcio Cristo Sustentável, que arrecada roupas, agasalhos e cobertores para pessoas em situação de vulnerabilidade social em todo o estado do Rio de Janeiro. Como parte das comemorações, a missa em ação de graças será celebrada no dia 9 de julho, às 11 horas da manhã, na capela do colégio. E às 8:30 da noite, o monumento ao Cristo Redentor será iluminado na cor azul, em homenagem aos 115 anos da instituição. A parceria marca o início de uma série de ações conjuntas que serão realizadas ao longo de um ano. A campanha conta com diversos pontos de coleta na cidade, entre eles a Loja do Sol Artesanato, no Jardim Botânico, e a Paróquia São José da Lagoa, na Lagoa. O Colégio Sagrado Coração de Maria está localizado na Rua Toneleiro 56, em Copacabana.
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7: Vamos ao Corre, o Centro de Operações e Resiliência da Prefeitura do Rio de Janeiro, com informações do trânsito. Boa tarde, Maurício Bastos.
14: Boa tarde, meu amigo Silvio Júnior. Boa tarde, você que nos acompanha aqui na Catedral FM, de olho no trânsito da cidade, pelas câmeras aqui do Centro de Operações da Prefeitura do Rio de Janeiro, falando da Avenida Brasil. A gente está acompanhando desde o início da tarde uma interdição em função de uma ação da polícia na região de Guadalupe. Nesse momento, a pista central está totalmente liberada, na altura da estação BRT Guadalupe, ali no acesso pela estrada do Camboatá, entre a estrada do Camboatá e a estação BRT Guadalupe, após essa ocorrência policial. E nesse momento a gente tem uma faixa da pista lateral interditada. Impactos no trânsito nos dois sentidos. No sentido centro, o trânsito segue impactado a partir de Realengo. No sentido zona oeste, há retenções a partir de Coelho Neto. O centro de operações reforça como alternativa, especialmente para quem se dirige ao centro da cidade pela Avenida Brasil, que utilize rotas alternativas, como a estrada da Água Branca, que passa por Padre Miguel e Realengo, e também a estrada São Pedro de Alcântara, que segue em paralelo à Avenida Brasil pela região da Vila Militar de Magalhães Bastos. A Sete Rio, a Polícia Militar e a Polícia Civil estão no local. Ainda falando de Avenida Brasil, tem uma faixa da pista central ocupada na altura do viaduto de Deodoro, no sentido centro, devido a um caminhão enguiçado. A Sete Rio está no local, que complica ainda mais a situação na Avenida Brasil. Falando de outros pontos da cidade, vamos para a Zona Sul. Na Lagoa, Avenida Borges de Medeiros, já tem as faixas liberadas no sentido Gávea, e uma no sentido Gávea e uma no Rebouças, na altura da rua JJ Seabra, após um acidente envolvendo carro e moto. Esses veículos já foram retirados, mas o trânsito no sentido Rebouças apresenta retenções desde a altura da Avenida Lineu de Paula Machado. No sentido Gávea, as retenções começam desde a saída do viaduto Saint-Ler até a rua Saturnino de Brito. Na Zona Sul, ainda no túnel do João Ângelo, tem uma faixa ocupada em direção a São Conrado devido a um acidente envolvendo dois utilitários. A Sete Rio está no local. O trânsito apresenta retenções desde a Borges de Medeiros. E para finalizar, falando da Barra da Tijuca, a Avenida Ayrton Senna com retenções após acidente com dois carros. Esses dois veículos já foram retirados na pista central, sentido linha amarela, mas o trânsito continua com retenções desde a altura do Barra Shopping, ainda na Avenida das Américas. Outras informações do trânsito nas redes sociais do COR, no arroba Operações Rio. Para a Rádio Catedral, Maurício Bastos, direto do Centro de Operações.
7: Muito obrigado, Maurício.
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20: Alô, família Catedral, muito boa tarde. Já estamos juntos para seguirmos com você no Ligação Direta. Hoje tem 4:12. Boa tarde, tudo certo? Tudo em paz, com música bonita, do jeitinho que você gosta, aqui na queridinha Rádio Catedral FM, a sintonia da felicidade. Então, deixa eu falar com você, a nossa meta, isso, empenhados sempre, e vamos continuar nesse mês, assim como foi no mês passado, o mês de junho foi show de bola, embora, quanto ao nosso Brasil, não é? Nem precisa comentar, pisaram na bola, mas vocês foram sensacionais, amigos da Rádio Catedral, deu um show de bola e vamos continuar rumo à nossa meta, além dos 100% nesse mês de julho, hoje 8 de julho, você que aniversaria, parabéns, Deus te abençoe, muitos anos de vida, para você, uma linda canção para começarmos bem o Ligação, Como Tu Não Há.

0: forrozinho bom demais. Catedral FM, ligação direta 3231-3567. Cadê você?
1: Ô, Márcio Santo, tá tudo bem com você? Comigo
0: tudo.
1: Tá tudo bem, graças a Deus.
0: Só muito bem.
1: Frio.
0: Ah, diga, Ilceia.
1: Márcio, eu gostaria de ouvir um louvor com a banda Êxodo.
0: Ah.
1: É? Ah, Jesus do céu.
0: Jesus não tem nada a ver com isso.
1: De Andrade. Eu, ai, Jesus. Seu nome é Jesus?
0: Olha. Ai, Jesus, e seu nome é Jesus.
1: Seu nome é Jesus. Seu nome é Jesus.
0: Tá bom.
1: É isso aí, meu amigo. Beijo no coração, nunca perca a esperança. Meu amigo, irmão do coração, não sei se eu falei.
0: Falou.
1: Não posso esquecer, não.
0: Tá falado.

0: Seu nome é Jesus. Participação especial de Jurandir Melo e Sandro de Andrade, banda Êxodo Saudade no ar pra você, no Ligação Direta, 3231-3567, tem participação? Sou Aparecida de Padre Miguel, faço parte da paróquia Cristo Ressuscitado. Olá, Márcio Santos, tudo bem com você?
1: Tudo.
0: Por gentileza, você pode tocar Ela Orou e Eu Não Sabia com Caspian Ferraz? Ou Romanos 12 com Fraternidade São João Paulo II? Ofereço a você, a Rita de Cássio, do Pacheco, e o Céia de Niterói, Silvia Araújo de Realengo, Denair Pina, Jacno Eduardo e família, e ao padre Raimundo. Muito obrigado, boa tarde.

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0: Agora no Rio 4:37, muito boa tarde para você que está aí na sintonia, no volante. Alô, você, Luciano. Só no táxi, né? Ligadinho na catedral. Aí no táxi é o quê? 106,7. Te fazendo companhia, meu querido Luciano, no táxi, voltando para casa depois de mais um dia de labuta aí. Faz algumas horas ralando para lá e para cá pelas ruas do Rio e Grande Rio, assim como você na condução, voltando para casa agora no fim de tarde, mas ligado na queridinha, na Catedral FM, inclusive vivendo aí esse momento especial que é o Círio de Nazaré na Arquirio. Tá sabendo de tudo, né? Não? Ah, não é possível. Ainda há pouco tivemos tantas informações. Você ligou o rádio agora? Bom, então faz o seguinte, acessa lá, olha, radiocatedral.org.br. Você tem todas as informações de como é que vai ser, além das informações que você vai acompanhando aqui direto da sua Rádio Catedral a todo instante. É ficar ligado na Catedral. Alô, Rita!
1: Boa tarde, meu queridíssimo amigo Márcio Santos e família Catedral. Sou Rita de Cássia, da paróquia Nossa Senhora da Conceição, no Pacheco, em São Gonçalo. Meus santos e família Catedral, sou Rita de Cássia, da paróquia Nossa Senhora da Conceição, no Pacheco, em São Gonçalo.

0: não ter as informações, é ficar ligado, daqui a pouquinho tem muito mais, tem mais participação? Tem? Tem a Adenair Pina. Alô, Adenair, é você.
1: Oi, Márcio, boa tarde. Eu sou Adenair Pina, da paróquia Santo Antônio Amendoeira. Hoje venho homenagear as amadinhas de fé, Lisete Viana, Maria de Lourdes, Rita de Cássia, Josi, Silvia, a Wilceia de Niterói, a Garota Sorriso, desejando tudo de bom para elas. E eu quero ouvir uma música com o Padre Zezinho.
0: Obrigado, um beijo pra você, Adenair. Raimunda.
2: Oi, família Catedral, boa tarde, eu sou Raimunda Maria, aqui de Duque de Caxias, participo da Catedral de Santo Antônio e eu já quero parabenizar o nosso Márcio, porque a nota continua máxima, viu? Que Jesus continue lhe dando saúde, sabedoria, inteligência e muita paciência, viu? Porque você continua sendo nosso e bem amável de todas as tardes quando você faz o nosso programa, que é seu programa e continua sendo nosso, viu? Parabéns. E a próxima música é para a família Catedral e para você e sua família, e vamos continuar juntos e unidos, porque eu vejo assim você. Boa tarde, paz e bem. E vamos à nossa meta, viu? Boa tarde.
0: Boa tarde, Raimunda. Nunca esquecendo da nossa meta, sempre muito importante, não é? Deixa eu dar uma olhadinha aqui que o Luciano mandou a mensagem. Servidor Público Federal, Luciano, Luz de Assunção, paróquia São João Batista Queimados, indo para o trabalho na Ilha do Governador, e tenhamos um dia abençoado. Ele é da paróquia São João Batista Queimados, voltando do trabalho, servidor público federal. Passa, meu. Tá certo, é isso aí. Depois de relação, descanso, né? Mais do que merecido. Meu querido servidor público, tá sempre aí com esse sorrisão. É Jesus no seu coração. Então vamos seguir com música bonita. Aqui a Rita Pedro.

0: Agora no Rio 4:52.
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0: Boa tarde. Catedral FM. Juntos.
1: Voltamos a apresentar Ligação
0: Direta. 3231-3567, a sua participação sempre muito bem-vinda. Temos aqui um pedido do Getúlio. Getúlio, grande Márcio, Getúlio do Anil, paróquia Santa Luzia. Por favor, toca a música de Nossa Senhora da Penha com Isaías. Abraços a toda a equipe. Então, quero crer, meu querido estimado Getúlio, que a canção seja essa, Mãe da Penha com Isaías Carneiro.

0: intervalo é rapidinho, voltamos já com o seu pedido direto.
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com a sua participação pelo 3231-3567. Muito bem-vinda, minha querida Joana Angélica Santana dos Santos, é. Boa tarde, Márcio, tudo? Tudo bem? Posso ouvir a música? Já tava aqui, olha, esperando por você. Juliana de Paula, Janela. Muito bonita essa canção, verdade. Ofereço para todos da rádio e você. Sou Joana Angélica de Anchieta. Márcio, eu estou muito ligada, ok? A Nossa Senhora de Nazaré estará aqui em Anchieta. Bom, deixa eu dar uma conferida. Eu sempre vou conferir lá no site, porque aí eu preciso dar uma olhadinha, olha aqui. Amanhã, visita no Santuário Cristo Redentor, bênção da cidade, que legal. E assim segue, Centro, Shopping Bangu, Realengo, em Camorim, também no Anil, só no oeste do Rio, não é? Ainda temos mais aqui, olha, já no dia 10 de julho, Copacabana, Zona Sul, Botafogo, Catumbi, Madureira, também Zona Norte, Navegantes, Nossa Senhora dos Navegantes fica na paróquia em Bom Sucesso, também Zona Norte, Leopoldina, e também na paróquia Jesus Nazaré, na Maré. Até aqui, o que eu encontrei foi no dia 11, mais próximo em Acari, viu? Acari. Temos aqui o Hospital Municipal Ronaldo Gazola e também a paróquia, que vai ser a missa, na Nossa Senhora de Nazaré e Santos Mártires Urgandenses em Acari. Então se liga aí, Acari, viu? Eu acho que é o mais próximo de você, aí Anchieta. Eu, como carioca de São Cristóvão, conheço um pouco o Rio. Então vamos pra Anchieta, Pavuna, Acari. Se liga, hein? Janela, Juliana de Paula. E vamos viver esse momento de fé, todos juntos, ligados na Catedral. Sempre informações e você se atualizando aqui. Espalha para todo mundo. É o Círio, aqui.

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É isso. Tá dado o recado.

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12: 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Muito bem, agora são 5h23. É, finalzinho de tarde, volta para casa. Bom, vamos ao Correio, Centro de Operações e Resiliência da Prefeitura do Rio de Janeiro, com as informações do trânsito com ele, Maurício Bastos. Boa tarde.
13: Boa tarde, Márcio Santos. Boa tarde, você que está com a gente aqui na Catedral FM. Olha, a vida é difícil para quem está circulando pela Barra da Tijuca nesse fim de tarde. Atenção, você que está na Avenida Ayrton Senna, muita paciência. Tem uma faixa da pista lateral ocupada na altura do shopping Via Parque e pista sentido linha amarela devido a um ônibus enguiçado. A Sete Rios já está no local para tentar liberar o quanto antes a pista para os demais veículos. O motorista encontra retenções desde o acesso pela Avenida das Américas, o trecho aí de maior movimento da Avenida Ayrton Senna, no sentido linha amarela. A retenção vai da Cidade das Artes até a altura desse enguiço de ônibus na altura do shopping Via Parque. Há reflexos na Avenida das Américas desde a altura do Barra Shopping. Falando de outro ponto da Barra da Tijuca, na Avenida Armando Lombardi, tem um carro enguiçado na pista sentido Recreio, na pista central, na altura da estação Jardim Oceânico do BRT. Esse carro enguiçado provoca retenções desde o acesso à Barra da Tijuca pela Avenida Ministro Ivan Lins. A Sete Rio também foi acionada para essa ocorrência. Ainda falando de zona sudoeste, na Praça Seca, Rua Cândido Benício, com grande movimentação, trânsito lento no sentido Campinho. As retenções são na altura da estação BRT Ipaze, também na altura da Rua Florianópolis e da Rua Capitão Menezes. No sentido Tanque, há trechos com lentidão próximo à Rua Capitão Menezes e também à Rua Baronesa. Saindo da zona sudoeste, indo para a zona norte, em Vila Isabel, a lentidão no Boulevard 28 de Setembro, retenções desde a altura da Rua São Francisco Xavier. Na Rua Visconde de Santa Isabel, trânsito intenso com trechos de lentidão entre a Praça Barão de Drummond e a Rua Alexandre Calazzi. Atenção você que utiliza os transportes, especialmente os trens do ramal Belfor Roxo. As composições partem da Central do Brasil, segundo a concessionária Trens RJ, partem com intervalos aproximados de 30 minutos em função de uma ocorrência com o trem nas proximidades da estação Costa Barros. A Trens RJ informa que temporariamente não há previsão de viagens no sentido oposto, no sentido Central do Brasil. A concessionária informa ainda que técnicos estão trabalhando para a normalização da operação no ramal. Falando sobre o tempo na cidade do Rio de Janeiro, temos tempo instável aqui no município. Para a noite de hoje, previsão de céu nublado a parcialmente nublado e sem chuva. Ao longo do dia, as temperaturas variaram entre 15 e 24 graus. Para amanhã, céu parcialmente nublado a claro e sem chuva. Temperaturas com ligeira elevação, aumentando um pouquinho, mínima prevista de 13 e máxima de 27 graus. Outras informações sobre o trânsito, os transportes e a previsão do tempo nas redes sociais do Corno, @operaçõesrio. Para a Rádio Catedral, Maurício Bastos, direto do Centro de Operações.
12: Abraço, Maurício, abraço a todos do Correio. Ele avisando que vai clarear, hein? O tempo vai ficar bom.
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12: Vamos seguir juntinhos aqui na Catedral 526. É isso aí, Círio de Nazaré, na Arque Rio 2026. Você acompanhando de tudo, né? Que acontece com detalhes. Falando nisso, festa do Círio de Nazaré ao vivo, a participação do coral Furnas, gerando vozes, que Nilson Bico Doce e uma turma aí cantando junto. Padre Omar!

0: você ligado na Rádio Catedral FM. Festa do Ciro de Nazaré. E você aqui no Rio de Janeiro vivendo também essa emoção desde hoje. Já no terço da Divina Misericórdia. Ao dia de amanhã, quando começa? Entre os dias de 9, amanhã, portanto, e 12 de julho, a Arquidiocese do Rio de Janeiro recebe então a imagem peregrina de Nossa Senhora de Nazaré, padroeira dos paraenses. O Ciro Nazaré terá início no dia de amanhã, como disse, a primeira visita da imagem será no Santuário Arquidiocesano Cristo Redentor, às 7 horas da manhã, para a bênção da cidade do Rio de Janeiro. Toda a programação você tem, inclusive no site da Rádio Catedral, radiocatedral.org.br, confira lá. É o Círio de Nazaré 2026, na Arque Rio, Maria missionária que nos dá Jesus.
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0: Poderoso, tenha compaixão de nós. Perdoe os nossos pecados e nos conduza à vida eterna. Amém.
1: Meus amados irmãos e irmãs, boa tarde. Audiência geral, Papa Francisco, 6 de outubro de 2021. Cristo nos libertou. Reflexão sobre a Carta aos Gálatas. Nela, São Paulo escreveu palavras imortais sobre a liberdade cristã. O que é a liberdade cristã? Reflitamos hoje sobre este tema, a liberdade cristã. A liberdade é um tesouro que só é verdadeiramente apreciado quando o perdemos. Para muitos de nós, habituados a viver em liberdade, muitas vezes parece mais um direito adquirido do que um dom e uma herança a ser preservada. Quantos desentendimentos em torno do tema da liberdade e quantas visões diferentes se confrontaram ao longo dos séculos. No caso dos Gálatas, o apóstolo não podia suportar que esses cristãos, depois de terem conhecido e aceitado a verdade de Cristo, se deixassem atrair por propostas enganosas, passando da liberdade à escravidão, da presença libertadora de Jesus à escravidão do pecado, do legalismo, etc. Ainda hoje, o legalismo é um problema nosso, o problema de muitos cristãos que se refugiam no legalismo, na casuística.

voltar atrás. E Paulo não pode tolerar isso. A pregação que impede a liberdade em Cristo nunca seria evangélica. Poderia ser pelagiana, jansenista ou algo do gênero, mas não seria evangélica. Nunca se pode forçar em nome de Jesus. Não se pode fazer de ninguém um escravo em nome de Jesus, que nos liberta. A liberdade é um dom que nos é dado pelo batismo. Mas o ensinamento de São Paulo sobre a liberdade é, sobretudo, positivo. O apóstolo propõe o ensinamento de Jesus, que também encontramos no Evangelho de João. Se permanecerem na minha palavra, serão meus verdadeiros discípulos. Conhecerão a verdade e a verdade vos libertará. Por isso, acima de tudo, o apelo consiste em permanecer em Jesus, fonte da verdade que nos liberta. Portanto, a liberdade cristã baseia-se em dois pilares fundamentais. O primeiro, a graça do Senhor Jesus. Segundo, a verdade que Cristo nos revela e que é Ele próprio. Em primeiro lugar, é o dom do Senhor. A liberdade que os gálatas receberam, e nós, como eles, pelo batismo, é o fruto da morte e ressurreição de Jesus. O apóstolo concentra toda a sua pregação em Cristo, que o libertou dos vínculos com a sua vida passada. Só dele brotam os frutos da nova vida, de acordo com o Espírito. De fato, a liberdade mais verdadeira, a liberdade da escravidão do pecado, veio da cruz de Cristo. Estamos livres da escravidão do pecado pela cruz de Cristo. Precisamente nela, onde Jesus se deixou pregar, onde se fez escravo, Deus colocou a fonte da libertação do homem. Isto nunca deixa de nos surpreender. Que o lugar onde somos despojados de toda liberdade, nomeadamente a morte, pode tornar-se a fonte da liberdade. Mas este é o mistério do amor de Deus. Não é facilmente compreendido, é vivido. O próprio Jesus o anunciou quando disse: "O Pai me ama porque dou a minha vida para retomá-la. Ninguém a tira de mim. Sou eu que a dou por mim mesmo. Tenho poder para dá-la e para tornar a tomá-la." Jesus realiza a sua plena liberdade ao entregar-se à morte. Ele sabe que só dessa forma pode obter vida para todos. Paulo, como sabemos, viveu pessoalmente esse mistério de amor. É por isso que diz aos Gálatas, com uma expressão extremamente audaz: "Fui crucificado com Cristo." Nesse ato de união suprema com o Senhor, sabe que recebeu o maior dom da sua vida, a liberdade. De fato, na cruz pregou a carne com as suas paixões e desejos. Compreendemos quanto a fé animava o apóstolo, quanto era grande a sua intimidade com Jesus. E enquanto, por um lado, sentimos que nos falta isso, por outro, o testemunho do apóstolo encoraja-nos a ir em frente nesta vida livre. O cristão é livre, deve ser livre, e é chamado a não voltar a ser escravo de preceitos, de coisas estranhas. O segundo pilar da liberdade é a verdade. Também nesse caso é necessário recordar que a verdade da fé não é uma teoria abstrata, mas a realidade do Cristo vivo, que toca diretamente o significado cotidiano e global da vida pessoal. Quantas pessoas que não estudaram, nem sequer sabem ler nem escrever, mas compreenderam bem a mensagem de Cristo, têm essa sabedoria que as liberta. É a sabedoria de Cristo, que entrou pelo Espírito Santo no batismo. Quantas pessoas encontramos que vivem a vida de Cristo mais do que os grandes teólogos, por exemplo, oferecendo um testemunho precioso da liberdade do Evangelho. A liberdade torna-nos livres na medida em que transforma a vida de uma pessoa e a encaminha para o

0: bem. Para sermos verdadeiramente livres, precisamos não só conhecer a nós mesmos no campo psicológico, mas, sobretudo, ser nós mesmos verdade de forma mais profunda. E ali, no coração, abrimos-nos à graça de Cristo. A verdade deve inquietar-nos. Voltemos a esta palavra cristã, inquietar. Sabemos que há cristãos que nunca ficam inquietos. Vivem sempre iguais, não há movimento nos seus corações, não há inquietude. Por quê? Porque a inquietação é o sinal de que o Espírito Santo age dentro de nós. E a liberdade é ativa, suscitada pela graça do Espírito Santo. É por isso que digo que a liberdade deve inquietar-nos, deve continuamente fazer-nos perguntas para que possamos ir cada vez mais a fundo no que realmente somos. Dessa forma, descobrimos que o caminho para a verdade e a liberdade é cansativo e dura a vida inteira. É difícil permanecer livre. É difícil, mas não é impossível. Coragem, levemos isso adiante, nos fará bem. É um caminho no qual somos guiados e apoiados pelo amor que vem da cruz. O amor que nos revela a verdade e nos dá liberdade. E esse é o caminho para a felicidade. A liberdade nos torna livres, alegres e felizes. A vossa proteção recorremos, Santa Mãe de Deus. Não desprezeis as nossas súplicas e nossas necessidades, mas livrai-nos sempre de todos os perigos. Ó Virgem gloriosa e bendita, São José, rogai por nós. Santana e São Joaquim, rogai por nós. São Sebastião, rogai por nós. Louvado seja nosso Senhor Jesus Cristo, para sempre seja louvado.
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2: Agora 5:48, muito boa tarde. Já já as informações do Jornal 106, segunda edição. Não esquecendo da nossa meta, vamos avançando em cada dia mais e mais. Contando com você ligado na Catedral, amigo da rádio, vamos lá. A nossa meta é muito importante e contamos com você.

0: ao coro dessa canção que você conhece muito bem e canta com a Rádio Catedral a todo instante. Registrando mais uma vez o nosso agradecimento pelo êxito no mês de junho em que ultrapassamos os 100%. E assim, que sirva de inspiração para, nesse mês de julho que começa hoje, dia 8 de julho, possamos fazer o mesmo, avançarmos mais e mais e chegarmos além dos 100 nesse mês de julho de 2026. Deus abençoe a sua vida. O nosso muito obrigado.
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0: 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Agora no Rio, 5:49. Essa é a hora de você ficar bem informado no ar da sua Rádio Catedral. Destaques de hoje, 8 de julho de 2026. Tribunal Regional do Trabalho adia audiência de conciliação entre rodoviários e empresas no Rio de Janeiro. Brasil é o quinto maior mercado de apostas online do mundo. A Arquidiocese do Rio reforça comunhão com o Papa e faz alerta sobre a fraternidade São Pio X. Estas e outras notícias na segunda edição do Jornal 106, que começa agora.
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0: Um asilo clandestino foi interditado nesta quarta-feira no bairro do Caxambi, zona norte do Rio, durante uma operação da Delegacia Especial de Atendimento à Pessoa da Terceira Idade, com apoio da Vigilância Sanitária e de órgãos da Prefeitura. 8 idosos foram resgatados do imóvel, que funcionava como instituição de longa permanência para idosos, sem autorização dos órgãos competentes. Segundo a Polícia Civil, o local apresentava condições inadequadas, com espaço reduzido e ambiente confinado. Os moradores foram encaminhados para atendimento pela rede de assistência social. Os responsáveis pelo estabelecimento serão investigados por exercício irregular da atividade. A Prefeitura do Rio anunciou a criação do programa Tolerância Zero contra a exploração irregular do espaço público na Orla Carioca. A nova política permanente de ordenamento urbano entrará em vigor no dia 16 de julho e abrangerá as praias do Leme, Copacabana, Ipanema e Leblon. Coordenada pela Secretaria Municipal de Ordem Pública, a iniciativa prevê fiscalização diária, patrulhamento ostensivo e ações integradas com as forças de segurança para combater o comércio irregular e impedir a reocupação das áreas fiscalizadas. O programa contará com 69 pontos estratégicos de fiscalização e 320 agentes mobilizados diariamente. Segundo a Prefeitura, foram identificados cerca de 1.000 pontos de venda irregulares e 22 depósitos clandestinos responsáveis por movimentar aproximadamente 100 milhões de reais por ano. Após o anúncio, camelôs de diferentes regiões da cidade realizaram um protesto em frente à sede da prefeitura. Os ambulantes pediram diálogo com o prefeito Eduardo Cavalieri, defenderam a regularização dos trabalhadores e afirmaram que a fiscalização não pode prejudicar quem depende do comércio para garantir o sustento da família. O impacto das bets, as apostas online, voltou a ganhar força após a Copa do Mundo. Na Câmara dos Deputados, a Comissão do Esporte debate nesta quarta-feira os efeitos sociais, econômicos e de saúde pública dos jogos nas plataformas digitais. O Brasil já é o quinto maior mercado de apostas do mundo. Reportagem, você confere agora com Renato Ribeiro. Renato.
3: Estudos apontam que o número de apostadores durante a Copa saltou de 11% para 34% da população brasileira, o que representa cerca de 74 milhões de pessoas. A regulamentação das plataformas digitais está em discussão no Congresso Nacional e o governo também estuda novas restrições às propagandas. No Senado, especialistas e representantes dos direitos do consumidor pediram nesta terça-feira o fim dos anúncios e da participação de influenciadores, celebridades e atletas. O alerta também vale para os casos de vício, superendividamento, transtornos mentais e problemas familiares. Segundo os especialistas, a ampla divulgação das apostas contribui para a exploração de grupos vulneráveis, além de agravar problemas relacionados ao uso compulsivo. Para representantes dos consumidores, é preciso investir em campanhas de conscientização e de contra-propaganda, ou seja, dizer com todas as letras que se trata de jogo de azar e que a banca sempre ganha. O gasto dos brasileiros com as bets ultrapassou os 30 bilhões de reais entre 2023 e 2026.
0: Agora no Rio, 5 horas e 54 minutos. A audiência de conciliação entre os rodoviários e os empresários das empresas de ônibus do município do Rio de Janeiro, que seria realizada nesta quarta-feira no Tribunal Regional do Trabalho, foi remarcada para a próxima segunda-feira, dia 13, no mesmo horário. Reportagem Cristiane Ribeiro. Cris.
4: A decisão do desembargador Gustavo Tadeu Alckmin, vice-corregedor do TRT, foi anunciada depois de receber do Sindicato dos Rodoviários nova proposta de negociação. De acordo com o presidente da entidade, Sebastião José, a categoria decidiu em assembleia nesta terça-feira flexibilizar de 17 para 12% a serem pagos em duas vezes o índice de reajuste salarial. Ele enfatizou que, atendendo o pedido do tribunal, desde a semana passada, os trabalhadores suspenderam a paralisação e continuaram trabalhando para não interromper as negociações.
5: Nós encaminhamos a nova proposta para o Rio Ônibus e para o tribunal, comunicando ao desembargador as alterações. Em função disso, ele suspendeu a audiência e remarcou para a próxima segunda-feira.
4: Na última audiência realizada no TRT na segunda-feira, a direção do Rio Ônibus, o sindicato que representa as empresas, havia apresentado uma proposta de reajuste de 4,5%, além de aumento na cesta básica, em detrimento a uma oferta anterior de 4,39%. A proposta, no entanto, foi rejeitada na Assembleia de ontem pelos trabalhadores. Além do reajuste salarial, os rodoviários reivindicam ticket de alimentação de R$ 1.000 e o pagamento do intervalo para a refeição como hora extraordinária.
0: Você sempre bem informado no ar da sua rádio Catedral FM, agora são 5h55, dentro de instantes, você é convidado a rezar a oração do Ângelus com o cardeal e arcebispo da cidade de São Sebastião do Rio de Janeiro, Orani João Tempesta. Confira, 5h56. O Departamento de Trânsito do Estado do Rio de Janeiro, DETRAN, orienta que cidadãos que efetuaram pagamentos indevidos de taxas podem solicitar o ressarcimento dos valores. A devolução é permitida em casos de pagamento em duplicidade do documento único do DETRAN, utilização de código incorreto ou quitação de serviços oferecidos gratuitamente, como a primeira via da carteira de identidade nacional e a renovação automática da carteira nacional de habilitação para condutores que atendam aos critérios previstos em lei. O pedido deve ser encaminhado ao serviço de protocolo do DETRAN por e-mail, onde o solicitante receberá o formulário e a relação de documentos exigidos. Também é possível realizar o procedimento presencialmente mediante agendamento. O prazo para solicitar a devolução é de 5 anos, contados a partir da data do pagamento. O DETRAN recomenda que os usuários consultem sempre os canais oficiais antes de efetuar qualquer pagamento, a fim de evitar erros, cobranças em duplicidade e transtornos. Agora vamos aos destaques do Centro de Operações e Resiliência da Prefeitura do Rio de Janeiro, onde Júlia Cotrim acompanha a situação do trânsito e traz a previsão do tempo. Júlia.
6: Linha vermelha sentido Baixada, com trânsito lento entre a Maré e o acesso à rodovia Washington Luiz. Sentido centro, com retenções entre a linha amarela e São Cristóvão. Já a Avenida Brasil, sentido Zona Oeste, tem lentidão entre o Caju e a Maré e no trecho entre Vigário Geral e Deodoro. Em direção ao centro, retenção de Bangu até Deodoro em Cordovil. E de Ramos até Bom Sucesso. Na linha amarela, sentido Barra, pontos de lentidão entre a Cidade Universitária e Piedade. Na Zona Sul, quem segue do Leblon para São Conrado pela Avenida Niemeyer enfrenta lentidão entre a Avenida Delfim Moreira e a Praça do Vidigal. Na Barra da Tijuca, retenções nas Avenidas Ministro Ivan Lins, Armando Lombardi e Américas, no sentido Recreio. Na Avenida Ayrton Senna, trânsito lento a partir da Cidade das Artes até a Ponte Santos Dumont, no sentido linha amarela. Quem sai da Zona Sul em direção ao Rio Comprido e ao centro encontra retenções no entorno da Lagoa, nas avenidas Borges de Medeiros e Epitácio Pessoa e lentidão em vários trechos do túnel Rebouças e do elevado Paulo de Fronten. Fim de tarde com tempo estável na cidade. Para a noite de hoje, a previsão é de céu nublado a parcialmente nublado e sem chuva. Ao longo do dia, as temperaturas variaram entre 15 e 24 graus. Para amanhã, céu parcialmente nublado a claro e sem chuva. As temperaturas terão uma ligeira elevação, com mínima prevista de 13 graus e máxima de 27 graus. Outras informações sobre o trânsito e a previsão do tempo nas redes sociais do COR, no arroba Operações Rio. Para a Rádio Catedral, Júlia Cotrim, direto do Centro de Operações.
0: Obrigado, Júlia. Um abraço a todos do COR Rio. Agora 5h59, última notícia. A Arquidiocese de São Sebastião do Rio de Janeiro reforçou o apelo para que os fiéis permaneçam em comunhão com o Papa Leão XIV e orientou que não participem de encontros, celebrações e atividades promovidos pela Fraternidade Sacerdotal São Pio X. A recomendação foi divulgada em nota oficial após a confirmação do cisma envolvendo a fraternidade e a aplicação das sanções canônicas pela Santa Sé. No comunicado, a Arquidiocese do Rio de Janeiro esclarece que os católicos que têm apreço pela forma antiga do rito romano continuam encontrando acolhimento pastoral e podem participar de celebrações legitimamente autorizadas pela autoridade competente, sempre acompanhados por sacerdotes em plena comunhão com a Igreja Católica Apostólica Romana. A nota também alerta que, em razão da nova situação canônica da Fraternidade Sacerdotal São Pio X, os ministros ligados ao grupo administram os sacramentos de forma ilícita. Além disso, ressalta que os sacramentos da penitência e do matrimônio celebrados por sacerdotes da Fraternidade São Pio X são considerados inválidos, conforme orientação do Dicastério para a Doutrina da Fé. A Arquidiocese do Rio de Janeiro manifesta ainda solidariedade ao Papa Leão XIV e afirma esperar que a ruptura da comunhão eclesial seja superada por meio do diálogo e da reconciliação. O documento faz um apelo aos bispos, presbíteros, diáconos, religiosos e fiéis ligados à Fraternidade Sacerdotal São Pio X para que retornem à plena comunhão com a Igreja Católica Apostólica Romana. Por fim, a Arquidiocese do Rio de Janeiro informa que os fiéis interessados em regularizar em sua situação podem procurar o pároco de sua comunidade ou a cúria metropolitana para receber orientação pastoral. A nota encerra conclamando todos os católicos a rezarem pela unidade da Igreja, reforçando o desejo de que prevaleçam a verdade, a caridade, a fé e a comunhão entre os cristãos. A íntegra da nota oficial está disponível no site arquirio.org, nas redes sociais da Arquidiocese do Rio de Janeiro e na próxima edição do jornal Testemunho de Fé. Com produção de Rita Vasconcelos e locução de Márcio Santos, o Jornal 106 fica por aqui e volta amanhã às 7:30 com Ricardo Franco. Colaboraram nesta edição Agência Brasil, o Portal G1 e o Correio. 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

0: Em nome do Pai, do Filho e do Espírito Santo. Amém. Que a paz do Senhor seja com todos vocês, caríssimos amigos e irmãos. Hoje nós temos uma memória facultativa, mas que é interessante nós pensarmos sobre o santo de hoje e seus companheiros. É Santo Agostinho Zhao Hong, presbítero e companheiros mártires. Memória facultativa. Nós temos vários Santos Agostinhos. Temos o famoso Santo Agostinho de Hipona, que é fundador dos agostinianos, ordem da qual saiu o Papa Leão XIV. Tem o Santo Agostinho de Cantuária, ou seja, da Inglaterra. Temos o Santo Agostinho da China, Santo Agostinho Zhao Hong. É um outro Santo Agostinho, mas que nos recorda um pouco da evangelização desse grande país que é a China. Nós sabemos que o cristianismo está presente na China desde o século V. Sabemos que desde a época São Francisco Xavier tentou chegar até a China, chegou até a fronteira da China para fundar e caminhar como igreja, mas sabemos que desde o século V nós temos os cristãos na China e viveu em liberdade religiosa até o século XVII, do século V ao século XVII. Os cristãos tiveram liberdade de poder cultuar, de celebrar, de caminhar ali na China. Aí tiveram início as perseguições e os martírios. No ano 2000, o Papa São João Paulo II canonizou 120 mártires, bispos, padres, seminaristas, leigos e leigas, tanto missionários europeus quanto nativos chineses convertidos a fé católica, que sofreram martírio na China desde o século XVII até o século XX. Portanto, desde o século XVII até o século XX, são três séculos de perseguição e de martírio. Tornam-se exemplos de coragem e de coerência para todos os cristãos do mundo. Portanto, depois de um bom tempo de liberdade religiosa, a China viveu um tempo de perseguição religiosa. E nós sabemos, no século XX, também as coisas que aconteceram com relação à liberdade religiosa e as dificuldades também dos católicos ali de poderem ter a sua celebração, o seu culto católico, né? Portanto, as dificuldades continuam, mas o exemplo dos mártires do passado, a evangelização que aconteceu, continua mesmo com as dificuldades que existem hoje, levando adiante a missão cristã e católica na China. Mesmo com a falta, digamos, de liberdade em relação à vida consagrada, à vida religiosa e à vida cristã, né? Com tantas situações que existem, ainda temos muitos homens e mulheres que vivem a vida cristã e católica no território chinês, né? Santo Agostinho Zhao Hong foi o primeiro padre diocesano chinês a dar seu belo testemunho no ano de 1815 como mártir. Portanto, nós vemos que começam justamente as perseguições e nós temos aí os vários mártires de todas as épocas que viveram intensamente a vida cristã e procuraram viver com alegria a vida cristã, anunciando Jesus Cristo, testemunhando o Senhor Jesus Cristo no dia a dia das suas próprias vidas. Que nós peçamos a Deus, no meio das dificuldades, sejamos nós também capazes de anunciar o Evangelho. Agora rezemos. O anjo do Senhor anunciou a Maria e ela concebeu do Espírito Santo. Ave Maria, cheia de graça, o Senhor é convosco, bendita sois vós entre as mulheres e bendito é o fruto do vosso ventre, Jesus. Santa Maria, Mãe de Deus, rogai por nós, pecadores, agora e na hora de nossa morte. Amém. Eis aqui a serva do Senhor, faça-se em mim segundo a vossa palavra. Ave Maria, cheia de graça, o Senhor é convosco. Bendita sois vós entre as mulheres, e bendito é o fruto do vosso ventre, Jesus. Santa Maria, Mãe de Deus, rogai por nós, pecadores, agora e na hora de nossa morte. Amém. E o Verbo se fez carne e habitou entre nós. Ave Maria, cheia de graça, o Senhor é convosco. Bendita sois vós entre as mulheres, e bendito é o fruto do vosso ventre, Jesus. Santa Maria, Mãe de Deus, rogai por nós, pecadores, agora e na hora de nossa morte. Amém. Rogai por nós, Santa Mãe de Deus, para que sejamos dignos das promessas de Cristo. Oremos. Infundi, Senhor, em nossos corações a vossa graça, vos suplicamos. Havendo que nós, que conhecendo pela anunciação do anjo a encarnação de Jesus Cristo, vosso Filho, cheguemos por sua paixão e morte de cruz à glória da ressurreição, pelo mesmo Cristo Senhor nosso. Amém. Glória ao Pai, ao Filho e ao Espírito Santo, como era no princípio, agora e sempre. Amém. Glória ao Pai, ao Filho e ao Espírito Santo, como era no princípio, agora e sempre. Amém. Glória ao Pai, ao Filho e ao Espírito Santo, como era no princípio, agora e sempre. Amém. E a todos vós, caríssimos amigos e irmãos, abençoe-vos o Deus Todo-Poderoso, Pai e Filho e Espírito Santo. Amém.
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2: 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Dentro de instantes, vamos acompanhar juntos a Santa Missa pelos amigos da Rádio Catedral FM. Santa Missa hoje presidida pelo cônego Carlos Augusto, diretamente da Capela Nossa Senhora da Conceição, no edifício São João Paulo II, na Glória. Vamos rezar em ação de graças pelos amigos da rádio aniversariantes de hoje, 8 de julho de 2026. Nossos parabéns à Aparecida Regina Rodrigues Perazzo, Bruna Paulo de Souza Adão, Dulce Coelho Caneca Tempone, Edilmeia da Hora Teodoro, Helenita Batista da Silva, Elizabeth Rodrigues da Silva, Elisete da Silva Rosa, Emília Lira de Souza Gama, Eunice Gonçalves Moreira, Geraldo Ribeiro Brás, Gisele Cortez Cardoso Giovanelli, Elaine Rodrigues da Rocha, Janete da Conceição de Souza da Silva, João Batista Vieira Manzoni, Juarina da Conceição Rodrigues, José Manuel do Nascimento Filho, Kelly Cristina Oliveira da Luz Santos, Madalena Maria das Graças Bento Barros, Maria Alice Melo Teixeira, Maria da Conceição Pinto Soares, Maria Evanice Suliano de Freitas, Maria Júlia Carvalho da Silva, Maria Nazaré Vicente, Maria Tereza da Silva, Maria Terezinha Godoy, Marlene Nascimento Barros, Marli Rosa Francisco, Michele Santos da Silva, Palmira Filomena Correia Martins da Rocha, Rafael Peixoto Nolasco, Raimunda Lisboa da Costa, Romalice Barreto Alves, Sandra Helena da Silva Santos e Tânia Maria de Santana. A todos parabéns, muitos anos de vida e vamos juntos à Santa Missa.
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0: Em nome do Pai, do Filho e do Espírito Santo.
1: Amém.
0: O Deus da esperança, que nos cumula de toda alegria e paz em nossa fé pela ação do Espírito Santo, esteja convosco.
1: Bendito seja Deus que nos reuniu no amor de Cristo.
0: Amados irmãos e irmãs que nos ouvem pelas ondas da Rádio Catedral FM e nos veem pela Web TV Redentor, hoje, nesta quarta-feira, dia 8 de julho de 2026, recebemos em nossa capela de Nossa Senhora da Conceição, aqui no edifício São João Paulo II, a imagem peregrina de Nossa Senhora de Nazaré, que já chegou ao Rio de Janeiro para o tradicional já sírio de Nossa Senhora de Nazaré no Rio de Janeiro. A partir de amanhã, já estará percorrendo as ruas da nossa cidade com toda a programação que você pode verificar no site da nossa arquidiocese. Amanhã já começa o dia lá aos pés do Cristo Redentor, abençoando a nossa cidade. E hoje está aqui, teve uma visita em todo o edifício, em todos os setores do edifício São João Paulo II, e agora está conosco aqui nesta Santa Missa. Então colocamos diante do altar de Deus, nos braços de Nossa Senhora, todas as intenções para esta Santa Missa, aquelas pessoas que nos pediram oração, aquelas pessoas que nos confiaram as suas intenções, e também, além de em ação de graças pelos amigos da Rádio Catedral, celebramos também esta Santa Missa, pedindo pela saúde de Maria Anita Rangel da Silva, mãe do Nestor, nosso colaborador da Web TV Redentor, pela saúde da senhora Francisca de Paula de Assis, mãe da irmã Clara, das Irmãs do Bom Conselho, e também pelo aniversário de Ana Carla Machado, da Web TV Redentor, que hoje faz aniversário. No início desta celebração eucarística, peçamos a conversão do coração, fonte de reconciliação e comunhão com Deus e com os irmãos e irmãs. Senhor, que viestes procurar quem estava perdido, tende piedade de nós.
1: Senhor, tende piedade de nós.
0: Cristo, que viestes dar a vida em resgate de muitos, tende piedade de nós.
2: Cristo, tende piedade de nós.
0: Senhor, que congregais na unidade os filhos de Deus dispersos, tende piedade de nós.
2: Senhor, tende piedade de nós.
0: Deus Todo-Poderoso, tenha compaixão de nós, perdoe os nossos pecados e nos conduza à vida eterna.
1: Amém.
0: Oremos. Ó Deus, pela humilhação do vosso Filho reerguestes o mundo decaído. Dai-nos uma santa alegria, para que, livres da servidão do pecado, cheguemos à felicidade eterna. Por nosso Senhor Jesus Cristo, vosso Filho, que é Deus e convosco vive e reina na unidade do Espírito Santo, por todos os séculos dos séculos.
1: Amém.
0: Ouçamos com atenção a palavra de Deus que será proclamada.
3: Leitura da profecia de Oséias. Israel era uma vinha exuberante e dava frutos para o seu consumo. Na medida de sua produção, erguia os numerosos altares. Na medida de sua fertilidade da terra, embelezava seus ídolos. Com o coração dividido, deve agora receber castigo. O Senhor mesmo derrubará seus altares, destruirá os seus simulacros. De certo dirão agora: não temos rei, não temos medo do Senhor. O que poderia o rei fazer por nós? Samaria está liquidada. Seu rei vai flutuando como palha em cima d'água. Será desmantelada a idolatria dos lugares altos, pecado de Israel. Ali crescerão espinhos e abrolhos sobre seus altares. Então se dirá aos montes: cobre-nos, e as colinas: caí sobre nós. Semeai justiça entre vós e colhereis amor. Desbravai uma roça nova. É tempo de procurar o Senhor, até que ele venha e derrame a justiça em vós. Palavra do Senhor.
4: Graças a Deus.
3: Buscai constantemente a face do Senhor.
1: Buscai constantemente a face do Senhor.
3: Cantai, entoai salmos para Ele. Publicai todas as suas maravilhas. Gloriai-vos em seu nome, que é santo. Exulte o coração que busca a Deus.
1: Buscai constantemente a face do Senhor.
3: Procurai o Senhor Deus e seu poder. Buscai constantemente a sua face. Lembrai as maravilhas que Ele fez, seus prodígios e as palavras de seus lábios.
1: Buscai constantemente a face do Senhor.
3: Descendentes de Abraão, seu servidor, e filho de Jacó, seu escolhido. Ele mesmo, o Senhor, é nosso Deus. Vigoram suas leis em toda a terra.
1: Buscai constantemente a face do Senhor.

0: O Senhor esteja convosco.
1: Ele está no meio de nós.
0: Proclamação do Evangelho de Jesus Cristo segundo Mateus.
1: Glória a vós, Senhor.
0: Naquele tempo, Jesus chamou os 12 discípulos e deu-lhes poder para expulsarem os espíritos maus e para curarem todo tipo de doença e enfermidade. Estes são os nomes dos 12 apóstolos. Primeiro Simão, chamado Pedro, e André, seu irmão. Tiago, filho de Zebedeu, e seu irmão João. Filipe e Bartolomeu, Tomé e Mateus, o cobrador de impostos. Tiago, filho de Alfeu, e Tadeu. Simão, o Zelota, e Judas Iscariotes, que foi o traidor de Jesus. Jesus enviou estes 12 com as seguintes recomendações. Não deveis ir aonde moram os pagãos, nem entrar nas cidades dos samaritanos. Ide antes às ovelhas perdidas da casa de Israel, e em vosso caminho anunciai: o reino dos céus está próximo. Palavra da salvação.
1: Glória a vós, Senhor.
0: Pelas palavras do Santo Evangelho, sejam perdoados os nossos pecados.
1: Amém.
0: Louvado seja nosso Senhor Jesus Cristo.
1: Para sempre seja louvado.
0: Amados irmãos e irmãs, nas alegrias de já iniciarmos as celebrações do Círio de Nazaré em nossa cidade maravilhosa, nós ouvimos hoje no Evangelho um trechinho do capítulo 10 do Evangelho de São Mateus, em que Jesus envia os 12 discípulos, dando-lhes o poder de expulsar os espíritos maus, de curar os enfermos, mas com uma missão: anunciar que o reino dos céus está próximo. Muitas vezes nós vemos em nossos dias um modo de viver a fé um tanto ranzinza. O Papa Francisco, quando escreveu a encíclica Evangelii Gaudium, recordava que a nossa missão é anunciar a alegria do Evangelho. E essa alegria não se anuncia de cara fechada, de cara emburrada. Mas a alegria se manifesta na nossa vida, no nosso modo de viver a nossa fé, que deve fazer com que os homens e mulheres de nosso tempo também se apaixonem por Jesus. Padre Zezinho tem uma música famosa que diz que nós somos cidadãos do infinito. E de fato, os cristãos devem ser neste mundo como que antecipadores do céu. Santa Teresinha dizia: passarei meu céu fazendo bem nessa terra. E a nossa vida deve anunciar essa esperança da vida eterna num mundo tantas vezes desesperado. Mas nós vemos em nossos dias tantos que às vezes perdem tempo e força com o dedo apontado, acusando os erros. O Papa Francisco te chamava de muitos cristãos que se comportam como funcionários de alfândega, que querem dizer quem é que vai entrar para o céu, quem é que não vai entrar para o céu. Mas antes de nos preocuparmos com essas coisas, nós deveríamos nos preocupar com o essencial: anunciar Jesus Cristo. E como anunciamos Jesus Cristo? Palavras convencem, mas é o testemunho que arrasta. Anunciamos Jesus Cristo com a nossa vida. Se Jesus nos mandou sermos testemunhas do amor, porque nisso reconhecerão que são os meus discípulos, amar-se-ão mutuamente, significa que eu tenho que dar um testemunho concreto do amor. O amor não é teoria, O amor é prática. O cristianismo não é teoria. O cristianismo é prática. Eu anuncio o reino dos céus com a minha vida, com as minhas atitudes. Atitudes de compaixão, de perdão, de reconciliação. Não de condenação, não de dedo apontado. E é nesse sentido que a imagem peregrina de Nossa Senhora de Nazaré nos mostra mais ou menos essa dinâmica. Se repararem, ela segura o menino Jesus, não como uma mãe segura seu filho, como a mãe segura o filho. Ela bota mais ou menos assim, né? Protegendo, quase que escondendo. E vamos ver na representação das imagens de Nossa Senhora, e temos aqui a imagem de Nossa Senhora de Nazaré, que ela como que segura o seu filho, mostrando. Quase que ela aponta e repete as suas últimas palavras no Evangelho: fazei tudo o que ele vos disser. Quem já teve a oportunidade de ir a Belém do Pará, e aí vai vir a choradeira do padre. Eu fiquei 15 anos em Belém do Pará, e desde o primeiro ano que lá cheguei, uma coisa me chamou muita atenção: a ligação do povo paraense com Nossa Senhora de Nazaré é uma ligação de filhos com a mãe. Aquela corda tão falada é como que um cordão umbilical que liga cada devoto à Nossa Senhora de Nazaré. Numa imagem pequenina, que reúne milhões nas ruas, e ela passando ali, como o padre Fábio de Melo fala, como que navegando pelas ruas de Belém no seu altar de flores, ela chama a atenção não para si, mas ela quer nos mostrar seu filho. Fazei tudo o que ele vos disser. E assim nós aprendemos na escola de Maria. Quanto mais amamos Maria Santíssima e quanto mais a temos como mãe, mais nós somos chamados a ser parecidos com seu filho, fazendo tudo o que ele nos disser. E na medida em que vamos nos configurando a seu filho Jesus, essa configuração se manifesta no nosso modo de ser, no nosso modo de viver. E então a nossa vida anuncia também a presença de Jesus. Essa é a missão da igreja. Essa é a missão que Jesus deixa aos seus apóstolos. Essa é a missão que Jesus deixa a cada um de nós: viver a nossa vida ardentemente apaixonados por ele, de modo a repetirmos na nossa vida as suas atitudes, os seus gestos, a repetir como São Paulo: para mim, viver é Cristo. Viver é Cristo, ou seja, é viver como Cristo, testemunhando Cristo, sendo sinal de esperança no meio a tantas desilusões, a tantos medos, a tantas angústias, sermos luz no meio das trevas, alegria no meio da tristeza, acolhida no meio da exclusão, amor no meio do ódio, paz no meio da guerra. É ser verdadeiramente cristão. Peçamos a Deus nessa Eucaristia, por intercessão de Nossa Senhora, que cada um de nós tome essa decisão de buscar conhecer cada vez mais Jesus Cristo e testemunhá-lo com a sua vida, anunciando ao mundo: o reino dos céus está próximo, não com as nossas palavras, mas com a nossa vida e com o nosso testemunho diário. Louvado seja nosso Senhor Jesus Cristo.
1: Para sempre seja louvado.
0: Elevemos ao Pai dos céus as preces que brotam do nosso coração.
1: A resposta será: sobre nós enviai, Senhor, o vosso Espírito.
0: Sobre nós enviai, Senhor, o vosso Espírito.
1: Por toda a Igreja e pelo Papa Leão XIV, para que, guiados pelo Espírito Santo, vivam com fidelidade sua vocação missionária, rezemos ao Senhor.
0: Sobre nós enviai, Senhor, o vosso Espírito.
1: Por todos os ministros ordenados, os missionários leigos, para que sejam fortalecidos na fé e encontrem coragem na missão, rezemos ao Senhor.
0: Sobre nós enviai, Senhor, o vosso Espírito.
1: Por cada um de nós, discípulos de Jesus Cristo, para que vivamos com generosidade o chamado à evangelização, rezemos ao Senhor.
0: Sobre nós enviai, Senhor, o vosso Espírito.
1: Pela peregrinação com a imagem de Nossa Senhora de Nazaré na Arquidiocese do Rio de Janeiro e com toda a comitiva, para que, em missão e paz, leve o Evangelho de Jesus Cristo a cada canto desta cidade, por meio de Maria Santíssima.
0: Sobre nós enviai, Senhor, o vosso Espírito. Tudo isso nós vos pedimos, ó Pai, por Cristo nosso Senhor.
1: Amém.
0: Entoemos o canto de preparação das ofertas, oferecendo juntamente com o pão e o vinho a nossa vida, tudo aquilo que somos, tudo aquilo que temos. 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Cantemos.

0: Orai, irmãos e irmãs, para que, levando ao altar as alegrias e fadigas de cada dia, nos disponhamos a oferecer o sacrifício aceito por Deus Pai Todo-Poderoso.
1: Receba o Senhor por tuas mãos este sacrifício para a glória do seu nome, para o nosso bem de toda a sua santa igreja.
0: Fazei, Senhor, que este sacrifício, celebrado em honra do vosso nome, nos purifique e nos leve cada vez mais a viver a vida no vosso reino, por Cristo nosso Senhor.
1: Amém.
0: O Senhor esteja convosco.
1: Ele está no meio de nós.
0: Corações ao alto.
1: O nosso coração está em Deus.
0: Demos graças ao Senhor nosso Deus.
1: É nosso dever e nossa salvação.
0: Na verdade, é digno e justo. É nosso dever e salvação dar-vos graças sempre e em todo lugar, Senhor Pai Santo, por vosso amado Filho Jesus Cristo. Ele é a vossa palavra pela qual tudo criastes. Ele é o nosso Salvador e Redentor, que se encarnou pelo Espírito Santo e nasceu da Virgem Maria. Ele, para cumprir a vossa vontade e adquirir para vós um povo santo, estendeu os braços na hora da sua paixão, a fim de vencer a morte e manifestar a ressurreição. Por isso, com os anjos e todos os santos, proclamamos vossa glória, dizendo a uma só voz:
1: Santo, santo, santo, Senhor Deus do universo, o céu e a terra proclamam a vossa glória. Hosana nas alturas, bendito o que vem em nome do Senhor, hosana nas alturas.
0: Na verdade, ó Pai, vós sois santo, fonte de toda santidade. Santificai, pois, estes dons, derramando sobre eles o vosso Espírito, a fim de que se tornem para nós o corpo e o sangue de nosso Senhor Jesus Cristo.
1: Enviai o vosso Espírito Santo.
0: Estando para ser entregue e abraçando livremente a paixão, Jesus tomou o pão, pronunciou a bênção de ação de graças, partiu e o deu a seus discípulos, dizendo: Tomai todos e comei. Isto é o meu corpo, que será entregue por vós.

Do mesmo modo, no fim da ceia, ele tomou o cálice em suas mãos e, dando graças novamente, o entregou a seus discípulos, dizendo: tomai todos e bebei. Este é o cálice do meu sangue, o sangue da nova e eterna aliança, que será derramado por vós e por todos para a remissão dos pecados. Fazei isto em memória de mim.

0: Mistério da fé.
1: Anunciamos, Senhor, a vossa morte e proclamamos a vossa ressurreição. Vinde, Senhor Jesus.
0: Celebrando, pois, o memorial da morte e ressurreição do vosso Filho, nós vos oferecemos, ó Pai, o pão da vida e o cálice da salvação. E vos agradecemos porque nos tornastes dignos de estar aqui na vossa presença e vos servir.
1: Aceitai, ó Senhor, a nossa oferta.
0: Suplicantes, vos pedimos que, participando do corpo e sangue de Cristo, sejamos reunidos pelo Espírito Santo num só corpo.
1: O Espírito nos una num só corpo.
0: Lembrai-vos, ó Pai, da vossa Igreja, que se faz presente pelo mundo inteiro. Que ela cresça na caridade, em comunhão com o Papa Leão, com o nosso bispo Orani João, seus bispos auxiliares e eméritos, os bispos do mundo inteiro, os presbíteros, os diáconos e todos os ministros do vosso povo.
1: Lembrai-vos, ó Pai, da vossa Igreja.
0: Lembrai-vos também, na vossa misericórdia, dos nossos irmãos e irmãs que adormeceram na esperança da ressurreição. E de todos os que partiram desta vida, acolhei-os junto a vós, na luz da vossa face.
1: Concedei-lhes, ó Senhor, a luz eterna.
0: Enfim, nós vos pedimos, tende piedade de todos nós e dai-nos participar da vida eterna. Com a bem-aventurada sempre Virgem Maria, Mãe de Deus e da Igreja, São José, seu esposo, os apóstolos, São Sebastião e todos os santos que neste mundo viveram na vossa amizade, a fim de vos louvarmos e glorificarmos por Jesus Cristo, vosso Filho. Por Cristo, com Cristo e em Cristo. A vós, Deus Pai Todo-Poderoso, na unidade do Espírito Santo, toda honra e toda glória por todos os séculos dos séculos.
1: Amém.
0: Rezemos com amor e confiança a oração que o Senhor Jesus nos ensinou. Pai nosso que estais
1: nos céus, santificado seja o vosso nome. Venha a nós o vosso reino. Seja feita a vossa vontade, assim na terra como no céu. O pão nosso de cada dia nos dai hoje. Perdoai-nos as nossas ofensas, assim como nós perdoamos a quem nos tem ofendido. E não nos deixeis cair em tentação, mas livrai-nos do mal.
0: Livrai-nos de todos os males, ó Pai, e dai-nos hoje a vossa paz. Ajudados pela vossa misericórdia, sejamos sempre livres do pecado e protegidos de todos os perigos, enquanto aguardamos a feliz esperança e a vinda do nosso Salvador, Jesus Cristo.
1: Vosso é o reino, o poder e a glória para sempre.
0: Senhor Jesus Cristo, dissestes aos vossos apóstolos: eu vos deixo a paz, eu vos dou a minha paz. Não olheis os nossos pecados, mas a fé que anima a vossa Igreja. Dai-lhe, segundo o vosso desejo, a paz e a unidade. Vós que sois Deus com o Pai e o Espírito Santo.
1: Amém.
0: A paz do Senhor esteja sempre convosco.
1: O amor de Cristo nos uniu.
0: Cordeiro de Deus,
1: que tirais o pecado do mundo, tende piedade de nós. Cordeiro de Deus, que tirais o pecado do mundo, tende piedade de nós. Cordeiro de Deus, que tirais o pecado do mundo, dai-nos a paz.
0: Felizes os convidados para o banquete nupcial do Cordeiro. Eis o Cordeiro de Deus que tira o pecado do mundo.
1: Senhor, eu não sou digna de que entreis em minha morada, mas dizei uma palavra e eu serei salva.

oração de comunhão espiritual. Meu Jesus, eu creio que estás presente no Santíssimo Sacramento. Amo-vos sobre todas as coisas e minha alma suspira por vós. Mas, como não posso receber-vos agora no Santíssimo Sacramento, vinde então espiritualmente ao meu coração. Abraço-me convosco como se já estivesses comigo. Uno-me a vós inteiramente. Ah, não permitais que me separe de vós, ó sumo bem e doce amor meu. Vulnerai e inflamai o meu coração, a fim de que esteja abrasado em vosso amor para sempre. Amém.

0: Nós vos pedimos, Senhor, que enriquecidos por essa tão grande dádiva, possamos colher os frutos da salvação sem jamais cessar vosso louvor. Por Cristo nosso Senhor.
1: Amém.
0: Hoje, ao invés de fazermos a oração a São Sebastião, vamos fazer nossa consagração a Nossa Senhora de Nazaré. Diariamente, em toda missa celebrada na Basílica de Nazaré, em Belém do Pará, ao final, os devotos fazem esta bela consagração a Nossa Senhora, que nós hoje também queremos renovar. Senhora de Nazaré, da antiga raiz de Jessé, da casa real de Davi, descendente de São Joaquim e Santana, sempre que a angústia, o medo e a solidão me abatem, me entrego em teus braços, ó Mãe, como criança carente, em busca de alívio, carinho e proteção. Mergulho em teu coração imaculado e consagro a ti, querida Mãe, o meu passado e todas as minhas lembranças, o momento presente e todas as suas aflições, o meu futuro e a vida eterna que Deus me reserva no céu. O sacramento do batismo, que um dia recebi, me tornou filha de Deus e filho teu, ó Mãe. E fez-me também herdeira de seu reino. Por isso venho agora renovar diante de ti, ó Virgem de Nazaré, as promessas do meu batismo. E para que eu possa ser fiel a elas até o fim de minha vida, peço a tua intercessão junto ao teu Filho Jesus. Doce Senhora de Nazaré, a ti consagro agora as minhas aspirações, meus projetos, meus sonhos, minha missão, minhas realizações, tudo o que tenho e tudo o que sou. Consagro também todos os dias restantes de minha vida terrena, pedindo por eles a tua intercessão e a tua bênção materna, para que sejam dias serenos, cheios de paz e de muitas graças. Quero também te consagrar desde já, Senhora de Nazaré, o momento de minha morte, quando por tuas mãos e amparado pelos braços de seu esposo São José, poderei finalmente ver o teu rosto, abraçar teu Filho Jesus e contemplar a glória do Pai no amor infinito do Espírito Santo. Amém. Nossa Senhora de Nazaré,
1: rogai por nós.
0: Nossa Senhora de Nazaré,
1: rogai por nós.
0: Nossa Senhora de Nazaré,
1: rogai por nós.
0: Viva Nossa Senhora de Nazaré!
1: Viva!

0: Por todos aqueles que nos pediram oração, por todos aqueles que passam por aflições, por dificuldades, que estão agora enfermos, você que nos escuta ou nos assiste de um leito de hospital, colocamos nas mãos de Nossa Senhora. Ave Maria, cheia de graça,
1: o Senhor é convosco. Bendita sois vós entre as mulheres, e bendito é o fruto do vosso ventre, Jesus. Santa Maria, Mãe de Deus, rogai por nós, pecadores, agora e na hora de nossa morte. Amém.
0: Lembramos que amanhã iniciamos então toda a programação do Círio de Nazaré às 7 horas da manhã no Cristo Redentor. Depois, às 8 horas, teremos a Santa Missa, amanhã aniversário de falecimento do Dom Eugênio de Araújo Salles, nosso querido arcebispo, foi arcebispo do Rio de Janeiro. Amanhã completa aniversário de falecimento e a imagem estará lá no subsolo da catedral, nesta missa, recordando a memória de Dom Eugênio, pedindo pelo seu descanso eterno. E depois seguirá então com toda a intensa programação, que esse ano está previsto pelo menos 3 minicírios, né? Vamos ter minicírio em Anchieta, minicírio em Acari, mais onde?
2: Na Maré.
0: Aí o povo da Maré, vamos ter minicírio na Maré também, nessa edição do Círio de Nazaré. E você pode acompanhar pelas redes sociais, pelo site da Arquidiocese, verificar a programação e participar também, manifestando esse amor à Mãe do Céu, a Virgem de Nazaré, Rainha da Amazônia e agora também já a Rainha da Cidade Maravilhosa. Não tem jeito. O Senhor esteja convosco.
1: Ele está no meio de nós.
0: Por intercessão da bem-aventurada sempre Virgem Maria, Senhora de Nazaré, que desça sobre vós, sobre vossas famílias, sobre vossas necessidades materiais e espirituais, a bênção e a proteção do Deus Todo-Poderoso, do Pai e do Filho e do Espírito Santo.
1: Amém.
0: Que a alegria do Senhor seja sempre a vossa força. Ide em paz e o Senhor vos acompanhe.
1: Graças a Deus.
0: E você que nos escuta pela Rádio Catedral, fique ligadinho aí com o programa Eu Seguirei com o Frei Gilson. Cantemos o canto final.

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0: Deus abençoe você e toda a sua família. Que alegria estar aqui com você, começando mais um programa Eu Seguirei. Eu tenho certeza de que Deus vai falar muito ao seu coração através deste programa. Olha, se você pode, eu já quero convidar você a pegar a sua Bíblia, porque hoje nós vamos meditar a palavra de Deus. A palavra de Deus é o nosso alimento, a palavra de Deus que é o nosso sustento. Eu tenho certeza que essa palavra vai mover seu coração. Olha, aqui você vai ouvir a palavra de Deus, aqui você vai poder cantar. São minutos que ficaremos juntos, onde você vai fazer uma experiência com Deus. Lembrando que tudo que você ouvir aqui, depois fica registrado no meu canal do YouTube, Frei Gilson / Som do Monte, no meu Instagram, no meu Facebook, todos com o mesmo nome, Frei Gilson / Som do Monte, para que você possa também compartilhar essa palavra com os seus amigos, tá bom? Então, vamos escutar a palavra de Deus.
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0: Jesus tem o poder de ressuscitar os mortos, Jesus tem o poder de curar doenças, Jesus tem o poder de expulsar demônios, Jesus tem o poder de perdoar pecados, Jesus tem o poder para fazer tantas coisas. Uma coisa você precisa entender: Deus tem poder para fazer todas as obras na sua vida. Agora, você sabe o que é impressionante? Todo o poder dele, ele concedeu aos apóstolos. Gente, Deus tem o poder de ressuscitar, concedeu aos apóstolos o poder de ressuscitar. Deus tem o poder de curar doenças, concedeu aos apóstolos o poder de curar doenças. Deus tem o poder de expulsar demônios, deu aos apóstolos o poder de expulsar demônios. Tem o poder de perdoar pecados, deu aos apóstolos o poder de perdoar pecados. É impressionante a humildade do nosso Deus. Porque precisa ser humilde, né? Mas isso é o que não falta para Deus. Deus é a humildade. Ele é humilde. Ele é a humildade. E, portanto, ele, sem um pingo de soberba, sem um pingo de vaidade, ele transfere, ele concede poder aos apóstolos. Agora, somos nós que... Porque, veja, eu estou falando da humildade de Deus, né? Agora, da nossa parte, quando a gente recebe este dom, nós podemos nos envaidecer, nós podemos nos orgulhar. Tem até um momento no Evangelho onde os apóstolos chegam animados, nós expulsamos demônios, e eles estão todos felizes, e Jesus fala para eles: alegrem-se porque o vosso nome... Não por causa disso, mas porque o vosso nome está escrito no livro da vida. Vamos meditar sobre isso? Jesus que nos concedeu poder? Em nome do Pai, do Filho e do Espírito Santo. Amém. Mateus capítulo 10, versículo de 1 a 7. Naquele tempo, Jesus chamou os 12 discípulos e deu-lhes poder para expulsarem os espíritos maus e para curarem todo tipo de doença e enfermidade. Estes são os nomes dos 12 apóstolos: primeiro Simão, chamado Pedro, e André, seu irmão, Tiago, filho de Zebedeu, e seu irmão João, Filipe e Bartolomeu, Tomé e Mateus, o cobrador de impostos, Tiago, filho de Alfeu e Tadeu, Simão, o Zelota, e Judas Iscariotes, que foi o traidor de Jesus. Jesus enviou estes 12 com as seguintes recomendações: não deveis ir onde moram os pagãos, nem entrar nas cidades dos samaritanos, e de antes as ovelhas perdidas da casa de Israel. Em vosso caminho anunciai: o reino dos céus está próximo. Palavra da salvação. Gente, é impressionante essa palavra. Eu queria que você entendesse isso. Jesus chamou os 12 discípulos e deu-lhes poder. Deu-lhes. Deu. Tá aqui, ó. Tô te dando poder. Tô te dando poder para expulsar demônios, para curar todo tipo de doença e enfermidade. São Jerônimo, sobre essa palavra, diz assim: o Senhor e Mestre bondoso e misericordioso. Isso é um ato de bondade. Isso é um ato de misericórdia. Você consegue perceber isso? Jesus nos dando poder é um ato de bondade, é um ato de misericórdia. Não guarda para si seus poderes. Poderia ou não poderia? Poderia ter guardado para si os seus poderes. Não, não guarda para si os seus poderes, mas concede a seus seguidores e discípulos, concede os seus poderes a mim e a você. Assim como ele havia curado toda doença e toda enfermidade, conferiu a seus apóstolos poder para curar toda doença e toda enfermidade. Mas há um grande abismo, preste atenção agora, há um grande abismo entre ter e conceder, entre dar e receber. Tudo que ele faz pelo poder do Senhor. Então é interessante. Nós temos poder, em certo sentido temos, porque ele nos deu. Mas nós só temos um poder que nos foi dado não o poder que vem de nós, entendeu? É isso que nós não podemos esquecer. O poder que eu tenho de curar doenças, de expulsar os demônios, é um poder que me foi dado, não é um poder que eu tinha. Não é um poder que eu tenho, é um poder que me foi dado. Deus, ele cura pelo seu próprio poder. Ninguém deu esse poder para ele. Deus é Deus. E, portanto, é todo poderoso. Deus é Deus e, portanto, é todo poderoso. E você é todo poderoso? Não. O poder que eu tenho, o poder que você tem, é um poder que nos foi dado. Ele tem poder no, por ele mesmo. Ele curava, ele libertava. E nós só temos o poder se nós dissermos em nome de Jesus. Veja, o poder não está no nosso nome. O poder não está na nossa força. O poder é dado, o poder é concedido. Por isso, abra sua Bíblia em 1 Coríntios capítulo 4, versículo 7. Pois quem é que te distingue? Que tu tens que não tenhas recebido? E se o recebeste, por que te glorias como se não o tivesses recebido? Não podemos nos orgulhar do poder que Deus nos deu. Tiago capítulo 1, versículo 17. Toda boa dádiva e todo dom perfeito vem do alto, descendo do Pai das luzes, em quem não há mudança nem sombra de variação. Todo dom que você recebeu veio do alto. Romanos 12, 6. Temos dons diferentes, segundo a graça que nos foi dada. Deus nos deu os dons, Deus nos deu poder. Preciso entender que o poder de Cristo me foi confiado. Pai, Filho e Espírito Santo. Amém.
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0: Resposta a essa palavra, eu quero convidar você agora a cantar comigo.
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0: Programa de hoje está bom demais. E eu quero lembrar você, se você quiser ouvir mais pregações, mais meditação da palavra, basta você me acompanhar no meu canal do YouTube, Frei Gilson / Som do Monte, no meu Instagram, no meu Facebook, no meu TikTok. E lá você vai encontrar muito mais palavra de Deus para você.
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0: Nós vamos terminar este programa rezando. Eu quero clamar agora por você, quero clamar pela sua família. Senhor Deus, libera agora o teu Espírito Santo sobre cada pessoa que acompanha este programa. Vem, Espírito Santo, enche todos os que estão acompanhando este programa agora. Libera, Senhor, para esta pessoa o que ela mais precisa, para o corpo e para a alma. Libera, Senhor, curas e libertações em nome de Jesus para esta pessoa que assiste, que acompanha, que escuta e para toda a sua família. Eu clamo a tua poderosa bênção. Visita agora com bênção de proteção. A bênção que só o Senhor pode dar. Abençoe-vos o Deus Todo-Poderoso, Pai e Filho e Espírito Santo. Amém.
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8: Olá, muito boa noite a você, boa noite a você que está nos assistindo, que está nos ouvindo hoje pela Rádio Catedral. Um prazer enorme estar aqui com vocês hoje de novo. Eu sou o Lucas Machado, coordenador do Cristo Educador, e hoje nós vamos conhecer um espetacular, um projeto que me encantou desde a segunda-feira, quando eu tive a confirmação de que a gente ia conversar com eles, que é o Estrela Solidária. O Estrela Solitária é um projeto que nasceu do Botafogo, nossa estrela solitária aqui do Rio de Janeiro, e aí tem um projeto social que é o Estrela Solidária, que é uma verdadeira mudança no paradigma de como a gente vê, nesse caso específico, o beach soccer. Eu diria que é um acerto dentro das quatro linhas, mas que aconteceu fora das quatro linhas. E as areias de Copacabana vivenciam esse projeto do beach soccer numa forma de transformação para os atletas surdos. É isso mesmo, gente, para os atletas surdos. Infelizmente, eles poderão estar nos vendo hoje pelo canal do YouTube ou pela Web TV Redentor, mas não estarão nos ouvindo. Mas é um trabalho que acontece com a paixão nacional, que é o futebol, e ninguém melhor do que isso da gente conversar do que o diretor-geral desse programa, professor também, técnico de futebol, trabalha com esporte, que é o Carlos Dre. Carlos, muitíssimo obrigado pela sua participação aqui no Vox Populi Social de hoje. Eu confesso que eu estou extremamente encantado da gente poder fazer e entusiasmado com a nossa conversa. Eu conversava com o Carlos nos últimos 4-5 minutos aqui antes de começar a nosso programa, e a quantidade de questões que já me despertaram para a gente fazer isso é enorme. Não sei se vai dar tempo da gente fazer tudo hoje, Mas eu queria já de antemão te agradecer e lembrar você que está nos ouvindo, que está nos acompanhando, se quiser participar do nosso programa pelo WhatsApp da Rádio Catedral, é o 3231-3567. Carlos, seja muito bem-vindo, muito boa noite você estar aqui conosco hoje.
7: Boa noite, Lucas. Boa noite a todos. É um prazer, agradeço o convite. E vamos conversar sobre o projeto. O mais importante é a gente dar oportunidade, né, para todos, através da atividade física, através do esporte, através do nosso querido beach soccer.
8: É isso, a gente vai conversar aqui falando de futebol, mas falando do beach soccer, que já é um esporte que já está presente aqui nas praias do Rio de Janeiro há muito tempo. Já, inclusive, fomos algumas vezes campeões de beach soccer eu lembro da época ainda do Júnior Negão, do Júnior que hoje em dia é comentarista esportivo, enfim. E agora você está dando uma oportunidade aos deficientes auditivos, aos surdos. Primeira pontuação que eu queria saber de você: existe uma diferença entre deficientes auditivos e surdos? Existe isso?
7: Perfeito, existe, né? Muitos acham que o nome é só simplesmente deficiente auditivo, mas não. Muitos são surdos de nascença, nunca escutaram, né? Alguns com alguma doença, algum tipo de doença, que nasceram ouvintes e passaram a ser surdos, mas alguns são deficientes auditivos simplesmente porque têm ainda o resquício da audição.
8: Existe uma graduação disso aí, né? Às vezes as pessoas não são 100%, que seria exatamente o surdo, e daria dentro dessa graduação os deficientes auditivos, é isso?
7: Perfeitamente, perfeitamente. E eles têm acesso, né, a médicos e alguns programas de assistência, e eles sempre têm em mãos aí o atestado e que define a categoria, né, o grau de surdez.
8: E aí, Carlos, me conta assim, como é que começou o projeto? Como é que foi essa sua ideia lá atrás? Como é que isso está funcionando hoje? Ele funciona na Praia de Copacabana, né?
7: Perfeito.
8: Mas como é que foi a concepção desse projeto? Como é que foi o início dele?
7: Então, foi uma ideia muito boa. Vamos fazer jus aqui também às pessoas que me ajudaram. Eu, desde 2011, sou o coordenador do beach soccer do Botafogo, né? É um esporte, como todo mundo sabe, nascido nas praias do Rio de Janeiro, principalmente em Copacabana, na década de 90, né? Um dos líderes dessa criação foi o Leo Vegildo, nosso júnior, né? E nós somos heptacampeões mundiais, né, com esses torneios. O Botafogo sempre foi um dos pioneiros desse esporte, só que a gente começou a ver a dificuldade de conseguir novos atletas, de conseguir pessoas interessadas. A gente foi expandindo o esporte também para as comunidades, principalmente para as comunidades em torno ali de Copacabana. O nosso projeto é no posto 3, em frente à rua Paula Freitas. Ali próximo tem a Ladeira dos Tabajaras. Sim. Tem o Pavão Pavãozinho, o Cantagalo, o próprio Chapéu Mangueira em Babilônia. Então, a gama de pessoas que nós fomos selecionando foram dessas comunidades. E aí começa a surgir oportunidades para as pessoas mais carentes, com dificuldades financeiras. E a grande sacada foi através da minha coordenadora técnica, que chama Hanna Quito. Ela é uma pessoa especializada, né, nessa área. Ela é preparadora física da Seleção Brasileira de Cadeirantes, ela já foi trabalha nas Olimpíadas, nas Paralimpíadas, é uma fera. E ela me falou: Carlos, vamos trabalhar também a inclusão social, não só o alto rendimento. A gente não consegue dinheiro para sustentar o beach soccer, a gente vai levando, não tem problema. Então, por que a gente não vai tentar também levar o esporte para as pessoas menos favorecidas?
8: Certamente.
7: Então, o nosso projeto é interessante porque nós temos 4 categorias. O surdo é uma delas e é com grande atenção que nós damos para eles. Mas nós temos os PCDs também. São pessoas com deficiência. E aí sim, a inclusão entre eles e as mulheres e as crianças que fazem parte do projeto, os resultados são magníficos.
8: A gente tem que lembrar sempre que o esporte talvez seja um grande veículo de inserção social, em que a gente pode estar não só com as pessoas do asfalto, com as pessoas do morro, da comunidade que mora perto, que mora longe. E a praia, eu acho que é o maior exemplo disso, né? Você tá na praia, você tem gente de todas as regiões e todas as possibilidades, e você conseguir trazer não só o deficiente auditivo, mas pro surdo, para um esporte, é extremamente importante fazer isso. Eu já deixo aqui meu abraço para a Hanna também, preparadora física da seleção, e o nosso agradecimento por ter lembrado disso lá atrás. E aí, Carlos, assim, o grande mote foi agir de vocês nesse momento lá em 2011, como você estava falando, foi fazer uma inserção social desses deficientes. Como é que surgiu? Porque assim, você tem a ideia, como é que a primeira turma, como é que aconteceu isso naquele primeiro momento? Lembrando que hoje a gente está em 2026, várias coisas aconteceram, é um esporte que estava nascendo, de fato estava começando ali, e aí como é que foi se deu esse sonho lá atrás?
7: Então, nós sentamos, eu e a Hanna, né, e criamos um programa, né, de atendimento de algumas comunidades que já possuíam algum tipo de atividade física inclusiva, e formamos um corpo técnico muito especializado. Nós temos médico, nós temos assistente social, nós temos essa fisioterapia, professores, monitores.
8: Sentamos, então, isso tudo você faz um acompanhamento.
7: Um acompanhamento total. Né? Nós sentamos na mesa e falamos o que é necessário. Só trazer os surdos ou deficientes ou os PCDs? Não, a gente tem que oferecer. Vamos oferecer o quê? Primeiro, qualidade técnica, que todos aqui são muito importantes. Nós temos um treinador da Seleção Brasileira Sub-20, que é o Juninho, que trabalha com a gente no Beach Soccer, muito conhecido da época de Júnior Negão, sim, de Benjamin. Ele está comigo, é o meu braço direito também. Um médico, nós temos um clínico geral que é fisiatra também, médico do esporte, né? E o que a gente oferece? Vamos fazer uma avaliação inicial nessas pessoas, todos têm que estar, né, com atestado, todos capazes de fazer as atividades, e todo um trabalho também familiar, né, para tentar minimizar o sofrimento dessas pessoas que já estão, né, alijadas da sociedade. E se você não consegue contribuir com elas, além do esporte, com o bem social, eu acho que não vale a pena.
8: Tem toda a razão. Eu digo aqui e repito toda semana e vou repetir de novo. Quando a gente traz um jovem, traz alguma pessoa, faz uma inserção social efetivamente, você não está fazendo com um, mas está fazendo com mínimo três, que faz toda aquela família mudar a sua forma, mudar a sua rotina, e o esporte traz muito isso. Lembrando que a gente está no nosso período aqui de Copa do Mundo, enfim, nossa seleção já está de volta ao Brasil, mas a gente não pode desperdiçar essas oportunidades para fazer uma inserção social através de esporte. E no seu caso, foi através do Beach Soccer. E aí, me surgiu aqui uma dúvida enquanto você está falando. Como é que é a comunicação de vocês? Precisa, por exemplo, saber Libras? Como é que você se comunica diretamente, porque a dificuldade que eles têm de entender o que é que você está falando, você aprendeu Libras, como é que foi isso?
7: Então, é engraçado...
8: Lembrando, gente, Libras é a linguagem brasileira dos sinais, tá? Só para a gente pontuar aqui.
7: Perfeito. Como eu estava falando, é engraçado porque há uma certa vontade de que eles nos entendam, né, através da nossa linguagem, e nós também temos obrigação de aprender pelo menos o básico, né, da Libra. Lá atrás, há 2 anos atrás, nós conhecemos a Betina, que é uma pessoa maravilhosa, e nos ensinou muita coisa dos sinais, né, e ela dava aulas, né, pra gente, chamava os familiares das outras categorias, das meninas, das crianças, dos próprios PCDs, para aprenderem. E Como falei também, nós temos dois tipos, né, os surdos e os deficientes auditivos. Alguns deficientes, eles conseguem fazer a leitura labial, né, e falam. Dois deficientes, uhum, que eu tenho, eles falam com a gente, então interagem. É muito interessante, porque eles brincam com sinais, todos eles têm apelido, então a gente tem que aprender os sinais do apelido da pessoa. Então, não é um problema grave essa comunicação.
8: E aí, qual é a idade que pode participar, Carlos, do projeto de vocês?
7: Então, a idade é bem variada. Os surdos, por exemplo, eu tenho jovens de 22, 23 anos até 50 anos, 53 anos. O mais velho dos surdos são 53 anos. É claro que a gente dá uma faz um trabalho específico, uhum, tira uma dentro parte pra cá, dentro da faixa etária, mas depois no jogo, na brincadeira, no beach soccer mesmo, a gente deixa à vontade.
8: Agora sim, eu já acho assim, primeira dificuldade é estar na areia. Eu acho que para isso já tem uma dificuldade natural da areia, quer dizer, você correr, você conseguir fazer um toque de bola e tal, já não é fácil. Eu diria que a primeira dificuldade é a areia. E é a minha pergunta, por que você foi para a areia e não ficou no campo?
7: Então, por duas facilidades que a areia me entregava. Primeiro, é no próprio campo do Botafogo Beach Soccer, que eu tenho um espaço, uhum, há esses 16 anos. Então, eu posso dizer que é um meu campo, apesar de ser da prefeitura, certo, obviamente. Mas a gente paga o alvará, a gente tem uma licença para estar ali. Então, eu não dependo de outros lugares, não dependo de uma quadra, não dependo de nenhum clube. E ali é o nosso habitat. Por que o beach soccer? Porque estudos comprovam, né, que o beach soccer, através da dificuldade da areia, né, acelera processos de desenvolvimento motor, cognitivo, né, de todas essas classes, principalmente, eu venho falando dos PCDs, né, e dos surdos. Os PCDs, por exemplo, eu tenho 8 síndromes de Down. A maior parte deles não tem mobilidade, quase nenhuma. E através da areia, a diferença visível.
8: Inclusive pela questão tátil, né? Você tem a sensibilidade ali maior.
7: Exatamente. O Down precisa desse toque. Eles têm poucos movimentos articulares, pouca mobilidade, pouca coordenação. E isso tem trabalhado de uma maneira maravilhosa na areia.
8: Agora, Carlos, me diz uma coisa. Eu estou cheio de perguntas para fazer, mas vamos por partes.
7: Vamos lá.
8: Qualquer pessoa, quer dizer, qualquer PCD ou qualquer surdo ou qualquer deficiente auditivo pode participar? Ou vocês, além de fazer, claro, esse levantamento físico e tal, para ver se a pessoa está apta ao esporte, tem alguma dificuldade ou alguma, vamos dizer assim, alguma coisa que os impeça de participar? Ou Estrela Solidária abraça todo mundo?
7: Então, o Estrela Solidária está aberto a todos, né? O maior legado que a gente quer passar é que o beach soccer é no espaço livre para todas as pessoas de qualquer idade, e nós somos responsáveis porque vamos trabalhar um grupo de pessoas da mesma idade com as mesmas talvez algumas dificuldades padrões, mas de idades diferentes. Então a gente separa por idade, a gente está preparado para isso. Por isso que a gente tem mais de 12 funcionários para tentar trabalhar isso. Todos são bem-vindos.
8: E assim, eu fico pensando, tentando fazer alguma ligação, né, com o beach soccer que a gente vê e o beach soccer de surdos. E não imagino como é que seja, por exemplo, o contato do juiz. Juiz tem apito. Não adianta ter apito no jogo desse. Como é que funciona o juiz, por exemplo?
7: Então, essa dificuldade nós encontramos no primeiro dia, né? Eu mesmo fui pego em dois momentos, que depois é que eu fui ver a besteira que eu fiz. O primeiro momento, quando nós criamos o grupo dos surdos, eu mandei um áudio de 2 minutos. Aí todo mundo chegou para mim: Carlinhos, tem que ser texto, por favor, professor.
8: Não existia transcrição da mensagem ainda.
7: Aí eu falei: gente, desculpa, isso foi o primeiro erro. E o segundo erro foi, claro, óbvio, primeiro dia de jogo, Peguei meu apito, tô lá apitando, aí numa hora lá eu falei, gente, que é isso? Não pode ser assim. Como o campo...
8: Gente, isso viraria meme hoje em dia, meme, se continuasse
7: claro,
8: hoje em
7: claro.
8: Dia.
7: Como eu fui apitar esse primeiro jogo, e o beach soccer requer dois juízes, eles ficam na diagonal, né? Porque um fica perto de um gol, outro perto do outro, quando tem alguma jogada eles correm e sempre ficam na diagonal. Então, o que nós criamos, o que nós bolamos...
8: Na direção do ataque do jogador.
7: Na direção do ataque.
8: Tá.
7: E aí nós criamos o quê? Uma sinalização através de uma bandeira na mão do próprio juiz, esquecemos o apito, e a bandeira é um sinalizador, a gente levanta e balança o tempo inteiro até eles pararem, observarem, aí, ah, foi uma falta, a bola saiu, alguma jogada, e aí a gente explica para eles o que, que aconteceu, e aí eles retomam o jogo.
8: Mesmo que fosse um ataque, um gol, volta lá atrás pelo não ter visto a bandeira, é isso?
7: E, não, se não houve nada para interceptar essa jogada, se foi uma vantagem, por exemplo,
8: certo.
7: Um juiz pode ter levantado, a gente deixa concluir a jogada, se foi uma falta dele, né, ou se foi uma falta, uma saída de bola na lateral e ele não observou, a gente faz a marcação correta da jogada. E pode resultar no gol ou não.
8: Que bacana. Eu tenho aqui diversos pontos que a gente vai levantando, mas a gente vai deixar isso pro bloco seguinte. Mas eu quero te deixar uma dúvida que eu confesso. Volto a falar aqui, gente, que na segunda-feira, quando a minha produção falou como é que era, eu comecei a pesquisar o assunto. E, de fato, não achei nada de Olimpíadas com surdo. E aí, na volta do nosso, da nossa aqui, da nossa conversa com o Carlos, eu vou pedir para ele explicar isso um pouco pra gente. Porque a gente tem, por exemplo, futebol de cegos. Por que que não tem o futebol para surdos nas Olimpíadas, ou nas Paralimpíadas, já que são dois esportes de inclusão, em que a gente inclui o deficiente, inclui, faz uma inclusão social. Fica ligado que a gente volta já. Em dois minutinhos a gente continua aqui com o Carlos Dre. Obrigado.
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2: Olá, voltamos aqui com o nosso Vox Populi Social das quartas-feiras. Eu hoje estou tendo um prazer enorme de conversar com Carlos Dru, que é diretor-geral do Estrela Solidária. Estrela Solidária, para quem está nos chegando agora, nos acompanhando, é um projeto social, um projeto de inclusão de beat soccer do Botafogo, da nossa Estrela Solitária aqui do Rio de Janeiro. E eu fiz uma pergunta para o Carlos no final do primeiro bloco, que foi uma curiosidade minha, porque eu não encontrei. Eu, quando fiz a pesquisa aqui para a gente poder conversar, não encontrei esporte olímpico para surdos. Não tinha nem esse conhecimento da defesa, da diferença do auditivo para o surdo, e fazendo essa pesquisa para conversar com ele, não achei nada de esporte olímpico, Carlos. Não tem beach soccer, ou pelo menos não tem futebol, ou não tem nenhuma atividade para surdos nos esportes paralímpicos? Como é que é?
3: É uma pena. Infelizmente, os surdos, eles ficam alijados aí das Paralimpíadas, né? Não é considerado uma classe com uma deficiência física. Então, não tem nenhum grau dentro da Paralimpíada para encaixá-los. Existe, sim, torneios internacionais e nacionais que eles chamam de surdo-olimpíadas. Mas eu vejo com dois problemas para eles, né? Infelizmente. Primeiro que eles não fazem a inserção na sociedade.
2: Sim, exatamente.
3: Né? Nos esportes internacionais, uma Olimpíada para um deficiente auditivo, para um surdo, seria uma realização de um sonho.
2: Tão grandioso quanto para um cego, quanto para um deficiente de mecânico, para todos.
3: Exato, os amputados, né?
2: Exato.
3: Então, eu acho isso um absurdo. A gente sempre tentou encaixar, incluir o próprio beach soccer nas Olimpíadas. O beach soccer não é um esporte olímpico. Isso já é uma frustração para a gente incrível. Imagine os surdos não podendo participar de uma Olimpíada, que geraria para eles também melhorias financeiras, bolsa atleta nacional, internacional, e infelizmente eles não conseguem.
2: E aí, gente, a gente tem que pensar, aqui a gente está pensando do lado social, claro, nosso programa é o Vox Populi Social, mas existe uma questão comercial sobre isso. De alguma forma, o Estrela Solidária tem que se manter. E aí, se você tem uma visibilidade de um esporte olímpico, de um esporte paralímpico, de um esporte que você está tendo uma atividade, existe uma questão comercial. E aí eu te pergunto, como é que vocês sobrevivem hoje em dia? Como é que é? Existe lei de incentivo? Como é que funciona isso hoje? Tem empresa que ajuda? Como é que é, Carlos?
3: Então, Lucas, o nosso projeto Estrela Solidária, ele está formatado há 7 anos. Nos primeiros 4 anos, nós trabalhamos única e exclusivamente de forma voluntária. Esses 12 funcionários que nós temos hoje, 12 voluntários de 4 anos atrás, eles persistiram, eles entenderam que o trabalho é maravilhoso. Muitos trabalhavam no Botafogo Beach Soccer também e na Estrela Solidária. A gente conseguia alguma coisa através de parceiros, pequenos parceiros, mas de 3 anos para cá, nós conseguimos, através das leis de incentivo, tanto do Estado, que é o ICMS, e quanto a lei federal, né, do Ministério do Esporte, através do Imposto de Renda,
2: sim,
3: nós conseguimos alavancar alguns
2: patrocinadores. Então é um projeto incentivado.
3: Então, hoje, nós temos o incentivo da lei federal. Ano passado nós conseguimos, através da caçula, 6 meses de aporte através do ICMS, mas foi só. E esse ano, desde março de 2025, que a gente está batendo na tecla, e esse ano nós conseguimos através da TAG, que é uma empresa transportadora associativa de gás, que nos ajudasse através do Imposto de Renda. Estamos esperando essa verba sair para iniciar o projeto, fomentando o projeto através de incentivo fiscal.
2: É isso, porque se você começa a ter uma visibilidade também comercial, visibilidade do esporte, começa a aparecer o patrocinador, começa a aparecer o apoiador, começa a aparecer outros envolvidos que ajudam a viabilizar o seu projeto. É, e aí eu vou te fazer uma pergunta aqui, que é assim, eu quero achar o projeto, quero ajudar, quero ser um voluntário, como é que eu te encontro?
3: Então, conhece a Princesinha do Mar?
2: Sim.
3: A praia de Copacabana, no posto grande, 3.
2: Grande parte dos nossos ouvintes aqui conhece a Princesinha do Mar.
3: Então, lá é um local maravilhoso. Nós estamos lá todos os dias, de segunda a sexta, de 17 horas às 21 horas, atendendo essas categorias que eu falei: mulheres, meninos, crianças, meninas também, PCDs e surdos. Tá? Por isso que são várias grades todos os dias. É, nós temos um Instagram, que é o nosso carro-chefe da nossa divulgação, que é o Projeto Estrela Solidária, tudo junto.
2: @ Projeto Estrela Solidária,
3: Estrela
2: é isso?
3: Solidária, tudo junto. É, e nós também, de vez em quando, participamos de alguns eventos, né? A Rádio Catedral nos chamou aqui, foi maravilhoso, essa nossa presença aqui está sendo muito importante. É, e temos o telefone também do projeto, que é o 219-9399-7680.
2: Então, para você que está nos ouvindo, que queira participar do nosso programa, eu lembro a você que pode ser pelo WhatsApp da Rádio Catedral, que é o 3231-3567. Lembrando a você, nossos programas ficam todos gravados na Web TV Redentor ou no canal do YouTube da Rádio Catedral. Se você quiser falar diretamente com o projeto @ Estrela Solidária, pelo telefone 21-99-399-7680. Eu, assim, já admiro pela conversa que a gente teve, e aí me remete uma outra questão. Existe estratégia de jogo também para o beat soccer do surdo? Quer dizer, você é ali, quando está fazendo o seu trabalho de coach, quer dizer, seu trabalho de técnico, existe uma estratégia no jogo também, não é só correria para lá e para cá, eu imagino, pelo menos.
3: Lucas, excelente colocação. Aí está a diferença que a própria COI, o Comitê Olímpico Internacional, acha em relação aos surdos ou deficientes auditivos. Eles jogam exatamente igual aos surdos ou deficientes auditivos. Eles jogam

0: fica correndo de um lado pro outro, eu fico lá mostrando a mão, balançando as mãos, e eu já falei com eles, olha pra mim, que a gente tem que ter essa visualização. Então eles melhoraram muito também, não é um rachão não, é um jogo de beat soccer. É muito bom, é muito parecido com as pessoas.
1: É que a gente ouvintes. Acaba voltando aqui de novo lá do comercial da coisa. Quando a gente tratou do esporte para cegos, que é um esporte paralímpico, você vê que existe um esquema de jogo, né? Você sabe ali pelo sininho da bola, uhum, que existe um esquema de jogo. Eu fico tentando remeter à questão do surdo, que é exatamente igual. Acontece um esquema de jogo também. Você tem lá a linha do atacante, você tem o lateral, deve ter tudo igual.
0: Exato, exato. A formação tática, que é muito parecida com o futsal, né? A gente trabalha ou com dois alas, um fixo e um pivô, ou nós trabalhamos com dois alas e dois pivôs à frente, fazendo um quadrado. E essas formações são interessantes porque eles também, a grande maioria deles, jogam futsal. Então eles já vieram também com essa formação, com essa qualidade tática, que é importante.
1: Você tem ideia quantos atletas já passaram lá, Carlos?
0: Olha, atualmente nós temos 25 atletas, mas nós trabalhamos com uma associação, que é a Associação Fluminense de Surdos, e agora a gente também está com a Associação de Duque de Caxias. Então, pelo projeto dos surdos, já passaram mais ou menos 50, 60
1: que bacana.
0: Pessoas.
1: Quer dizer, então a gente, teoricamente, teria 50, 60 atletas aptos a partir de uma competição. Existe alguma competição entre eles, não? Então, aliás, primeira coisa, existem outros times do Rio de Janeiro ou só o Estrela Solidária?
0: Não, tanto o Vasco, quanto o Flamengo, quanto o Botafogo, também participam da Federação do Rio na categoria surdos.
1: Ah, então tem outros times.
0: Tem outros times. E nós temos o projeto Estrela Solidária, que é único em termos de projeto.
1: Perfeito.
0: Outra coisa que eu estava falando importante é...
1: Mas existe entre esses times alguma competição, por exemplo?
0: Sim, a gente faz um torneio sempre preliminar ou até mesmo depois dos torneios das categorias, que nós temos sub-15, uhum, sub-17, sub-20, adulto e feminino na federação. Então a gente acompanha, faz um jogo, faz um quadrangular, faz algum torneio com dois turnos, e isso existe.
1: Que bacana, qual é a época do ano?
0: Só pra gente... Geralmente março.
1: Março.
0: Março, abril.
1: Então lembrar que os nossos ouvintes que queiram acompanhar o futebol de beat soccer de surdos acontece na Praia de Copacabana, ali próximo ao posto 3, mais ou menos, o campeonato de carioca, digamos assim.
0: Isso.
1: Seria o campeonato carioca.
0: Sim.
1: Campeonato carioca de surdos acontece no mês de março. Que
0: março
1: é até uma época mais quente do que a gente está vivendo agora.
0: Exatamente.
1: E aí, assim, o Carlos, qual é. Vamos dizer, você deve ter várias histórias ao longo desses últimos 11 anos de trabalho aí, já com a formação. O que que mais te marcou dentro dessas histórias? Você deve ter histórias de gente que superou, gente que desistiu, gente que achou que nunca ia dar para aquele esporte e acabou acontecendo. O que que você pode trazer? Qual é a curiosidade que você traria que te marcou assim?
0: Tom.
1: No esporte do beat soccer.
0: De uma maneira geral ou das categorias específicas?
1: De uma maneira geral. Uma curiosidade para os nossos ouvintes mesmo.
0: Então, eu vou contar uma história aqui bem interessante. Nós tínhamos sido campeões em 2010 da Copa do Brasil de beat soccer, o Botafogo, em Manaus. Nosso primeiro título de grande expressão. Quando nós viemos para o Rio de Janeiro, e eu já estava como preparador físico do Botafogo, assumindo ali a supervisão, a coordenação, nós fizemos um amistoso, um jogo treino entre o campeão Botafogo e uma equipe chamada Juventus, que é da Figueiredo Magalhães, em Copacabana.
1: Conheço.
0: Time de camisa de 11, que joga o campeonato de 11 na praia. Nós fizemos esse campeonato e tinha um garoto de 16 para 17 anos chamado Rodrigo. Ele fez 5 gols no Botafogo. O amistoso acabou 7-7. Eu falei, esse garoto é um monstro. Esse achado vem pro Botafogo. Conversei com ele, chamei, Rodrigo, você quer jogar no Botafogo? Claro, claro que eu quero.

0: Bom, resumindo a história, hoje ele é o R9, o melhor jogador do mundo, eleito 3 vezes já o melhor jogador do mundo, 2 ou 3 vezes, se eu não me engano. Foi heptacampeão agora com a seleção brasileira de beach soccer. É um fenômeno. Ele joga hoje pelo Flamengo. Ele ficou 7, 8 anos no Botafogo, ele está há 2 anos no Flamengo, 2, 3 anos. E ele vai para a Rússia, ele tem um contrato com a Rússia, que ele joga quando não há campeonatos aqui.
1: Certo.
0: Nós liberamos os atletas para irem para outros países. Então, os campeonatos da Rússia estão fortes.
1: É, inclusive, para difundir o esporte lá também, né?
0: E cresceu demais o esporte em todo mundo pelos brasileiros que vão para lá e os treinadores também.
1: Nasceu aqui no Rio de Janeiro. Nasceu em Copacabana, não foi isso?
0: Copacabana, E o primeiro torneio foi em Miami. Né? Nós conseguimos jogar contra a seleção americana e demos baile e eles gostaram e o esporte cresceu por causa dessa divulgação, né, do esporte.
1: Que bacana. Eu, assim, caminhando aqui pro infelizmente, que eu confesso que eu fiz metade das perguntas que eu tinha programado, mas é porque a conversa vai fluindo e a gente vai se interessando. E aí eu sempre gosto de fazer, antes da gente fazer o nosso encerramento, o nosso fechamento, eu queria saber 2 coisas. Qual é o grande sonho do Carlos Coach, seja no beach soccer, seja no futebol de campo, seja no esporte futebol como um todo? E qual é a grande sonho, a grande perspectiva que exista hoje de vocês? Eu imagino que vocês tenham um planejamento estratégico, vocês já tenham pensado o futuro do beach soccer surdo. Acho que a gente tem que fazer uma campanha, gente. Acho que a gente tem que se abraçar, ir lá na praia, todo mundo lá de segunda a sexta-feira, de 17 às 21, a prestigiar o esporte, para poder levar isso para o esporte paralímpico. Eu diria, se perguntasse para mim qual é o sonho, seria virar um esporte paralímpico. Mas eu te pergunto, até pela minha falta de eu não tinha a menor ideia disso tudo, e volto a dizer, aprendi com pesquisa. Então, assim, qual é o grande sonho do Carlos e qual é o grande sonho que a gente pode ter da Estrela Solidária?
0: Bom, o Lucas matou a charada, tirou meu sonho, né? Ele tirou meu sonho, o sonho já está realizado. Com certeza, o beach soccer tem que ser um esporte olímpico, primeira coisa. A FIFA visualizou a qualidade e a plasticidade do esporte. É o único esporte de futebol que o campeonato mundial de seleções é realizado de 2 em 2 anos. Então, um ano a gente tem as eliminatórias, o outro ano a gente tem o campeonato mundial.
1: Então já reconhece a importância.
0: Eles reconhecem a FIFA, que é uma entidade máxima. Por que que o COI não faz a mesma coisa? Ah, tem que ter tantos equipes mundiais, países jogando feminino e masculino. Nós já temos milhões. Hoje em dia, todo mundo joga beach soccer. O mundo já joga beach soccer. E essa é a primeira realização que eu gostaria do meu esporte. E em relação aos surdos, com certeza, é que eles sejam incluídos nas Olimpíadas, nas Paralimpíadas. Nós temos que criar condições para que eles possam também interagir com a sociedade, financeiramente ser viável para eles, estimular eles ao treino diário, porque uma coisa é certa, eles têm uma vontade, uma gana incrível. Eles vêm, o meu projeto, essa Associação Fluminense de Surdos que eu falei, que é a nossa parceira, é em Santa Cruz, é em Cosmos, são regiões que eu nem conheço a fundo, e eles vêm de lá na quarta e na sexta noite
1: para poder participar. É o penúltimo bairro do nosso município.
0: Exatamente. Então são 3 horas de condução, são 2 horas e meia para a maioria, para jogar 1h15, treinar e voltar para casa todos realizados, todos satisfeitos, e buscando o quê? Essa interação, buscando essa colocação deles no mercado, quem sabe. Muitos atletas dali do beach soccer, dos surdos, poderiam jogar, sim, com os ouvintes. Eles têm qualidade para isso.
1: Imagina.
0: Né? Então, falta essa...
1: Assim, eu não tô aqui fazendo uma defesa pelo esporte. Mas do momento que você tem um movimento paralímpico, a gente tem que incluir eles. Eu queria te agradecer demais, Carlos, aqui pela participação do nosso Vox Populi Social. Lembrando a você que na próxima quarta-feira estaremos aqui de novo às 19h10. Muito obrigado pela sua presença, muito obrigado pela sua participação que esteve aqui conosco. Quarta-feira a gente volta aqui. Boa noite a todos. Boa noite, Carlos. Obrigado.
0: Boa noite, Lucas.
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6: Logo depois que setembro se despede do norte. Depois de ter derramado sobre o povo suas floradas de felizes expectativas, eis que outubro chega trazendo em seus altares a doce mãe de Nazaré. Ela que vem com suas mãos maternas, prontas para bordar as almas paraenses de alegrias e esperanças.

0: Louvado seja nosso Senhor Jesus Cristo.
1: Para sempre seja louvado.
0: Seja bem-vindo, querido amigo ouvinte da nossa Rádio Catedral, aos que nos acessam através da Web TV Redentor, das mídias sociais da nossa arquidiocese. Hoje nosso coração transborda de alegria. Eu acho que ao longo de todos esses terços que nós rezamos, hoje se torna um dos terços mais especiais que nós podemos rezar. Temos aqui, os que assistem podem ver, a presença da imagem peregrina de Nossa Senhora de Nazaré, direto lá de Belém do Pará, ela que amanhã iniciará sua caminhada aqui em nossa arquidiocese do Rio de Janeiro. E hoje nós somos agraciados com a presença dela em nosso terço. Então nós acolhemos você, querido ouvinte, para rezar conosco este santo terço, confiando, entregando nas mãos maternais da Virgem Maria a sua intenção, o seu pedido, a sua necessidade, o agradecimento que nós trazemos a ela.
2: Eu, Maria do Céu, também estou muito feliz de estar aqui diante da imagem de Nossa Senhora de Nazaré, colocando todas as intenções, todos os pedidos aos pés dela.
3: E eu, Lourdes, né, estou aqui muito emocionada. Colocando todos os pedidos e agradecimentos à Nossa Senhora.
4: Eu, Padre José Paulo Barbosa, pelo fato de ser ex-capelão da Marinha, tenho uma relação muito próxima com a Virgem de Nazaré. Das vezes que eu vinha aqui e participava lá do nosso distrito, embarcava com ela para o Paquetá.
0: Nós temos também aqui nossos estudos presentes conosco, três guardas que acompanham a imagem de Nossa Senhora de Nazaré, seu Denilson, seu Luiz Paulo e seu Edmilson, que juntos então vamos rezar este santo terço. Convido você que deseja se unir a nós a enviar sua intenção para o nosso WhatsApp 21 3231 3567, para juntos rezarmos esse santo terço. Nós estamos reunidos em nome do Pai, do Filho e do Espírito Santo.
5: Amém.
0: Divino Jesus,
5: nós vos oferecemos este terço que vamos rezar, contemplando os mistérios de nossa redenção. Concedei-nos pela intercessão de Maria, vossa Mãe Santíssima, a quem nos dirigimos, as virtudes necessárias para bem rezá-lo e a graça de ganhar as indulgências anexas essa santa devoção.
0: Creio em Deus Pai Todo-Poderoso, Criador do céu e da terra, e em Jesus Cristo, seu único Filho, nosso Senhor, que foi concebido pelo poder do Espírito Santo, nasceu da Virgem Maria, padeceu sobre Pôncio Pilatos, foi crucificado, morto e sepultado, desceu à mansão dos mortos, ressuscitou ao terceiro dia, subiu aos céus, está sentado à direita de Deus Pai Todo-Poderoso, de onde há de vir a julgar os vivos e os mortos. Creio no Espírito Santo, na Santa Igreja Católica,
4: na comunhão dos santos, na remissão dos pecados,
0: na ressurreição da carne, na vida eterna. Amém. Pai nosso que estás nos céus, santificado seja o vosso nome. Venha a nós o vosso reino, seja feita a vossa vontade, assim na terra como no céu.
4: O pão nosso de cada dia nos dai hoje, perdoai as nossas ofensas, assim como nós perdoamos a quem nos tem ofendido. E não nos deixeis cair em tentação, mas livrai-nos do mal. Amém.
0: Deus te salve Maria, filha bem-amada de Deus Pai, aumentai em nós a fé. Ave Maria, cheia de graça, o Senhor é convosco. Bendita sois vós entre as mulheres, e bendito é o fruto do vosso ventre, Jesus.
4: Santa Maria, Mãe de Deus, rogai por nós, pecadores, agora e na hora de nossa morte. Amém.
0: Deus te salve, Maria, Mãe admirável do Deus Filho, aumentai em nós a esperança. Ave Maria, cheia de graça, o Senhor é convosco. Bendita sois vós entre as mulheres, e bendito é o fruto do vosso ventre, Jesus.
4: Santa Maria, Mãe de Deus, rogai por nós, pecadores, agora e na hora da nossa morte. Amém.
0: Deus te salve, Maria, esposa e templo do Espírito Santo, aumentai em nós a caridade. Ave Maria, cheia de graça, o Senhor é convosco. Bendita sois vós entre as mulheres, e bendito é o fruto do vosso ventre, Jesus.
4: Santa Maria, Mãe de Deus, rogai por nós, pecadores, agora e na hora da nossa morte. Amém.
0: Glória ao Pai, ao Filho e ao Espírito Santo.
4: Como era no princípio, agora e sempre. Amém.
0: Ó meu Jesus,
4: perdoai-nos e livrai-nos do fogo do inferno. Levai as almas todas para o céu e socorrei principalmente as que mais precisarem.
0: Ó Maria concebida sem pecado,
4: rogai por nós que recorremos a vós.
0: Nossa Senhora de Nazaré,
4: rogai por nós.
0: São José,
4: rogai por nós.
0: Hoje, quarta-feira, com a Igreja, nós meditamos os mistérios gloriosos da nossa redenção.
2: Contemplemos Jesus ressuscitado, vencedor do pecado e da morte. A alegria da Páscoa iluminou o coração de Maria, que permaneceu firme na esperança, mesmo nas horas mais difíceis. Diante da imagem peregrina de Nossa Senhora de Nazaré, recordemos que ela continua caminhando conosco, sustentando nossa fé e conduzindo-nos ao encontro de seu Filho vivo. Que a Virgem de Nazaré nos ensine a nunca desanimar diante das provações, mas a confiar que em Cristo toda cruz conduz à vitória da ressurreição.
0: Nesta primeira dezena, nós colocamos a Igreja, toda a Santa Igreja, nós colocamos o Santo Padre, o Papa Leão, lá em seu período de férias, em Castel Gandolfo. Colocamos nosso cardeal Dom Orani, hoje de forma muito especial, na gratidão a ele por nos proporcionar este momento, né? Porque a Virgem de Nazaré nos visita, porque um dia ele foi arcebispo lá em Belém do Pará e adquiriu, né, essa devoção. E quando ele veio para cá, ele nos trouxe essa devoção. Então nós rezamos agradecendo pela vida dele, pelo ministério dele. Colocamos também hoje, juntos, toda a Arquidiocese de Belém, o reitor lá da Basílica de Nossa Senhora de Nazaré, Dom Júlio, arcebispo da Arquidiocese de Belém. Colocamos nossos padres, diáconos, seminaristas e todos vocacionados.
2: Pai nosso que estais no céu, santificado seja o vosso nome. Venha a nós o vosso reino. Seja feita a vossa vontade, assim na terra como no céu.
4: O pão nosso de cada dia nos dai hoje. Perdoai as nossas ofensas, assim como nós perdoamos a quem nos tem ofendido. E não nos deixeis cair em tentação, mas livrai-nos do mal. Amém.
2: Ave Maria, cheia de graça, o Senhor é convosco. Bendita sois vós entre as mulheres. E bendito é o fruto do vosso ventre, Jesus.
1: Santa Maria, Mãe de Deus, rogai por nós, pecadores, agora e na hora de nossa morte. Amém.
2: Ave Maria, cheia de graça, o Senhor é convosco. Bendita sois vós entre as mulheres. E bendito é o fruto do vosso ventre, Jesus.
1: Santa Maria, Mãe de Deus, rogai por nós, pecadores, agora e na hora da nossa morte. Amém.
2: Ave Maria, cheia de graça, o Senhor é convosco. Bendita sois vós entre as mulheres. E bendito é o fruto do vosso ventre, Jesus.
1: Santa Maria, Mãe de Deus, rogai por nós, pecadores, agora e na hora da nossa morte. Amém.
2: Ave Maria, cheia de graça, o Senhor é convosco. Bendita sois vós entre as mulheres. E bendito é o fruto do vosso ventre, Jesus.
1: Santa Maria, Mãe de Deus, rogai por nós, pecadores, agora e na hora de nossa morte. Amém.
2: Ave Maria, cheia de graça, o Senhor é convosco. Bendita sois vós entre as mulheres. E bendito é o fruto do vosso ventre, Jesus.
1: Santa Maria, Mãe de Deus, rogai por nós, pecadores, agora e na hora da nossa morte. Amém.
2: Ave Maria, cheia de graça, o Senhor é convosco. Bendita sois vós entre as mulheres. E bendito é o fruto do vosso ventre, Jesus.
1: Santa Maria, Mãe de Deus, rogai por nós, pecadores, agora e na hora da nossa morte. Amém.
2: Ave Maria, cheia de graça, o Senhor é convosco. Bendita sois vós entre as mulheres e bendito é o fruto do vosso ventre, Jesus.
1: Santa Maria, Mãe de Deus, rogai por nós, pecadores, agora e na hora da nossa morte. Amém.
2: Ave Maria, cheia de graça, o Senhor é convosco. Bendita sois vós entre as mulheres e bendito é o fruto do vosso ventre, Jesus.
4: Santa Maria, Mãe de Deus, rogai por nós, pecadores, agora e na hora da nossa morte. Amém.
2: Ave Maria, cheia de graça, o Senhor é convosco. Bendita sois vós entre as mulheres, e bendito é o fruto do vosso ventre, Jesus.
4: Santa Maria, Mãe de Deus, rogai por nós, pecadores, agora e na hora da nossa morte. Amém.
2: Ave Maria, cheia de graça, o Senhor é convosco. Bendita sois vós entre as mulheres, e bendito é o fruto do vosso ventre, Jesus.
4: Santa Maria, Mãe de Deus, rogai por nós, pecadores, agora e na hora da nossa morte. Amém.
2: Glória ao Pai, ao Filho e ao Espírito Santo.
1: Como era no princípio, agora e sempre. Amém.
2: Ó meu Jesus, perdoai-nos,
1: livrai-nos do fogo do inferno. Levai as almas todas para o céu e socorrei principalmente as que mais precisarem.
2: Ó Maria concebida sem pecado,
1: rogai por nós que recorremos a vós.
2: Sagrado coração de Jesus,
1: nós temos confiança em vós.
2: Doce coração de Maria,
1: sede a nossa salvação.

0: Chegamos ao segundo mistério, onde contemplamos a ascensão de Jesus aos céus.
1: Jesus sobe ao céu para preparar um lugar para aqueles que o amam, mas permanece conosco por sua graça e na vida da igreja. Maria, Mãe da Esperança, acompanha os discípulos e fortalece seu coração na espera da promessa do Espírito Santo. Sob o olhar de Nossa Senhora de Nazaré, elevemos também o nosso coração para Deus, sem perder de vista nossa missão neste mundo. Que ela nos ajude a viver com os pés na terra e o coração voltado para o céu.
0: A gente reza por quem, Maria do Céu, nessa segunda dezena?
2: Eu rezo pela Rosa Jonardes, pela Jurema Correia, Monique Fernandes. Sim. Ambas com câncer, precisando de uma cura.
0: Então a gente já coloca nesse aí todas as pessoas, que padecem do câncer. Também da ansiedade, da depressão. Isso. Desemprego, né? Quantas pessoas aí por aí desempregadas?
2: Coloco também a Helena Loureiro, também ela precisa de saúde. Coloco o povo lá de São Geraldo, que eu rezo toda quarta-feira.
0: Isso.
2: Entrego ao coração de Nossa Senhora aqui presente no meio de nós.
0: Muito bem, o povo de São Geraldo, quem é o povo de São Geraldo? Você pode falar o nome que ela ficou esperando.
2: A sua vozinha,
0: ah,
2: a Dona
0: muito
2: Maria.
0: Bem. Tá ouvindo na rádio hoje.
2: Isso, a Valéria, a Penha, a Maria Veloso. Sim. E a Alice.
0: Valéria rezou com a gente o terço, 3 horas também, que hoje é jornada dupla, segundo a Dona Ana.
3: Alice pede até pela oração, pelos 108 anos do apostolado.
0: Isso aí, nosso apostolado, no próximo dia 16 de julho, dia de Nossa Senhora do Carmo, completa 108 anos de fundação.
2: Isso aí.
0: O apostolado mais antigo do Vicariato Leopoldina.
1: Muito bem. E a Sandra pede, cadê a minha Sandra? Que a Sandra pede por 3 paroquianos, né? Pela alma de 3 paroquianos que faleceram na paróquia dela. Força, minha amiga, força. E pela sua saúde, né? Rezemos por ela. Coloquemos a Sandra.
0: Nossa tesoureira. A Damiana, também lá da São Bartolomeu, pede pela cirurgia de sua neta Heloísa Lima da Silva. A Ana Ferraz, pelo êxito da cirurgia de Moacir, pelos enfermos, por todas as nossas necessidades e pela paz no mundo.
1: Pai nosso que estás no céu, santificado seja o vosso nome. Venha a nós o vosso reino, seja feita a vossa vontade, assim na terra como no céu.
0: O pão nosso de cada dia nos dai hoje, perdoai-nos as nossas ofensas, assim como nós perdoamos a quem nos tem ofendido. E não nos deixeis cair em tentação, mas livrai-nos do mal.
1: Amém. Ave Maria, cheia de graça, o Senhor é convosco. Bendita sois vós entre as mulheres. Bendito é o fruto do vosso ventre, Jesus.
0: Santa Maria, Mãe de Deus, rogai por nós, pecadores, agora e na hora da nossa morte. Amém.
1: Ave Maria, cheia de graça, o Senhor é convosco. Bendita sois vós entre as mulheres. Bendito é o fruto do vosso ventre, Jesus.
0: Santa Maria, Mãe de Deus, rogai por nós, pecadores, agora e na hora de nossa morte. Amém.
1: Ave Maria, cheia de graça, o Senhor é convosco. Bendita sois vós entre as mulheres. Bendito é o fruto do vosso ventre, Jesus.
0: Santa Maria, Mãe de Deus, rogai por nós, pecadores, agora e na hora de nossa morte. Amém.
1: Ave Maria, cheia de graça, o Senhor é convosco. Bendita sois vós entre as mulheres. Bendito é o fruto do vosso ventre, Jesus.
0: Santa Maria, Mãe de Deus, rogai por nós, pecadores, agora e na hora de nossa morte. Amém.
1: Ave Maria, cheia de graça, o Senhor é convosco. Bendita sois vós entre as mulheres. Bendito é o fruto do vosso ventre, Jesus.
0: Santa Maria, Mãe de Deus, rogai por nós, pecadores, agora e na hora da nossa morte. Amém.
1: Ave Maria, cheia de graça, o Senhor é convosco. Bendita sois vós entre as mulheres. Bendito é o fruto do vosso ventre, Jesus.
0: Santa Maria, Mãe de Deus, rogai por nós, pecadores, agora e na hora de nossa morte. Amém.
1: Ave Maria, cheia de graça, o Senhor é convosco. Bendita sois vós entre as mulheres. Bendito é o fruto do vosso ventre, Jesus.
0: Santa Maria, Mãe de Deus, rogai por nós, pecadores, agora e na hora de nossa morte. Amém.
1: Ave Maria, cheia de graça, o Senhor é convosco. Bendita sois vós entre as mulheres, bendito é o fruto do vosso ventre, Jesus.
4: Santa Maria, Mãe de Deus, rogai por nós, pecadores, agora e na hora da nossa morte. Amém.
1: Ave Maria, cheia de graça, o Senhor é convosco. Bendita sois vós entre as mulheres, bendito é o fruto do vosso ventre, Jesus.
4: Santa Maria, Mãe de Deus, rogai por nós, pecadores, agora e na hora da nossa morte. Amém.
1: Ave Maria, cheia de graça, o Senhor é convosco. Bendita sois vós entre as mulheres, bendito é o fruto do vosso ventre, Jesus.
4: Santa Maria, Mãe de Deus, rogai por nós, pecadores, agora e na hora da nossa morte. Amém.
1: Glória ao Pai, ao Filho e ao Espírito Santo.
4: Como era no princípio, agora e sempre. Amém.
1: Ó meu Jesus, perdoai-nos,
4: livrai-nos do fogo do inferno. Levai as almas todas para o céu e socorrei principalmente as que mais precisarem.
1: Ó Maria concebida sem pecado,
5: rogai por nós que recorremos a vós.
1: Nossa Senhora de Nazaré,
5: rogai por nós.
1: São José,
5: rogai por nós.

0: chegamos ao terceiro mistério, onde vamos contemplar a vinda do Espírito Santo sobre Maria e os apóstolos.
1: Reunidos em oração com Maria, os apóstolos recebem o Espírito Santo e são enviados para anunciar o Evangelho a todos os povos. Nossa Senhora de Nazaré continua reunindo seus filhos em torno de Cristo, ensinando-nos a escutar a voz de Deus. Peçamos que o Espírito Santo renove nossa fé, fortaleça nossa esperança e faça de nós verdadeiros testemunhos do Evangelho, vivendo cada dia com amor, coragem e fidelidade. É bom que lembremos que Jesus, no Evangelho de hoje, São Mateus, ele escolheu os 12 apóstolos pelos nomes, porque a messe era grande, mas os operários eram poucos. Então, ele vendo que ele não podia realizar tudo sozinho, ele precisou da ajuda dos apóstolos. E hoje, esses apóstolos somos nós, que somos batizados, e por sermos batizados, nós somos evangelizadores, devemos anunciar o Cristo. A messe é grande, mas os operários são poucos. Então, se eu sou um católico acomodado só de missa do domingo e voltar para casa, não tenho nenhuma utilidade para a evangelização. Eu tenho que me envolver, me comprometer. E olha que Nossa Senhora foi a primeira missionária. Tão logo recebeu a missão de que seria a mãe de Salvador, que fez ela. Saiu do seu lar, deixou a sua casa e foi servir a Isabel. E lá ficou quantos meses? Três meses servindo a Santa Isabel. Sabe quanto tempo Maria gastou para chegar até lá? Não foi como daqui no Largo do Machado, que dá 10 minutinhos. Ela gastou uma semana caminhando a pé para chegar até lá. Isso é missionária. Isso é ser missionário. E aí é o encontro do irmão daquele que precisa. E Maria é esse exemplo de missionária. Pai nosso que estás nos céus, santificado seja o vosso nome. Venha a nós o vosso reino, seja feita a vossa vontade, assim na terra como no céu.
2: O pão nosso de cada dia nos dai hoje, perdoai-nos as nossas ofensas, assim como nós perdoamos a quem nos tem ofendido. E não nos deixeis cair em tentação, mas livrai-nos do mal.
1: Amém. Ave Maria, cheia de graças, o Senhor é convosco. Bendita sois vós entre as mulheres, e bendito é o fruto do vosso ventre, Jesus.
3: Santa Maria, Mãe de Deus, rogai por nós, pecadores, agora e na hora de nossa morte. Amém.
1: Ave Maria, cheia de graças, o Senhor é convosco. Bendita sois vós entre as mulheres, e bendito é o fruto do vosso ventre, Jesus.
3: Santa Maria, Mãe de Deus, rogai por nós, pecadores, agora e na hora de nossa morte. Amém.
1: Ave Maria, cheia de graças, o Senhor é convosco. Bendita sois vós entre as mulheres, e bendito é o fruto do vosso ventre, Jesus.
3: Santa Maria, Mãe de Deus, rogai por nós, pecadores, agora e na hora de nossa morte. Amém.
1: Ave Maria, cheia de graças, o Senhor é convosco. Bendita sois vós entre as mulheres, e bendito é o fruto do vosso ventre, Jesus.
3: Santa Maria, Mãe de Deus, rogai por nós, pecadores, agora e na hora de nossa morte. Amém.
1: Ave Maria, cheia de graças, o Senhor é convosco. Bendita sois vós entre as mulheres, e bendito é o fruto do vosso ventre, Jesus.
3: Santa Maria, Mãe de Deus, rogai por nós, pecadores, agora e na hora de nossa morte. Amém.
1: Ave Maria, cheia de graças, o Senhor é convosco. Bendita sois vós entre as mulheres, e bendito é o fruto do vosso ventre, Jesus.
3: Santa Maria, Mãe de Deus, rogai por nós, pecadores, agora e na hora de nossa morte. Amém.
1: Ave Maria, cheia de graças, o Senhor é convosco. Bendita sois vós entre as mulheres, e bendito é o fruto do vosso ventre, Jesus.
3: Santa Maria, Mãe de Deus, rogai por nós, pecadores, agora e na hora de nossa morte. Amém.
1: Ave Maria, cheia de graças, o Senhor é convosco. Bendita sois vós entre as mulheres, e bendito é o fruto do vosso ventre, Jesus.
3: Santa Maria, Mãe de Deus, rogai por nós, pecadores, agora e na hora de nossa morte. Amém.
1: Ave Maria, cheia de graças, o Senhor é convosco. Bendita sois vós entre as mulheres, e bendito é o fruto do vosso ventre, Jesus.
2: Santa Maria, Mãe de Deus, rogai por nós, pecadores, agora e na hora de nossa morte. Amém.
1: Ave Maria, cheia de graças, o Senhor é convosco. Bendita sois vós entre as mulheres, e bendito é o fruto do vosso ventre, Jesus.
2: Santa Maria, Mãe de Deus, rogai por nós, pecadores, agora e na hora de nossa morte. Amém.
1: Glória ao Pai, ao Filho e ao Espírito Santo,
2: como era no princípio, agora e sempre. Amém.
1: Ó Maria concebida sem pecado,
2: rogai por nós que recorremos a vós.
1: Nossa Senhora de Nazaré,
2: rogai por nós.

0: Neste quarto mistério contemplamos a Assunção de Maria. Elevada em corpo e alma à glória celeste, Maria torna-se para a Igreja um sinal seguro de esperança e consolação. Aquela que veneramos como Nossa Senhora de Nazaré continua exercendo sua missão de mãe, acolhendo nossos pedidos e intercedendo por cada um de nós junto de seu amado Filho. Que, contemplando sua glorificação, renovemos nosso desejo de viver em santidade, caminhando com confiança rumo à Pátria Celeste. Nesta dezena, nós rezamos aqui com o Padre Ubiratã, que reza conosco e pede que a Virgem de Nazaré interceda pelo bem dos fiéis das capelanias da Marinha, pela missão dos capelães navais e pelo capelão José Paulo.
1: Obrigado.
0: A gente reza também com a Aldijane, que pede orações por ela, por seus filhos Gabriel e Uriel, e por ela, que amanhã terá uma audiência de trabalho. Que Deus passe à frente para que corra tudo bem. Também aqui, a Ana Cristina e o Alexander do Santuário de Fátima pedem pela família deles, pelo sobrinho Lucas, que está prestando concurso público, pelo trabalho, pela meta da rádio e pela intenção de todos que rezam este Santo Terço. Nós não rezamos, né, no terceiro mistério, mas a gente reza agora no quarto pela meta da rádio. Mas a gente reza com alegria hoje, não é?
2: É isso aí.
0: Nós, com a graça de Deus, alcançamos os 106,83% da nossa meta nesse mês de junho, mês do Sagrado Coração de Jesus. Então a gente reza dando graças a Deus, depois de 6 longos meses, nós alcançamos nosso objetivo, mas nós já estendemos nossas mãos, que o mês de julho já está aí, hoje já é dia 8. Padre José Paulo, você já recebeu o seu boleto esse mês?
1: Já recebi, vou...
0: Então, quem... os amigos que já receberam o boleto da rádio desse mês, Padre, faça como o Padre José Paulo. Quem não é, torne-se um amigo da rádio, não é? Padre José Paulo se tornou...
1: É um meio de evangelização, não é? A rádio. Atinge quantas pessoas nesse momento agora, por exemplo?
2: Muita gente.
0: Pois é. Então, é missão de cada um de nós colaborar com a nossa rádio. Então, você que não fez sua oferta esse mês ainda, faça, que Nossa Senhora com certeza vai retribuir sua generosidade.
2: Eu coloco também nesse mistério a mãezinha do Padre Ubiratã, né? Que eu rezo por ela toda semana, Dona Muratini. Ela chama Nossa Senhora de Nazaré de Nazinha, um jeito carinhoso. Então ela disse que quem olha para ela se apaixona por ela. Então é isso mesmo, a gente aqui estamos apaixonados pela Nossa Senhora de Nazaré.
0: Vou falar para vocês, ela é bonita.
2: É. O manto dela tá aqui, mas tá a coisa mais linda. A gente fica só namorando.
3: Essa pessoa foi muito abençoada, né?
0: Foi.
3: Hoje foi uma tarde especial. Quando eu saí de casa, eu não imaginei que minha tarde fosse tão abençoada e tão bonita. Participamos do Terço da Misericórdia. Recebemos a visita dela na nossa sala, né? E hoje estamos rezando o texto com a imagem dela. Gente, é muito.
0: É tudo.
3: Muito, não tem nem palavras.
0: É a providência de Deus, é a providência de Deus, é.
2: Eu vou colocar nesse mistério também a gestação da nossa querida Bárbara Mello, né? Que ela tem uma gestação que está começando agora, seja frutuosa.
0: Todas as mulheres grávidas, né? Coloco a Bárbara, claro, mas coloco também a Ana, minha amiga, Eliana. As três minhas amigas grávidas.
2: Coloco também a Maria do Perpétuo Socorro, que eu sempre rezo, né? A Dona Leni. Todos que estão aqui na minha listinha, não vou falar.
0: Nossos amigos, né? De toda quarta-feira.
2: Vocês podem ter
0: Ioná,
2: certeza.
0: A Vitória. Todo o pessoal que toda quarta-feira reza com a gente. Hoje não dá pra gente falar o nome de todo mundo. Mas
2: vocês sabem que tá aqui no coração de Maria.
0: E aquilo, quando a gente confia, Nossa Senhora nos surpreende. Tive uma noite péssima essa noite, eu acordei várias vezes, não tava dormindo bem. E sem entender, eu acordei de manhã e falei assim, eu não sei o que tá acontecendo, alguns problemas. Falei, mas Nossa Senhora é mãe, ela sabe. E eu entrego no coração dela. E o dia hoje foi assim, sem palavras mesmo. Estava trabalhando, é legal, ó. Você tem que chegar aqui na rádio 3 horas que Nossa Senhora vem. Precisa de vocês, não tinha essa misericórdia. Eu falei, como é que eu vou fazer? Falei, não sei, mas faz aí. E Nossa Senhora deu o jeitinho dela. A gente rezou o terço de tarde, ela nos visitou. E agora ela está aqui conosco novamente. E eu compreendo que sempre que a gente confia, na intercessão dela, ela com seu cuidado de mãe, com seu jeito de mãe, ela intercede pela nossa necessidade, não da forma que a gente quer muitas vezes, mas da forma como tem que ser, através da providência divina.
1: Mas tem uma frase que é muito conhecida, pede para a mãe que o filho dá.
0: É isso.
1: Então pedir para ela, ela vai ter que, ela alcança com o filho, pronto.
0: O senhor resumiu tudo. Pai nosso que estás nos céus, santificado seja o vosso nome, venha a nós o vosso reino, seja feita a vossa vontade, assim na terra como no céu.
1: O pão nosso de cada dia nos dai hoje, perdoai as nossas ofensas, assim como nós perdoamos a quem nos tem ofendido, e não nos deixeis cair em tentação, mas livrai-nos do mal. Amém.
0: Ave Maria, cheia de graça, o Senhor é convosco. Bendita sois vós entre as mulheres, e bendito é o fruto do vosso ventre, Jesus.
1: Santa Maria, Mãe de Deus, rogai por nós, pecadores, agora e na hora da nossa morte. Amém.
0: Ave Maria, cheia de graça, o Senhor é convosco. Bendita sois vós entre as mulheres, bendito é o fruto do vosso ventre, Jesus.
1: Santa Maria, Mãe de Deus, rogai por nós, pecadores, agora e na hora de nossa morte. Amém.
0: Ave Maria, cheia de graça, o Senhor é convosco. Bendita sois vós entre as mulheres, e bendito é o fruto do vosso ventre, Jesus.
1: Santa Maria, Mãe de Deus, rogai por nós, pecadores, agora e na hora da nossa morte. Amém.
0: Ave Maria, cheia de graça, o Senhor é convosco. Bendita sois vós entre as mulheres, bendito é o fruto do vosso ventre, Jesus.
1: Santa Maria, Mãe de Deus, rogai por nós, pecadores, agora e na hora da nossa morte. Amém.
0: Ave Maria, cheia de graça, o Senhor é convosco. Bendita sois vós entre as mulheres, bendito é o fruto do vosso ventre, Jesus.
1: Santa Maria, Mãe de Deus, rogai por nós, pecadores, agora e na hora da nossa morte. Amém.
0: Ave Maria, cheia de graça, o Senhor é convosco. Bendita sois vós entre as mulheres, e bendito é o fruto do vosso ventre, Jesus.
1: Santa Maria, Mãe de Deus, rogai por nós, pecadores, agora e na hora da nossa morte. Amém.
0: Ave Maria, cheia de graça, o Senhor é convosco. Bendita sois vós entre as mulheres, e bendito é o fruto do vosso ventre, Jesus.
1: Santa Maria, Mãe de Deus, rogai por nós, pecadores, agora e na hora da nossa morte. Amém.
0: Ave Maria, cheia de graça, o Senhor é convosco. Bendita sois vós entre as mulheres, bendito é o fruto do vosso ventre, Jesus.
1: Santa Maria, Mãe de Deus, rogai por nós, pecadores, agora e na hora da nossa morte. Amém.
0: Ave Maria, cheia de graça, o Senhor é convosco. Bendita sois vós entre as mulheres, bendito é o fruto do vosso ventre, Jesus.
1: Santa Maria, Mãe de Deus, rogai por nós, pecadores, agora e na hora da nossa morte. Amém.
0: Ave Maria, cheia de graça, o Senhor é convosco. Bendita sois vós entre as mulheres, bendito é o fruto do vosso ventre, Jesus.
1: Santa Maria, Mãe de Deus, rogai por nós, pecadores, agora e na hora da nossa morte. Amém.
0: Glória ao Pai, ao Filho e ao Espírito Santo.
1: Como era no princípio, agora e sempre. Amém.
0: Ó meu Jesus,
1: perdoai-nos e livrai-nos do fogo do inferno. Levai as almas todas para o céu e socorrei principalmente as que mais precisarem.
0: Ó Maria concebida sem pecado,
4: rogai
1: por nós que recorremos a vós.
0: Nossa Senhora de Nazaré,
4: rogai por nós.
0: São José,
1: rogai por nós.

0: Chegamos ao quinto e último mistério, onde contemplamos Maria sendo coroada rainha. Coroada rainha porque foi a humilde serva do Senhor e permaneceu fiel em todos os momentos de sua vida. Sob o título de Nossa Senhora de Nazaré, ela reina no coração de incontáveis fiéis, conduzindo todos a Jesus Cristo. Ao concluir este santo terço, consagremos nossa vida ao seu maternal cuidado, certos de que jamais desampara aqueles que recorrem à sua proteção. Que ela reine em nossas famílias, em nossa igreja, em nossos corações, levando-nos sempre à perfeita comunhão com seu Filho.
1: Antes de você iniciar a recitação do texto,
0: sim,
1: eu queria só fazer uma comparação muito rapidinha, porque eu disse que Maria foi a primeira missionária que se deixou sua casa e foi servir a Isabel. Gastou 7 dias para chegar lá. Agora imagine, ela vem de Belém para cá. Quantos quilômetros?
0: Muitos.
1: Muitos quilômetros. Se viesse a pé, graças ao meio de transporte que temos hoje. E aí agora continua sendo missionária, porque aqui no estúdio da rádio, ela está atingindo a quantas pessoas? Mas se não houvesse a Rádio Catedral, a coisa seria muito mais difícil. Por isso, ele disse ainda há pouco que a rádio atingiu a sua meta. Oxalá que sempre atinja.
2: Amém.
0: Suas intenções finais, Maria do Céu.
2: Eu coloco os casais, a Vera e o Marivaldo, a Leda e o Alexandre. O Alexandre saiu hoje do hospital. A Simone e o Pedro, a Judite e o Sérgio.
0: Muito
2: Marcelo
0: bem.
2: E a Tatiana e a Sônia e o
0: Oscar. Todo mundo lá do Caxambi me falando. Paróquia Santo Antônio.
2: Nem todo mundo.
0: Paróquia Jesus Sacramentado, Paróquia São Geraldo e diversas paróquias.
2: Isso.
0: Coloco de forma especial também que não só São Geraldo, mas eu vi que Jaine está aqui rezando, então coloco ela, Andréia, Dona Lucia, Dona Lenira e seu Ramiro, todos lá da Irmandade de São Jorge.
2: É a Lindinalva, né? Nossa Senhora do Mercê.
0: Todo mundo. E claro, mandei aqui, esqueci. Coloco todo o pessoal lá, devotíssimo de Nossa Senhora de Nazaré, lá da Ilha de Paquetá. Nós colocamos a alma do nosso saudoso Padre Nixon, que também era um devoto sem igual de Nossa Senhora de Nazaré. E colocamos todo o pessoal lá da paróquia do Bom Jesus do Monte.
2: Amém.
0: Pai nosso que estás nos céus, santificado seja o vosso nome. Venha a nós o vosso reino, seja feita a vossa vontade, assim na terra como no céu.
3: O pão nosso de cada dia nos dai hoje, perdoai as nossas ofensas, assim como nós perdoamos a quem nos tem ofendido, e não nos deixeis cair em tentação, mas livrai-nos do mal. Amém.
0: Ave Maria, cheia de graça, o Senhor é convosco. Bendita sois vós entre as mulheres. Bendito é o fruto do vosso ventre, Jesus.
3: Santa Maria, Mãe de Deus, rogai por nós, pecadores, agora e na hora da nossa morte. Amém.
0: Ave Maria, cheia de graça, o Senhor é convosco. Bendita sois vós entre as mulheres. Bendito é o fruto do vosso ventre, Jesus.
3: Santa Maria, Mãe de Deus, rogai por nós, pecadores, agora e na hora de nossa morte. Amém.

0: Ave Maria, cheia de graça, o Senhor é convosco. Bendita sois vós entre as mulheres, e bendito é o fruto do vosso ventre, Jesus.
1: Santa Maria, Mãe de Deus, rogai por nós, pecadores, agora e na hora de nossa morte. Amém.
0: Ave Maria, cheia de graça, o Senhor é convosco. Bendita sois vós entre as mulheres, bendito é o fruto do vosso ventre, Jesus.
1: Santa Maria, Mãe de Deus, rogai por nós, pecadores, agora e na hora de nossa morte. Amém.
0: Ave Maria, cheia de graça, o Senhor é convosco. Bendita sois vós entre as mulheres, bendito é o fruto do vosso ventre, Jesus.
1: Santa Maria, Mãe de Deus, rogai por nós, pecadores, agora e na hora da nossa morte. Amém.
0: Ave Maria, cheia de graça, o Senhor é convosco. Bendita sois vós entre as mulheres, bendito é o fruto do vosso ventre, Jesus.
1: Santa Maria, Mãe de Deus, rogai por nós, pecadores, agora e na hora da nossa morte. Amém.
0: Ave Maria, cheia de graça, o Senhor é convosco. Bendita sois vós entre as mulheres, e bendito é o fruto do vosso ventre, Jesus.
1: Santa Maria, Mãe de Deus, rogai por nós, pecadores, agora e na hora da nossa morte. Amém.
0: Ave Maria, cheia de graça, o Senhor é convosco. Bendita sois vós entre as mulheres, e bendito é o fruto do vosso ventre, Jesus.
1: Santa Maria, Mãe de Deus, rogai por nós, pecadores, agora e na hora da nossa morte. Amém.
0: Ave Maria, cheia de graça, o Senhor é convosco. Bendita sois vós entre as mulheres, bendito é o fruto do vosso ventre, Jesus.
2: Santa Maria, Mãe de Deus, rogai por nós, pecadores, agora e na hora de nossa morte. Amém.
0: Ave Maria, cheia de graça, o Senhor é convosco. Bendita sois vós entre as mulheres, e bendito é o fruto do vosso ventre, Jesus.
1: Santa Maria, Mãe de Deus, rogai por nós, pecadores, agora e na hora da nossa morte. Amém.
0: Glória ao Pai, ao Filho e ao Espírito Santo,
1: como era no princípio, agora e sempre. Amém.
0: Ó meu Jesus,
1: perdoai-nos, livrai-nos do fogo do inferno, levai as almas todas para o céu, socorrei principalmente as que mais precisarem.
0: Ó Maria concebida sem pecado,
1: rogai por nós que recorremos a vós.
0: Nossa Senhora de Nazaré,
1: rogai por nós.
0: São José,
1: rogai por nós.
0: Salve Rainha, Mãe de Misericórdia, vida, doçura e esperança nossa, salve. A vós bradamos, degredados filhos de Eva, a vós suspiramos, gemendo, chorando neste vale de lágrimas. Eia, pois, advogada nossa, esses vossos olhos misericordiosos a nós volvei, e depois deste desterro, mostrai-nos Jesus. Bendito é o fruto do vosso ventre,
1: ó clemente, ó piedosa, ó doce sempre Virgem Maria.
0: Rogai por nós, Santa Mãe de Deus, para que sejamos dignos das promessas de Cristo. Amém. Neste momento, nós todos juntos vamos realizar a consagração a Nossa Senhora de Nazaré. Que você, de onde você estiver, você possa elevar sua intenção, seu pensamento à Virgem Maria, Mãe de Deus, pedindo que ela interceda pela sua necessidade, por aquilo que você traz em seu coração, que ela, com seu olhar, com seu carinho de mãe, possa apresentar a seu filho Jesus. Senhora de Nazaré, da antiga raiz de Jessé, da casa real de Davi, descendente de São Joaquim e Santana, sempre que a angústia, o medo e a solidão me abatem, me entrego em teus braços, ó Mãe. Como criança carente, em busca de alívio, carinho e proteção, mergulho em teu coração imaculado e consagro a ti, querida Mãe, o meu passado e todas as minhas lembranças, o momento presente e todas as suas aflições, o meu futuro e a vida eterna que Deus me reserva no céu. O sacramento do batismo, que um dia eu recebi, me tornou filho de Deus e filho teu, ó Mãe, e fez-me também herdeiro de seu reino. Por isso, venho agora renovar diante de ti, ó Virgem de Nazaré, as promessas do meu batismo,
1: e para que eu possa ser fiel a elas
0: até o fim de minha vida,
3: peço a tua intercessão junto ao teu Filho Jesus. Doce Senhora de Nazaré, a ti consagro agora as minhas aspirações, meus projetos, meus sonhos, minha missão, minhas realizações, tudo o que tenho e tudo o que sou. Consagro também todos os dias restantes de minha vida terrena, pedindo por eles a tua intercessão e a tua bênção materna, para que sejam dias serenos, cheios de paz e de muitas graças. Quero também te consagrar desde já, Senhora de Nazaré, o momento de minha morte, quando por tuas mãos e amparado pelos braços de teu esposo São José, poderei finalmente ver teu rosto, abraçar teu Filho Jesus e contemplar a glória do Pai, no amor infinito do Espírito Santo. Amém. Nossa Senhora de Nazaré,
1: rogai por nós.
3: Nossa Senhora de Nazaré,
1: rogai por nós.
3: Nossa Senhora de Nazaré,
4: rogai por nós.
3: Padre, nos dê a sua bênção, por favor.
1: O Senhor esteja convosco.
3: Ele está no meio de nós.
1: Por intercessão de Nossa Senhora de Nazaré, desça sobre vós a bênção do Deus Todo-Poderoso, em nome do Pai, do Filho e do Espírito Santo.
3: Amém.
1: Fiquemos em paz e que o Senhor nos acompanhe sempre.
4: Graças a Deus.
3: Nosso agradecimento aos guardas, né, que nos proporcionaram esse momento de oração e aqui conosco estiveram rezando este Santo Terço. E convidamos você, querido ouvinte, a participar ativamente do Círio de Nazaré, que começa então oficialmente em nossa cidade amanhã, às 7 horas da manhã, no Cristo Redentor. Nas páginas do Instagram, no Facebook da nossa arquidiocese, você pode acompanhar a programação completa, mas de forma especial destacar dois encontros. No sábado, 1:30 da manhã, hein? 1:30 da manhã, ó? 1:30 da tarde, em frente ao Sesc de Ramos, o Mini Círio de Nazaré, levando a imagem lá na quadra da Imperatriz Leopoldinense. E no domingo, 1:00 da tarde, no Centro de Tradições Nordestinas, lá na Feira de São Cristóvão, o apostolado é convidado nos dois momentos a participar desses dois momentos. Com a nossa blusa vermelha, vamos juntos elevar a nossa intenção à Nossa Senhora de Nazaré. Uma boa noite a todos e que ela possa nos acompanhar.
4: Amém. Amém. Boa noite.
1: Boa noite para todos.

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1: Está no ar a Voz do Brasil. As notícias do governo federal que movimentaram o país no dia de hoje.
9: Olá, boa noite.
10: Boa noite para você que nos acompanha em todo o país.
9: Quarta-feira, 8 de julho de 2026.
10: Vamos ao destaque do dia na Voz do Brasil.
9: Vacinação infantil.
10: Pneumo 20 contra a pneumonia e meningite está disponível nas unidades básicas de saúde. Gabriela Noronha.
11: A Pneumo 20 é indicada para bebês no primeiro ano de vida e crianças menores de 5 anos que ainda não completaram o esquema de vacinação recomendado.
9: Proteção às mulheres.
10: Ligue 180 registra denúncias de violência e funciona 24 horas todos os dias da semana. Pablo Mundim.
12: O Ligue 180 também orienta familiares, amigos, vizinhos e qualquer pessoa que queira saber como agir diante de uma situação de risco.
9: E vamos falar hoje sobre a Rede Nacional de Proteção e Defesa dos Direitos Humanos das Pessoas Idosas.
10: Quem vai explicar pra gente mais sobre o tema é o Secretário Nacional dos Direitos da Pessoa Idosa, Alexandre da Silva.
13: São todas aquelas pessoas, aquelas instituições, aqueles órgãos que atuam no segmento da pessoa idosa e que garantam a defesa, a promoção, a mitigação de violações e violências e a garantia de mais direitos.
9: Hoje, na apresentação da Voz do Brasil, eu, Mariana Jungmann e Luciano Seixas.
10: E acompanhe a gente ao vivo. 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
9: Crianças menores de 5 anos e grupos prioritários já podem procurar o posto de vacinação mais próximo para se protegerem com a Pneumo 20.
10: O imunizante previne contra 20 sorotipos da bactéria causadora de doenças graves, como pneumonia e meningite.
9: A ideia é diminuir as hospitalizações, sequelas e óbitos em função das doenças.
11: A vacina Pneumo 20 está disponível nas unidades básicas de saúde e demais pontos de vacinação em todo o país. Éder Gatti, diretor do Programa Nacional de Imunização.